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1: Olá, boa noite.
2: Boa noite para você que nos acompanha em todo o país.
1: Quarta-feira, 19 de agosto de 2026.
2: Vamos aos destaques do dia.
1: Segurança pública.
2: A operação recupera mais de 6 mil celulares em 10 dias.
1: Mobilização nacional é voltada à recuperação de aparelhos roubados ou furtados.
2: E também ao enfrentamento da cadeia de receptação e comercialização ilegal. Luciana Colares de Holanda.
3: Qualquer pessoa, antes de adquirir um celular usado, deve verificar por meio de aplicativo ou do portal Celular Seguro se o aparelho possui alguma restrição.
1: Participação das mulheres no mercado de trabalho.
2: Empresas com mais de 100 empregados devem atualizar os dados salariais e de diversidade. Luana Kari.
4: A partir desses dados é gerado o relatório de transparência salarial e as empresas recebem orientações sobre como diminuir as desigualdades.
1: Preparação para o Enem.
2: Aplicativo ajuda estudantes a reforçar os estudos para as provas. Jéssica Gonçalves.
5: O aplicativo oferece trilhas de estudo e simulados completos com questões de provas anteriores. A ferramenta ainda permite fazer a transcrição e a correção automatizada de redações.
1: Hoje na apresentação da Voz do Brasil, eu, Mariana Júndima e Luciano Seixas.
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1: Em Iperó, no interior de São Paulo, o Centro Industrial Nuclear de Aramar reúne parte das atividades do Programa Nuclear da Marinha.
2: O programa avança para a etapa de montagem do reator destinado ao futuro submarino brasileiro com propulsão nuclear.
1: Vamos saber mais sobre as atividades com Pablo Mundim.
6: Em Aramar, no interior de São Paulo, estão sendo desenvolvidas tecnologias relacionadas à geração de energia elétrica por fonte nuclear. O trabalho inclui a montagem do reator que será utilizado no submarino brasileiro com propulsão nuclear. Segundo o comandante da Marinha, Marco Sampaio Olsen, o uso da energia nuclear no Brasil vai além da sua atuação militar.
7: O Brasil é um país vocacionado para o desenvolvimento e aplicação da energia nuclear. Para além da defesa, a energia, a saúde, segurança alimentar, segurança hídrica. O Brasil possui, com um terço do seu território prospectado, o sexto país em reserva de urânio.
6: O complexo concentra etapas estratégicas do programa, como o domínio do ciclo do combustível nuclear e o desenvolvimento da tecnologia brasileira de enriquecimento de urânio. Também reúne estruturas de formação e segurança nuclear. A ministra da Ciência, Tecnologia e Inovação, Luciana Santos, falou sobre o desenvolvimento do projeto.
8: Por meio da FINEP, estamos apoiando o desafio tecnológico do submarino. O submarino com propulsão nuclear é um instrumento de dissuasão por excelência. Uma ferramenta importante para protegermos, por exemplo, o nosso mar territorial.
6: O programa nuclear da Marinha reúne instituições de pesquisa e empresas brasileiras. Reportagem Pablo Mundim.
2: Uma operação envolvendo profissionais de segurança de 23 unidades da federação recuperou mais de 6 mil celulares roubados.
1: E resultou em quase 100 prisões, de acordo com os resultados parciais apresentados hoje.
2: Além do combate ao furto, o objetivo é desarticular a cadeia de receptação e comercialização ilegal desses aparelhos.
3: A operação Última Chamada envolve as forças de segurança de 22 estados e do Distrito Federal no combate ao roubo e à receptação de celulares. Nesta quarta-feira, foi apresentado um balanço parcial da operação, que teve início no dia 10 de agosto. Entre os resultados, mais de 6 mil aparelhos foram recuperados, de acordo com o diretor de Operações Integradas e de Inteligência, Anchieta Neri.
9: Foram mais de 100 inquéritos policiais conduzidos pelas 23 polícias civis que participaram das ações. Isso levou, até esse primeiro momento, à recuperação de mais de 6 mil celulares em todo o território nacional, bem como também mais de 100 prisões. 80 prisões em flagrante delito e mais de 20 prisões por mandado em razão das investigações conduzidas nos estados.
3: Mais de 33 mil notificações foram enviadas a pessoas que estavam em posse de aparelhos identificados como objetos de crime. A iniciativa integra a política nacional de enfrentamento ao roubo e furto de celulares, coordenada pelo Ministério da Justiça e Segurança Pública. Segundo o ministro da pasta, Wellington César Lima e Silva, os aparelhos fazem parte de uma cadeia maior.
10: O problema do celular que aflige e figura em muitas das pesquisas como uma das três principais questões que aflige a percepção de segurança pública faz parte de uma cadeia de celular que é furtado, roubado, que tem a receptação e que chega inclusive às mãos do crime organizado nos presídios. Então a única forma de enfrentar o problema é com integração com todas as polícias dos diversos estados.
3: Hoje o Brasil tem registrados mais de 3 milhões de celulares roubados com base nos dados do Banco Nacional de Celulares com Restrição, que reúne informações de aparelhos roubados, furtados ou extraviados no país. Agora será possível tratar esses dados, como disse o secretário nacional de Segurança Pública, Chico Lucas.
11: A gente está dando estrutura para os estados recuperarem esses celulares. A partir de agora, nós vamos dar rankings de restituição, rankings de notificação, dar transparência aos dados sobre celular, e essa operação vai ser permanente para que a gente tenha a redução dos números de roubo e furto de celular.
3: O Banco Nacional de Celulares com Restrição é uma ferramenta do programa Celular Seguro, criado a partir de informações dos boletins de ocorrência registrados em todo o país. Qualquer pessoa, antes de adquirir um celular usado, deve verificar por meio de aplicativo ou do portal Celular Seguro se o aparelho possui alguma restrição. Para isso, basta ter o e-mail do celular. Ele aparece na embalagem original do equipamento ou no discador ao teclar asterisco jogo da velha 06 jogo da velha. Reportagem Luciana Colares de Holanda.
1: É recomendado o cadastramento de aparelhos no celular seguro para proteger dados, definir contatos de confiança e bloquear o equipamento rapidamente em caso de roubo, furto ou perda.
2: Para isso é necessário baixar o aplicativo Celular Seguro ou acessar o site oficial do programa utilizando sua conta gov.br.
1: Se preparando para as provas do Enem, o Exame Nacional do Ensino Médio conta com uma ferramenta para reforçar os estudos.
2: É o aplicativo MEC Enem, que reúne conteúdos, questões e recursos que ajudam os estudantes a revisar os principais assuntos cobrados na prova.
1: O exame ocorre durante dois domingos seguidos, 8 e 15 de novembro.
5: Estudante do terceiro ano do ensino médio, Maria Clara da Ponte, de 17 anos, sonha em cursar medicina. Na preparação para o Enem, ela encontrou no celular uma ferramenta para reforçar os estudos. Maria Clara usa o aplicativo MEC Enem para resolver questões e identificar os conteúdos em que ainda precisa melhorar.
12: Ele me mostra exatamente

0: os pontos que eu tenho errado e me ajuda a ir evoluindo com as questões. Então não basta só saber o conteúdo teórico, eu preciso saber aplicar. Então o aplicativo ele ajuda bastante a, por meio das questões, eu entender onde eu preciso melhorar. O simulado também ajuda bastante a treinar o tempo de prova.
1: No aplicativo MEC Enem, o estudante pode estudar todas as áreas cobradas no Exame Nacional do Ensino Médio: linguagens, ciências humanas, ciências da natureza e matemática. O aplicativo oferece trilhas de estudo e simulados completos com questões de provas anteriores. Também tem um assistente virtual com inteligência artificial que ajuda a montar cronogramas personalizados e a tirar dúvidas. A ferramenta ainda permite fazer a transcrição e a correção automatizada de redações. O estudante pode acompanhar conquistas e pontuações e compartilhar a evolução nas redes sociais. Segundo o secretário executivo do Ministério da Educação, Rodolfo Cabral, a plataforma identifica o nível de conhecimento do estudante e, a partir daí, direciona a preparação.
2: Assim que um estudante entra no MEC Enem, ele vai fazer algumas questões de exames passados e a plataforma já vai fazer o nivelamento, testar qual é a situação daquele estudante naquele momento de preparação e já vai fazer todo um guia de estudos com base no nível que aquele estudante atingiu. E ainda a gente tem também um assistente virtual que vai responder perguntas, vai retirar dúvidas e vai também preparar todo um cronograma de estudos de acordo com o nível do estudante e também de acordo com a periodicidade que ele usa a plataforma.
1: Para o professor do Centro de Ensino Médio 3 de Taguatinga, no Distrito Federal, Leonardo Pinelli, ferramentas como essa podem transformar um aparelho que já faz parte do dia a dia dos estudantes em aliado na preparação para a prova.
3: Ter ali na mão o acesso a um aplicativo onde você pode resolver questões, que é uma das, a gente já sabe, uma das melhores formas de se estudar para uma prova, ter acesso ao conteúdo e agora com a IA, também tem no aplicativo, você pode estabelecer um diálogo, ou seja, uma forma que é mais aceitável de você acessar o conteúdo, de você perguntar e responder sem ter que demorar tanto tempo pesquisando.
1: Para acessar o MEC Enem, é só baixar o aplicativo no celular ou entrar na plataforma pela internet no computador. O acesso é feito com a conta gov.br. Reportagem Jéssica Gonçalves.
4: E professores da rede pública estadual e do Distrito Federal vão atuar na mobilização dos estudantes e no acompanhamento das provas do Enem.
5: A indicação dos docentes será feita pela Secretaria de Educação entre 8 e 18 de setembro.
4: Os selecionados devem ter smartphone com internet móvel e não podem ter parentes de até terceiro grau inscritos no Enem no mesmo município de atuação.
5: Haverá capacitação à distância e, ao final do processo, os participantes serão remunerados por meio do auxílio de avaliação educacional.
4: As provas do Enem ocorrem nos dias 8 e 15 de novembro. Para saber mais, acesse gov.br/mec.
5: As empresas têm até o fim do mês para informar dados sobre remuneração de empregados, igualdade salarial entre homens e mulheres e políticas para a diversidade.
4: Os dados vão embasar mais um relatório de transparência salarial.
6: Em 2010, quando começou a trabalhar na indústria automotiva que fica em Porto Real, no Rio de Janeiro, Josiele Viana era a única mulher na linha de montagem de portas. Tempos depois, ela foi promovida para atuar na formação de novos empregados. Hoje, vê com satisfação o aumento do número de mulheres na fábrica.
7: Antes, o número de mulheres era muito pequeno, porque na linha de porta, durante anos, eu era a única mulher. E hoje, nós temos a maioria de mulheres. E elas podem imaginar que, se elas engravidarem, elas vão ter um período de descanso, elas vão ter uma licença maternidade de 180 dias. Elas se sentem assistidas.
6: Uma das colegas de trabalho da Josiellen é a Daniele de Araújo Silva. Ela está há quase 4 anos na montadora e agora vai liderar uma das equipes de operação.
8: Eu acho que eu posso ser uma inspiração, né? Porque as meninas já começam a ganhar mais espaço, já gera um desejo diferente, uma curiosidade de correr atrás e além também. E você é capaz e pode, sim, exercer um cargo bem diferente do que você ocupa hoje.
6: E a participação das mulheres no mercado de trabalho é um dos temas que estão sendo informados pelas empresas neste mês. Até o dia 31 de agosto, as empresas com mais de 100 empregados devem atualizar os dados salariais e de diversidade no portal Emprega Brasil. A medida está prevista na Lei de Igualdade Salarial de 2023 e permite também traçar um diagnóstico da participação de mulheres em cargos de liderança. liderança. A subsecretária de Estatística e Estudo do Trabalho do Ministério do Trabalho e Emprego, Paula Montagnier, aponta o que deve ser informado pelas empresas.
9: A gente pergunta informações se que tipo de situação altera salário das pessoas. A gente também pergunta sobre ações que as empresas fazem para contratar mulheres, para aumentar a diversidade de pessoas que trabalham nas suas equipes, e pergunta também sobre ações que as empresas fazem para garantir

0: e as empresas recebem orientações sobre como diminuir as desigualdades. Nos casos em que a diferença é mais acentuada, há a possibilidade de multa. Reportagem Luana Karen.
1: O relatório de transparência salarial pode ser preenchido no portal Emprega Brasil, no site empregabrasil.trabalho.gov.br.
2: Segundo o IBGE, as mulheres com mais de 60 anos já somam 17 milhões e 800 mil pessoas, o que representa 8,8% da população total do nosso país.
1: Pensando nisso, o Fórum Nacional pelo Protagonismo das Mulheres Idosas foi criado para fortalecer a participação social e ampliar o diálogo sobre políticas públicas voltadas a esse público.
2: E organizações da sociedade civil interessadas terão a oportunidade de participar.
1: O Ministério das Mulheres abriu chamada para selecionar organizações que atuem na defesa dos direitos das mulheres idosas e na temática do envelhecimento.
2: São 7 vagas, 5 delas para representantes das diferentes regiões do país e 2 para organizações de abrangência nacional.
1: A coordenadora de formação e articulação da política de cuidados do Ministério das Mulheres, Luísa Lucchesi, explicou como será a atuação das organizações durante o fórum.
3: Então, a atuação dessas organizações de sociedade civil, que terão as suas representantes nesse fórum, se dará a partir das discussões que serão movimentadas nesse fórum, que é um fórum de caráter consultivo, para indicar exatamente quais são os caminhos que a política pública precisa seguir e deve seguir no campo das mulheres idosas, né? A gente não quer fazer uma discussão sobre as necessidades e as políticas públicas das mulheres idosas sem as mulheres idosas. Nada sobre nós sem nós, né? A gente está seguindo essa lógica.
2: O edital do chamamento foi divulgado no Diário Oficial da União no dia 7 de agosto e as organizações podem se inscrever em até 30 dias após a publicação.
1: As inscrições são gratuitas e devem ser feitas exclusivamente pela internet, por e-mail no endereço cgpc@mulheres.gov.br.
2: O INSS voltou a alertar a população sobre golpes que tentam enganar aposentados e pensionistas.
1: Dessa vez, criminosos enviam uma mensagem de texto via celular sobre suposto corte de benefícios por falta de prova de vida.
4: O INSS reforça o alerta contra fraudes que usam a prova de vida para fazer vítimas entre segurados da Previdência. Os golpistas costumam enviar uma mensagem SMS com link de acesso para o celular das vítimas. O conteúdo falso informa sobre um suposto corte de benefícios. Para saber se a mensagem é verdadeira, é preciso estar atento a alguns sinais, como explica a presidente do INSS, Ana Cristina Silveira.
5: Se você receber uma mensagem do governo federal pelo WhatsApp, verifique se ela foi enviada pela conta oficial identificada com o selo azul de verificação. O INSS nunca solicita dados pessoais, senhas ou qualquer tipo de pagamento.
4: A prova de vida é feita de forma automática por meio do cruzamento de informações entre as bases de dados do governo. Apenas os segurados que não tiverem essas movimentações identificadas pelos sistemas são chamados a regularizar a situação pelo WhatsApp do gov.br ou pela caixa postal da conta Gov. De acordo com a presidente do INSS, Ana Cristina Silveira, o cruzamento de informações garante o pagamento em dia com total segurança.
5: A prova de vida é um procedimento importante para garantir a continuidade do pagamento do benefício com segurança. Se for necessário realizá-la, o procedimento pode ser feito de forma simples e segura. Basta comparecer à agência bancária onde você recebe o benefício. Outra opção é fazer a comprovação pelo site ou aplicativo Meu INSS.
4: Em caso de dúvida, aposentados e pensionistas podem ligar para a central telefônica 135 de segunda a sábado, das 7 da manhã às 10 da noite. Para acessar a plataforma Meu INSS, basta entrar no endereço meu.inss.gov.br ou baixar diretamente na loja de aplicativos do celular. O acesso aos serviços precisa do login na conta Gov. Reportagem Edinaldo Júnior.
2: Faz bem para o coração, aumenta músculos e ainda diminui o estresse.
1: Estamos falando da bicicleta, que para muitos vai além do lazer. É um meio de transporte.
2: E hoje, Dia Nacional do Ciclista, vamos falar desse meio de transporte, utilizado por mais de 4 milhões de brasileiros como forma de locomoção para o trabalho.
6: A bicicleta é companheira do brasiliense Rafael Dornelles em vários momentos do dia, desde as atividades de lazer até os deslocamentos para compromissos que ele tem como coordenador da organização não governamental Rodas da

0: Paz, que promove a mobilidade urbana sustentável e pacífica.
1: A bicicleta é meu principal meio de transporte e é uma forma de você se locomover pela cidade, trazendo saúde, uma forma sustentável, uma forma que impacta menos a cidade, tanto financeiramente quanto espacialmente, e traz uma alegria que é específica da bicicleta.
0: Dados do IBGE apontam que 4.400.000 brasileiros, que representa 6,2% da população, vão de bicicleta para o trabalho. O ciclismo, assim como a caminhada, é chamado de meio de transporte ativo ou não motorizado. Significa que só depende da força do próprio ser humano. Além do benefício para a saúde, essa forma de deslocamento traz outras vantagens, como explica Marcos Daniel dos Santos, secretário nacional de mobilidade urbana.
2: E hoje o brasileiro gasta quase 20% da sua renda para poder se deslocar, seja para botar combustível no carro, ou seja para pagar o transporte público. Então, quando você coloca a bicicleta, você está reduzindo o que você usa para se deslocar no dia a dia da cidade. Alguém que deixa de andar de carro para andar de bicicleta é menos um carro. É mais espaço disponível, é menos poluição. O custo como um todo de se manter uma cidade que pedala muito, você vai ver que é um custo menor para o poder público. Por quê? Porque é menos gestão de trânsito, é menos manutenção viária.
0: Para o especialista em mobilidade da Universidade de Brasília, pastor Willy Gonzalez, a Magrela ainda precisa conquistar seu espaço no trânsito.
3: Em se tratando especificamente de áreas urbanas mais centrais, o problema é um pouco maior relativo à questão da segurança, né? E o conflito com veículos de maior porte em espaços que realmente a bicicleta não tem condição de poder, digamos, competir. Nesse sentido, espera-se que continuem as políticas que o Brasil vem desenvolvendo para tornar a bicicleta um modo mais seguro, né?
0: Desde 2012, o Brasil possui a Política Nacional de Mobilidade Urbana, que define regras para o deslocamento nas cidades. E uma das principais diretrizes é a priorização dos meios de transporte ativos, ou seja, a caminhada e o deslocamento por bicicletas. O dia 19 de agosto celebra a importância do ciclista no trânsito das cidades e da bicicleta como meio de locomoção. Reportagem Graziele Bezerra.
4: Sancionada a lei que prevê a ampliação da lista de produtos prevista no programa de venda de balcão.
5: A medida também autoriza a realização de leilões públicos para a formação de estoques de produtos agrícolas.
6: O programa de comercialização direta de insumos permite a compra por criadores rurais de pequeno porte. Ficam autorizadas as compras de milho, sorgo, caroço de algodão, farelo de soja e farelo de milho. A nova lei também incluiu os aquicultores como público do programa de venda em balcão. Cooperativas de produção agropecuária e associações formadas por agricultores familiares também poderão participar. O pré-requisito é que os beneficiários estejam cadastrados no Sistema de Cadastro Nacional de Produtores Rurais e demais agentes, o SICAM. Além dos novos produtos, a legislação estabelece limites mensais para a aquisição dos produtos destinados à alimentação animal. O máximo que pequenos criadores poderão comprar por mês é de até 27 toneladas. Já as cooperativas e associações de agricultores familiares poderão adquirir até 80 toneladas mensais. As compras poderão ser feitas por meio de leilões públicos. A medida também prevê a aquisição de produtos básicos da política de garantia de preços mínimos por valores de até 25% acima do preço mínimo vigente no estado onde ocorrer a compra. O objetivo é permitir a formação de estoques públicos que possam ser utilizados em ações de abastecimento e segurança alimentar. Daniele Popov para a Voz do Brasil.
5: Uma realização da Secretaria de Comunicação Social da Presidência da República.
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5: Fique agora com o Minuto do TCU. Em seguida, as notícias do Poder Judiciário e do Congresso Nacional. Boa noite.
4: Boa noite, até amanhã.
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7: 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Você vai ouvir agora notícias do Poder Judiciário.
9: Supremo decide por unanimidade ampliar o alcance das medidas protetivas previstas na Lei Maria da Penha.
10: TST decide que trabalhador pode entrar na justiça na cidade onde ele mora, mesmo não sendo local de trabalho.
9: STJ imposta novos presidente e vice para o biênio 2026-2028.
10: Boa noite, eu sou o Arthur Filho.
9: E eu sou Walter Lima.
10: O plenário do Supremo Tribunal Federal decidiu na sessão de hoje que medidas protetivas da Lei Maria da Penha podem ser aplicadas em casos de violência contra a mulher fora do âmbito doméstico e familiar. Este mês a norma completou 20 anos.
9: O caso concreto tratava da negativa de aplicação das medidas protetivas pela Justiça de Minas Gerais, sob o argumento de que não havia relação familiar ou afetiva entre a vítima e o agressor.
10: O presidente do STF, ministro Edson Fachin, é o relator do processo. Para ele, a ausência de relação íntima de afeto não afasta a incidência das medidas protetivas quando presentes elementos característicos da violência baseada no gênero.
9: Os demais ministros acompanharam o entendimento do relator por unanimidade.
10: Tomaram posse hoje como presidente e vice-presidente do STJ e do Conselho da Justiça Federal, respectivamente, os ministros Luiz Felipe Salomão e Mauro Campbell Marques.
9: A solenidade contou com a presença de autoridades dos três poderes. Fátima Uchoa.
11: Em discurso, o presidente do STJ, ministro Luiz Felipe Salomão, destacou algumas prioridades para o biênio 2026-2028. Segundo ele, o tribunal se prepara para iniciar um novo tempo dentro do sistema de justiça com a implementação do filtro da relevância da questão federal e todas as mudanças regimentais necessárias para a corte funcionar dentro dessa nova lógica. Segundo Salomão, a qualidade das decisões, a transparência e o acesso dos cidadãos serão preocupações permanentes com o uso da inteligência artificial e das ferramentas tecnológicas a serviço da sociedade.
10: TST decide que em situações excepcionais, trabalhador pode ajuizar a ação na cidade onde mora, mesmo que não seja o local onde trabalhou.
9: A regra geral continua sendo a do local da prestação dos serviços. Simone Moura.
12: O Tribunal Pleno do TST definiu que em casos excepcionais o trabalhador pode ajuizar a ação na cidade onde mora, mesmo que não tenha sido contratado ou trabalhado no local. Pela regra geral prevista no artigo 651 da CLT, o processo deve ocorrer onde o serviço foi prestado. No entanto, o TST flexibilizou essa regra para garantir o acesso à justiça em casos de doença ocupacional, vulnerabilidade ou quando o deslocamento for caro demais. A decisão foi tomada a partir do caso de um jogador de futebol que morava em São Paulo e foi contratado por um clube de Rondônia. Ele ajuizou a ação depois de sofrer uma lesão no início dos treinos. O relator, ministro Lélio Bendes Correia, destacou que as mudanças na Justiça do Trabalho, como o processo judicial eletrônico e o juízo 100% digital, reduziram as barreiras geográficas para o acesso à justiça. Para o TST, no entanto, a flexibilização não pode prejudicar o direito de defesa da empresa. A tese foi fixada pelo rito dos recursos repetitivos e deve orientar decisões em todo o país.
10: Justiça Federal determina adoção de medidas urgentes para preservar igreja e Casa da Ordem Terceira do Carmo, no Centro Histórico de Salvador.
9: Decisão atende a pedido do MPF e estabelece prazos para vistoria, plano emergencial e execução de obras de contenção. Sabrine Menezes.
13: De acordo com a ação movida pelo Ministério Público Federal, a igreja está interditada desde 2025, com risco de desabamento por conta do apodrecimento de estruturas de madeira e assoalhos. Com a decisão, a Ordem Terceira do Carmo, responsável pelo imóvel, deve remover e catalogar em até 30 dias os escombros resultantes de um desabamento acontecido em 2025. Uma vistoria técnica deverá ser conduzida em até 2 meses e um plano emergencial de intervenção deverá ser apresentado ao IFAM em até 3 meses e executado em 6 meses após sua aprovação.
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10: A você uma boa noite.
9: E até amanhã.

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1: Eu sou Paula Groba.
2: E eu sou Humberto Pinheiro.
1: E estes são os destaques de hoje do Jornal do Senado, que começa agora.
2: Uso de aeronaves em transporte de equipes médicas e órgãos para transplante pode ser ampliado.
1: Senado analisa a criação de um fundo de amparo a crianças órfãs.
2: Especialistas avaliam avanços do sistema de escola em tempo integral, com mais matrículas e menos evasão.
1: Boa noite.
2: Boa noite.
1: O programa Escola em Tempo Integral tem ampliado o acesso dos estudantes à jornada estendida e também contribuído para reduzir o abandono escolar. A conclusão é de debatedores que apresentaram dados que mostram um aumento de 13 pontos percentuais nas matrículas em tempo integral e uma redução de 20% no abandono escolar. O tema foi discutido hoje em uma audiência pública no Senado.
2: A região Nordeste lidera o número de matrículas em tempo integral no país e estudantes pretos e pardos são a maioria entre os beneficiados. A Comissão de Educação agora avalia os resultados e os desafios do programa. A repórter Raíssa Abreu tem os detalhes.
3: A iniciativa de avaliar o Escola em Tempo Integral foi da senadora Damares Alves, do Republicanos do Distrito Federal. Um dos convidados, o presidente do Conselho Nacional de Educação, César Calegari, disse que a proposta curricular está entre os principais critérios de qualidade da modalidade sugeridos pelo órgão.
4: A educação integral não é apenas um contraturno em que se repete de alguma maneira o que se faz no turno anterior. Exige uma nova concepção curricular e os projetos políticos pedagógicos das escolas devem refletir uma concepção curricular integral.
3: Damares Alves voltou a frisar que pretende finalizar as audiências e a coleta dos dados antes da votação da Lei de Diretrizes Orçamentárias.
5: Eu não tenho política pública fortalecida sem dinheiro. E o lugar de discutir o orçamento é nessa comissão.
3: Também participaram do debate a gerente do Instituto Sonho Grande, Josiara Muniz, a secretária de Educação do Ceará, Jucineide Fernandes, e a representante da Confederação Nacional dos Trabalhadores em Educação, Odisseia Pinto de Carvalho.
1: E um projeto apresentado recentemente no Senado pode reduzir o custo da adrenalina autoinjetável usada por pessoas que correm risco de anafilaxia, uma reação alérgica grave e de evolução rápida.
2: A proposta da senadora doutora Eudócia prevê isenção do imposto de importação para o medicamento quando importado por pessoa física para o uso próprio. A reportagem é de Yasmin Rodrigues.
6: A anafilaxia pode provocar uma queda rápida das condições de saúde e ameaçar a vida do paciente. E a adrenalina é o principal recurso para conter a reação. Mas o custo da importação da adrenalina autoinjetável pode dificultar que pacientes mantenham o produto disponível para uma situação de emergência. A gravidade da anafilaxia e a importância da adrenalina em uma emergência foram discutidas em audiência pública na Câmara dos Deputados. A médica Fátima Rodrigues, da Associação Brasileira de Alergia e Imunologia, explica a rapidez com que uma reação pode evoluir e o risco para o paciente.
7: É uma reação alérgica grave. É de evolução rápida e ameaça a vida. Essa evolução pode demorar de 15 a 30 minutos para um choque anafilático e a taxa de letalidade pode chegar a 17%, principalmente se a gente não tiver o recurso da adrenalina autoinjetável.
6: O projeto prevê a retirada do imposto de importação da adrenalina autoinjetável destinada ao tratamento da anafilaxia quando a compra for feita por pessoa física para o uso próprio. A autora do projeto, senadora doutora Eudócia, do PSDB de Alagoas, acredita ainda que a proposta pode incentivar a nacionalização da produção da adrenalina autoinjetável, reduzindo a dependência de importações no futuro. O texto segue para análise das comissões do Senado.
1: A Comissão de Constituição e Justiça iniciou a análise do projeto de lei que cria um fundo de amparo às crianças órfãs.
2: O objetivo da medida é garantir suporte financeiro e assistencial a crianças e adolescentes que perderam pais ou cuidadores primários. Repórter Bruno Lourenço.
8: O texto prevê a criação de um auxílio financeiro direcionado aos guardiões legais de baixa renda, além do repasse de verbas para fortalecimento de instituições e programas de acolhimento familiar. O relatório lido pelo senador Hamilton Mourão, do Republicano Republicanos do Rio Grande do Sul acolheu sugestões da sociedade civil apresentadas em audiências públicas. Mourão explicou a opção pelo financiamento do programa por meio da destinação de parcela da arrecadação de loterias federais.
9: A opção de financiar o FACOR com parcela da arrecadação de loteria revela-se adequada sob a ótica de política pública, utilizando receita não tributária de caráter voluntário para o apostador e já tradicionalmente destinada a finalidades sociais. A redução do percentual destinado ao agente operador da loteria atende ao princípio da responsabilidade fiscal, na medida em que realoca recursos dentro do próprio sistema lotérico, sem ampliar gastos ou comprometer a viabilidade operacional da loteria.
8: 5% dos recursos arrecadados pelo fundo serão destinados a estudos e pesquisas sobre a orfandade no Brasil. O benefício, condicionado à baixa renda familiar e vinculado ao guardião legal do órfão, permite o acúmulo com outros auxílios, como BPC e Bolsa Família.
1: Uma aeronave parada em um aeroporto pode representar mais do que um voo que não aconteceu. Pode significar tempo perdido para uma equipe médica ou até para um órgão que precisa chegar a um paciente.
2: É para dar mais agilidade a esse tipo de transporte que o Senado pode analisar uma nova proposta. O projeto prevê o ressarcimento de pessoas e empresas particulares que disponibilizarem aeronaves para essas operações. Repórter Alexandre Campos.
10: Pelo texto, as empresas e pessoas sem certificado de operador aéreo que disponibilizarem suas aeronaves particulares para o transporte de equipe de saúde ou de órgãos, tecidos e partes do corpo humano para fins de tratamento ou transplante no âmbito do Sistema Único de Saúde serão ressarcidas pelos custos operacionais do voo. Além disso, estarão isentas do pagamento de tarifas aeroportuárias e de navegação aérea. Autor do projeto, o senador astronauta Marcos Pontes, do PL de São Paulo, lembrou que atualmente a rede de transporte conta com apoio das companhias aéreas comerciais e dos aviões da Força Aérea Brasileira.
11: Mas aí você tem o órgão doado. Tem alguns deles que tem limite muito curto para se tirar de um corpo e colocar no outro. E perde-se muitos órgãos dessa forma porque não tem como transportar. A Força Aérea tenta, mas ela não tem recurso para fazer esse transporte no Brasil todo, o tempo todo. Aí você tem os aviões parados. Por que não utilizar esses aviões dos empresários que estão no avião parado no hangar para que eles possam transportar esses órgãos e salvar uma vida?
10: O projeto ainda permite que, por meio de convênio com a União, estados, municípios e organizações sem fins lucrativos, o Sistema Nacional de Transplantes coordene o cadastro das pessoas e empresas que queiram disponibilizar seus aviões de modo a acioná-las quando necessário e compensá-las após a prestação do serviço de transporte.
1: A semana de vivência legislativa do programa Jovem Senador começou com a posse dos 27 estudantes da rede pública, que assumiram um mandato como jovens senadores.
2: Os participantes também elegeram a mesa diretora e as meninas foram protagonistas. Pela primeira vez, todos os cargos da mesa serão ocupados por jovens senadoras. Repórter Lana Dias.
12: Os estudantes vencedores do concurso de redação agora passarão a semana no Senado, experimentando o trabalho parlamentar na prática. Na sessão de posse, o senador Paulo Paim, do PT do Rio Grande do Sul, presidente do Conselho do Projeto Jovem Senador, destacou a importância do tema da redação deste ano, democracia nas redes sociais, como construir um debate saudável.
13: Discutir democracia nas redes sociais é discutir o próprio futuro da nossa gente, do nosso povo, do nosso país. E vocês jovens, estão no centro desse debate.
12: A jovem senadora Yolanda Paiva Favacho Ribeiro, representante do Pará, foi eleita presidente da mesa diretora, 100% ocupada por meninas. Ela focou seu discurso no combate à desigualdade no país.
14: Estar aqui hoje, representando os nossos estados, é um motivo de grande orgulho, mas também nos traz a consciência de que muitos jovens brasileiros não encontram a estrutura nem o suporte necessário para alcançar espaços como jovem senador.
12: Cerca de 240 mil estudantes e mais de 5 mil escolas participaram do concurso de redação.
15: Eleições 2026.
1: Termina nesta quinta-feira, dia 20 de agosto, o prazo para eleitores solicitarem a transferência temporária da sessão eleitoral. A medida permite votar em uma cidade diferente daquela onde o eleitor tem domicílio eleitoral.
2: O serviço está disponível no cartório eleitoral mais próximo ou pelo autoatendimento no site do Tribunal Regional Eleitoral do seu estado. Música. edição de Paula Groba e trabalhos técnicos de João Lira, o Jornal do Senado fica por aqui. Acompanhe agora as notícias da Câmara dos Deputados. Boa noite.
1: Boa noite e até amanhã.

0: aprova proteção de servidor que denunciar violência contra criança.
1: Proposta amplia as exigências para permanência e naturalização no Brasil.
0: Avança projeto que cria dia do plantio de árvores a ser celebrado em maio.
1: Deputados obrigam a escola a mudar sinal sonoro para não incomodar autistas.
0: Boa noite. A Câmara aprovou a obrigatoriedade de escolas alterarem qualquer sinal sonoro para não incomodar alunos com autismo. A repórter Paula Bittar acompanhou a votação e explica como isso pode ser feito.
2: A Comissão de Constituição e Justiça da Câmara aprovou uma proposta que obriga escolas públicas e privadas a substituírem os sinais sonoros para não gerar incômodos sensoriais aos alunos com transtorno do espectro autista, TEA. A medida será aplicada sempre que solicitada pelos pais ou responsáveis. O texto aprovado inclui a obrigatoriedade da substituição dos sinais sonoros na Lei Berenice Piana, que trata dos direitos das pessoas com TEA. Relator na comissão, o deputado Alex Manente, do Cidadania de São Paulo, destacou que a proposta busca garantir respeito às necessidades específicas das pessoas.
3: A aprovação desse projeto é uma vitória muito importante para toda a comunidade atípica. Ela faz com que o respeito a essas pessoas esteja presente naquilo que é mais sagrado, que é na educação, onde a partir de agora não será mais um sinal sonoro que prejudica a qualidade de vida e a sensação de todas as pessoas com um transtorno do espectro autista.
2: O projeto que obriga as escolas a substituírem os sinais sonoros para não gerar incômodos sensoriais aos alunos autistas já pode seguir para análise do Senado, a menos que haja recurso para votação pelo plenário da Câmara. Da Rádio Câmara, de Brasília, Paula Bittar.
4: Educação.
1: Ricardo Maia, do MDB, apoia a criação da Universidade Federal do Nordeste da Bahia para ampliar o acesso ao ensino superior no sertão do estado. Autor do projeto que autoriza a implantação da instituição, o deputado pede urgência na análise da matéria.
0: Ricardo Maia argumenta que outras regiões da Bahia já contam com universidades federais, enquanto estudantes do Nordeste do estado ainda precisam realizar longos deslocamentos para cursar o ensino superior público. Ele considera que a nova universidade vai contribuir para o desenvolvimento local.
4: Saúde.
1: Stefano Aguiar, do PSD de Minas Gerais, propõe que os usuários do SUS tenham acesso em tempo real a informações sobre a regulação de consultas, exames, cirurgias e outros procedimentos. A plataforma deve informar a posição do paciente na fila e o tempo médio estimado para atendimento.
0: A proposta também prevê a divulgação de dados consolidados por região para facilitar o acompanhamento da demanda e da oferta de serviços. Segundo Stefano Aguiar, a medida amplia a transparência, fortalece o controle social e contribui para identificar desigualdades no acesso aos serviços do SUS.
4: Meio ambiente.
1: Comissão aprova a criação do Dia Nacional do Plantio de Árvores. Saiba mais sobre o assunto na reportagem de Júlia Lopes.
5: O plantio de árvores é uma das estratégias mais eficazes e acessíveis para a recuperação ambiental e o enfrentamento da crise climática. As árvores ajudam a preservar nascentes, aumentam a fertilidade do solo, servem de habitat para diversas espécies e melhoram a qualidade do ar. Nesse contexto, a Comissão de Meio Ambiente da Câmara dos Deputados aprovou um projeto de lei que institui o Dia Nacional do Plantio de Árvores, a ser celebrado em 23 de maio. Segundo o autor da proposta, deputado Pedro Uquizai, do PT de Santa Catarina, a data pretende incentivar a criação de uma cultura de valorização das florestas e de mobilização ambiental, com foco na recuperação de áreas degradadas e na restauração ecológica. Para o relator da proposta, deputado Newton Tato, do PT de São Paulo, o projeto também fortalece os compromissos internacionais assumidos pelo Brasil na área de sustentabilidade e ajuda a conscientizar a população.
6: O Brasil também já tem o compromisso de restaurar 12 milhões de hectares com um acordo internacional. Pelo próprio Código Florestal, nós teríamos também que restaurar e recuperar 32 milhões de hectares. E por isso que aprovar um dia do plantio da árvore para conscientizar a população brasileira e fazer esse debate nas escolas, nas igrejas, enfim, todo canto.
5: A escolha do dia 23 de maio homenageia o fotógrafo Sebastião Salgado, que morreu nessa data em 2024. Ele e sua esposa, Lélia Vanick, lideraram uma das maiores iniciativas de reflorestamento do país, com um plantio de mais de 2,5 milhões de árvores ao longo de 25 anos no Vale do Rio Doce, interior de Minas Gerais. A proposta que cria o Dia Nacional do Plantio de Árvores aguarda análise da Comissão de Constituição e Justiça da Câmara. Da Rádio Câmara de Brasília, Júlia Lopes.
4: Homenagem.
0: Jefferson Rodrigues, do PSDB de Goiás, apresentou o projeto que cria o Dia Nacional do Fazendeiro em 21 de setembro, instituindo também uma semana dedicada à valorização do produtor rural. A proposta prevê ações de capacitação, inovação e incentivo à produção sustentável no campo.
1: Jefferson Rodrigues argumenta que a proposta se justifica pela importância da agropecuária na produção de alimentos, na geração de empregos e nas exportações brasileiras. O projeto do deputado também conta com iniciativas de apoio à permanência dos jovens no meio rural.
0: Sóstenes Cavalcante, do PL do Rio de Janeiro, presta homenagem à memória do pastor Eliseu de Matos, da Assembleia de Deus no bairro Pantanal, em Duque de Caxias.
1: Sóstenes Cavalcante relata que aos 90 anos, o religioso morreu após enfrentar problemas pulmonares e que será lembrado pelo trabalho de décadas dedicado à evangelização na região.
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4: Relações Exteriores.
0: Avança na Câmara a proposta que amplia as exigências para permanência e naturalização no Brasil. A repórter Maria Neves explica o objetivo da matéria.
11: A Comissão de Relações Exteriores da Câmara dos Deputados aprovou o projeto que torna mais rígidas as regras para concessão de visto de permanência e naturalização de estrangeiros no Brasil. Uma das novidades do texto é a exigência de que o interessado em viver no país comprove condição financeira suficiente para o sustento próprio e o da família. Segundo o relator, deputado general Girão, do PL do Rio Grande do Norte, em 2024, o governo federal destinou cerca de R$1,5 bilhão de reais do Bolsa Família a estrangeiros residentes no país. Na opinião do parlamentar, a comprovação de que o estrangeiro tem condições de se manter é necessária para aliar os direitos dos imigrantes com a proteção dos brasileiros.
12: Não é justo que esses estrangeiros sejam tratados aqui no Brasil com recursos públicos do nosso Tesouro Nacional. Não há dados oficiais de todos os custos efetivos com o processo de imigração no país, especialmente em relação à educação, saúde, moradia, segurança. No entanto, há um gasto já identificado que diz respeito ao acesso a programas assistenciais, tipo Bolsa Família, BPC e outros programas assistenciais

0: auxílio emergencial.
1: Outra exigência inserida pelo projeto na Lei de Migração, que é de 2017, é a comprovação de bom procedimento social. De acordo com o general Girão, essa regra se mostra razoável porque a naturalização depende de avaliação do governo quanto à conveniência e oportunidade, principalmente em temas como esse, que envolve interesse nacional e segurança. A proposta também determina que, mesmo se atender a todos os requisitos legais, o estrangeiro não tem direito automático ao visto de permanência ou à naturalização. Cada caso deverá ser analisado pelo Ministério da Justiça e Segurança Pública, que passa a ser o responsável pelos processos migratórios. O projeto do deputado Luiz Felipe de Orleans e Bragança, do PL de São Paulo, que torna as regras para obtenção de visto e naturalização de estrangeiros no Brasil mais rígidas, ainda será analisado pela Comissão de Constituição e Justiça. Da Rádio Câmara de Brasília, Maria Neves.
2: Trabalho.
3: Reginaldo Lopes, do PT de Minas Gerais, defende a apreciação pelo Senado do fim da escala de trabalho 6x1. O deputado argumenta que a mudança pode ampliar o tempo para a convivência familiar, o cuidado com os filhos, a qualificação profissional e outras atividades.
4: Reginaldo Lopes também relaciona a redução da jornada à saúde mental dos trabalhadores e pede apoio dos presidentes da Câmara e do Senado para que a proposta avance. Para o deputado, o fim da escala 6x1 é uma mudança importante nas relações de trabalho no país.
3: Doutor Fernando Máximo, do PL de Rondônia, cobra a votação da proposta que trata de direitos de servidores dos antigos territórios de Rondônia, Roraima e Amapá. Ele sustenta que muitos desses trabalhadores atuaram em condições precárias na construção desses estados e envelheceram sem o direito reconhecido.
4: Doutor Fernando Máximo lembra que a proposta de emenda à Constituição foi aprovada pelo Senado em 2023 e que o relatório pela admissibilidade está pronto desde junho. Ele garante que não vai desistir da matéria.
3: Helena Lima, do PSD de Roraima, apresentou o projeto que atualiza a regulamentação da profissão de biólogo. A proposta amplia as áreas de atuação desses profissionais e inclui atividades nas áreas de saúde, meio ambiente, biodiversidade, biotecnologia, diagnóstico laboratorial e educação.
4: Helena Lima afirma que a legislação atual de 1979 precisa ser atualizada diante dos avanços científicos e tecnológicos. O texto também amplia as atribuições dos conselhos de biologia e garante aos licenciados o ensino de ciências e biologia nos diferentes níveis de educação.
2: Transportes.
3: Cobalcini, do MDB de Santa Catarina, relata a reunião sobre o futuro de um trecho da antiga ferrovia São Paulo-Rio Grande. Com o encerramento da concessão previsto para fevereiro de 2027, o deputado defende uma alternativa para os 372 quilômetros entre União da Vitória, no Paraná, e Marcelino Ramos, no Rio Grande do Sul.
4: A proposta de Cobalcini é transformar o trecho em uma via verde voltada ao cicloturismo, às caminhadas ecológicas e ao lazer. Segundo o congressista, a iniciativa pode converter a antiga infraestrutura em um ativo público para a sociedade.
2: Eleições.
3: Com a chegada da campanha eleitoral, Atila Lira, do PP do Piauí, critica algumas legendas por ataques a adversários políticos. Para o parlamentar, informações falsas estariam sendo disseminadas com recursos públicos, com o objetivo de influenciar a opinião pública.
4: Atila Lira chama a atenção da população para a disseminação de fake news durante o período eleitoral. Na avaliação do deputado, a população vai perceber a diferença entre embate republicano e ataques indevidos.
2: Justiça.
3: Marcel Van Hatten, do Novo, do Rio Grande do Sul, critica decisões recentes do Supremo Tribunal Federal e pede que o Senado analise pedidos de impeachment de ministros da corte. Ele também questiona um pedido de busca e apreensão envolvendo a fonte e o advogado de um jornalista do Maranhão.
4: Marcel Van Hatten afirma que os episódios representam ameaças à liberdade de imprensa, ao Estado de Direito e às prerrogativas do Congresso. Para ele, a próxima eleição para o Senado será fundamental para enfrentar o que considera abusos de autoridade e arbitrariedades cometidos pelo STF.
3: Nas palavras de Gustavo Gayer, do PL de Goiás, o país enfrenta dificuldades econômicas, com aumento do endividamento das famílias e do custo de vida. O deputado também menciona denúncias de corrupção envolvendo integrantes do governo.
4: Na opinião de Gustavo Gayer, a formação de uma maioria de oposição no Senado é importante para os rumos do país. Ele acredita que essa alteração pode promover mudanças no governo e conter o que ele considera decisões abusivas do Supremo Tribunal Federal. 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

0: deputados aprovaram proteção para o servidor ou militar que denunciar maus tratos contra a criança. A repórter Paula Bittar acompanhou a votação.
1: A Comissão de Constituição e Justiça da Câmara aprovou uma proposta que assegura acesso a programas de proteção de testemunhas aos militares e servidores públicos que denunciarem casos de violência, agressão e maus tratos contra crianças e adolescentes. O texto também permite a transferência do servidor ou militar com ou sem mudança de sede por medida de segurança. O benefício vale para trabalhadores da União, dos estados, dos municípios e do Distrito Federal. A relatora da proposta na comissão, deputada Cris Tonietto, do PL do Rio de Janeiro, destacou que o projeto busca proteger o agente público para fortalecer a garantia dos direitos de crianças e adolescentes. Ela ressaltou ainda que a Constituição estabelece a proteção integral e a prioridade absoluta dos direitos desse público.
2: Muitas vezes, militares, servidores públicos tomam conhecimento de casos de violência, agressão, maus tratos contra crianças e adolescentes, mas de alguma forma podem sofrer algum tipo de ameaça, represália, quando decidem denunciar. E quem tem coragem de proteger uma criança não pode ficar desprotegido pelo Estado, né? Por isso, o projeto ele assegura a esses denunciantes o acesso aos programas de proteção de testemunhas quando estiverem em situação de risco. Nosso trabalho na CCJ foi justamente de garantir a segurança jurídica para que essa importante medida pudesse avançar. Até porque proteger quem denuncia é também proteger a criança que muitas vezes não consegue pedir socorro sozinha.
1: A proposta que assegura acesso a programas de proteção de testemunhas aos militares e servidores públicos que denunciarem casos de violência, agressão e maus tratos contra crianças e adolescentes já pode seguir para análise do Senado, a menos que haja recurso para votação antes pelo plenário da Câmara. Da Rádio Câmara de Brasília, Paula Bittar.
3: Priscila Costa, do PL, critica a situação da segurança pública no Ceará após o assassinato de um policial de 27 anos, morto ao sair do serviço. A congressista afirma que o caso demonstra a vulnerabilidade dos agentes diante do avanço da violência.
0: Priscila Costa contesta a avaliação do governo estadual de que o Ceará vive um bom momento na segurança pública. A parlamentar cobra mudanças na política do setor para ampliar a proteção dos policiais e da população em geral.
3: Sargento Faur, do PL, celebra a entrega de fuzis fabricados em Israel para as polícias civil e militar do Paraná. O congressista informa que parte dos equipamentos foi adquirida com recursos de emendas destinadas por ele.
0: De acordo com o sargento Faur, o armamento será utilizado no enfrentamento às organizações criminosas. O parlamentar também reivindica a construção de um presídio estadual de segurança máxima nos moldes das unidades federais.
3: Na avaliação de capitão Alden, do PL da Bahia, o projeto que criminaliza a misoginia tem conceitos abertos e subjetivos. Segundo o parlamentar, a medida permite interpretações que atingiriam pessoas por manifestações de opinião ou de fé.
0: Para evitar censura prévia, capitão Alden defende que a legislação estabeleça de forma clara quais condutas podem configurar crime. Para o deputado, é preciso garantir o direito à manifestação de diferentes posições no debate político.
3: Milton Vieira, do Republicanos de São Paulo, propõe ampliar a proteção da Lei Maria da Penha para mulheres vítimas de violência de gênero, mesmo quando não há vínculo entre a vítima e o agressor. A medida valeria para casos ocorridos em locais públicos ou privados, inclusive no ambiente digital.
0: O projeto também permite medidas protetivas de urgência, mesmo quando o agressor ainda não foi identificado, desde que existam indícios de risco para a vítima. Segundo Milton Vieira, a mudança reforça a proteção às mulheres, sem alterar as regras que definem os crimes.
3: Nicolete, do PL de Roraima, apresentou um projeto que transforma em crime o exercício ilegal da profissão de corretor de imóveis. O deputado propõe a detenção de 6 meses a 2 anos e multa para quem atuar sem preencher as condições legais.
0: Segundo Nicolete, a medida busca combater a atuação de falsos corretores, especialmente em plataformas digitais, e reduzir o risco de golpes. Além de reforçar a fiscalização, o parlamentar acredita que a medida valoriza os profissionais devidamente habilitados.
3: Termina agora o Jornal Câmara dos Deputados, produzido pela Rádio Câmara, com trabalhos técnicos de Wellington Teles, apresentação de Márcio Aquilissardi e Tércia Guimarães. Boa noite para você.
0: Uma ótima noite, a Voz do Brasil volta amanhã.
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0: 5:01. E vamos nós então para a leitura do Salmo de hoje, o Salmo do dia. O Salmo de hoje tem como título A Ajuda de Deus no Sofrimento. É um Salmo de Davi em memória, que diz assim: Ó Senhor Deus, não me corrijas quando estiveres irado, e não me castigues no teu furor. Por causa da tua ira, estou muito doente. O meu corpo todo está enfermo por causa das minhas maldades. Eu estou afogado nos meus pecados e eles são uma carga pesada demais para mim. Por causa da minha falta de juízo, eu tenho feridas que cheiram mal e se apodrecem. Estou muito abatido, encurvado e choro o dia todo. Estou muito doente, queimando de febre. Sinto-me profundamente abatido e desanimado. O meu coração está aflito e fico gemendo de dor. Ó Senhor, Tu sabes o que eu desejo, pois ouve todos os meus gemidos. O meu coração bate depressa, estou fraco e os meus olhos perderam o brilho. Por causa das minhas feridas, os meus inimigos não chegam perto de mim, até a minha família se afasta. Os que me querem matar armam armadilha para me pegar, e os que querem me ferir ameaçam de me desgraçar e não param de fazer planos contra mim. Porém, eu fujo, eu finjo que sou surdo e não ouço, e o que eu faço de mudo e não falo. Sou como alguém que não responde porque não pode ouvir. Apesar disso, eu ponho a minha esperança em Ti, ó Senhor. Tu, Senhor, meu Deus, me responderás. Não deixes que os meus inimigos se alegrem com a minha desgraça, e não deixe que fiquem contentes com o meu fracasso, pois eu estou quase caindo, e o meu sofrimento não acaba mais. Eu confesso as minhas maldades, os meus pecados, pois me deixaram muito aflito. No entanto, os meus inimigos estão fortes e com saúde, e há muita gente que me odeia sem motivo. Aqueles que pagam o bem com o mal estão contra mim, porque procuro fazer o bem. Ó Senhor Deus, não me abandones, não te afaste de mim, ajuda-me agora, ó Deus, meu Salvador. É o salmista pedindo ajuda em momentos de aflição, crendo na esperança de que Deus o ajudaria. Pense nisso e tenha um bom dia.
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0: Tudo bem com a vida e junto com você estou chegando na sua manhã desta quinta-feira. Hoje já é 20 de agosto de 2026. O mêsinho caminhando para o fim.

Não, hein? Que coisa! Gente do céu, um dia desse a gente tava começando o mês de agosto, hein? Que é isso? Já estamos caminhando pro final do mês, tá pensando que o tempo tá passando e o que nós deixamos de fazer ontem ainda dá tempo de fazer hoje, né? Porque, ó, não é fácil não, hein? Daqui a pouco estamos cantando Jingle Bell. É, Jingle Bell, Jingle Bell. É isso aí. Mas tá legal, tá bacana. Tá passando o dia, tá passando as horas. Mas é bom passar elas em boa companhia. Junto com você fica ainda melhor. Aqui pela 99.5 FM. O nosso Bom Dia Mulher, que a partir de então está no ar. Até às 7 da manhã. Trazendo pra você já já a previsão do tempo, as manchetes do dia. Prestação de serviço, vamos falar de esporte. E também os caminhoneiros estão em voga aqui em nossa programação. E é bom demais ser e ter a sua companhia, tá bom? E essa moçada aqui junto com a gente, ó, chega cedinho, cedinho, e acordam cedo, tá pensando o quê? É cedinho, já estão aqui, ó, junto comigo, no programa, fazendo a festa no seu rádio. Ei, que maravilha, bom demais, hein? A Maria de Fátima dos Santos já mandou aqui uma mensagem linda pra essa quinta-feira, hein? Que dentro de nós existam três coisas fundamentais: a força, a fé e Deus. E a força para viver e lutar pelos sonhos e vitórias. A fé para fazer tudo o que for possível, tornar tudo possível. E o Deus para estar no controle de todas as coisas, fazendo o melhor. Que seja assim e tenhamos nós um bom dia, minha amiga. Obrigado pelo carinho de sempre, tá? É muito bom saber que você está aí sintonizada junto com a gente, tá bom, Maria? Olha mais quem chegando por aqui. A Nair Elisa do Vermelho oferece uma música para a Emília lá na Fazenda Independência, hein? Na entrada dos Mendes. A avó Clemilda, a vovó Clemilda, tá curtindo a programação, tá, vovó? Ei, que maravilha. Deixa eu mandar um beijinho para a vovó Clemilda e todo esse povão lá dos Mendes que estão na sintonia junto com a gente, tá? Ó, quem também chega aqui é a Lúcia lá de São Paulo dizendo: a esperança que faz a gente abrir os olhos todos os dias com coragem para começar bem o dia. É isso, é bacana demais, hein? É verdade. Essa é a verdade, a grande esperança. Minha amiga Arlene já chegou por aqui. Arlene, lá de Ancorado. Meu amigo ali da farmácia também está chegando junto, marcando presença, mandando abraço para todos lá da Preço Justo. Um bom dia, amigo. Quem mandou aqui também, ele, como sempre, marcando presença, Wilson Ferreira. E tem mensagem de voz também de nossos amigos aqui. Também o meu amigo tá chegando, falando aqui, ó. Quinto, hein? Quinto é o Newton Freitas, sintonizadíssimo com a gente. Também aí ela que é sempre marcando presença, minha amiga Sandra Tavares, a de Virgem também tá por aqui. Um abraço a todos vocês. É bom demais saber que vocês estão junto com a gente, tá? Um abraço a todos os nossos ouvintes. Você que tá aí junto com a gente no sítio, na fazenda, na chácara. Você que tá aí junto com a gente também, curtindo a nossa programação, não só no sítio, na fazenda, na chácara, mas aqui na zona urbana. Também meus amigos vigilantes noturnos, os porteiros de edifício, a todos do setor de enfermagem, os farmacêuticos de plantão, a todos vocês aí que estão sempre na sintonia junto com a gente. Meus amigos das redes hoteleiras, hospitalares, das padarias, panificadoras, das pastelarias, todos vocês, obrigado pelo carinho. É bom ser e ter a companhia de vocês também. Meus amigos da Força de Segurança, nossos amigos policiais, civis e militares, Corpo de Bombeiros, meus amigos também do SAMU, um abraço a todos vocês. Tudo de bom para essa gente que está sempre na sintonia e curtindo o nosso Bom Dia. E para você, aniversariante, toda a programação dedicada a você, vovó, vovó, titio e titia, tudo de bom. E vamos juntos abrindo o nosso Bom Dia com aquela música bacana que vem chegando hoje na voz deles, Teodoro e Ronaldo e Adriano, Vivendo Longe do Meu Bem. 5 e 8, bom dia.

0: Wesley Sampaio.
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0: A previsão do tempo para hoje, 5:11. Bom dia, acerte aí o seu relógio e fique sabendo da previsão do tempo, porque promete, hein? Promete hoje ser uma quinta-feira de tempo ensolarado, apenas com nevoeiro amanhecer, mas à noite o céu fica limpo, tá? Temperatura mínima 16, a máxima, aquele calorzinho típico de Muriel, 30 graus. E a umidade relativa do ar tende a variar de 43% a 88%. Mato Grosso e Matias, IMA.

0: às 15 minutos, Mato Grosso e Matias cantando pra gente. E é só o começo do nosso bom dia desta quinta-feira. Tá apenas começando aqui, hein? Junto com você, aqui pela sintonia da 99.5 FM, tá bom? A minha amiga Sandra Tavares também tá curtindo o nosso bom dia. É tudo de bom, tá? Estamos juntos aqui. Obrigado pelo carinho, tá bom? Um abraço, Sandra. Olha, vamos juntos aqui, né? Hoje tem aniversariante aí, né, Sandra? Que bacana, que bacana. Já já a gente vai tocar aqui o seu áudio. E também, claro, vamos com muito carinho aqui abraçar o aniversariante de hoje. E, claro, saber também que você está aí na sintonia junto com esse povão maravilhoso. Fica ainda melhor a nossa programação, tá bom? Obrigado pelo carinho de sempre. Breve intervalo, eu volto já trazendo as manchetes do dia para você começar bem o seu dia. Muito bem informado.
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0: Vamos então com as manchetes do dia, o que já é notícia, o que já é destaque dos principais jornais do Brasil e do mundo, para você sintonizado com a gente, curtindo o nosso bom dia e sabendo de tudo o que acontece, principalmente no nosso site radiomuré.com.br. A gente começa por ele. É, gente, mais uma edição da Corrida da Fogueira, tem nova data, hein? Veículo furtado no estado do Rio de Janeiro é recuperado pela Polícia Rodoviária Federal de Muré. Show de prêmios beneficente do Convida acontece neste domingo. Sejusque Itinerante vai oferecer atendimento jurídico nos distritos de Belisário e Itamuri nesta quinta-feira. Escola Técnica Santa Marcelina recebe matrículas para as últimas vagas do curso técnico de enfermagem até 31 de agosto. Você vai conferir também, confira as vagas do Cine UAI para as outras empresas. Acidente na BR-267 deixa dois feridos no distrito de Tebas, em Leopoldina. Picanha na Pedra é um sucesso do circuito gastronomia. Homem é preso por importunação sexual e tentativa de roubo em Leopoldina. O IP amarelo floresce na Praça João Pinheiro, vira cartão postal da cidade e chama a atenção dos murianenses. Agora dando um giro pelos principais jornais do Brasil e do mundo, você sempre sintonizado com a gente e sabendo de tudo que acontece, hein? Encontro entre Donald Trump e Kim Jong-un pode ajudar a unir Coreias, é o que diz autoridades de Seul. Navios desafiam Teerã e expõem perda de controle do Irã sobre o Estreito de Hormuz. Nova lei seca prevê infração por uso de outra substância além do álcool. É isso aí, vai haver mudanças. Polícia poderá verificar se celular é roubado durante blitz. Demais. Ciência mostra que tempo dos pais no celular prejudica mais do que o tempo da tela das crianças, hein? Atenção, alerta agora é pros papais, né? A gente sempre tem dado alerta aqui pros filhos, né? Para os pais tomarem conta dos filhos no celular, mas os papais também estão em risco, hein? Os pais também estão em risco, segundo a ciência que mostra que o tempo dos pais no celular prejudica mais do que o tempo das crianças, hein? Telefone antigo e seus acessórios estão voltando à moda. Daqui a pouco a gente explica por quê, tá? Lula e 5 opositores candidatos à presidência têm as propostas em comum. Daqui a pouco vamos conhecer quais são os 6 presidenciáveis mais bem colocados nas pesquisas eleitorais. Detalham temas em seus planos de governo. Ônibus atinge asa de avião da Gol em embarque no aeroporto de Guarulhos. Lula se reúne com o advogado de Lulinha em meio às investigações da Polícia Federal. Polícia Federal adia depoimento do ex-banqueiro Daniel Forcara após solicitação da defesa. Prefeita petista em Minas Gerais, que declarou apoio a Cleitinho, poderá ser punida. Ministério Público Eleitoral pede rejeição de candidatura de Pablo Marçal à presidência e a suspensão da campanha. Patros minimiza dissidência no PT e projeta intensificar campanha no interior de Minas. Michele publica o primeiro vídeo de apoio a Flávio Bolsonaro para a campanha eleitoral. Cruzeiro tem o primeiro tempo apagado e perde para o Flamengo e dá adeus a Libertadores. É isso aí. E muito mais para você. Vamos falar de Libertadores, vamos falar de tudo que você precisa saber para continuar muito bem informado, tá bom? Agora 5 horas 26 minutos.
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0: Vamos de música com Daniel e Samuel cantando pra gente. Essa é bacana demais. Show de Deus.

Sertanejo do Brasil, Padre Alessandro Campos cantando pra gente o que é que eu sou sem Jesus. É isso aí, vamos juntos. Olha, gente, um homem foi preso por importunação sexual e tentativa de roubo. Isso aconteceu em Leopoldina, hein? É bem pertinho aqui, ó. Um homem foi preso por importunação sexual, tentativa de roubo e ainda ameaças. Isso na rua Barão de Cotegipe, lá em Leopoldina. Isso aconteceu na última terça-feira. De acordo com as informações repassadas pela vítima para a Guarda Civil Municipal, o homem abordou na Praça do Rosário, portando aí um espeto de churrasco que utilizava aí para ameaçar. O autor assediou a mulher sexualmente, tentando arrancar sua vestimenta, e assim entrou em luta corporal com a vítima na intenção de roubar seu celular. A situação foi contida com auxílio de um motociclista que passava na região e que acionou aí a Guarda Civil. Diante dos fatos, os guardas compareceram ao local e conseguiram encontrar o homem que tentou fugir. O autor recebeu ordem de prisão e foi encaminhado à Casa de Caridade Leopoldinense para a realização dos respectivos exames de corpo de delito. A vítima também recebeu atendimento médico. Durante o transbordo, o autor proferiu diversas ameaças aos guardas e também à vítima do assédio, alegando que a situação não iria acabar assim, hein? Após a conclusão dos procedimentos médicos, ambos compareceram e foram apresentados às autoridades policiais competentes para providências legais e cabíveis, tá certo? É isso aí. O autor, né, por essa importunação, e olha que coisa, hein? A Guarda Municipal veio rápido e conseguiu aí prender o autor, né? Isso que é importante. E também

0: Bem claro. Ele agravando mais ainda a sua situação, se eventualmente, como disse aí a própria Guarda Municipal, ele proferiu diversas ameaças, tanto aos guardas quanto à vítima, né? Isso agrava muito mais a sua situação diante dos fatos ocorridos, tá certo? Mas enfim, agora as providências cabíveis estão na competência aí legal da onde ele foi apresentado, né? Na delegacia, autoridade policial competente. Então, vamos aguardar o desfecho e nós, o nosso departamento de jornalismo vai estar sempre atualizando as informações. 5h36, bom dia.
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0: Vamos juntos com o nosso Bom Dia, 20 minutos agora faltando para as 6 da manhã. Vamos juntos aqui no nosso Bom Dia, trazendo para você agora os resultados das loterias. E vamos começando pela Quina, hoje, que ontem teve o seu sorteio lá no Espaço da Sorte em São Paulo, no concurso 7.096, com os números que foram estes aqui, os sorteados. Ó, olha aí, confere comigo seu bilhetinho, ó. 10, 29, 43, 47, 51. 10, 29, 43, 47 e 51, tá bom? É isso aí, esse valor acumulou, porque ninguém faturou no prêmio principal, só teve quem fez a quadra. Quatro numerozinhos, 36 apostas acertaram,

Uma ganhou uma grana bacana, hein? R$13.692,17. Já o terno, R$3.945. Levaram aí R$118,99. R$4,79 ficou para 97 mil apostadores que fizeram pelo menos dois números. E a Loto Fácil, gente, a Loto Fácil também teve ontem seu sorteio do concurso 3.766, melhor dizendo. E os números sorteados foram estes aqui, ó. 1, 2, 3, 5 e 8. 1, 2, 3, 5 e 8. 9, 11, 13, 14, 16. 9, 11, 13, 14, 16. 17, 19, 21, 23, 24. 17, 19, 21, 23 e 24, tá bom? É isso aí. São os ganhadores da Loto Fácil que faturaram aí, ó. 5 acertos, 15 acertos, 3 apostas fizeram e ratearam um prêmio que cada um ficou com uma grana bacana, hein? Olha só, R$418.432,01. Já com 14 acertos, mais de 400 apostas levaram R$843,07 para casa. R$35 ficou para mais de 10 mil apostadores que fizeram 13 números, enquanto que R$14,00 mais de 103 mil apostas levaram por terem feito 12 números. Quem fez 11 números, que foram mais de 491 mil apostas, levaram R$7,00 para casa, tá bom? É isso aí, é o que sobrou aí da Loto Fácil e Quina, e os resultados com isso ficou da seguinte forma para hoje o pagamento dos prêmios. A Mega Sena paga hoje o acumulado de terça-feira, R$50 milhões é o que vale hoje a Mega Sena. Já a Loto Fácil, estimativa de prêmio hoje é de R$2.000, tá bom? Enquanto que a Quina promete pagar R$15 milhões. R$2 milhões a Loto Fácil, R$15 milhões a Quina e R$50 milhões a Mega Sena. Olha quanta grana aqui, hein? Quanta grana, gente! Olha só, 67 milhões em jogo entre Mega Sena, Loto Fácil e Quina. Então, boa sorte pra você! Gilberto Gilmar chega pra cantar pra gente. 3 dias de amor. Esse é um sucesso que nós vamos girar no tempo e matar a saudade, de 1988, hein? Essa era um dos grandes sucessos de Gilberto.

0: Roberto Carlos e Chitãozinho Chororó. Chitãozinho Chororó nesse encontro com o rei Roberto Carlos. Ficou bacana demais, hein? É isso aí. Arraste a cadeira. Olha só, gente. O Encontro Municipal de Enfrentamento à Violência contra as Mulheres será realizado em Muriaé. Esse encontro vai acontecer aí no próximo dia 31 de agosto, às 18h30, no Teatro Zacarias Marques. As inscrições poderão ser feitas através do link que está no nosso site, tá? Com o tema, o papel nas políticas públicas no enfrentamento à violência contra as mulheres, o encontro busca o quê? Ampliar um debate sobre a prevenção, proteção e combate à violência de gênero, além de fortalecer a atuação na rede de proteção, tá? O programa contará com a palestra produzida pela professora e advogada Débora Fernandes Pessoa Madeira, especialista em gênero, violência contra as mulheres e direitos humanos e direito das famílias. O encontro será um espaço para troca de conhecimentos, reflexão e fortalecimento das políticas públicas voltadas à garantia dos direitos das mulheres. O evento também é promovido pela Prefeitura de Muriaé por meio da Secretaria Municipal de Direitos Humanos e Cidadania. Está aí o encontro marcado a que as mulheres coloquem aí na agenda. Não perca essa oportunidade de conhecer o papel das políticas públicas no enfrentamento aí à violência contra as mulheres, tá bom? É isso aí, um maravilhoso evento a ser aí então realizado. 5h52, breve intervalo e já eu volto com um alô para os meus amigos e irmãos caminhoneiros.
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2: E vamos então trazendo aqui as informações para os nossos amigos caminhoneiros que estão sintonizados com a gente. Olha só, o Conselho Nacional de Trânsito, CONTRAN, ele aprovou uma nova regulamentação para fiscalização da lei seca, tá? A resolução 1031 atualiza procedimentos que estavam em vigor desde 2013 e cria uma nova etapa de triagem na qual poderá ser usado como pré-teste ou teste passivo de alcoolemia. Esse primeiro resultado é apenas orientativo e sozinho não pode gerar autuação. A norma também estabelece regras para que o reteste, né, em casos de possível álcool residual, inclusive em situações envolvendo bombons de licor e também aí, né, bombons de licor, enxaguantes bucais e pão de forma, para outras substâncias psicoativas, também poderão ser utilizados equipamentos certificados pelo Inmetro, além da

Criação dos sinais de alteração, também aí dos sinais de alteração aí. O reteste, né? Possível álcool residual e situações envolvendo bombons de licor, enxaguantes bucais e pão de forma. Para outras substâncias psicoativas poderão ser utilizados equipamentos e certificado Inmetro, tá? Além da variação de sinais de alteração de capacidade psicomotora. O agente deverá registrar pelo menos 2 sinais que comprovem a alteração. A regulamentação também determina que em sinistro de trânsito os condutores sejam fiscalizados sempre que possível e que acidentes com morte seja obrigado o exame para detectar álcool ou outras substâncias psicoativas, tá certo? É isso aí. Em relação à recusa ao teste, o Manual Brasileiro de Fiscalização de Trânsito será atualizado e não poderão ser aplicadas nas mesmas abordagens autuações simultâneas por dirigir sob influência e por recusar exame. A resolução não cria novas infrações e nem muda as penalidades previstas no Código de Trânsito. Ele apenas padroniza os procedimentos de fiscalização, tá? O bafômetro continua normalmente em uso. A resolução entra em vigor com a publicação no Diário Oficial da União, mas as novas fichas de código de adequação no anexo 3 só passam a valer a 60 dias depois. E até lá, continua os códigos atuais, tá bom? É a atualização aí que certamente vai agregar aí a forma de realmente fazer mais abordagem, essa forma de abordagem, para que motoristas, né, sejam inibidos aí, gente. De bebida e volante não combinam, né? Essa é uma mistura que não dá certo, tá bom? Paulo Senna e Satiego canta pra gente. O Carreteiro no telefone. 5h57 agora, bom dia.

Paulo Lucena e Satiego, fechando bem a sequência dessa primeira hora do nosso Bom Dia, desta quinta-feira, hoje 20 de agosto de 2026, hein? É isso aí. E você na sintonia certa aqui pela 99.5 FM, tá bom? Agora é a hora daquela pausa. Vem chegando aí o programa Cadeia da Prece, na voz da pastora Silvia. Na sequência eu volto. Volto com muito mais no nosso Bom Dia, porque até às 7 a gente fica juntos aqui, ó. 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

a você de perto, a você de longe. Estamos começando mais um dia na presença do Altíssimo. Hoje, quinta-feira, hoje dia 20, hein? 20 de agosto de 2026. Que alegria poder estar entrando na sua casa mais uma vez, através das ondas sonoras desse rádio. Que Deus abençoe a sua vida, a sua casa, a sua família. Aqui é a pastora Silvia e quero aqui já agradecer a você que nos dá o carinho da sua audiência todos os dias aqui pela manhã, às 6 horas da manhã, na Rádio Muriaé. A você católico, espírita, protestante, evangélico, livre pensador, a você que não professa nenhum tipo de religião, mas está ligadinho aqui na programação. Começamos bem o dia porque começamos na presença do Altíssimo. Começamos bem esta manhã porque estamos começando buscando a presença do Senhor. E é muito bom saber que nos quatro cantos da cidade, cidades vizinhas, distritos, fazendas, nós temos um grande número de pessoas ligado conosco. E aproveitando aqui a programação, eu quero convidar você que é adolescente, que é jovem, ou você pai, mãe, que tem aí um filho ou uma filha nessa idade, você avô, você avó, que tem o seu neto adolescente, tem o seu neto que é jovem, neste sábado agora, às 14h, na Igreja Quadrangular Sede, na Barra, nós teremos um grande congresso, o Congresso de Jovens, com o tema Posicionados. Pastora Thalita, pastor Thales e toda a equipe tem se movimentado aí nos últimos meses para realizar esse grande evento que vai aí unir essa juventude, esses adolescentes na presença do Senhor. E é nesse sábado agora, dia 22, com esse tema, Posicionados. Se você deseja participar, se você deseja fazer a sua inscrição, eu vou dar o número aqui do WhatsApp que você pode entrar em contato e fazer a sua inscrição. Não há valor de inscrição, ou seja, as inscrições são gratuitas, tá bom? Se você tem um jovem, tem um adolescente em casa, ele não vai ter compromisso nesse sábado, incentive ele a participar, a estar envolvido com pessoas, com jovens que têm a mesma visão, uma visão do reino, uma visão de Deus. Então, nesse sábado agora, a partir das 14h, caso você não consiga fazer a inscrição antecipada, pode ir. Pode ir, porque as portas estarão abertas, tá bom? Jovens e adolescentes, nesse sábado agora, de 14h às 19h, grande congresso de jovens posicionados, tarde e noite, na presença de Deus, louvor, adoração, ministração, palavra, tudo está sendo preparado com muito carinho. Mas você pode ter informações pelo WhatsApp 984-24-0044, 984-24-0044, pastora Thalita. E se você quiser vir, eu quero ir, mas não consegui fazer minha inscrição, venha assim mesmo, as portas vão estar abertas, tá bom? Então, nesse sábado nós temos esse trabalho. Amanhã é dia de culto na igreja sede. Amanhã, a partir das 19h30, estaremos juntos. Sábado, eu disse, é o congresso de jovens. E no domingo, escola bíblica, a melhor e maior escola do mundo. Nesse domingo agora, nós vamos estar juntos ali, aprendendo da palavra de Deus, sendo ministrados pela palavra de Deus, tá bom? E à noite, no domingo, nós estamos com uma série de pregações. Olha, como nós temos sido edificados. Palavra de Deus para pais, palavra de Deus para filhos, tá? Palavra de Deus direcionada para a família. Então, nesse domingo agora, às 18h, a sede aos domingos começa o seu culto mais cedo. Às 18h, vamos nos reunir ali para louvor, adoração e momento de ensino da palavra de Deus voltado para a família. Família em construção será a terceira ministração, a terceira palavra, a terceira mensagem, baseado nas escrituras, instruindo a
respeito de família nesse domingo agora às 18 horas, tá bom? Nós vamos estar ali. E falando em palavra de Deus, deixa aí o seu copo com água preparado, que eu quero ler com você um texto aqui da palavra do Senhor e logo em seguida vamos orar. A você que está no campo, na chácara, na fazenda, obrigado aí pela sua companhia. Obrigado por você estar aqui conosco de segunda a sexta-feira, tá bom? Eu quero ler o Salmo de número 113, que vai dizer assim: louvai ao Senhor, louvai servos do Senhor, louvai o nome do Senhor. Seja bendito o nome do Senhor desde agora e para sempre. Desde o nascimento do sol até o ocaso, seja louvado o nome do Senhor. Exaltado está o Senhor acima de todas as nações, e a sua glória sobre os céus. Quem é como o Senhor nosso Deus, que habita nas alturas, que se curva para ver o que está nos céus e na terra? E do pó levanta o pequeno, e do monturo ergue o necessitado? Para fazer assentar, assentar com os príncipes, sim, com os príncipes do seu povo, que faz com que a mulher estéril habite em família e seja alegre mãe de filhos? Quem é? Ele está fazendo uma pergunta. O salmista aqui está exortando a todos nós a louvar a Deus pela sua grandeza e por amor da sua bondade. Ele vai dizer: quem é como esse Deus? Aonde nós veríamos um Deus tão maravilhoso, que se curva, olha bem, que se curva para ver o que está nos céus e na terra, que do pó levanta o pequeno. Aquele que é pequeno aqui, ele está dizendo aquele que é humilhado, aquele que é desprezado, aquele que não tem quem o estenda a mão. Quem é como esse Deus que tem poder de levantar o pequeno, de levantar o humilhado, de estender a mão para aquele que foi pisoteado, desprezado, injustiçado? Quem é como esse Deus? Não há, não há. É isso que o salmista está dizendo. Quem é como nosso Deus, esse Deus que habita nas alturas? Esse Deus que está olhando para você agora. Talvez você está aí sozinho, pensativo, se sentindo vazio, se sentindo desprezado. Você talvez foi injustiçado, perseguido. E você talvez diga: quem vai lutar por mim? Quem vai me socorrer nesse momento? A Bíblia está dizendo aqui, que no Salmo 113, que há um Deus. Há um Deus que se curva para ver o que se passa na terra. A Bíblia diz que os olhos do Senhor estão sobre todos. E nós, cada um de nós, iremos prestar conta diante dele, tanto bons quanto maus. E ele tem poder de levantar o pequeno e do monturo, ou seja, do monte de lixo, das coisas, do monte de coisas descartáveis. Ele tem poder de erguer o necessitado. Ele tem poder de fazer assentar entre os príncipes aquele que hoje está sendo desprezado. Então, meu querido, minha querida, nesta manhã, erga a sua cabeça. Erga a sua cabeça e saiba que Deus não perdeu o controle. A você, pai de família, homem, mulher, a você, adolescente, criança, jovem, a você que me ouve, empresário, funcionário, empreendedor, dona de casa, não importa a sua religião, a sua denominação, existe um Deus que agora está se curvando para ver o que se passa na terra. E eu preciso, e você também precisa, permanecer com a nossa fé firme nele, nesse Deus criador dos céus e da terra, que ninguém está acima dele, que se curva para ver o que se passa na terra. Nós vamos orar agora porque o tempo não nos permite mais, mas entenda, esse que pode levantar o pequeno, restaurar o contrito, aquele que se encontra necessitado, o Senhor tem poder de visitar você aí aonde quer que

você esteja nesta manhã. E nós vamos orar. E ore comigo com fé, porque o Senhor está ouvindo a nossa oração. Eu creio nisso. Oremos. Senhor, nosso Deus e nosso Pai, exaltado está o Senhor acima de todas as nações. A sua glória está sobre todos os céus. Quem é como o Senhor, nosso Deus? Quem é como o Senhor que habita nas alturas? O Senhor sabe do fim desde o começo. O Senhor compreende a aflição agora desta mãe, desse pai, desse homem, dessa mulher. Senhor, entra agora com o teu poder, Jesus. Entra agora no quarto de hospital, no bloco cirúrgico. Entra agora, Senhor, nessa empresa, nessa confecção. Toma as mãos desse trabalhador, desse motorista, essa dona de casa, essa professora, esse professor. Meu Deus, visita agora aquele que se encontra no campo, aquele que anda pelas ruas da cidade, aquele que dirige em direção à sua casa ou em direção ao seu trabalho. Senhor, visita a nossa cidade, visita, Senhor, meu Deus, os quatro cantos, cada casa, cada família com a tua presença. Pai, toca sobre o enfermo, o problemático, o aflito e o necessitado. Eu oro com fé, consagro o copo com água em nome do Pai, do Filho e do Espírito Santo. Amém. Beba com fé, fique aí com o nosso amigo Marcos Rogério. Eu volto aqui amanhã às 6 horas. Um forte abraço e até lá.

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1: E vamos juntos aqui com o nosso Bom Dia, de volta em nossa programação, depois do programa Cadeia da Prece, que volta amanhã, a partir das 6 da manhã. Vamos juntos agora com o nosso Bom Dia, trazendo para você a melhor programação do seu rádio e fazendo a festa até as 7 da manhã, com muita informação, muita música, muita coisa boa acontecendo e você na sintonia certa aqui da 99.5 FM, tá bom? É muito bom ser e ter a sua companhia e saber que do outro lado tem gente curtindo a nossa programação. Quanta gente boa, hein? Olha quanta gente já chegou por aqui, ó. A Zilda, que tava sumida, hein, Zilda? Lá do aeroporto. É, a Márcia ontem chamou, ele puxou a orelha da Zilda, né? Ô, Zilda, vem, aparece aí. E, ó, e deu certo, tá? A Zilda hoje tá aqui, tá por aqui, já mandou seu áudio. Obrigado pelo carinho. Já, já nós vamos ouvir. Bom dia, que a graça de Deus habite sempre no teu coração. E que amor, a paz estejam presentes todos os dias da tua vida. Olha que bacana, é o desejo do Carlos Magno para todos nós. Obrigado, meu amigo, obrigado pelo carinho, tá? Olha, bom dia, hein? E que Jesus abençoe sua vida e seus planos, e que ele te dê e te proteja, e que sempre pelo o melhor caminho. Esse é o desejo aqui de nosso ouvinte, o Josmar, mandando pra gente uma linda mensagem. Obrigado pelo carinho. Meu amigo José Ciribelli já mandou aqui, hein? Que o amanhecer de hoje traga consigo a certeza de que tudo vará certo. E porque Deus está do seu lado em todos os momentos. Bom dia, tenha um dia abençoado. Que seja assim para todos nós, meu amigo. E ele diz ainda, ó, manda abraço aqui pro Fruta, né? É o meu Fruta. E também pra minha esposa, Maria Luísa, também pro meu amigo, pro Pedro Luiz, pra todos que estão aí no curral tirando aquele leite, que estão aí na fazenda Água Santa, também lá em Boa Família. Um abraço aos meus amigos lá da Fazenda Água Santa, em Boa Família. Deixa eu aproveitar, deixa aqui, e mandar um abraço também a todos lá da Fazenda Águas Claras, lá em Miradouro. Obrigado pelo carinho da Maria José e todo mundo aí feliz da vida. A Aide também mandou o seu áudio, o Obinha também mandou o seu áudio, deve estar feliz da vida, veio de volta lá do Rio de Janeiro ontem com a caravana, certamente aí com a vitória do Mengão, tá feliz da vida, tá rindo à toa. Daqui a pouco vamos ouvi-los, né? Aqui em nossa programação, tá bom? Um abraço pra você que tá chegando agora no nosso Bom Dia, um ótimo dia pra você, que seja uma quinta-feira maravilhosa. E tem gente que já tá comemorando como se fosse sexta, né? É isso aí. Mas tá legal, tá de bom tamanho. Um abraço pra você aí que tá indo pra escola, essa moçada que tá indo pra escola, um ótimo dia de estudo pra todos vocês. Ao meu vovô e vovó, titio e titia, um beijo no coração, obrigado pelo carinho de sempre. Pro vovô e pra vovó que já tá tomando aquele cafezinho gostoso. Ei, que maravilha! Um abraço, hein? Pra você que acordou, tá com aquele soninho ainda, tá? Ei, tá com vontade de voltar pra cama? Tá com vontade de voltar pra cama? Não, não. Hoje é quinta-feira ainda, não sextou ainda não. Então,

0: Ó, não volta pra cama não, tá bom? Enfim, vai lá, vai cumprir aí a sua missão, pra você que vai pro trabalho, pra você que vai pra escola, pros estudos, pra você que vai certamente cumprir o seu compromisso no dia de hoje, nesta quinta-feira. Se ainda tá com soninho, toma um cafezinho do vovô e da vovó que vai ficar bom porque você vai despertar, vai pegar aquele ânimo, hein? É aquele ânimo e com certeza vai cumprir aí o seu dia, tá bom? 6:15, você sabe, 6:15 é hora de informação no nosso Bom Dia.
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0: Vamos então, 6:15, hora de informação para você que está sintonizado com a gente, curtindo o nosso Bom Dia. Vamos dando um giro pelos principais jornais do Brasil e do mundo, especialmente pela nossa página radiomurier.com.br, onde você acessa e se mantém muito bem informado, tá bom? A todo momento atualizando as informações, nosso departamento de jornalismo já postos, nosso vermelhinho gira pela cidade e qualquer fato que mereça maior destaque chega sempre para você em primeira mão. É só ficar ligado em nosso site e nas nossas redes sociais. Tá legal? Vamos então conferir o que já está na nossa página com fatos e fotos para você saber de tudo o que acontece. Agora 6:16 girou o ponteiro e olha só, gente, a próxima Corrida da Fogueira já tem nova data, hein? É a 68ª Corrida da Fogueira. Tem nova data, você já fica sabendo. Veículo furtado no estado do Rio de Janeiro e recuperado pela Polícia Rodoviária Federal de Buriaé. Show de prêmios beneficente da Convida vai acontecer neste domingo. Sejusc Itinerante. Atenção, povão de Belisário e Itamuri. Daqui a pouco vamos dar os detalhes do Sejusc Itinerante. Os horários que eles estarão atendendo aí no distrito de Itamuri, levando para vocês, oferecendo atendimento jurídico nesta quinta-feira, tá bom? Não perde o time, não. Fica ligado no nosso programa que daqui a pouco nós vamos te dar aí toda a dica. Escola Técnica Santa Marcelina recebe matrículas para as últimas vagas do curso técnico de enfermagem até 31 de agosto. Empregos, hein? Você vai conferir as vagas de emprego no Cine Muriel e outras empresas. Acidente da BR-267 deixa 2 feridos no distrito de Tebas, em Leopoldina. E mais, picanha na pedra. E essa é boa demais, hein? Picanha na pedra é um sucesso já no circuito gastronomia. IP Amarelo floresce na Praça João Pinheiro. E isso aí, você sabe, né? Ele vira aquele cartão postal da cidade, chama a atenção dos murianenses. Homem é preso, gente. Olha só, por importunação sexual e tentativa de roubo, isso aconteceu em Leopoldina, hein? Agora, dando um giro pelos principais jornais do Brasil e do mundo, vamos saber das principais notícias do Brasil e do mundo agora. Olha só, encontro entre Donald Trump e Kim Jong-un pode ajudar a unir as Coreias, é o que diz autoridades de Seul. Navios desafiam Teherã e expõem perda de controle do Irã sobre o Estreito de Hormuz. A nova lei seca prevê infração por uso de outras substâncias além do álcool, hein? É, teve mudança aí na lei seca e outras substâncias também já pode ser previsto como infração. Polícia poderá verificar se celular é roubado, isso durante blitz. Ciência mostra que tempo dos pais no celular prejudica mais do que o tempo da tela das crianças, hein? É, se você achava que a criançada só que ia se dar mal nessa, né? A gente fica aqui sempre dando alerta. Papai, cuidado com o tempo que seu filho fica no celular. Mas os pais também agora têm que tomar cuidado, porque cientificamente comprovado que o tempo que os pais também passam no celular acaba sendo mais prejudicial do que o tempo que as crianças passam, hein? Então fica alerta, papai, mamãe, olha só, hein? Telefones antigos e seus acessórios estão voltando à moda. Lembra daqueles telefones antigos? É, gente, o 911, né? Aquele Nokia. Ó, esses telefones antigos estão voltando à moda aí, hein? E seus acessórios também. Olha que coisa, hein? Lula e 5 opositores, né? 5 candidatos à presidência têm propostas em comum. Ônibus atinge asa de avião da Gol em embarque no aeroporto de Guarulhos. Lula se reúne com advogados de Lulinha em meio à investigação da Polícia Federal. Polícia Federal adia o depoimento do ex-banqueiro Daniel Vorcaro após solicitação da defesa. Prefeita petista em Minas Gerais, que declarou apoio a Cleitinho, pode ser punida. Ministério Público Estadual pede, Ministério Público Eleitoral pede rejeição da candidatura de Pablo Marçal à presidência e a suspensão da campanha. Patrus Ananias, a Patrus minimiza dissidência do PT e projeta intensificar campanha no interior de Minas. Michele publica primeiro vídeo de apoio a Flávio Bolsonaro para a campanha eleitoral. Preços ao produtor sobe 1,53% em julho. É o que aponta índice do CPE. Cruzeiro tem o primeiro tempo apagado, perde para o Flamengo e dá adeus a Libertadores. Palmeiras elimina Cerro Porteño fora de casa. É isso aí. Tudo isso e muito mais sobre esporte. Você fica sabendo, ligado aqui na 99.5 FM, logo mais no Esporte Total.
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0: E vamos de música agora com ele, Sérgio Reis, cantando pra gente, hein? Essa aqui é demais, ó. Para Pedro. E quem não gosta dessa, hein? Um ótimo dia pra você, ótima quinta. Esse Pedro aqui não é fácil, não, ó.

0: Sérgio Reis para Pedro, 6h24 agora, bom dia, o nosso bom dia começando muito bem essa segunda hora com essa música aí de Sérgio Reis para Pedro. Esse Pedro aí não é o casca de bala não, tá bom, gente? Pode ficar tranquilo. 6h24, eu vou um breve intervalo e volto já com muito mais atendendo os nossos ouvintes aqui na participação juntamente conosco, já já.
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0: Vamos juntos com o nosso Bom Dia, agora 6h28. Um abraço a todos os ouvintes que estão sintonizados com a gente, a todos vocês aí no sítio, na fazenda, na chácara, meus amigos retireiros e retireiras, o nosso abraço e o nosso carinho aí a todos vocês, tá bom? Obrigado pelo carinho de sempre, essa galera que está sempre sintonizada com a gente, esse povão maravilhoso. É, da zona rural aí, que tá sempre sintonizado, curtindo o nosso Bom Dia. Nós só temos a agradecer a vocês aí pela audiência, pelo carinho enorme que tem conosco, né? Maravilhoso esse carinho que tem conosco. Ó, o Ademazinho lá no, na fazenda Pedra Alta, né? Lá pra, pra comunidade Pedra Alta, um abraço, tá bom? Ademazinho e a sua esposa Marta, obrigado pelo carinho de sempre, tá? Um abraço a vocês aí lá em Limeira e principalmente ao povo lá do Córrego do Azedo. Deixa eu mandar um abraço pra vocês, porque lá tem um Pedro que curte a nossa programação, né, seu Pedro? Um abraço aí pro seu Pedro e um abraço a todos vocês aí de Rosário da Limeira, especialmente ao Divino. Ô, pastor Divino, pode falar com o Pedro que eu mandei o alô dele, tá? É, o Pedro se passa lá na barbearia e fica cobrando lá o pastor Divino, né? Se eu mandei ou não, um abraço. Um abraço pro Pedrão aí do Córrego do Azedo e a todos vocês do Córrego do Azedo que estão aí curtindo aí a nossa programação. Um beijo no coração de vocês, tá bom? Vamos então atendendo os nossos ouvintes, aqueles que mandaram agora o seu áudio, e vamos agora ouvir a voz dos nossos ouvintes, porque tá na hora, né? Tá na hora da participação dos ouvintes e a primeira tá chegando aqui, ó. Vamos ver quem é.
1: E Marcos Rogério, e uma mensagem pra você ali. Uma mensagem simples e bonita, tá bom? Tenha um bom dia, abençoado. Não esqueça de falar o aniversário da Lena. Nós estamos desejando os parabéns para ela o dia de hoje. Ela está fazendo aniversário, Arlene, parabéns para ela o dia de hoje. Ela está fazendo aniversário, Arlene, voz de Resende. Ver a mensagem, que linda.
0: Obrigado, minha querida. Obrigado, Fátima. Ótima quinta-feira, já lemos aqui sua mensagem. Lindíssima sua mensagem, tá bom? Obrigado pelo carinho de sempre, tá ok? Minha amiga Lúcia, bom dia, obrigado pelo carinho. Vamos lá. Ah, quem mais tá chegando aqui? Eu acho que essa aqui é a Arlene lá de Ancorado. Vamos ver se é a Arlene. Vai lá, Arlene.
2: Oi, Marco Rogério, bom dia. Eu sou a Arlene aqui do Corado, Marco Rogério. Passando por aqui, Marco Rogério. Está meu aniversário hoje. Completando mais um ano de vida hoje, Marco Rogério. Correndo 52 flor no jardim hoje. Fazer 52 anos. Obrigado, Marco Rogério. E mandar um abraço aqui para todo o pessoal daqui do Corado também. Mandar um abraço lá pro Distrito Vermelho também. Para minha prima também, Maria de Fátima. Mandar um abraço também para minha irmã, Márcia Helena. Obrigado, Marco Rogério. Deus abençoe você, toda a sua família.
0: Obrigado, querida. Arlene, tá girando hoje o calendário, tá, Arlene? Que bacana, então vamos cantar pra...

0: Parabéns já já pra você, tá bom? E a todos os aniversariantes sintonizados conosco aqui, tá bom? Mas quem tá chegando por aqui pra falar conosco, vamos ver mais quem tá chegando por aqui. Vai lá, fala com a gente aí, ó.
1: Bom dia, Marcos Rogério, sou a Márcia do aeroporto. Manda um bom dia para a Zilda do aeroporto, Dona Célia de Santa Terezinha e para a tia da Zilda Aparecida, que mora aqui perto de mim. Que ela acorda cedo igual eu também. Bom dia.

0: para minha mãe lá no Capitinga, para todos meus irmãos, para o Valteci, para Simone, para o Ney, para Valdirene, para todos que estiver ouvindo a Rádio Muriaé, tá? Ótimo dia abençoado para todos nós. Marcos Rogério, tá bom? Não deixe passar minha musiquinha, não, que eu gosto, tá?
1: Tá ok, querido. Obrigado pelo carinho. Vou ver se a gente acha aqui se dá pra passar sua música hoje ainda, tá? Obrigado pelo carinho de virgens. Bom demais. Mas quem tá chegando por aqui, olha só, vai lá.
2: Bom dia, Rogério. Que Deus abençoe o seu dia, o meu dia, o dia de cada um dos nossos ouvintes aí, né? Graças a Deus, acordamos para mais um dia. E vou mandar um bom dia para minhas amigas aí, para a Márcia Simão, Márcio Simão, a Márcia na Fazenda Baseira, a Dona Graciema, a Dona Nina, Marta Helena, Marta Tavares, a Fátima, o Geso, a Eva, lá em Patrocínio de Muriaé, a Pequena e o Bal. Vou mandar também para o Divaldo, para a Nilza, lá na Fazenda do Binha, para a Juliana Pinheiro, o Joe, Dona Derli, São Antônio, Aparecida Santana, lá na Vila Verdeiro, e a Liette, lá no centro da rua, que tá ligadinha lá na programação, esperando a lua dela, Rogério. E vou mandar também para todos os ouvintes aí que estão curtindo aí, né? A programação aí do Bom Dia Muriaé. E desejar a você, Rogério, todos os nossos ouvintes, uma feliz e abençoada quinta-feira aí. Regada de muitas bênçãos, muita vitória, paz, saúde, alegria nesse novo dia aí. Fica com Deus aí, Rogério. Tchau, tchau.
1: Tchau, Sandra. Ela mandou logo depois aqui escrito pra gente, ó, pra incluir o nome do sobrinho, o sobrinho Luan Tavares da Silva, que hoje tá aniversariando, Luan. Então vamos cantar parabéns pra ele já já, tá bom, Sandra? Pode ficar ligado aí, tá? Mas, gente, chegando aqui, vamos ver quem é.
3: Bom dia, Marcos Rogério. Um dia abençoado pra toda a equipe da Rádio Muriaé. Eu quero dar um abraço também na Sandra Tavares, de Barão do Monte Alto. Foi ela que me indicou o telefone de vocês. Um abraço a toda a família montealtense. Um dia abençoado para vocês. Beijo.
1: Valeu. Um beijo no coração de vocês aí de Barão do Monte Alto. Mais uma de Barão do Monte Alto. A Lúcia Martins, obrigado pelo carinho, tá? Foi bom saber aí, ó. A Sandra tá passando o telefone, tá, o pessoal já tá ligando, tá participando. Isso é bacana demais. Um abraço à interatividade aí da Sandra e de todos vocês aí. Isso é muito bom. Lúcia, obrigado pelo carinho. Lúcia Martins e todos de Barão do Monte Alto, mais uma vez o nosso abraço e o nosso carinho. Ele que tá feliz da vida, já tava chegando em Muriaé quando mandou essa mensagem aqui, ó.
4: Bom dia, meu amigo Marco Rogério, bom dia para todos os ouvintes. Ontem eu acabei de falar com você, né, que era 72 mil torcedores lá, e certei, né, deu 72.481 torcedores no Maracanã ontem, uma vitória bonita do Flamengo em cima do Cruzeiro. Estamos de volta, estamos quase chegando já em Bom Jesus, 5 horas e 34 minutos. Manda um abraço para a família Mineirinha, né? Mineirinha, nosso amigo Rafael, nosso amigo Zé Gomes, e nosso amigo Ronaldo ali do Claudio Cana, e a galera de sempre. Beleza? Então, muito obrigado. Um bom dia para você aí. Uma boa quinta-feira para todos nós. Muito obrigado. Bom dia. Estamos já quase chegando em Muriaé.
1: Ok, Obim, essa hora já chegaram, né? É, eles estavam chegando em Muriaé quando ele mandou essa mensagem aqui. Obrigado pelo carinho, meu amigo. Feliz da vida com a vitória do Mengão ontem sobre o Cruzeiro, né? Que é isso? Ele acertou, gente, acertou. Ele falou, ó, 72 mil torcedores vai ter lá, hein? Acho que eles compraram ingresso tudo na banca do Obinha, só pode. Ele contou os ingressos antes de vender, não é possível. Acertou de cheio, hein? Que é isso, Obinha? É, eu acho que eu vou dar um cartãozinho da Mega Sena pra você marcar pra mim, hein? Obrigado pelo carinho, amigão. Um abraço. Olha só, mas quem tá chegando aqui, ela que tava sumida, mas a Márcia ontem... É, a Márcia ontem falou com ela pra aparecer, ela apareceu, ó. Vai lá, ó.
5: Bom dia, Marcos Rogério, a Zilda do aeroporto. Eu quero mandar um abraço pra ti, Policida Maria Rodrigo, pra outra policia, pra Cátia, pra Márcia, tudo que mora aqui perto de mim. No...
1: Aí, a Zilda do aeroporto. Obrigado, Zilda. Um abraço, querida. Tudo de bom. E olha só, a Maria José também tava sumida, hein, Maria José? Tá de volta, né?
6: Bom dia, Marcos Rogério. Aqui é a Maria José. Manda um alô, um abraço pra mim. Ofereço pra sua esposa também.
1: Ok, um abraço para Maria José e pro maridão aí, obrigado pelo carinho de sempre. Lá no sítio Milani, o clima tá em alto porque ele sempre chega.

0: Aqui, ó. Brota, brota, meu amigo.
1: Bom dia, bom dia, bom dia, meu amigo da Rádio Morena. Estamos juntos. Brota, brota. Mandou um alô pro seu Porcílio Mougelso. Tá lá no Grotão, lá, hein? Estou ligado com você lá, hein?
0: Opa, um abraço aí, ó. Meus amigos, o Gelso e o Porcílio, que estão lá no alto. Estão no alto, mas estão curtindo o nosso bom dia, não é? Um abraço, querido. Muito obrigado pelo carinho. Mas quem tá chegando por aqui, vamos ver quem é. Vai lá.
2: Bom dia, Marcos Rogério. Aqui, a esposa do Odemar é Sandra, não é Marta, não. Eu sempre ouço você falar, eu fico morrendo de rir de você falar isso, tá? Mas é Sandra, a esposa do Odemar. Tá bom, Marcos Rogério? Obrigada, Marcos Rogério. Ó, cada dia seu programa tá melhor. Adoro escutar seu programa.
0: Obrigado, Sandra. Obrigado, obrigado, obrigado. Que é isso, hein? Trocando o nome da Sandra, ó, viu? Aí, ó, puxão de orelha no ar. Obrigado pelo carinho, Sandra. Um abraço, querida. Um abraço a você, o Demazinho. Demazinho, gente boa demais, gente. Quando eu vou na Pedra Alta, na casa do meu sogro, ele faz questão de dar um pulinho lá pra me dar um abraço. Olha que bacana, olha que ouvinte bacana. E anda um trecho bom de bicicleta, tá? E vai lá pra me dar um abraço. Olha que bacana. Um abraço pra você, tá, Sandra? Um abraço a toda essa família maravilhosa e a todo esse povão maravilhoso aí da Pedra Alta, que nos dá esse carinho enorme aí, tá? Tudo de bom. Vai lá, mais quem?
3: Bom dia, Zilda. Bom dia, Roseli. Tia Roseli Pedrosa.
0: Valeu, quem tá mandando essa aqui é a Cátia Albuquerque, tá mandando abraço pra tia Roseli, todos vocês aí, obrigado pelo carinho, um bom dia também com o Flamengo aqui no coração, e olha só, dando um joinha, a Maria Aparecida, obrigado pelo carinho, desejando um bom dia, e vamos abraçar os aniversariantes de hoje. Um abraço com muito carinho aqui, a Arlene lá de Ancorá, tá girando hoje o calendário, tá? O Luan Tavares também, aqui de Muriaé, ah, tá recebendo abraço também aí da tia Sandra Tavares lá de Barão do Monte Alto e de todos os familiares. Então, a vocês aniversariantes, um ótimo dia! E tem mais gente aniversariando hoje? Tem, então depois manda pra gente aqui, escreve aí o nome que a gente fala. E canta pra gente, pros aniversariantes do dia de hoje, Rio Negro e Solimões. Tô por aí, 6h38 agora.

0: agora 6h42, eu volto já.
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0: Bem com a vida, junto com você, vamos na continuidade do nosso programa. Eu quero chamar sua atenção porque desde segunda-feira a Rádio Mulher está entrevistando os candidatos a deputado estadual e deputado federal, hein, de Muriaé região nas eleições 2026, hein? Olha só, sempre no horário das 10h30 da manhã, não perca o time não, tá bom? Não perca o time, você pode conhecer aí as propostas do seu candidato com transmissão ao vivo pela Rádio Muriaé, também pelo YouTube e também transmissão aí pelas nossas redes sociais, tá bom? É isso aí, todos os dias e hoje às 10h30 da manhã, entrevista com o candidato grego da Fundação que estará aqui falando das suas propostas e seus projetos como candidato. Então, fique ligado e não perca o time não, tá ok? Pois bem, gente, olha, o Centro Judiciário de Solução de Conflitos, CEJUSC, vai realizar nesta quinta-feira mais uma das suas edições, hein? 2 edições no dia de hoje, naquele projeto itinerante, né? Que ele vai aí de município, vai aí rodando aí pelo município, né? Pelos bairros e também pelos distritos de nossa cidade. E hoje, atenção, povão de Belizar e Itamuri. Ó, um abraço a vocês, tanto quanto de Itamuri e de Belizar. Eu quero chamar a atenção de vocês, porque em Belizar, o atendimento do CEJUSC hoje, que é aquela orientação jurídica e gratuita, vai ser na Casa do Trabalho Papa Francisco, tá? Localizado lá na Rua Luzia, José de Carvalho Paiva, DOCA, sem número. Já em Itamuri, a ação vai acontecer no CRAS, situado na Rua Flores, 786, tá bom? Pois bem, em Belizário, o horário vai ser agora, de 9h até 11h30. Então, povão de Belizário, não perca o tempo não, ó. De 9 até as 11h30, o CEJUSC vai estar aí em Belizário. E em Itamuri, povão de Itamuri, também não perca o time, de 1h até as 15h30 no CRAS, situado na Rua das Flores, tá? Durante essa iniciativa, a população vai poder buscar o atendimento para diferentes questões jurídicas aí que vocês queiram tirar, principalmente as dúvidas, tá? Em questão social,

com destaque, por exemplo, para a possibilidade consensual de conflito por meio de conciliação. Entre o serviço oferecido estão orientação para atendimento relacionado a divórcio, exame de DNA, pensão alimentícia, guarda, visitação, dúvidas em questão de vizinhança, além de atermação de outras demandas, tá? A ação conta com a realização do Sejus, que é um tribunal, que é do Tribunal de Justiça de Minas Gerais, com apoio da Prefeitura de Muré, por meio da Secretaria Municipal de Direitos Humanos e Cidadania e PROCON de Muré. Então, não perca o tempo e vocês serão agraciados aí com a presença do Sejusc Itinerante, trazendo e tirando todas as dúvidas, todo aquele auxílio jurídico que você precisa gratuitamente, tanto em Itamuri quanto em Belisário, tá bom? Canta pra gente, César e Paulinho. Obrigado ao Homem do Campo.

0: César e Paulinho, obrigado ao Homem do Campo. Amanhã, bonita de quinta-feira. Um abraço, meus amigos que estão sintonizados com a gente lá na Fazenda Serafim Dias. Um abraço a todos vocês. Obrigado pelo carinho de sempre. É muito bom tê-los conosco, tá? A todos aí da Fazenda Serafim Dias, a esse povão maravilhoso que está sempre na sintonia aí do nosso Bom Dia. 6:50. Bom dia.
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0: Vamos trazendo então agora a prestação de serviço, a agenda do mês de agosto e que está repleta de muitas coisas boas acontecendo aqui, ó. A excursão para o programa Silvio Santos com Patrícia Bravanel acontece dias 25 e 26 de agosto, incluso um tour pelos estúdios do SBT, almoço, lanche, participação no programa para ganhar prêmios, hein? Com um sujeito é ganhar prêmios, tá? O valor é R$350, aceite-se dinheiro, Pix ou cartões interessados, podem procurar Pedro Aretes pelo telefone 32999964043. Comunidade Santo Cristo convidando para a festividade do mês vocacional no mês de agosto, sempre às 19 horas e aos sábados e domingos do mês, com coroação, bingos e leilões e cantina. Convite para o Terço dos Homens de toda terça-feira acontece na Comunidade São José, do bairro São José, às 20 horas. Também convite do Terço Mariano às quintas-feiras, 19h30, com o Santuário Diocesano de Nossa Senhora Aparecida, no bairro do Porto. Toda segunda-feira tem Terço dos Homens em Boa Família, hein? Na Igreja São Francisco, a partir das 7h30 da noite. Festa de Santa Mônica na comunidade paróquia Nossa Senhora do Rosário, em Pirapanema. Trido vai até o dia 22 de agosto, às 19 horas, com celebração da palavra. Domingo, dia 23, tem aquela feijoada cavalgada a partir das 11 horas. E quinta-feira, dia 27, dia da padroeira, missa às 7h30 da noite, celebrada pelo padre Giovanni Bacaré Moreira. Já a comunidade São Fernando convidando para a Santa Missa dia 23 de agosto e domingo às 19 horas. E paróquia São Paulo convidando a todos para a Semana Nacional da Família, dias 22 de agosto e todos os dias da semana tem missa às 19 horas. Já no sábado, dia 22, após a missa, tem lançamento do livro Eu Não Nasci na Barriga da Minha Mãe. Venha viver momentos de fé, oração e comunhão com a família. Comunidade Santa Mônica convidando a todos para suas festividades, que a partir do dia 22/8 às 19 horas com leilões, barracas e shows. Dia 23, a partir das 11 horas, tem encontro de cavaleiros, feijoadas e shows. Já a comunidade Anastácia convida a todos para a missa da sua capela dia 22 de agosto às 17 horas. 99,5
2: Dias 21 e 22 de agosto, Muriaé será palco de um grande evento cultural. A cidade recebe o terceiro Festival Literário de Muriaé, o FLIMUR, e também o 10º Encontro das Academias de Letras de Minas Gerais, o Azaleng. Entre os destaques da programação está a presença da escritora, atriz, poeta e cantora Elisa Lucinda. O evento acontece no Teatro Zacarias Marques, com entrada gratuita. A realização é da Academia Muriaense de Letras, em parceria com a Prefeitura de Muriaé e a Fundarte.
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0: Vamos abraçando os aniversariantes de hoje para fechar com chave de ouro aqui a nossa programação desta quinta-feira. E olha só quem está aniversariando. É a Arlene lá de Ancorada, recebendo abraço dos familiares e de todos os amigos. Luan Tavares Silva, abração da tia Sandra e de todos os familiares. Um abraço a todos os aniversariantes, em nome deles, para você que está girando o calendário hoje. Tudo de bom! E seja com muita saúde, paz e grandes realizações para todos vocês. Leandro e Leonardo chega para fechar a nossa programação de hoje. O cheiro da maçã. Na sequência tem Jornal da Itatiaia, Gilson Júnior na sua manhã, no Manhã da Muriaé. À tarde tem Marcelo Bittencourt na sua tarde. E a gente se encontra, hein? Amanhã, a partir das 5 da matina, estaremos juntos. Ótima quinta, tudo de bom para você. E um beijo no coração e até lá. Se Deus disser que sim.

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1: Lula tem hoje campanha pelo Nordeste, antes de visitar Minas e Rio.
2: Equipe de Flávio Bolsonaro avalia que senador começa a superar desgaste da pré-campanha.
1: Supremo amplia a proteção da Lei Maria da Penha para a violência fora do ambiente doméstico.
2: A partir de agora, mulheres podem pedir medida contra agressores sem relação afetiva.
1: Em apenas 15 dias, mais de 2.500 incêndios são registrados no estado.
2: Avança novo modelo para a ferrovia entre Minas e Rio.
1: Trump ameaça punir países que mantém relações com o Irã.
2: No futebol, Cruzeiro dá adeus a Libertadores após cair para o Flamengo.
1: No sufoco, com gol nos acréscimos, o Atlético avança às quartas de final da Sul-Americana.
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1: 7:01, Jornal da Itatiaia. 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Hoje é quinta-feira, 20 de agosto de 2026. Você está na companhia de Eustáquio Ramos e Fernanda Viegas. A partir de agora, toda a rede Itasat reunida para trazer os principais destaques de Minas, do Brasil e do mundo. E nós começamos com o trânsito.
3: Incêndio em caminhão fecha completamente a BR-040 na pista em direção a Sete Lagoas, 3 quilômetros após o pedágio de Capim Branco. Causa um pequeno ponto de lentidão, de acordo com a Polícia Rodoviária Federal, o trânsito está sendo desviado. Equipes do Corpo de Bombeiros estão no local. Na BR-356, trânsito completamente liberado na passagem por Itabirito, próxima à rodoviária da cidade, onde um acidente envolvendo dois carros fechava os dois sentidos da via. Mesmo com a liberação, ainda há congestionamento, mas agora não é mais necessário buscar rotas alternativas. Direto da Central de Trânsito Itatiaia MIV, repórter Isabela Gouveia.
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4: Quinta-feira com tempo seco e quente em Minas Gerais. No Triângulo Mineiro, a umidade vai ficar com valores inferiores a 20% à tarde. Céu claro a parcialmente nublado no Jequitinhonha, Mucuri e Rio Doce. Demais regiões, céu claro a parcialmente nublado com névoa seca. Belo Horizonte terá um dia de céu claro a parcialmente nublado com tempo seco à tarde. Aqui na capital, a temperatura máxima deve marcar 31 graus e a umidade deve ficar em torno de 25% à tarde. Repórter Aline Neves.
2: 7:03.
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2: O presidente Lula tem hoje a primeira agenda de campanha. De Brasília, o repórter João Pedro Melo tem os detalhes. Ô João, o petista vai passar por 3 estados, incluindo Minas Gerais. Bom dia.
5: Oi, Eustáquio, bom dia a você, bom dia a todos que nos acompanham. Pois é, são 3 estados diferentes e 3 dias seguidos de campanha, viu? Primeira parada será em Natal, no Rio Grande do Norte, que é um estado muito forte do Nordeste, que é considerado como o principal reduto eleitoral do petista. Por lá, Lula vai participar de comícios e deve tratar de temas como soberania nacional, fim da escala 6x1, além do fortalecimento da democracia. Amanhã, Lula vai estar em Minas Gerais, onde deve participar de atos em Belo Horizonte com Patrus Ananias. A ideia é demonstrar a importância estratégica de Minas para o PT, já que o estado é um dos maiores colégios eleitorais do país. No sábado, Lula estará no Rio de Janeiro, que é o terceiro maior colégio eleitoral do Brasil, e reduto do senador Flávio Bolsonaro, principal adversário de Lula na corrida ao Palácio do Planalto. Segundo a coordenação de campanha do PT, a estratégia dessas viagens é atrair os eleitores indecisos, além de divulgar as ações e programas implementados pelo governo federal. De Brasília, João Pedro Melo.
1: Agora, 7:05, ainda sobre os compromissos de Lula em Minas Gerais, a nossa repórter Edilene Lopes tem os detalhes da agenda do presidente no estado, que vai ser dividida. Bom dia para você, Edilene.
6: Bom dia a todos. Sim, a agenda do presidente Lula será dividida em dois momentos amanhã em Minas Gerais, e esses momentos precisam ficar muito claros para que não esbarre na legislação eleitoral. O primeiro momento, a princípio, seria uma agenda institucional de Lula como presidente da República. Ele visita uma obra na BR-116 em Governador Valadares, a construção de uma ponte que fica pronta no final do ano. Pode ser que faça o anúncio da inclusão de um trecho de duplicação da BR-381 entre Belo Oriente e Governador Valadares, que não está incluída na concessão que já está vigente e que será incluída. Pode ser que Lula faça esse anúncio, e isso, de acordo com uma das fontes da coluna, não está proibido pela legislação eleitoral. O que está proibido é fazer propaganda amplamente, divulgar slogans. Isso não estaria proibido nesse período que é chamado de defeso eleitoral, que é quando anúncios em larga escala não podem ser feitos. E também havia uma previsão de visita de parte da duplicação da BR-381 em Governador Valadares, o que não foi confirmado em agenda oficial do presidente Lula. A segunda metade da agenda, já na parte da noite, às 7, na Praça da Estação, aí seria uma agenda eleitoral, agenda de campanha com o candidato em Minas, Patrus Ananias. E tudo isso precisa ser feito com equipes separadas, com avião separado, porque uma coisa é a agenda de presidente, a outra coisa é a agenda de candidato à presidência da República, sob risco de ser punido pela legislação eleitoral. Então há toda uma logística relacionada a esses dois eventos, já que Lula cumpre a agenda aqui em Minas Gerais, ora como presidente e ora como candidato no mesmo dia. Pode ser que novos compromissos sejam incluídos, mas a agenda de Lula fechada até o momento, essa visita na 116 e também a Praça da Estação às 7 da noite, em um evento que começa às 5 para o lançamento oficial da candidatura de Patrus Ananias, que é o palanque de Lula aqui no estado. Fernanda e Eustáquio.
2: Obrigado, Edilene. E a equipe do candidato à presidência pelo PL, Flávio Bolsonaro, avalia que o senador começa a recuperar apoio após as crises da pré-campanha.
1: Segundo aliados, o parlamentar voltou a ter mais abertura com empresários e tenta se aproximar novamente de lideranças evangélicas. E a ex-primeira-dama, Michele Bolsonaro, tem ajudado nesse movimento.
2: A campanha também acredita que o desgaste do episódio envolvendo um pedido de dinheiro feito por Flávio, o ex-banqueiro Daniel Vorcaro, já foi absorvido pelo eleitorado.
1: Outro fator considerado positivo são as pesquisas. No último levantamento da Quest, Lula aparece com 43% das intenções de voto contra 40% de Flávio em um cenário de segundo turno, o que significa empate técnico.
2: A equipe do senador afirma que empresários que antes evitavam reuniões com Flávio agora demonstram maior disposição para ouvir as propostas dele.
1: Michele também voltou a aparecer publicamente ao lado do enteado ao publicar um vídeo com ele nas redes sociais.
2: 7:08. No próximo bloco do Jornal da Itatiaia, nós vamos destacar: caso de Minas leva a Suprema a ampliar proteção da Lei Maria da Penha.
1: A partir de agora, mulheres podem pedir medida protetiva contra agressores sem relação afetiva.
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2: 7:10.
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2: Isabela Gouveia, ocorrência na Cristiano Machado em Belo Horizonte neste momento?
3: Sim, Eustáquio, tem um ônibus com defeito na Avenida Cristiano Machado, no sentido centro de Belo Horizonte, na altura do bairro da Graça, bem no encontro com a rua São Roque de Minas. Trânsito já bem complicado por lá. Quem puder saindo da região nordeste, pode acessar a Avenida Antônio Carlos, no caminho para o centro de Belo Horizonte. Destaco também a situação das estradas, agora na rodovia Fernão Dias, uma ocorrência bloqueia parcialmente a pista em direção a Belo Horizonte, na altura

0: do quilômetro 494 em Betim, na Grande BH, ou quanto do Shopping Partage, também já há movimentação intensa neste caso, não é necessário buscar outros caminhos, mas o contorno de Betim é uma rota alternativa para o motorista. Volto com vocês.
1: Obrigada, Isabela. Agora às 7:11. A partir de agora, mulheres vítimas de violência baseada em gênero podem receber medidas protetivas de urgência, mesmo quando não houver relação doméstica, familiar ou afetiva com o agressor.
2: O Supremo Tribunal Federal aumentou o alcance da Lei Maria da Penha e agora mulheres vítimas de violência de gênero poderão pedir medidas protetivas, mesmo quando não houver relação familiar, doméstica ou afetiva com o agressor. O caso que levou à mudança teve origem em Formiga, no centro-oeste de Minas Gerais. Essa decisão do Supremo, inclusive, muda a forma como a justiça deve analisar pedidos de proteção para mulheres que são vítimas de perseguição, assédio, ameaças e outras violências motivadas pelo fato de serem mulheres. Até então, em muitos casos, era preciso existir aquele vínculo familiar, doméstico ou então afetivo entre a vítima e o agressor para que a Lei Maria da Penha fosse aplicada, mas agora esse entendimento mudou. Para o professor de Direito Constitucional da USP, Rubens Bessac, a decisão fortalece a proteção às mulheres diante do aumento dos casos de violência no país.
3: Eu vejo extrema satisfação esse entendimento tomado pelo Supremo, porque se a violência contra a mulher é uma realidade, infelizmente ela tem sido notada de uma forma muito grande hoje, né? Não só com a violência verbal, a violência física, o feminicídio, a morte, não é? Nós temos a necessidade em fazer com que o sistema jurídico conceda à mulher a proteção que ela merece.
2: Mas mesmo antes da publicação do acórdão, o novo entendimento já vai servir de referência para todo o judiciário. Como o julgamento tem repercussão geral, essa decisão deverá ser seguida em processos semelhantes em todo o Brasil. Isso significa que mulheres que sofrerem perseguição ou assédio, ou então outras formas de violência motivadas pelo gênero, poderão pedir medidas protetivas, mesmo sem qualquer relação familiar ou afetiva com o agressor. De Brasília, Aline Peçanha.
4: 7:14.
5: Agora, a análise do âncora da CNN Brasil, William Bach.
6: Um trio de ministros do STF de grande projeção política flerta com uma velha ideia que vem dos tempos da ditadura militar. É a volta da obrigatoriedade do diploma para o exercício da profissão de jornalista. Os motivos mencionados agora para se reconsiderar uma lei que o próprio Supremo tinha derrubado em 2009 guardam grande semelhança com os motivos alegados naquela época. É a necessidade de controle. Naqueles tempos, a obrigatoriedade do diploma era uma forma de reduzir o número de pessoas que se podiam declarar jornalistas. Não é muito diferente do que sugerem hoje Flávio Dino, Alexandre de Moraes e Gilmar Mendes. Dino acha um complicador estender garantias básicas, tais como liberdade de expressão e sigilo das fontes previstas na Constituição, a qualquer blogueiro, são palavras dele. Moraes acha que qualquer um nas redes sociais passa a se dizer jornalista e a ofender outros e se protege na liberdade de imprensa, palavras dele idem. Gilmar Mendes admitiu que a volta do diploma pode ser rediscutida no Supremo se entender que tem havido comprometimento da qualidade da informação, igualmente palavras do ministro. Embora ele mesmo, Gilmar, em 2009, relatando essa mesma matéria, tivesse dito que formação acadêmica não funcionava como vacina contra mau jornalismo. O que é bom ou o que é mau jornalismo? Ou o que é jornalismo investigativo? Ou o que deveria ser investigado? Isso não cabe a juízes do Supremo decidir. Cabe ao público e ao Código Penal. O jornalismo não inventou escândalos nos quais aparecem nomes de ministros do STF. Ele apenas cumpre sua função de informar. O que realmente preocupa é quando poderosos do Supremo Poder se sentem incomodados com informações.
4: Da CNN em São Paulo, William Vac.
1: 7:16. Daqui a pouco, Minas registra mais de 170 incêndios por dia em agosto.
4: Tribunal de Contas da União dá aval ao projeto do corredor ferroviário entre Minas Gerais e Rio de Janeiro.
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0: 7h19. Com uma média de mais de 170 casos por dia, Minas Gerais registra cerca de 2.500 incêndios florestais na primeira metade de agosto.
1: Minas Gerais já registra 173 incêndios florestais por dia no mês de agosto, segundo dados do Corpo de Bombeiros. Na primeira quinzena deste mês, já foram quase 2.600 casos, sendo a maioria deles originados a partir de ação humana, como explica o tenente Barcelos, porta-voz do Corpo de Bombeiros de Minas Gerais.
2: A gente vê que a maioria deles, a grande maioria, causada por ação humana. Essa ação humana se divide praticamente em imperícia, imprudência das pessoas que vão ali para uma vegetação, uma trilha, deixa uma brasa, uma fogueira acesa, mas também tem uma parcela dolosa, aquela parcela de incendiários que fazem isso de maneira criminosa.
1: É bom a gente destacar, né, que isso de colocar fogo, atear fogo, né, deliberadamente, é crime, né, tá passível de punição.
2: Exatamente, a conduta de colocar fogo em vegetação, principalmente nesse período do ano, é uma conduta criminosa. A lei de crimes ambientais prevê, além da multa que pode variar por hectare da área queimada, também a reclusão de 2 a 4 anos. O responsável, que vai ser localizado depois de um inquérito da Polícia Civil, ele ainda pode ser obrigado a indenizar o dano ambiental causado, eventuais danos materiais e danos a pessoas também. Bom, as práticas que vão causar esse maior risco aí de incêndio criminoso é a prática de tentar limpar um terreno com fogo, colocar fogo em amontoado de lixo, usar o fogo ali como instrumento de limpeza de um lote vago, as margens de rodovia também, tudo isso pode ser considerado uma conduta criminosa e pode dar ali a vazão de um grande incêndio em vegetação. Então é totalmente contraindicado nesse período do ano utilizar o fogo como qualquer instrumento ali, seja de limpeza, utilizar dentro de uma trilha, num local de ecoturismo, uma fogueira, tudo isso deve ser totalmente evitado nesse período do ano para não causar um incêndio em vegetação.
1: Repórter Giovana Meirelles.
3: 7h21. Avança novo modelo para a ferrovia entre Minas Gerais e Rio de Janeiro. Da redação do Diário do Comércio, o repórter Leonardo Moraes tem os detalhes. Bom dia, Leonardo.
4: Bom dia. O Tribunal de Contas da União aprovou o novo modelo de estruturação do corredor ferroviário Minas-Rio. A proposta prevê mecanismos de investimentos cruzados e contas vinculadas para viabilizar projetos de longo prazo, permitindo direcionar recursos para recuperação de trechos estratégicos. A modelagem passará por alguns ajustes antes da publicação do edital, para corrigir pontos como licenciamento ambiental e o valor simbólico da outorga. O ministro relator Bruno Dantas destacou que a empresa vencedora do chamamento terá prazo de 2 anos para elaborar os estudos de viabilidade. Também favorável, o ministro Antônio Anastasia avaliou a medida como muito positiva, ressaltando a importância das ferrovias para suprir a ausência de portos em Minas Gerais. Com cerca de 736 quilômetros de extensão, o corredor Minas-Rio é estratégico para conectar o estado aos portos do Sudeste, como o de Angra dos Reis, no Rio de Janeiro. A ferrovia pretende otimizar a exportação de café e a importação de fertilizantes no estado. Mais detalhes sobre o assunto você confere em diariodocomércio.com.br. Para Itatiaia, Leonardo Moraes.
0: 7h22.
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6: Bom dia! Ontem, o Departamento do Tesouro dos Estados Unidos roubou a cena e foi o centro das atenções com duas divulgações extremamente importantes. Pela manhã, antes da abertura do mercado, ele divulgou que vai dobrar a recompra de títulos de emissão dos Estados Unidos, a dívida pública dos americanos. De 2 bilhões por operação, eles vão passar a comprar 4 bilhões dos títulos mais longos, de 10 a 20 anos e de 20 a 30 anos. A taxa de juros paga por esses títulos atingiu um nível extremamente elevado, mais de 5%, 5,2%. Isso porque, desde o início da gestão de Donald Trump, o nome da política econômica, da política americana, é incerteza. E diante das incertezas geradas pelas atitudes de Trump, pelo tarifaço, pela política comercial, por esse redesenho da geopolítica, por guerras, fez com que compradores de títulos do Tesouro Americano, que viam nesses títulos um porto seguro, e aí nós estamos falando dos bancos centrais do planeta, passaram a diminuir a posição, a exposição ao risco Estados Unidos. E principalmente os países asiáticos, a China, Japão, Coreia do Sul, venderam grande parte de suas posições. Quando você entra no mercado vendendo títulos, o juro que é pago por esses títulos sobe. É inversamente proporcional. Se você tem mais vendedores, a taxa de juros sobe para tentar conter a oferta. Na outra ponta, se o Tesouro Americano anuncia que vai recomprar o dobro do que estava recomprando, é uma tentativa de fazer com que essa taxa de juros, que representa o custo de carregamento da dívida dos Estados Unidos, pare de subir e dê um alívio. Pois bem, com isso, o dólar despencou perante as principais moedas do mundo. É muito dólar chegando, inundando o mercado. E se os Estados Unidos vão recomprar títulos que estão na mão dos seus credores, esse dinheiro que vai chegar no mercado vai ter que ir para algum lugar. E os países emergentes, como o Brasil, foram beneficiados. A bolsa subiu, outros ativos também foram beneficiados, o Bitcoin disparou e o ouro voltou a ser negociado acima de $4.500 a onça troy. A alta do Bitcoin chegou a mais de 6%, a do ouro a cerca de 3%. As bolsas subiram e o dólar derreteu. Perante o DXY, que é o índice do dólar, que tem as seis principais moedas do mundo, a moeda americana caiu 0,86%. A mesma variação percentual em relação ao nosso real, que fechou a R$5,17. Portanto, foi isso que aconteceu ontem e que trouxe essa reprecificação de ativos pelo mundo afora. Mas ontem também tivemos a divulgação da ata da última reunião do Banco Central dos Estados Unidos, a que decidiu sobre a taxa de juros. E pela leitura da ata, há uma inclinação muito forte de que as taxas de juros por lá voltem a subir, porque a preocupação é com a inflação. E ao inundar o mercado de dinheiro, com essa recompra de títulos, o governo americano, através do Tesouro Americano, que vai fazer essa recompra, também coloca mais lenha na fogueira da inflação. Rita Mundim, para a Rádio Itatiaia.
0: 7:27.
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0: O senador Cleitinho afirma durante sabatina na Itatiaia que pretende governar o estado para reduzir os impostos cobrados dos mineiros.
7: O senador Cleitinho Azevedo, candidato ao governo de Minas pelo Republicanos, é o participante desta quinta-feira na série de sabatinas da Itatiaia com postulantes ao Palácio Tiradentes. Em sua primeira resposta, o senador afirmou que quer ser governador para reduzir os impostos cobrados dos mineiros.
8: Não é o governador que vai salvar o cidadão mineiro. Quem salva o cidadão mineiro é ele que trabalha todo dia. O que um governo tem que fazer é não atrapalhar esse cidadão para trabalhar. E é isso que eu quero fazer. Eu quero ser amigo do povo mineiro. Eu não quero ser inimigo. E hoje o estado hoje é inimigo. E eu quero é combater a injustiça. Eu, como deputado, consegui aqui diminuir a taxa de licenciamento, que era a mais cara do Brasil. Hoje é R$35. Foi eu que fiz isso como deputado estadual, através da minha lei. Hoje aqui, 4 milhões de veículos não pagam mais IPVA, porque eu fiz uma PEC dentro do Senado que virou lei. E hoje, 4 milhões de veículos não vai pagar IPVA, que tem a carro acima de 20 anos. Eu quero é diminuir o custo da vida do cidadão mineiro. É isso que eu quero fazer, é combater a injustiça. Não pode um mineiro hoje conseguir pagar uma conta de água quase R$300, ganhando R$1.600 só de taxa de tratamento à metade, que não existe tratamento de esgoto em várias cidades. Não pode um mineiro hoje ser humilhado quando ele para numa estrada, ou o estado não faz a obrigação dele de dar uma estrada digna, ele tem que parar numa blitz, e aí porque não pagou o IPVA, não tô aqui para julgar ele porque não pagou o IPVA, e toma um patrimônio que é dele, que é um veículo que é dele, que não é do Estado. Ele foi lá, comprou esse veículo, teve que pagar imposto, aí depois dele pagar imposto, você tem que pagar IPVA, o Estado não faz a obrigação dele e cobra a obrigação do cidadão. O Estado tem que ser parceiro, não pode ser inimigo.
7: Cleitinho Azevedo falou sobre sua tentativa de se comunicar com eleitores de direita e de esquerda. Ele comentou sobre declarar voto em Flávio Bolsonaro à presidência da República, mas apoiar também iniciativas do governo Lula, como o fim da escala 6x1 e a isenção do imposto de renda para quem recebe até R$5.000.
8: Os políticos, em geral, ficam com muita inveja disso. Mas é porque eu sempre fui um cara de coração puro. Eu sempre olhei pelo povo, independente de quem seja o presidente da República. Então, assim, é o Lula que é o presidente. Eu não sou aliado dele, mas sou aliado do povo. Então, tudo que o Lula mandar que for a favor do povo, eu vou defender. Eu vou cobrar do Lula quando eu achar que eu tenho que cobrar. Eu vou fiscalizar como senador que eu tenho que fazer isso. Quando eu achar que eu tenho que cobrar, eu fiz isso. Agora, quando eu vejo que é pauta, que é a favor do coletivo, que é a favor do bem comum, eu sempre vou apoiar. Porque se o Bolsonaro naquela época tivesse ganhado aquela eleição, eu estaria apoiando. Vocês lembram na época, há 4 anos atrás, o Bolsonaro mudou até para o Auxílio Brasil, que era o auxílio emergencial, ele aumentou o valor. Toda a base do Bolsonaro naquela época votou favorável. Eu era deputado aqui, estava vibrando porque ele aumentou pro povo. Aí porque não foi o Bolsonaro que ganhou, ele manda benefício que é o Lula manda benefício que é a favor do povo, eu vou ficar contra? Que política é esse? Que coloca a ideologia, coloca a partida em primeiro lugar. Eu vou colocar sempre o povo em primeiro lugar.
7: A sabatina completa com Cleitinho Azevedo está disponível no canal da Itatiaia no YouTube e os destaques estão publicados no site itatiaia.com.br. Repórter Bernardo Estilac.
3: 7:30, a seguir os destaques do futebol.
0: Cruzeiro dá adeus a Libertadores após cair para o Flamengo.
3: No sufoco e com gol nos acréscimos, Atlético empata e vai às quartas de final da Sul-Americana.
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3: Isabela Gouveia traz informações sobre o anel rodoviário. Isabela.
4: Viegas, ponto de atenção agora para quem dirige pelo anel rodoviário no sentido Rio de Janeiro. Tem um acidente logo após o viaduto da Avenida Pedro II, já deixa o trânsito bem movimentado desde a altura do bairro Engenho Nogueira, ainda sem mais detalhes, mas tem congestionamento à pista marginal, é uma rota alternativa para o motorista. Antes desse ponto, o anel rodoviário também apresenta movimentação intensa no trecho entre a estação São Gabriel e a chegada ao viaduto São Francisco, por conta do estreitamento de pista, não é necessário buscar outros caminhos, mas por lá também o trânsito é bastante complicado. Destacando mais uma vez também a situação das estradas na BR-040, trânsito complicado agora para quem segue no sentido Sete Lagoas, devido a uma ocorrência em Contagem pouco antes do trevo da Ceasa, já há também movimentação intensa por lá. No sentido Belo Horizonte, trânsito congestionado principalmente na passagem pela reta do Califórnia, na pista em direção ao anel rodoviário. É com você, Eustáquio.
5: Obrigado, Isabela Gouveia. 7:34.
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5: O Valdir Barbosa, o consumidor ainda enfrenta preços altos de alimentos básicos, né? Bom dia.
6: Bom dia. A carne bovina, o feijão e o café apresentam preços que acabam confundindo o consumidor quando se vive no momento de inflação dos alimentos. Quando o IBGE mostra o IPCA, Índice de Preços dos Alimentos, com ligeira queda nos preços para o consumidor, não se relata a verdadeira matemática do mercado. Um exemplo é o café moído, que teve redução de 17% dos preços nos últimos 12 meses. Legal, né? Só que em maio do ano passado, o café nos supermercados acumulou alta de 82%. Tá lembrado? Então o consumidor ainda precisa afundar a mão no bolso para comprar o cafezinho da manhã. E a tendência é de novos aumentos, principalmente para quem gosta do café especial, que terá estoque reduzido por causa de perda de qualidade em consequência do clima e do terremoto na Colômbia. O feijão carioca tem comportamento no mercado parecido com o café. O consumidor está pagando hoje 40% a mais que em agosto do ano passado. Porém, houve uma disparada de preços e o quilo do feijão carioca de boa qualidade variou entre 12 e 15 reais até há poucos dias. E mesmo com a queda dos preços no varejo e pagando 40% mais caro que no ano passado, o consumidor tem aumentado a compra do feijão de melhor qualidade. A carne bovina continua com preços firmes no varejo e vai enfraquecendo no mercado atacadista. Os frigoríficos começam a puxar mais forte o cabo de guerra com os produtores rurais e o valor da arroba começa a baixar. São Paulo caiu para 344, Minas Gerais 339. O mercado futuro não tem preço muito favorável para o consumidor até o final do ano, é a previsão. Para R$ 356 arroba em setembro, alcança R$ 369 em dezembro e R$ 374 em janeiro. Sendo assim, vai ser difícil fazer churrasco de picanha nas festas de fim de ano. 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
1: 7:37.
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1: Natália Fiuza, hoje nós mineiros acordamos divididos, né? Os cruzeirenses ali sentidos, aquela dor de cabeça porque o time não jogou bem ontem e também não conseguiu a classificação. E os atleticanos felizes, celebrando, porque no finalzinho conseguiram o gol que classificou o Atlético para as quartas de final da Sul-Americana. E agora, Inath, bom dia.
3: Ei, Fernanda, bom dia, viu? Meu abraço a você aqui, nos acompanha aqui no Jornal da Itatiaia. O sentimento é mais ou menos esse. Os atleticanos estão felizes e satisfeitos com a classificação, né? Jogos de Copa, Copa Sul-Americana. Mais importante do que jogar bem é conseguir avançar no torneio, e isso o Atlético fez. E os cruzeirenses chateados. Nós já destacávamos aqui anteriormente no Jornal da Itatiaia que esse confronto Flamengo e Cruzeiro era um confronto até precoce, já para uma fase de oitavas de final da Libertadores, porque eram dois times muito bons, com ambições grandes no torneio, mas o Cruzeiro acaba ficando pelo caminho. Daqui a pouquinho a gente repercute mais da eliminação celeste, mas antes a gente fala da classificação atleticana. Foi sofrida, viu? O Atlético tinha a vantagem para jogar na Arena MRV, mas viu um Bragantino criar oportunidades, dificultar a vida do Galo. Não é isso, comentarista Ale Oliveira?
4: Bem, amigos do Jornal da Itatiaia, foi com emoção, hein? Mas o Atlético conseguiu passar para a fase de quartas de final da Copa Sul-Americana. O Atlético que conseguiu uma vantagem importante jogando em Bragança, quando saiu vitorioso 1-0, mas jogando na Arena MRV teve muitas dificuldades, porque o Bragantino jogou muito mais do que na primeira partida e fez um grande primeiro tempo, né? O Atlético que saiu perdendo, depois conseguiu o empate. O Sacha, ex-Atlético, conseguiu fazer o seu gol, fazer o segundo gol do Bragantino, e já nos acréscimos o Coelho, com uma arrancada incrível, conseguiu empatar o jogo, e no agregado, portanto, Atlético 3-2 para cima da equipe comandada pelo Wagner Mancini. Não foi um grande jogo do Atlético, acho até que depois da pausa para a Copa do Mundo foi o jogo menos eficiente do Galo, mas o que importa nas Copas é conseguir a sua classificação, é passar de fase, e o Atlético cumpriu o seu papel. Atingiu o seu objetivo, além do fato de agora tá 10 partidas invictas, né? Por todas as competições, e isso é muito importante, muito significativo, e dá confiança e dá moral para o time, não só para seguir no brasileiro, mas já pensando nos confrontos das quartas de final da Copa do Brasil, quando contra o grande rival.
3: É isso, Ale Oliveira, muito obrigada pela sua análise. Lembrando, Copa do Brasil já na semana que vem, viu? O jogo de ida das quartas de final, clássico entre Cruzeiro e Atlético. O Cláudio Rezende também está conosco na entrevista coletiva ontem. O técnico Eduardo Domingues diz que o Atlético tem que melhorar o seu desempenho, né? O jogo realmente não foi um jogo bom, o Atlético ficou ali no risco, no limite, mas ele destacou também o espírito de luta da equipe, de acreditar até o final, e quer que o time continue e com essa postura nas demais competições. Não é isso, Cláudio?
5: Acreditar até o último lance. O recado do técnico Barba Domingues após a classificação suada, sofrida do Galo diante do Bragantino pela Copa Sul-Americana. Mas tirar lições do jogo de ontem à noite na Arena MRV, o Galo que conseguiu segurar a invencibilidade. Agora são 10 partidas. E aguarda o adversário que sai do confronto. Hoje à noite, no Equador, entre Macará e Santos. Primeiro jogo na Vila Belmiro, deu peixe, 2-1.
3: Obrigada, Cláudio Rezende. O Coelho vivendo uma grande fase, né? Fez gol pelo Brasileirão, na Copa Sul-Americana.

0: resultado ontem importante que contou com ele para o Atlético se classificar. O Cláudio falava há pouco, o Atlético então vai descobrir hoje o seu adversário na próxima etapa, virado o confronto aí entre Santos e Macará do Equador, possibilidade do Atlético, né, que já jogou contra o Bragantino, ter mais um brasileiro agora no caminho da Copa Sul-Americana. E além do Santos, teremos também Vasco e Botafogo em campo hoje pela Sula. O Vasco joga às 7 da noite no Paraguai, no Defensores del Chaco, contra o Olímpia. O primeiro jogo no Rio de Janeiro, 0-0. Então, tudo em aberto, Vasco buscando sua classificação. A situação do Botafogo aí é bem mais complicada. O Botafogo foi goleado por 6-1 pelo Cienciano jogando no Peru e hoje vai tentar um milagre jogando na sua casa, jogo no Engenhão, às 9:30 da noite. A gente destaca também agora Libertadores. O Cruzeiro acabou ficando pelo caminho, eliminado pelo Flamengo. Nesse duelo aí de 180 minutos, dois jogos, o Cruzeiro deixou muito a desejar, principalmente no primeiro tempo lá no Rio de Janeiro. E aí o Flamengo conseguiu ser superior e buscar essa vitória e a classificação. Não é isso, comentarista Edu Panzi? Bom dia.
1: Alô, Nath, bom dia pra você, bom dia pra quem se liga no Jornal da Itatiaia. Deu Flamengo 2-1 no Maracanã, em um jogo que a gente sabe tem 90 minutos, você não pode desperdiçar metade. E foi o que o Cruzeiro fez ontem à noite no Rio de Janeiro. Não entrou em campo no primeiro tempo, assistiu o Flamengo jogar com muita dificuldade para sair. Claro que tem o mérito do Flamengo. Flamengo que chegou ao seu gol aos 34 minutos, num pivô do Pedro e um tapa de direita, lindo gol do Arrascaeta. E o Cruzeiro teve mais sorte que juiz na primeira etapa. Poderia ter sido 2-3 sem nenhum exagero. Só que é futebol. No intervalo, a conversa do Arthur Jorge e o Cruzeiro voltou outra equipe na segunda etapa. Pelo menos durante 20 minutos, fez um ótimo segundo tempo, empatou o jogo aos 5 minutos com o Romero, teve a chance da virada, bola tirada em cima da linha, Caio Jorge perdendo o gol, só que aos 16 minutos, num gol igual praticamente, pivô do Pedro e Samuel Lino fez 2-1 pro Flamengo. E aí é complicado, o Flamengo mexe e o banco é muito qualificado. O time do Rio de Janeiro acabou segurando e sustentando a vitória por 2-1. O Cruzeiro está eliminado da Copa Libertadores e agora é o Flamengo de novo pelo Brasileirão.
0: Levantar a cabeça para vencer o Flamengo no final de semana pelo Brasileirão e já pensar também em Copa do Brasil nos próximos dias. Pedro Lourenço, dono da SAF Celeste, também comenta sobre a eliminação aqui no Jornal da Itatiaia. Quem traz a palavra dele é o repórter Emerson Pancieri. Bom dia.
2: Bom dia para você, Nath. Para quem acompanha o Jornal da Itatiaia, o Cruzeiro está fora da Copa Libertadores da América após perder para o Flamengo e o presidente Pedro Lourenço falou dessa eliminação.
3: É o que o Arthur falou com os jogadores que não fecharam, que é um baque, né, muito grande, gente, é um objetivo. Mas quando veio o sorteio, a gente já sabia que era muito difícil. O Flamengo, com o investimento que tem, para ter o que tem, né? E o Flamengo foi superior a gente que hoje, então a gente tem que reconhecer isso. E é duro, mas infelizmente nós não merecemos a vitória. Então tem que ficar de lição. Esse sorteio não foi generoso com a gente, foi muito maldoso com a gente, né?
4: E pra Copa do Brasil também.
3: Tá bem. Então foi um ano que a gente fez um investimento, fez um time dentro das possibilidades, muito bom do Cruzeiro, do Brasil, tirando aí o Flamengo e o Palmeiras, os investimentos são claros, a receita deles é bem maior do que a nossa, né? Não tem comparação. Infelizmente, a tristeza tem que viver com ela, né?
2: Ouvimos então o Pedrinho, Cruzeiro que voltou na madrugada do Rio de Janeiro. Os atletas voltam aos trabalhos à tarde, porque sábado às 8:30 da noite tem novamente o Flamengo, agora pelo Campeonato Brasileiro. Nath.
0: Obrigada, Emerson Pancieri. O Palmeiras está classificado para as quartas da Libertadores, depois do empate com 1-1 com o Cerro em São Paulo. Agora venceu o Cerro jogando no Paraguai por 1-0, o gol marcado pelo Gustavo Gomes. E hoje nós teremos mais dois brasileiros aí buscando vaga nas quartas. O Mirassol joga fora de casa contra a LDU em Quito às 7 da noite e o Corinthians recebe o Rosário Central às 9:30 na Neoquímica Arena em São Paulo. Os dois jogos jogos, nós tivemos empate nas partidas de ida, então os dois confrontos aí em aberto para hoje à noite, com possibilidade inclusive de decisão da vaga nos pênaltis. E 23ª rodada da Série B do Campeonato Brasileiro, hoje os dois mineiros em campo. O Atlético joga contra o CRB às 7:30 em São João del Rei e o América joga às 8:30 em Novo Horizonte contra o Novo Horizontino. As informações do esporte aqui no Jornal da Itatiaia com a Nath Fiuza. Volto com você, Eustáquio Ramos.
4: Um abraço, Nath, bom trabalho. 7:47. No próximo bloco você acompanha. Donald Trump ameaça punir países que mantêm relações com o Irã.
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0: 7h49.
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0: O presidente dos Estados Unidos, Donald Trump, sinaliza novas medidas de pressão econômica contra o Irã e ameaça punir países que mantiverem negociações com Teherã. Daniela Franco.
2: O ministro iraniano das Relações Exteriores, Abbas Araghchi, criticou nesta quinta-feira na rede social X o plano de pressão econômica anunciado na véspera pelo presidente americano Donald Trump contra Teherã. Segundo o diplomata iraniano, o chamado Dia D econômico dos Estados Unidos tem o objetivo de desviar a atenção da crise enfrentada por Washington, uma dívida pública sem precedentes que ultrapassou na quarta-feira a marca simbólica de US$ 40 bilhões. Para Araghchi, persistir em políticas condenadas ao fracasso só levará a uma nova derrota americana e à hostilidade dos iranianos. Na rede social True Social, Trump também ameaçou de imensas consequências econômicas qualquer país que apoie instituições financeiras, empresas, aeroportos ou entidades governamentais no Irã. No entanto, o presidente americano não deu detalhes sobre as medidas que pretende aplicar. O Estreito de Hormuz segue bloqueado pelo regime iraniano. Na quarta-feira, apenas 9 navios atravessaram a região, segundo dados da Kapler, empresa que monitora o tráfego marítimo. Antes da guerra, até 140 navios transitavam por dia pelo local. Como alternativa ao bloqueio, a Coreia do Sul anunciou nessa quinta-feira que um navio sul-coreano deve partir no sábado rumo à Europa, passando pelo Ártico. Ambientalistas alertam, no entanto, que se essa travessia for usada com frequência, poderá acelerar o desgaste desse oceano glacial, já ameaçado pelo aquecimento global. A Coreia do Norte lançou uma dezena de mísseis balísticos de curto alcance a partir da região de Pyongyang nesta quinta-feira, pouco depois de o Ministério Sul-Coreano da Defesa ter anunciado que a Coreia do Norte possui entre 80 e 120 ogivas nucleares. Esse número é superior ao apresentado na véspera pelo presidente americano Donald Trump, segundo o qual Pyongyang teria 57 armas nucleares muito potentes. O líder republicano também afirmou que pretende se reunir com o dirigente norte-coreano Kim Jong-un antes do final deste ano. Se esse encontro ocorrer, ele será o primeiro desde a volta de Trump à Casa Branca em 2025. Segundo o jornal Wall Street Journal, a reunião poderá ser realizada na próxima viagem do presidente americano à China, em novembro, para a cúpula da cooperação econômica Ásia-Pacífico.
3: Um novo bombardeio russo de grande escala atinge cidades da Ucrânia e deixa dezenas de mortos e feridos. Da Europa, fala o correspondente da Itatiaia, Renato Paim.
4: A troca de ataques entre Rússia e Ucrânia voltou a se intensificar nos últimos dias, com Kiev lançando quase 800 drones contra o território russo. Do outro lado, a Rússia lançou nesta madrugada um ataque massivo com mísseis e drones contra 5 instalações do complexo militar industrial em Kiev, segundo o Ministério da Defesa russo. O bombardeio, realizado com mísseis lançados de terra, do mar e do ar, teria atingido fábricas de drones, depósitos de munição e um centro logístico. A Ucrânia afirma que pelo menos 12 pessoas morreram e mais de 30 ficaram feridas. Em outro ataque russo com mísseis, ao menos 10 pessoas morreram na região de Kharkiv, uma das mais populosas da Ucrânia. O chanceler russo, Sergei Lavrov, afirmou que Moscou tem o direito de considerar o uso de mísseis britânicos em ataques contra o território russo como uma participação direta do Reino Unido na guerra. Em tom de ameaça, acrescentou que isso teria todas as consequências que isso acarreta. A declaração aconteceu depois da imprensa britânica relatar o uso de drones fabricados no país em ataques de longo alcance contra a Rússia. A embaixada russa em Londres reagiu falando em consequências inevitáveis e acusando o Reino Unido de ser cúmplice de crimes sangrentos. O premier britânico, no entanto, não se intimidou. Andy Burnham respondeu que o país seguirá apoiando 100% a Ucrânia contra o que chamou de guerra ilegal de Vladimir Putin e garantiu que essa posição não vai mudar. A guerra da Ucrânia já dura mais de 4 anos e meio sem sinais de um acordo de paz no horizonte. Com as informações da Europa, direto de Paris, repórter Renato Paim.
0: 7h54, no próximo bloco, Justiça define hoje tempo de rádio e TV dos candidatos em Minas.
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3: 3 para as 8.
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3: Ô Berta, o Tribunal Regional Eleitoral de Minas define hoje o tempo de rádio e TV de cada candidato nas eleições e também a ordem de veiculação da propaganda. Qual que é o peso dessa propaganda política que começa na próxima sexta-feira na decisão de voto do eleitor, hein? Na sua visão. Bom dia.
14: Bom dia, Eustáquio. Bom dia, Fernanda. Bom dia, amigos da Itatiaia. Com boa parte da centralidade das comunicações deslocadas para as redes sociais, muitos se perguntam, mas será que a propaganda política gratuita do rádio e da TV ainda é importante? É sim, muito importante, e eu vou explicar por quê. Não à toa, na pré-campanha, candidatos moveram uma guerra surda e de articulações brutais para terem sua coligação à Federação União Progressista, que com as duas maiores bancadas na Câmara dos Deputados, participa com 20% do tempo total distribuído entre as 11 candidaturas ao governo de Minas. Entre mortos e feridos dessa disputa, o governador Matheus Simões, do PSD, atraiu para si os dois partidos, União e PP, com maior peso entre os 6 que estão em sua coligação e por isso terá 30% do bolo. O deputado federal, Patrus Ananias, que conta com a Federação PT, PV, PCdoB, o PSB e a Federação Rede PSOL, terá a fatia de 21% da propaganda. Flávio Roscoe, do PL, 19%. O senador Cleitinho, do Republicanos, terá 12%. Gabriel Azevedo, do MDB, conta com 9% da distribuição. E Alexandre Calil, do PDT, coligado ao PSDB, terá 8% da propaganda. Sem bancada na Câmara dos Deputados, 5 outros candidatos ao governo de Minas terão participação periférica. 90% do tempo é distribuído proporcionalmente ao número de deputados federais de cada coligação e 10% são repartidos por igual entre os 11 candidatos registrados que concorrem ao governo de Minas. A partir de 28 de agosto, portanto, na sexta-feira da próxima semana, a propaganda entrará no ar pelo rádio e televisão. As segundas, quartas e sextas serão 9 minutos em 2 blocos para os candidatos ao governo, que terão ainda 14 minutos de inserções diárias. Para o eleitor brasileiro, que não está tão engajado com o debate político, o início dessa propaganda funciona como uma espécie de alarme. Chegou o tempo da política, ou seja, o tempo da escolha popular. Nesse momento, o ambiente informacional fica mais complexo, pois o mesmo material exibido no rádio e na televisão é compartilhado nas redes e também vira assunto nas conversas e interações entre eleitores. É na primeira e última semana da propaganda eleitoral gratuita que há maior atenção do eleitorado. Por isso, após a primeira semana, as tendências da opinião pública vão começar a se desenhar nas pesquisas de intenção de voto. É claro que são múltiplos os fatores que levam à vitória de um candidato. O tempo de propaganda é um deles, mas só ele não basta. Há também o carisma, a capacidade de conexão entre o candidato e as aspirações mais profundas do eleitor, a capacidade política de agregar apoios dos candidatos e, claro, o contexto da disputa. Se você está entre aqueles que não presta tanta atenção assim ao debate político, em 8 dias, para você também vai soar o alarme. Berta Macaron para o Jornal da Itatiaia.
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5: Vamos lá, são 8:03 para você.
6: Bom dia!
5: Hoje é quinta-feira, 20 de agosto de 2026. Aonde quer que você esteja ligado aqui em 99,5, obrigado pelo carinho, pela audiência. É muito bom saber que você amanhece todos os dias em nossa companhia. Muito obrigado mesmo, tá? Isso aí, 99,5. E a gente já começa abraçando os nossos companheiros do Sistema Integrado de Comunicação.
6: Bom dia!
5: Alô, Paulinho, bom dia. O cappuccino hoje estava muito legal, tá muito top, hein? Tomei, apesar que, né, eu tomei com bastante pressa, né? Porque eu cheguei, já estava em cima da hora, mas tem que passar na sala do chefe para tomar um cappuccino para começar bem o programa. Bom dia para o Silvério, tá de férias. Bom dia para Manu, para Daniele e o casca de bala chamado Pedro Luiz.

teatro, é hora de correr atrás do papel bordado, não é não, Pedro Luiz? Vamos que vamos? Então, quem canta os males espanta, então canta comigo, vamos lá. Tô saindo pra batalha, bom dia, bom dia. Boa quinta-feira, que hoje seja a melhor quinta-feira de nossas vidas. Alô, querido amigo, aposentado, mas que carinho, né? Eu tenho com os meus queridos aposentados. Alô, idoso, idosa, bom dia, recebo o nosso abraço, né? A você, pensionista, dona de casa, e as costureiras que estão ligadas comigo, levantam cedo às 5 da manhã para dar uma adiantada no serviço, né? Aí, ligo o rádio às 5 para ouvir o Marcos Rogério com o melhor da música sertaneja, aquela música de raiz, né? No teu rádio, aí vai fazendo um cafezinho, aquele cafezinho, Pedro Luiz, é forte e com pouco açúcar, né? Logo depois tem o Jornal da Itatiaia e agora é nós. Contando sempre com o departamento de jornalismo pronto para deixar você muito bem informado. Bom dia aos amigos da gloriosa Polícia Militar, Polícia Civil, Corpo de Bombeiros, Polícia Penal, Equipe do SAMU, Polícia Rodoviária Federal, Equipe da Ecovia Minas. Bom dia a todos. Também a galera que está trabalhando lá no Senhor do Bonfim, bom dia. O Elias Santos, aquele abraço. Equipe da Energias, alô Cristiano, valeu pela audiência de todas as manhãs. A equipe de garis do Bensu. Alô, Rodrigues, aquele abraço, né? Meu amigo Eduardo Goulart, pró-reitor da Faminas. Ontem, inclusive, chegando na Faminas, encontro com o Eduardo Goulart. Aquele abraço, bom dia, muito obrigado por sempre estar ligado em 99,5. Também a você, pedreiro, servente, pintor, serralheiro, gesseiros, padeiros, porteiros, carteiros, balconistas, contadores. Ah, as empregadas domésticas, bom dia, todo mundo sabe da admiração que eu tenho pelas empregadas domésticas, fica aqui o meu carinho a você, babá, também contadores, dentistas, produtor rural e claro, os meus amigos retireiros. Bom dia! Abraçando quem está trabalhando no Prontocolo, no Hospital São Paulo, na Casa de Saúde, na Fundação Cristiano Varela e lá na UPA também ouvindo a gente. Bom dia! Então, canta comigo, quem canta os males espanta, vai! Pelo pão de cada dia, a fé que trago no peito, vambora. Alô, você, claro, do Poder Judiciário. Lembrando que amanhã tem a participação

0: juíza doutora Aline Arquete, hein? Juíza eleitoral, vai estar comigo aqui no programa amanhã, tirando dúvidas dos candidatos, dos eleitores. Bom dia também ao Ministério Público. Alô, alô, taxista, aquele abraço. Motorista de aplicativo, tem um montão por aí ouvindo a gente. Bom dia. Bom dia para os médicos, a você, empresário, bons negócios, aos vendedores, boas vendas, a você, caminhoneiro, transportando progresso para todo
1: Brasil.
0: Meus amigos e amigas, nas confecções, bom dia. São 8 horas e 7 minutos, aí

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1: Vamos então às principais manchetes do programa de hoje. 8:08. Vanessa Fávero, bom dia.
2: Bom dia, Gilson. Bom dia a todos os amigos da Rádio Muriaé. Gilson, 68ª Corrida da Fogueira tem nova data. Veículo furtado no estado do Rio de Janeiro é recuperado pela PRF de Muriaé. Sejusc Itinerante oferece atendimento jurídico nos distritos de Belisário e Itamuri nesta quinta-feira. Jornada Jurídica da Faminas Muriaé reúne autoridades e especialistas. Gilson.
1: Ok, obrigado, Vanessa. Já ela volta. São 8:09. Marcelo Bittencourt, bom dia.
3: Gilson, bom dia. Bom dia a todos os ouvintes da Rádio Muriaé. Olha só, Gilson. Agências bancárias estão fechadas em Muriaé, em todo o país. Você vê, hein? Colisão entre moto e veículo deixa um ferido na BR-116 no bairro Dornelas, em Muriaé. Dois homens são presos suspeitos de tráfico de drogas no bairro Santo Antônio, em Muriaé, e operação policial prende dois homens suspeitos de tráfico de drogas em Divino, Gilson.
1: Ok, são os destaques do Marcelo Bittencourt, que volta já já. Jota de Souza e as manchetes esportivas. Bom dia.
4: Bom dia, Gilson Júnior. Bom dia a todos que estão ligados aí no Manhã da Muriaé desta quinta-feira. Feliz da vida está a torcida do Flamengo, né, Gilson?
1: É novidade isso?
4: É, o Flamengo ontem com mais...
1: Achei que ia falar assim, feliz da vida tá a torcida do Vasco.
4: Com mais de 70 mil torcedores no Maracanã, o Mengão passou por cima do Cruzeiro. Foi um jogaço de belos gols, hein? Então o Mengão está na próxima fase da Libertadores.
1: O Urubu engoliu a raposa?
4: É verdade, verdade. Mas o Flamengo teve que jogar bola, tá?
1: Tá vendo?
4: A bola.
1: Foi tão fácil assim?
4: Foi assim, tão fácil, né?
1: Foi no Maracanã?
4: Foi no Maracanã.
1: Né? Deu trabalho.
4: No Palmeiras, o Gustavo Gómez decidiu, hein? O Verdão venceu o Cerro Porteño lá no Paraguai. E agora espera por LDU ou Mirassol nas quartas de final. Em jogo de 4 gols, Cuejo marca no fim e classifica o Galo para a próxima fase da Copa Sul-Americana. Agora, com técnico interino e a espera de um milagre. Você lembra daquele filme? A espera de um milagre?
1: Sim.
4: Então o Botafogo hoje está à espera de um milagre. Vai pegar o Cienciano lá no Nilton Santos e precisa fazer nada mais nada menos do que 6-0 para se classificar à próxima fase.
1: Esquece, a espera de um milagre.
4: Mas como no Botafogo tem aquela frase célebre, né? Tem coisas que só acontecem no Botafogo, né? O Botafogo já deu muitas goleadas lá no Maracanã, né?
1: Pode ser, né?
4: Então, né? O técnico é interino, o outro foi mandado embora, né? O Franklin Carvalho. E o Fluminense já conhece aí o seu próximo adversário na Libertadores. Então já já vamos passar a limpo aí as notícias do esporte, Gilson.
1: Ok, obrigado então, Jota de Souza. É o Botafogo à espera de um milagre, a estrela solitária. Vamos ver, né? São 8:11, bom dia.
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0: Eu começo com o G1. Um terço dos candidatos afirma não ter bens a declarar no TSE. UOL, Trump anuncia guerra econômica devastadora e ameaça países que ajudarem, na verdade, o Irã. Folha de São Paulo, promessa de Cleitinho sobre PVA em Minas contraria STF. Estado de Minas, campanha de Lula se vê de mãos atadas para reagir à escalada da crise Lulinha-Marcola. Hoje em dia, Supremo decide ampliar a Lei Maria da Penha a casos sem vínculo doméstico. O Tempo de Belo Horizonte, Ministério Público Eleitoral solicita que TSE rejeite registro de candidatura de Marçal. Jornal Globo, amiga de Lulinha e careca do INSS previam vender 626 milhões em canabiol ao governo. Revista Veja, avanço de pautas prioritárias de Lula no Senado é incerto antes da eleição. E o R7, ciência mostra que tempo dos pais no celular prejudica mais do que tempo de tela de crianças.
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0: Vamos então aos fatos que marcaram o dia de hoje, 20 de agosto, na história. Em 1975, a NASA lança a sonda Viking 1 em direção a Marte. Em 1998, o cessar-fogo é acordado depois de quase 8 anos de guerra Irã e Iraque. Em 2016, 54 pessoas morrem em ação de suicida com bomba em festa de casamento na Turquia.
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Vamos então abraçando quem completa a idade nova no dia de hoje. É o seu aniversário? Parabéns para você, felicidades, muita paz e saúde. Temos famosos completando a idade nova. 1948 nasce Robert Plant, 78 anos, ex-vocalista da banda Led Zeppelin. Em 1956 nasce Celso Russo Mano. Celso tá com 70 anos, hein? Nem parece, hein? 70 anos, repórter e político. E em 1992, Demi Lovato, 34 anos, cantora e atriz americana.

0: Muito bem, vamos lá para a nossa enquete de hoje, para você deixar a sua opinião. A gente vai falar de crise das lojas físicas, tá? Bom, o comércio está mudando e grandes redes, como as Casas Bahia, estão fechando as portas de centenas de lojas físicas para focar no digital. O grupo Casas Bahia entrou em um pedido de recuperação judicial na Justiça de São Paulo para renegociar cerca de 17 bilhões e 300 milhões em dívidas. A decisão veio após um prejuízo trimestral superior a 10 bilhões, resultando no fechamento de 298 lojas em demissões em massa. No entanto, a Justiça do Trabalho suspendeu provisoriamente as demissões recentes. A crise no varejo físico brasileiro e o fechamento de grandes redes decorrem de uma combinação de fatores macroeconômicos, como taxas de juros elevadas, endividamento das famílias, mudanças estruturais nos hábitos de consumo para o comércio digital, dentre outras situações. Bom, queremos saber a sua opinião na nossa enquete de hoje. Você considera que o comércio online ganhou a parada e prefere comprar pela internet? Hã? Ou para você, a loja física faz falta para ver o produto e até, né, negociar ali, pedir um desconto? Tem muita gente que gosta, né? Por exemplo, vai comprar uma roupa e a pessoa quer experimentar para saber se ficou legal, para ver se, né, para ver se gosta e tal. Enfim, e tem gente que já gosta de comprar pela internet. Então eu quero saber, você prefere a loja física? Faz falta para ver o produto e negociar na hora? Ou você considera que o comércio online ganhou a parada e você prefere comprar pela internet? É a nossa enquete de hoje. 98830-1140. Participe e dê a sua opinião.
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0: Bom dia! Bom dia para você que amanhece em nossa companhia, uma quinta-feira maravilhosa. Para começar, tem Só Pra Contrariar, Depois do Prazer. São 8:17. Bom dia.

0: às 8h21, só pra contrariar, depois do prazer, a sua manhã de quinta-feira, pra você em casa, no carro, no trabalho, ouvindo a gente, bom dia, eu tô a caminho do trabalho, aquele abraço, muito obrigado por estar ligado em 99,5 aqui pela Rádio Muriaé. Bom dia pro Nelson Pereira, lá na rua Independência, já ligado comigo, valeu Nelson, bom dia, 8h22.
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3: Vamos lá então para a agenda do programa de hoje. Excursão para o programa Silvio Santos com Patrícia Abravanel, dias 25 e 26 de agosto, incluso tour nos estúdios do SBT, almoço, lanche, participação no programa com chances de ganhar prêmios em dinheiro. Valor R$350. Aceita dinheiro, cartão ou Pix. Interessados, procurar Pedro Aredes pelo telefone 32 999 964043. A comunidade Santo Cristo convida para as festividades do mês vocacional no mês de agosto. Sempre às 19 horas, aos sábados e domingos do mês, com coroação, bingos, leilões e cantina. Convite para o Terço dos Homens e das Famílias, toda terça-feira às 20 horas, na comunidade São José, do bairro São José. Convite para o Terço Mariano, todas as quintas-feiras às 19h30, no Santuário Diocesano de Nossa Senhora Aparecida, no bairro do Porto. Toda segunda-feira tem Terço dos Homens em Boa Família, na Igreja São Francisco, a partir das 7h30 da noite. Festa de Santa Mônica na comunidade Paróquia Nossa Senhora do Rosário, lá em Pirapanema. Trido até 22 de agosto, às 19 horas, celebração da palavra, domingo dia 23, feijoada e cavalgada. A partir das 11 horas, tá? É quinta-feira, dia 27, dia da padroeira, missa às 7h30 da noite, celebrada pelo padre Giovanni Beccari Moreira. A comunidade São Fernando convida para a Santa Missa, dia 23 de agosto, domingo, às 19 horas. Você é o nosso convidado. A Paróquia São Paulo convida todos para a Semana Nacional da Família até 22 de agosto. Em todos os dias da semana, missa às 19 horas. Sábado, dia 22, após a missa, das 19h30, o lançamento do livro Eu Não Nasci da Barriga da Minha Mãe. Venha viver momentos de fé, oração e comunhão com a sua família. A comunidade Santa Mônica convida todos para as festividades do dia 28, a partir das 19 horas, com leilões, barracas e shows. E dia 23, a partir das 11 horas, encontro de cavaleiros, feijoada e show. A comunidade da Anastácia convida todos para a missa em sua capela, sábado, dia 22 de agosto, às 17 horas.

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0: Vamos lá, são 8h33, o nosso departamento de jornalismo. Marcelo Bittencourt vai trazer a informação da PRF, que conseguiu recuperar um carro que foi roubado no Rio de Janeiro e abordado aqui na 116. É isso, Marcelo?
1: Verdade isso. Um veículo furtado em São Gonçalo, no estado do Rio de Janeiro, foi recuperado pela Polícia Rodoviária Federal em Muriaé na tarde desta quarta-feira. A apreensão do carro ocorreu, Gilson, durante fiscalização na rodovia 116, né, na BR-116, na altura do quilômetro 696. Durante a operação, a equipe policial percebeu adulteração de alguns sinais e identificadores do veículo, motivo que levou a uma análise mais detalhada. A numeração do motor e do chassi não condiziam com os padrões de fábrica, sendo que a identificação original foi suprimida e nova marcação foi realizada no local. Por meio de consulta, os elementos identificadores que encontravam-se íntegros, foi constatado que o veículo foi roubado no dia 20 de maio de 2026, na cidade de São Gonçalo. O condutor do automóvel informou que pegou o veículo de um amigo que é mecânico na cidade e disse não saber da origem ilícita do mesmo. O veículo foi encaminhado ao pátio credenciado do Detran. Os envolvidos detidos foram conduzidos para a unidade da PRF de Muriaé e posteriormente apresentados na Delegacia de Polícia Civil pelo cometimento dos crimes de receptação de veículo roubado e adulteração de sinais e identificadores de veículo automotor. Hoje isso é muito importante, eu acho que a gente já comentou sobre isso, mas a gente precisa sempre falar. Tem que tomar cuidado com esse negócio de pegar carro de alguém. Por mais que seja uma pessoa conhecida, você tem que saber a procedência do carro, porque eu já cheguei a presenciar, porque a minha irmã é advogada, de pessoas que compraram carros achando que estavam comprando um carro pelo fato de estar num preço mais barato e o carro ser roubado, Júlio. E aí na hora de explicar isso, como é que explica, né?
0: Nem Freud explica.
1: Não é? É verdade.
0: Nem Freud explica, né? Mas vamos ver. Obrigado, Marcelo. São 8h36. Vanessa Fávero, as agências bancárias estão fechadas em Muriaé e todo o país. Qual o motivo?
2: Exatamente, Gilson. O Sindicato dos Bancários de Muriaé e região aderiu à paralisação nacional da categoria e as agências bancárias não irão funcionar no dia de hoje no município. De acordo com o sindicato, a mobilização reivindica respeito, direitos e valorização dos bancários. Além disso, os bancários denunciam as metas abusivas e a pressão cada vez maior, o adoecimento e a sobrecarga de trabalho, o fechamento de agências, a redução de postos de trabalho, entre outros motivos. Em nota, a Caixa Econômica Federal informou que os clientes poderão ser atendidos nos canais digitais e pelo aplicativo do banco. Já o Sindicato dos Bancários de Muriaé ainda reforçou a importância de toda a categoria, incluindo escriturários, caixas, gerentes de negócios e demais funcionários abraçarem o movimento paredista. Gilson.
0: Ok, obrigado então pela participação, Vanessa, direto da redação. Marcelo e Vanessa, sempre atentos ao que está acontecendo em Muriaé e toda a região. São 8h37.
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4: Nos dias 21 e 22 de agosto, Muriaé será palco de um grande evento cultural. A cidade recebe o terceiro Festival Literário de Muriaé, o FLIMUR, e também o décimo encontro das

0: Academias de Letras de Minas Gerais, o Azaleng. Entre os destaques da programação está a presença da escritora, atriz, poeta e cantora Elisa Lucinda. O evento acontece no Teatro Zacarias Marques, com entrada gratuita. A realização é da Academia Muriaense de Letras, em parceria com a Prefeitura de Muriaé e a Fundarte.
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4: Muito bem, são 8h39, deixa eu mandar um abraço aí pro Geraldão lá em Itamuri, né? Doutor Cristiano passou lá pra tomar um café e falou comigo, ó, o Geraldão tá ligado aqui, hein? O rádio tá ligado na Muriaé FM 99,5. Alô, Geraldão, aquele abraço pra você aí, Itamuri, aquele pão com carne maravilhoso, né? São 8h39.
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4: Faltando agora 18 minutos para as 9 da manhã. O Jota de Souza tá comigo trazendo aí as informações esportivas. Já até sei que vai começar pelo Flamengo, né? Flamengo! E quem mandou você colocar essa vinheta aí? Domingo você está... Vai começar? Você está suspenso domingo. Não apareça aqui na rádio domingo. Vamos lá, Jota de Souza.
14: Vamos lá, Gilson. Pedro é...
4: É, ele já... Ó, eu tô te falando, você está suspenso, hein? Domingo você não apareça aqui na rádio. Vamos lá, Jota de Souza.
14: Ô, Gilson, em noite de golaços no Maracanã, o Flamengo se classificou às quartas de final da Libertadores ao ganhar do Cruzeiro por 2-1. Foi um jogaço, tá? Arrascaeta e Samuel Lino para o Flamengo e Lucas Romero para o Cruzeiro fizeram os gols da partida. Na ida, realizado semana passada no Mineirão, os times ficaram no empate por 1-1. O adversário rubro-negro agora, nas quartas de final, será conhecido na próxima terça-feira na partida entre Independiente Del Valle e Tolima. Na partida de ida, realizada na Colômbia, o Del Valle ganhou do Tolima por 1-0. Eu acho que já tivemos no passado aí um encontro do Del Valle com o Flamengo, hein?
4: É verdade.
14: Até brincaram o negócio
4: fizeram
14: de suco.
4: Meme, é.
14: Brincaram o negócio de suco aí. Será que vamos ter essa história de novo, hein? Com a palavra os rubro-negros. Então, acho que tem muito rubro-negro aí torcendo pro Tolima, né? Então, vamos ver, Gilson. O Palmeiras também está nas quartas de final. Ontem, após o empate por 1-1 no Nubank Park, o Verdão visitou o Cerro Porteño no Defensores del Chaco, no Paraguai, e venceu por 1-0, ficando com a vaga na próxima fase. O capitão do Palmeiras, Gustavo Gomes, foi o herói do time em Assunção e foi o autor do gol que garantiu a equipe nas quartas, no fim do primeiro tempo. Agora, Palmeiras aguarda pelo vencedor do duelo entre LDU e Mirassol, hoje, 19 horas, para conhecer seu próximo adversário na competição continental. Na ida, lembrando, no interior de São Paulo, Mirassol e LDU empataram por 1-1, ou seja, a partida em Quito, no Equador, está em aberto. Pela Copa Sul-Americana, em jogo de 4 gols, 2-2, o Galo empatou e se classificou, hein? O Atlético na ida havia vencido por 1-0, então agora o Galo está nas quartas de final da Sul-Americana e vai aguardar aí quem passar de Santos ou Macabá. Vamos falar do milagre?
4: Vamos lá. Vamos ver se acontece o milagre.
14: Botafogo tem uma missão quase impossível pela frente nesta quinta-feira. Às 21h30, no estádio Nilton Santos, o Glorioso encara o Cienciano, precisando de uma goleada por 6 gols de diferença para chegar às quartas de final da Copa Sul-Americana. Se vencer por 5 gols, a vaga será definida nos pênaltis, depois da goleada por 6-1 sofrida semana passada, na altitude de Cusco. Quem assume a equipe de forma interina é Rodrigo Belão, técnico do Sub-20. Ele deve fazer apenas uma mudança na equipe, promovendo a entrada de Danilo Pereira no lugar de Matheus Martins. Já o Fluminense conhece seu próximo rival na Copa Libertadores. O tricolor vai enfrentar o Platense da Argentina nas quartas de final. O time argentino garantiu a vaga nesta quarta-feira ao eliminar o Coquimbo Unido do Chile nos pênaltis por 7-6 após empate sem gols no tempo normal, hein? Fluminense havia se classificado na véspera, terça-feira, né, ao superar o Independente Rivadavia também nos pênaltis. O primeiro jogo será no Maracanã, no Rio de Janeiro, previsto para a semana do dia 9 de setembro. Jogo de volta, estádio Ciudad de Vicente López, na Argentina, na semana do dia 16 de setembro. Esse histórico, inclusive, será um duelo inédito entre as duas equipes. Ok, Gilson?
4: Ok, obrigado então, Jota de Souza. Vamos esperar o milagre aí do Botafogo, né? Tem que fazer 6 gols, hein? Meu Deus, então vamos ver. Tomara que o Jota de Souza não assista esse jogo, né? Porque senão o coração pode disparar.
14: Difícil, o tempo dá, porque é 21h30, esse jogo vai acabar com meia-noite.
4: Mas não assiste não.
14: Esse
4: é difícil, mas esse vai ser difícil.
14: Mas o botafoguense, ele gosta de sofrer, mano. Verdade é essa.
4: Vai ser um teste pra cardíaco.
14: Nada, esse jogo aí?
4: É, não, mas pra fazer 6 gols.
14: Eu acho que ele
4: vai ficar naquela expectativa. Será que faz? Será que não faz?
14: É, se ele for pro intervalo com 3-4-0, dá até pra acreditar. Mas se for com 0-0, 1-0.
4: Aí não dá mais, né? No segundo tempo não se consegue Conseguir até consegue, mas é muito difícil. Ok, obrigado, Jota de Souza. Faltam 13 para as 9.
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Parabéns para quem completa a idade nova no dia de hoje, 20 de agosto. Deixou para nascer justamente no dia de hoje, né? Então é o seu aniversário. Arlene Borges Rezende, no Ancorado. Abraços da amiga Maria de Fátima Santos, familiares e amigos. O Luan Tavares Silva, abraços da tia Sandra Tavares, em Barão do Monte Alto, e familiares. A Cliviane, na rua Getúlio Vargas, na Barra. Abraços da mãe Aparecida Guedes, da Prainha. Irmãos Juan, Crislan, Miquiane, Irlan, do Pedro Luiz e amigos. O Miguel Henrique, no bairro Safira, completa 4 anos hoje. Parabéns, Miguel. Abraços da avó Marli, do bairro Padre Tiago, e familiares. Parabéns para quem completa a idade nova. Se eu não falei o seu nome, coloca aí na agenda pra gente, tá? 98830-1140. Já já tem Marcelo Bittencourt e as notícias. Agora tem Milionários José Rico. Solidão.

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4: O infarto, popularmente conhecido como ataque cardíaco, é o processo de morte ou isquemia de parte do tecido cardíaco, geralmente por uma obstrução da artéria coronária, popularmente a veia entupida. Sintomas como dor no peito, principalmente durante os esforços, queimação nos braços, falta de ar, palidez, suor frio, podem ser sintomas de infarto agudo, devendo procurar imediatamente o hospital para o tratamento precoce. A boa notícia é que o infarto pode ser prevenido. Procure um cardiologista, passe por uma avaliação. Fatores como colesterol em excesso, hipertensão arterial, glicose elevada, o temido diabetes, tabagismo, estresse e até mesmo a depressão devem ser controlados para que o nosso coração trabalhe melhor e seja reduzido o risco de infarto.
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1: Procuradoria-Geral da República pede a André Mendonça que caso de Lulinha saia do STF e seja julgado na primeira instância.
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1: A Procuradoria-Geral da República pediu ao ministro do Supremo Tribunal Federal, André Mendonça, que envie

0: Em a primeira instância da justiça, os inquéritos que investigam Fábio Luiz Lula da Silva, o Lulinha, filho do presidente Lula. O órgão alega que não há investigações com foro privilegiado no caso. A PGR defende que o processo saia do STF por ausência de autoridades com foro especial. O inquérito apura suspeitas de tráfico de influência e lobby no governo federal. O caso envolve tratativas para a venda de um projeto de canabidiol ao Ministério da Saúde. Cabe agora ao ministro relator André Mendonça definir se aceita o envio para a primeira instância.
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0: Pouco mais de um terço dos candidatos registrados para as eleições de 2026 afirmou ao Tribunal Superior Eleitoral não ter bens a declarar. É o caso de 6.933 candidatos, o equivalente a 33,64% dos 20.608 registrados que constavam na base de dados até esta quarta-feira. Apesar de já ter terminado o prazo para o registro da candidatura, é possível que algumas solicitações ainda estejam sendo processadas pela Justiça Eleitoral e, por isso, ainda não estão disponíveis no sistema do TSE. A declaração de bens e dos requisitos obrigatórios para o registro de uma candidatura e permite que os eleitores consultem o patrimônio informado por quem disputa as eleições. As informações são públicas que podem ser consultadas no DivulgaCand, plataforma da Justiça Eleitoral. Sete vítimas de um acidente entre um micro-ônibus e uma carreta em Ipiranga são veladas hoje em uma cerimônia coletiva no ginásio municipal de Imbituva. Ao todo, 23 pessoas morreram e 5 ficaram feridas. A prefeitura de Imbituva, a 170 quilômetros de Curitiba, preparou o ginásio municipal de esportes para receber o velório das vítimas. As famílias terão suporte psicológico e orientação jurídica no local, informou a gestão municipal. O coletivo envolvido no acidente era da Secretaria Municipal de Saúde da cidade e bateu de frente com a carreta ontem. O micro-ônibus transportava pacientes e seus acompanhantes para hospitais na região de Curitiba. O concurso 3.047 da Mega Sena pode pagar um prêmio de 50 milhões para os acertadores das seis dezenas. O sorteio ocorre às 21 horas desta quinta-feira em São Paulo. No concurso da última terça, nenhuma aposta acertou seis números e o prêmio acumulou. Os números sorteados foram 16, 23, 24, 33, 36 e 52. A aposta mínima para a Mega Sena custa R$ 6,00 e pode ser realizada em Muriaé, também pela internet, até às 20 horas. A Mega Sena tem três sorteios semanais, às terças, quintas e domingos. 9:06, notícias da hora, oferecimento Elétrica do Povo, ligando você com a economia. 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
4: Bom dia para você, meu irmão, que nos acompanha aqui pela Rádio Muriaé. Esse é o nosso programa A Palavra É.
5: Proclamação do Evangelho de Jesus Cristo segundo Mateus. Naquele tempo, Jesus voltou a falar em parábolas aos sumos sacerdotes e aos anciãos do povo, dizendo: o reino dos céus é como a história do rei que preparou a festa de casamento do seu filho e mandou seus empregados para chamar os convidados para a festa, mas estes não quiseram vir. O rei mandou outros empregados, dizendo: dizei aos convidados, já preparei o banquete, os bois e os animais cevados já foram abatidos e tudo está pronto. Vinde para a festa. Mas os convidados não deram a menor atenção. Um foi para o seu campo, outro para os seus negócios. Outros agarraram os empregados, bateram neles e os mataram. O rei ficou indignado e mandou suas tropas para matar aqueles assassinos e incendiar a cidade deles. Em seguida, o rei disse aos empregados: a festa de casamento está pronta, mas os convidados não foram dignos dela. Portanto, ide até as encruzilhadas dos caminhos e convidai para a festa todos os que encontrardes. Então os empregados saíram pelos caminhos e reuniram todos os que encontraram, maus e bons, e a sala da festa ficou cheia de convidados. Quando o rei entrou para ver os convidados, observou ali um homem que não estava usando o traje da festa e perguntou-lhe: amigo, como entraste aqui sem o traje da festa? Mas o homem nada respondeu. Então o rei disse aos que serviam: amarrai os pés e as mãos desse homem e jogai-o para fora, na escuridão. Ali haverá choro e ranger de dentes, porque muitos são chamados e poucos são escolhidos. Palavra da salvação. Mais uma parábola sobre o reino de Deus. Essa é linda, essa parábola, que eu tenho que entender, não posso colocar ao pé da letra, tá bom? Então, um rei, que é um rei Deus, preparou uma festa de casamento para o seu filho. Esse casamento é o quê? É a humanidade com o divino. Lembra o primeiro milagre de Jesus Cristo na boda de Caná? Então, naquele casamento, estava faltando vinho. Que casamento? A relação do povo de Israel com Deus. E o evangelho continua dizendo assim: os empregados, chamou os empregados para a festa. Quem são esses empregados? Chamou os convidados para a festa. Os empregados são os profetas, os chamados por Deus, para poder os convidados. Quem são os convidados? O povo de Israel, em primeiro lugar. Primeiro lugar é o povo de Israel, que era o povo israelita, que é o povo hebreu. Então, esse povo escolhido por Deus, Deus os chamou através dos profetas, dos anjos, para que eles participassem da festa, dessa aliança com a divindade, com Deus. Só que muitos disseram não. Muitos não quiseram participar. Também esse casamento refere-se à encarnação de Cristo. Esse Cristo que veio fazer essa aliança. O Cristo, depois de preparar o povo de Israel, veio, o filho do homem veio para então selar de fato esta união, esse matrimônio. Só que muitos que foram convidados não aceitaram. Muitos judeus não reconheceram Cristo como Salvador. A festa foi cancelada? Não, a festa vai ter. O filho veio, ele vai assumir, vai carregar sobre si todas as nossas dores. Então ele se volta para quem? Para outras pessoas. Para quem? Para os pagãos, para outros povos, para as prostitutas, cobradores de impostos, para todo mundo. Ele convida, então a festa vai acontecer. O Cristo virá e veio para todos. E a festa permanece cheia. Está cheia de pessoas ali, maus e bons. A gente se lembra de quê? Do joio e do trigo, ou seja, o reino de Deus, na festa do reino de Deus aqui na terra, nós temos coisas boas e coisas ruins. Nós temos joio e temos trigo, convivendo juntos em nós. Só que, quando o filho do homem, quando o noivo aparece, ele vê alguém sem a veste. Que essa veste? Pode ser o quê? O batismo. Sem a roupa adequada. Então, na festa do reino de Deus, tem que ter uma roupa. Qual é essa roupa? A roupa nova. A roupa nova é no batismo. No batismo, no rito batismo católico, há um momento que nem sempre é vivenciado isso, mas é muito bonito, que é a vestição. Geralmente, batismo de criança, seria ideal que a criança viesse com um vestidinho, uma roupinha simples, colorida, depois do batismo trocasse de roupa e colocasse a roupa branca, como símbolo de pureza. Então ela é revestida, revestidos do Senhor Jesus Cristo, vai dizer São Paulo. Então aquelas pessoas que não têm a roupa de festa será retirada. No julgamento será retirado e não poderá conviver entre a gente. Esse é o reino de Deus que veio para todos. Hoje, nós cristãos, nós que ouvimos a palavra de Deus, procuramos fazer a sua vontade, nós somos a raça eleita. E muitas vezes nos domingos, muita gente não vai. Felizes os convidados para a ceia do Senhor. Todos nós somos convidados. Mas muitos trocam a missa de domingo por um futebol, por um churrasco, por uma festa. Trocam por um descanso, por um cinema, por um passeio, pela preguiça, pelo cansaço. Ainda hoje, este evangelho continua se acontecendo. Cuidado para você também não ser um destes, que foi convidado por Deus e não está. E todo domingo é o dia do Senhor, é o dia da festa, festa principal. Então não tem desculpa para você. Você está arranjando desculpa para não estar diante de Deus. E não se troca a missa de domingo pela missa durante a semana. Se você vai durante a semana, você tem que ir no domingo. Se não for no domingo, você está em pecado, tem que confessar. Ok? Senão você vai estar na festa sem a roupa. A roupa requer viver o batismo também. Não é só ser batizado, é viver o batismo. E o batismo nos leva aos mandamentos. E os três relacionados a Deus: amar sobre todas as coisas, não usar seu santo nome em vão e guardar dias e santos, que é o domingo. Você foi convidado para a festa do Senhor. Oremos. Senhor nosso Deus, os agradecemos e bendizemos por esta festa diária que nos oferece, de modo especial no domingo. Não permita que nós nos afastemos dela, que possamos estar sempre vestidos com a vossa graça e festejar essa alegria deste encontro junto conosco. Obrigado por este casamento, esta união conosco, que é por toda a vida. Que Deus te abençoe, Pai, Filho e Espírito Santo. Amém. A palavra é festa. Festejai sempre.
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4: A odontogeriatria é uma área da odontologia com foco no atendimento dos pacientes idosos, considerando fatores da saúde bucal, atuando na prevenção e bem-estar desses pacientes. Algumas doenças bucais, por serem inflamações, podem acabar provocando doenças crônicas pré-existentes, como, por exemplo, doenças cardíacas, diabetes, reumatismo, entre outras. A boca seca é uma queixa comum dos pacientes idosos e relacionadas a diversas causas. O aumento da quantidade de água ingerida ao longo do dia vai minimizar esse sintoma. A escovação adequada é a forma mais efetiva para manter esses dentes saudáveis e inclui desde a escovação até o uso de fio dental após as refeições. Com o avanço da odontologia, é possível ter uma melhora na saúde bucal dos idosos e, com isso, uma melhora na qualidade de vida.
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1: Vamos lá para nossa enquete do dia de hoje, 9h21. Maria Aparecida da Fonseca, no Santa Terezinha. Bom dia.
8: Ô Gilson, eu não concordo com isso, não. Eu acho que a gente tem que ver as coisas para comprar, entendeu? É muito bom o Mercado Livre, dá muita comodidade a gente, mas eu prefiro a venda na loja mesmo. Não pode acabar as lojas, não, Gilson. aproveitando para mandar um abraço pro meu neto hoje, Miguel, que está completando 2 aninhos. Coisa mais linda do mundo da vovó. A vovó ama, de paixão. Que Deus abençoe e dê muitos anos de vida para ele, com muita saúde, muita paz na vidinha dele. É Maria Aparecida Fonseca Ramos, do bairro Santa Terezinha.
9: Parabéns aí pro Miguel. Marlino, Padre Tiago, bom dia.
10: Bom dia, Gilson. É a Marli que tá falando, do Padre Tiago. Quero... E sobre a enquete de hoje também, na loja, a gente comprar na loja é muito bom, porque a gente vê as coisas, vê o material, tudo direitinho, né? Só que comprar pela internet também é bom, porque são bem mais baratos do que na loja aqui em Muriaé, né? Então, por isso que a pessoa tá adaptando mais para comprar pela internet do que aqui em Muriaé, em loja, né? Porque as coisas estão muito caras, né? Na internet sempre é mais barato, né? Bom dia, bom trabalho para você. Fica com Deus. Um abraço.
9: Maria da Glória, no Santa Terezinha. Bom dia.
11: Bom dia, Gerson Júnior. Sou Maria da Glória, do Santa Terezinha. Sobre a enquete,

0: Eu prefiro as lojas físicas, porque a gente está vendo o que está comprando. E também é mais fácil na troca se for necessário, né, Gilson? Um dia abençoado para nós.
1: Ok, a vez da Adriana, lá no Bico Doce. Bom dia.
2: Bom dia a todos os ouvintes da Rádio Mulher. A respeito da enquete, eu prefiro comprar na loja física, porque ali a gente está vendo o produto, pode pedir um desconto. Esse negócio de comprar online costuma vir errado, aí tem que ir trocar, né? Levar para trocar, é uma amolação danada. Eu prefiro a loja física, né? Que a gente está ali vendo o produto. Bom dia.
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6: Hoje iremos falar sobre o H. pylori, uma bactéria que pode ser adquirida através de água contaminada. Essa bactéria se aloja no estômago, prejudicando a camada protetora gástrica, podendo causar inflamação, provocando alguns sintomas, como dor abdominal e queimação. Além disso, essa bactéria aumenta o risco de úlcera e tumor gástrico. O seu diagnóstico é realizado através do exame de endoscopia com biópsias. 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O adequado tratamento e acompanhamento diminui o risco de doenças no estômago.
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3: Agora são 9:36, dois homens são presos suspeitos de tráfico de drogas no bairro Santo Antônio. A Vanessa Fávero tem os detalhes.
4: Exatamente, Gilson. Dois homens foram presos suspeitos de tráfico de drogas na rua Rosa Moreira, no bairro Santo Antônio, em Muriaé, no início da noite desta quarta-feira. A prisão ocorreu durante monitoramento preventivo contra o tráfico de drogas no município. O primeiro suspeito foi abordado após arremessar um celular no chão. Já o segundo foi encontrado em um estabelecimento comercial de bebidas. Perante os fatos, os dois suspeitos receberam voz de prisão e encaminhados à Delegacia de Polícia Civil. Gilson, os materiais apreendidos foram R$ 6.816 em moeda nacional, dois papelotes de cocaína, quatro tabletes de maconha, dois celulares e um caderno com anotações referentes ao comércio de distribuidora de bebidas, Gilson.
3: Ok, obrigado então, Vanessa, pelas informações. Daqui a pouco tem mais para você.
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9: A insuficiência cardíaca é quando o coração não consegue bombear ou receber adequadamente o sangue para suprir as necessidades do nosso organismo. As causas variam desde infarto, pressão alta não controlada adequadamente a longo prazo, miocardite, diabetes e doença nas válvulas cardíacas, como a febre reumática. Os sintomas mais comuns são cansaço, falta de ar aos esforços ou à noite após se deitar, inchaço nas duas pernas ou pés e dores no peito. Se você sente ou conhece alguém com alguma dessas queixas, procure um cardiologista. O diagnóstico e o tratamento precoce pode curar ou melhorar sua qualidade de vida.
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0: Nossa enquete do dia 9:43, Devanir Antônio dos Reis, no São Pedro. Bom dia.
1: Bom dia, Gilson Júnior. Devanir Antônio dos Reis, São Pedro. Ô Gilson, a Casa dos Bahia, o que tá acontecendo com a Casa dos Bahia aí, rapaz? Hoje o pessoal vem politizar tudo, mas é ela mesmo que é culpada de tudo isso. A Casa dos Bahia, para quem não lembra, ela ensinou o povo a comprar aí com 30, 60, 90, até 120 dias para poder começar a pagar. Entendeu? Uma hora isso ia. Uma hora essa corda ia arrebentar, entendeu? E mais o site deles, né? Porque ontem, por exemplo, eu fui lá na Casa dos Bahia, apareceu uma geladeira lá ontem, ela tá R$2.500 lá. No site ela tá R$2.000, na mesma condição de pagar parcelado pelo site. Então, é complicado, né? A loja física. Eles vão ter que dar um jeito aí, tá?
0: É, agora eu não entendo, né? Eu não entendo isso. Se o preço no site, né, tá mais barato do que na loja física, por que não coloca? As condições são as mesmas. Por que não coloca a loja física, né? É mais fácil, né? De repente, igual você foi lá, né? Foi lá pra olhar o preço e tal, né? Poderia até ter comprado. Eu acredito que se tivesse o mesmo preço do site, você tinha comprado na hora, né? Quer dizer, na loja física um valor e no site outro valor. Não deu pra entender. Wilson Ferreira no Dornelas, bom dia.
2: Bom dia, meu amigo Gilson, que é o Wilson Ferreira, bairro do Arnela. Ô Gilson, sobre o que é de hoje, se eu gosto de comprar assim, eu acho legal sim, Mercado Livre é bom, valeu.
0: Valeu, irmão, é, tem a comodidade, né, mas o problema é que às vezes demora a chegar, né, às vezes você quer dar um presente, mas aí, né, até chegar já passou aí, tipo, a comemoração, o aniversário, enfim, aí tem que comprar antes, enfim, né, e a loja física tem aquele negócio. É, quem gosta de chorar um desconto, né? É o ideal. Até mesmo para você poder experimentar. Às vezes você vai comprar um tênis, vai comprar um sapato. Você vai comprar pela internet, você vai esperar chegar para você experimentar, para saber se vai dar no pé. Aí se, sei lá, de repente chega errado, aí você tem que devolver de novo, esperar chegar lá para voltar. Enfim, né? São os transtornos. Mas aí também tem a comodidade. Eu sou a favor de... injetar o dinheiro no comércio local, né? Eu sou a favor da compra física, mas tem gente, né, que acostumou e compra só pela internet. Pamela Braga de Freitas no Sossego, bom dia.
3: Oi Gilson Júnior, bom dia a todos da rádio, bom dia a todo mundo que tá ouvindo, né? Um abraço para todo mundo que tá ouvindo a Rádio Mundial, nossos amigos e amigas que sempre tá ouvindo, né? Um abraço para todo mundo. É, sobre a enquete, eu também prefiro comprar na loja física, né? A gente sempre compara preço da internet, assim, com a loja física. Se o preço for igual, eu prefiro comprar na loja física, né? Mais fácil, vai lá, escolhe, experimenta na hora ali. Mas eu prefiro, assim, comprar ainda pela loja física. Um abraço para todo mundo, fica com Deus, um abraço.
0: Eu é que agradeço a sua participação. Mandar um abraço aqui para o Paulinho do Marambloco, né? Tá ligado comigo. Tá mandando um abraço para sua madrinha Preta e o padrinho Bebeto. Estão ligados aqui na Rádio Muriaé. Valeu, Paulinho. Um abraço. Trabalho maravilhoso que faz lá no Marambaia, né? Com a galera lá. Paulinho do Marambloco sempre ligado com a gente. Então, um abraçando a Preta, né? Sua madrinha e o padrinho Bebeto. Valeu. São 9:47.
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7: Muito bom dia, Gilson Júnior.
0: Olá, Samuel, bom dia, bom dia. Quais as promoções de hoje?
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0: Vamos lá então para a agenda do programa de hoje, né? Excursão para o programa Silvio Santos com Patrícia Abravanel, dias 25 e 26 de agosto, incluso.

0: Tour nos estúdios do SBT, almoço, lanche, participação no programa com chances de ganhar prêmios em dinheiro. O valor, R$350. Aceita dinheiro, cartão ou Pix. Interessados, procurar o Pedro Aredes pelo telefone 32 99 96 40 43. A comunidade Santo Cristo convida para as festividades do mês vocacional no mês de agosto, sempre às 19 horas, aos sábados e domingos do mês, com coroação, bingos, leilões e cantina. Convite para o Terço dos Homens e das Famílias, toda terça-feira às 20 horas, na comunidade São José, no bairro São José. Convite para o Terço Mariano, todas as quintas-feiras às 19h30, no Santuário Diocesano de Nossa Senhora Aparecida, no bairro do Porto. Toda segunda-feira tem Terço dos Homens em Boa Família, na Igreja São Francisco, a partir das 7h30 da noite. Festa de Santa Mônica na comunidade, paróquia Nossa Senhora do Rosário, em Pirapanema. Trido, até 22 de agosto, às 19 horas, celebração da palavra. Domingo, dia 23, tem feijoada e cavalgada a partir de 11 horas. Quinta-feira, dia 27, dia da padroeira, missa às 7h30 da noite, celebrada pelo padre Giovanni Beccari Moreira. A comunidade São Fernando convida para a Santa Missa, dia 23 de agosto, domingo, às 19 horas. A paróquia São Paulo convida todos para a Semana Nacional da Família até dia 22 de agosto. Em todos os dias da semana, missa às 19 horas. Sábado, dia 22, após a missa das 19h30, o lançamento do livro Eu Não Nasci da Barriga da Minha Mãe. Venha viver momentos de fé, oração e comunhão com sua família. A comunidade Santa Mônica convida todos para as festividades. No dia 22, a partir das 19 horas, tem leilões, barracas e shows. E dia 23, a partir das 11 horas, encontro de cavaleiros e feijoada, e também tem show. A comunidade Anastácia convida todos para a missa em sua capela, sábado, dia 22 de agosto, às 17 horas.
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0: Vamos lá então, abraçando quem completa a idade nova no dia de hoje. Arlene Borges Rezende, no Ancorado. Abraços da amiga Maria de Fátima Santos, familiares e amigos. O Luan Tavares Silva, abraços da tia Sandra Tavares de Barão do Monte Alto e familiares. A Cliviane, na rua Getúlio Vargas, na Barra. Abraços da mãe Aparecida Guedes da Prainha, irmãos Juan, Crislã, Miquiane, Irlan, do Pedro Luiz, filhas Valentina, Antonella e do sobrinho Gael. O Miguel Henrique, no bairro Safira, 4 anos hoje, hein? Abraços da avó Marli, do bairro Padre Tiago e familiares. O Miguel, no bairro Santa Terezinha, completa 2 anos hoje. Abraço dos avós Adilson e Maria, pais Toton e irmão Daniel, Murilo e familiares. Maria do Carmo no Dornelas, abraços do Joaquim e da Cecília, Pamela Braga e familiares. O Joel Antônio Martins do Planalto, abraços da namorada Márcia do Safira, familiares e amigos. Fim de noite, Adriana e a rapaziada. Os aniversariantes. Já já tem o Marcelo Bittencourt e as notícias.

0: Por unanimidade, o STF amplia alcance da Lei Maria da Penha.
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0: O Supremo Tribunal Federal decidiu nesta quarta-feira ampliar o alcance da aplicação da Lei Maria da Penha, criticada em 2026 para combater a violência contra as mulheres. Pela decisão, a lei deve ser aplicada pelos juízes para combater toda forma de violência de gênero contra a mulher. Antes da decisão, a norma era aplicada somente em casos de violência doméstica, familiar ou relações íntimas de afeto. A corte também estabeleceu que a lei também deve ser aplicada durante as eleições de outubro para combater violência política de gênero contra as candidatas. A partir desse entendimento, caberá à Justiça Eleitoral decidir sobre a concessão de medidas de proteção. O presidente Luiz Inácio Lula da Silva defendeu nesta quarta-feira a conclusão do submarino nuclear da Marinha, principal projeto de energia nuclear das Forças Armadas, como uma questão de soberania nacional e afirmou que o Brasil não pode ficar de cabeça baixa a vida inteira. Em discurso em Iperó, São Paulo, onde cumpri a agenda no Centro Industrial Nuclear de Aramá, ligado ao programa nuclear da Marinha, ele prometeu, de uma vez por todas, os recursos para terminar o projeto. A fala ocorreu quase 3 meses após o governo cortar 4 bilhões e 400 milhões de reais do orçamento do Ministério da Defesa. Ele também afirmou que a conclusão da embarcação faria com que o Brasil se juntasse aos países que estão no Conselho de Segurança da ONU, no qual a participação é um pleito de política externa do PT desde o primeiro mandato. A paralisação dos bancários em Belo Horizonte, na região metropolitana em Minas Gerais e ao redor do Brasil, começou nesta quinta-feira. A interrupção das atividades, que deve durar pelo menos 24 horas, acontece após a categoria não acatar a proposta apresentada pela FENABAN, a Federação Nacional dos Bancos, para reajuste salarial e melhores condições de trabalho. Em São Paulo, no estado de São Paulo, quase 90% dos votos foram favoráveis à paralisação das atividades nesta quinta-feira, afetando bancos em todo o país. O Sindicato dos Bancários e Funcionários de São Paulo, Osasco e região informou que os bancos não apresentaram uma proposta de índice de reajuste para salários e demais verbas, apesar de terem assumido este compromisso em negociação anterior. O Departamento Estadual de Operações Especiais da Polícia Civil de Minas Gerais realiza uma operação contra a agiotagem no estado. Na ação, que está sendo realizada nesta quinta-feira, 9 pessoas já foram presas. A operação, denominada Gargântua, ocorre em diversas cidades mineiras, como Belo Horizonte, Contagem, São José da Lapa e Vespasiano. De acordo com as informações iniciais, os agiotas torturavam os devedores. 10:05, notícias da hora, oferecimento Elétrica do Povo, ligando você com a economia. 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
15: Vamos lá então, deixa eu ouvir aqui a Maria do Carmo no Vermelho 2. Bom dia.
16: Quem fala é Maria do Carmo, do Vermelho 2, mas eu tô na Barra trabalhando hoje. Sobre a pesquisa que falando hoje da Casa Bahia, é porque eles põem esse negócio de pagar 24 vezes. Aí isso aí você vai fazer as contas, dá pra você comprar dois objetos. Porque uma vez eu comprei um fogão lá, eles me cobraram, o preço do fogão cobrou dois. Podia comprar dois fogão. Aí eu fui lá, reclamei com o gerente e fui, eu desfiz o negócio. Uai, você compra um fogão, vamos supor, um fogão, R$500. Aí eles vão parcelar pra você 24 vezes, né? Aí você faz a conta pra você ver quanto que eles ganham nas costas da gente. Então, eu parei de comprar dessa vez que deu os problemas no fogão. Eu parei de comprar, eu compro mais é à vista. À vista, fala, ah, eu vou pagar no dinheiro. Quanto que faz o desconto? Aí eles fazem o desconto pra você, aí você pagou, pronto, acabou. Outra vez, passa dois meses ou três meses, você vai lá e compra outras coisas de novo. Mas eu não compro nada prestação mais não, acabou. Um bom dia, um bom trabalho.
15: Pra você também, o Alex tá em Búzios, é isso? Olha só, ouvindo a gente lá em Búzios, hein? Fala, Alex, bom dia.
17: Bom dia, Gilson Júnior. Aqui é o Alex, fala aqui de Búzios, tô ouvindo aí a rádio aí e a pesquisa aí sobre a compra na internet, né? Eu não sou muito de comprar na internet, não. Eu sou mais de loja física, né? Você vê o produto ali, vê o que você precisa, vê se serve ou não. A internet nem sempre vem o que a gente pede, eu falo por experiência própria, né? Mas é muito triste, Gilson, quando a gente vê uma loja fechando, seja ela grande ou pequena, porque ali são sonhos, né? São depositados ali, são famílias que precisam de emprego e são desempregadas, tem que procurar outros serviços. Então é muito triste quando a gente vê uma loja fechando, seja grande ou pequena. Mas é isso, Gilson, muito obrigado. Queria mandar um abraço para minha mãe, Joana, que está ouvindo vocês aí. Acho que é lá no Dornelas, se eu não me engano, que ela mora, tá? Um bom dia aí, bom trabalho.
15: Alex, obrigado, viu, irmão? Tá lá em Búzios, né, no estado do Rio, ouvindo a gente. Muito obrigado pela participação. É o que ele disse, né? Não importa se a empresa é grande ou se é pequena, a gente fica triste em ouvir, a loja tal fechou, a rede tal fechou. E são muitas pessoas que ficam desempregadas, são famílias, né, que precisam daquele emprego, né? Porque a pessoa trabalha para levar o sustento para dentro de casa. Então, quando a gente vê, né, a exemplo da Casas Bahia aí, né, encerrando suas atividades em algumas cidades, a gente realmente fica muito triste, né, com essa situação. São 10h18.
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10: O infarto, popularmente conhecido como ataque cardíaco, é o processo de morte ou isquemia de parte do tecido cardíaco, geralmente por uma obstrução da artéria coronária, popularmente a veia entupida. Sintomas como dor no peito, principalmente durante os esforços, queimação nos braços, falta de ar, palidez, suor frio, podem ser sintomas de infarto. infarto agudo, devendo procurar imediatamente o hospital para o tratamento precoce. A boa notícia é que o infarto pode ser prevenido. Procure um cardiologista, passe por uma avaliação. Fatores como colesterol em excesso, hipertensão arterial, glicose elevada, o temido diabetes, tabagismo, estresse e até mesmo a depressão devem ser controlados para que o nosso coração trabalhe melhor e seja reduzido o risco de infarto.
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12: Agora são 10h28, deixa eu fazer um pedido aqui ao Densur, né? Especialmente, tô recebendo o senhor Aristides aqui, ele é morador lá do Patrimônio dos Carneiros. Então ele me falava aqui, ô Gilson, a situação tá difícil, tá muito sujo, tem muita terra, né? Tá tudo entupido, né? Já pedimos lá o Densur e falou que vai, não foi, enfim, né? Então tá pedindo uma reta, né? E um caminhão para ir lá fazer essa limpeza, porque eles pagam a taxa, né? De lixo, essas coisas todas. Então, o pessoal está pedindo, inclusive o senhor Aristides está aqui comigo, né, fazendo esse apelo. Ele veio pessoalmente aqui na rádio para fazer esse apelo, porque confia no nosso trabalho, confia no nosso programa e está querendo que faça uma limpeza. Está muito sujo. Então, pedi aqui a equipe do Densur, a Patrícia, que é a diretora do Densur, para encaminhar a equipe lá para fazer uma limpeza, né? Porque o Patrimônio dos Carneiros é um lugar que a gente gosta muito, tem um carinho todo especial. Então, vamos lá, vamos atender a comunidade que está fazendo um apelo, nem é pedindo mais, é um apelo, né, para a situação lá do Patrimônio dos Carneiros, que, como ele disse, tem muita terra, tem muito mato, está muito sujo lá. Então, fica aqui o nosso pedido, né, em nome do senhor Aristides, né, que está aqui nos estúdios comigo, veio pessoalmente fazer esse pedido, né, para que o Densur se mobilize e leve lá a equipe para dar uma limpeza no Patrimônio dos Carneiros. Esperamos que sejamos, né, atendidos nesse pedido aí. Não é possível, né? Já prometeram de ir lá e não foi. Patrimônio dos Carneiros, muita terra, muito mato, está muito sujo a comunidade do Patrimônio dos Carneiros. Agora são 10h30.

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1: Ótimo dia para você acompanhando a 99.5 Rádio Muriaé e o canal do YouTube aqui da emissora. Há mais uma entrevista com a série de entrevistas dos candidatos a deputado estadual e federal. E mais uma vez, estamos recebendo aqui o professor Mário Neto.
2: Bom dia, Wagner. Bom dia a todos os ouvintes que estão nos acompanhando pelas mídias sociais da Rádio Muriaé. E hoje, uma ótima quinta-feira para todos. E hoje vamos entrevistar o candidato a deputado estadual Johannes Constantinos Grammaticopoulos, também mais conhecido como Grego. Vamos fazer um breve biografia dele. Grego é empresário e possui uma trajetória marcante na gestão pública de Muriaé, onde exerceu o cargo de prefeito municipal no mandato de 2017 a 2020, além de atuar como deputado estadual na atual legislatura da Assembleia Legislativa de Minas Gerais, buscando sua reeleição. Apresenta sua candidatura com foco na experiência administrativa, no conhecimento das demandas municipais e na capacidade de articulação junto ao governo do estado de Minas Gerais, principalmente na área da saúde. Nós vamos pedir agora ao nosso candidato Grego que dê as suas boas-vindas aos nossos ouvintes e telespectadores da Rádio Muriaé.
3: Bom dia aos nossos ouvintes, aos nossos internautas. Bom dia, Wagner. Bom dia, professor Mário Neto. Meu querido amigo e colega de escola, estudamos juntos. Uma alegria, uma honra estar na Rádio Muriaé, conversando, prestando contas do meu mandato, falando de projetos, falando de perspectivas para o exercício do mandato como deputado estadual. Para mim, estar na Rádio Muriaé é uma honra, que eu me sinto em casa, porque eu estou falando com os meus conterrâneos de Muriaé, com os meus conterrâneos da região e de Minas Gerais. Afinal, o alcance de vocês, ele é um alcance esplendoroso. Bom dia a todos.
2: Bom dia, então, candidato. Vamos fazer uma breve

0: fiscalizar o governo de Minas e da aplicação do dinheiro público, a execução de obras estaduais e cumprimento de metas do governo de estado nas áreas de saúde, segurança e infraestrutura. E, finalmente, direcionar emendas parlamentares impositivas e negociar convênios com o poder executivo estadual para injetar verbas nas prefeituras e instituições locais. Portanto, elucidando a todos os nossos ouvintes, né? O deputado estadual atua em Belo Horizonte como representante político das necessidades locais perante ao estado. Fazendo essas observações, Grego, vamos ao primeiro bloco? Vamos lá. Experiência administrativa e relações com o município. Nós temos que os prefeitos do interior, e você foi um, frequentemente enfrentam extrema burocracia e lentidão na liberação de convênios e certidões estaduais para conseguir colocar obras e serviços em práticas na cidade. Grego, por ter sido prefeito de Muriaé e ser deputado estadual, com essa dupla experiência orientando sua atuação na Assembleia, como é que você vai desburocratizar o estado e facilitar a chegada de investimentos estaduais às prefeituras de Muriaé e toda a Zona da Mata Mineira?
1: Obrigado pela oportunidade, professor Mário Neto, da pergunta. A minha experiência como prefeito municipal, e naquela gestão eu fui diretor regional da AMM, Associação Mineira de Municípios, que é uma entidade que representa os interesses dos prefeitos e prefeitas junto tanto ao governo estadual quanto ao governo federal. E essa minha passagem como diretor regional da Zona da Mata me permitiu uma aproximação com os dois governos, tanto estadual quanto federal, nas interlocuções. A pergunta, ela vem muito de encontro a uma experiência que nós, muriaenses, vivemos aqui em Muriaé. Precisamos relembrar que a gestão 2017-2020 foi uma gestão desafiadora para todos os gestores municipais em Minas Gerais. Foi um período onde todos enfrentaram uma dívida do estado com os municípios. Precisamos relembrar que o governo Fernando Pimentel do PT deixou uma dívida, falando de Muriaé especificamente, superior a 90 milhões. Quando deixa com a prefeitura, deixa com o povo de Muriaé. Depois nós tivemos que enfrentar algo inimaginável: a Covid-19, a pandemia em 2020. E recordo que no dia 18 de março de 2020, o governo do estado decreta fechamento das escolas estaduais e ali começa toda uma história que pegou todo mundo de maneira assim desprevenida. E aí entra a eficiência na gestão. Nós precisamos ter uma equipe, cada gestor, uma equipe muito qualificada para elaborar bons projetos e captar recursos. Foi assim que a minha gestão fez uma captação, naquela época, de 50 milhões de reais. Alguns chamam que foi dívida. Não, foi captação. Porque se Muriaé tinha um crédito superior a 90 milhões para receber só do governo do estado, captar 50 milhões é, na verdade, antecipar um recurso que já era do município para fazer obras sonhadas pelo povo. Eu fui o prefeito que mais fez pavimentação asfáltica na nossa cidade. Foram mais de 600 ruas asfaltadas. Fui o prefeito que iniciou, Mário Neto, um projeto de pavimentação por concretagem de estradas rurais. Eu inaugurei uma UPA que eu recebi sucateada, destruída. Restaurei a Lagoa da Gávea, um espaço belíssimo, bucólico. Fizemos o maior Natal Luz da cidade de Muriaé, que atraía pessoas de toda a região. Reformas de praças, construção de praças novas em locais que não existiam. Exemplo, ali aos pés da igreja Nossa Senhora da Aparecida, no bairro do Porto, ali não existia nenhum espaço de convivência e lazer.

0: iniciamos a reforma do mercado do produtor, que era para dar um espaço digno para os nossos feirantes, que lamentavelmente, até os dias de hoje, estão debaixo de tendas, de lonas, no sol, na chuva, na poeira, porque o mercado do produtor teve a sua vocação totalmente desvirtuada e destruída. Então, para a gente superar essa burocracia que você perguntou, nós precisamos, antes de mais nada, de equipe competente. Agora, algumas exigências legais vêm com o intuito de dar transparência aos recursos recebidos. Exemplo, ministro Flávio Dino, do Supremo Tribunal Federal, no seu entendimento, fez uma determinação para que qualquer recurso hoje recebido de emenda parlamentar, que até então, até o ano passado, ele era apenas enviado para o município e lá o gestor, ele decidia onde a bel prazer fazer o investimento, hoje não. Hoje ele precisa previamente apresentar um plano de trabalho para que esse plano de trabalho seja aprovado pelo governo estadual, para aí sim o recurso ser enviado. E ele precisa ser aplicado naquele plano de trabalho.
1: Perfeito. Então, já pegando esse gancho, Grego, vamos para urbanização, prevenção de enchentes e macrodrenagens. Você sofreu um pouquinho com isso na sua gestão como prefeito, né? O relevo de Muré e o histórico de cheias do Rio Muré exigem um planejamento urbano rigoroso, obras permanentes de desassoreamento das calhas fluviais, contenção de encostas e drenagens na área de expansão da cidade. Como prefeito, você já passou por essas urgências, como eu disse logo no início, né? Como seu mandato pretende atuar junto às secretarias do Estado de Meio Ambiente e de Infraestrutura para assegurar verbas públicas estaduais contínuas voltadas à prevenção de desastres e ao suporte à infraestrutura urbana dos bairros mais vulneráveis de Muré e também das cidades vizinhas da Zona da Mata Mineira?
0: Professor, essa pergunta, como o senhor mesmo disse, está intimamente ligada à anterior. É importante equipe técnica com capacidade para elaborar excelentes projetos. Recursos existem, mas sem um projeto que cumpra as exigências previstas nos editais, os recursos nunca vão chegar nos municípios. Primeiro caso é esse. Outra coisa, precisamos que tanto o governo estadual quanto o governo federal, eles possam desburocratizar a captação dos recursos. Esse ano nós tivemos uma tragédia em Ubá, nós tivemos uma tragédia em Juiz de Fora, que impactou toda a nossa região. Passaram-se 6 meses, os dois municípios receberam visitas do governo federal, do presidente da república, de diversos deputados, do governo estadual, e os recursos. E as obras já aconteceram, a população está sofrendo. Juiz de Fora é a nossa capital da Zona da Mata. Está parcialmente destruída até os dias de hoje. Ubá está aniquilada, com mais de uma dúzia de pontes destruídas e até hoje ainda não reconstruídas. Eu sempre digo, eficiência, competência, trabalho precisam andar juntos. O senhor mesmo lembrou, nós enfrentamos desafios, mas quando a gente tem uma equipe preparada, comprometida, nós em Muriaé tivemos 3 enchentes num período inferior a 90 dias. Em todas as 3 enchentes que eu e minha equipe enfrentamos, nós devolvemos a cidade para Muriaé limpa, reconstruída em ordem em 3 dias. Eu me recordo que a primeira delas foi um temporal avassalador, não foi nenhuma enchente, foi um temporal que ali na próxima igreja metodista houve um arrombamento de diversas lojas, foi lavando a rua Doutor Antônio Canedo, trouxe um caos para o nosso município. Isso numa sexta-noite, por volta de 8 horas da noite. Na segunda-feira, pela manhã, Muriá estava entregue aos nossos conterrâneos, lavada, limpa. Nós tivemos programas de drenagem pluvial. Acabamos com o acúmulo de água no bairro da Barra, na Pracinha do Trabalhador, na rua Wilson Amaral, no Dornelas, que era um problema crônico, no Safira, na rua Simeão Feres. É triste ver o que está acontecendo hoje na cidade de Muriaé. Parece que não há planejamento. Diversas obras iniciadas, obras que perpetuam inacabadas, uma delas lá na Praça do Rosário, levando comerciantes à falência. A pizzaria do Mariano acabou. Cadê o lucro cessante? Quem vai arcar com isso? Ali, famílias naquele redor, que tinham uma única fonte de sustento, está sobrevivendo de quê? Obra precisa ter planejamento para início, meio e fim. A culpa nem sempre é só do governo estadual e do governo federal. Essas obras do Rosário, por exemplo, elas foram liberadas porque os recursos foram liberados. O que que está acontecendo para que ela permaneça inacabada? Já vai para mais de um ano e meio, 2 anos uma obra. Isso é inadmissível. A gente está vendo o que está acontecendo lá na Ponte da Barra. Tremores levando rachaduras às residências e imóveis ao redor da Ponte da Barra. Qual vai ser o fim daquela ponte? O que inicialmente é só para remover parte de rochas, será que aquela ponte vai permanecer adequada para trânsito? Será que ela vai ser liberada? Ou daqui a pouco a gente vai ter a notícia de que ela está condenada e vai precisar ser demolida e construída uma nova? Então, não é só a burocracia, é a competência, é planejamento, é eficiência que precisam andar juntos.
1: Perfeito, candidato. Vamos agora para uma área que você abraçou, né, na sua primeira legislatura. Fortalecimento da rede de saúde da Zona da Mata Mineira. A demanda sobre o sistema público de saúde em Muriaé e região é crescente, exigindo retaguarda orçamentária do governo de Minas para custear leitos, exames e atendimentos de urgência na nossa microrregião. De que forma pretende aumentar sua articulação política em Belo Horizonte para garantir a manutenção em dia dos repasses da Secretaria de Estado da Saúde para a rede hospitalar que atende a população pelo SUS em Muriaé e nas nossas cidades vizinhas?
0: Obrigado, professor. O governo do estado, ele lançou 2 projetos, programas excelentes. Um que se chama Opera Mais e o outro chama-se Valora Minas. Qual o objetivo desses 2 programas? Estimular as unidades hospitalares a produzirem mais e a ganhar pela produção, para reduzir a fila de cirurgias, que é absurdamente grande, e estimular os hospitais a... Como que funciona? Eles recebem um recurso para trabalhar durante um período de 90 dias, faz aquela produção. Batendo meta, ele se habilita a receber mais recursos para o próximo trimestre e assim sucessivamente. Tenho trabalhado, fui vice-líder do governo nos 2 primeiros anos da Assembleia, que me levou para dentro do governo do estado de Minas Gerais, permitindo uma interlocução muito grande no fortalecimento da área da saúde, num diálogo frutífero, sendo interlocutor de diversos hospitais. Levei diversas demandas do Hospital São Paulo de Muriaé, que hoje é um hospital regional, não atende só Muriaé, atende toda a nossa região. Levei demandas e levo do Prontocor, que é um outro hospital regional, referência na cardiologia. Levei demandas do Hospital São Vicente de Paula, de Rio Pomba, do Hospital São Vicente de Paula de Ubá,

0: do Hospital Santa Isabel de Ubá, da Santa Casa de Misericórdia de Carangola, do Hospital Evangélico de Carangola, da Casa de Caridade de Cataguases. Esse é o papel do gestor. E eu, como sou ligado a uma instituição da saúde, que é a Fundação Cristiano Varela, eu então foquei em ser o deputado estadual com o compromisso de enviar mais recursos para a área da saúde, sem esquecer das outras. Mas saúde foi a minha prioridade. Saúde e defesa dos direitos da pessoa com deficiência, que é uma área também intimamente ligada à saúde. Quando a gente fala de APAE, nós estamos falando de saúde, que ali existem diversos programas. Fonoaudiologia é um programa de saúde, psicologia, psicopedagogia. Eu, que sou pai de um jovem com síndrome de Down, vivo isso no meu dia a dia. E aí eu tenho orgulho de, como membro na Assembleia, que fui da Comissão de Saúde, de ser o deputado estadual que mais enviou recursos para a área da saúde do nosso município de Muriaé. Só para a área da saúde em Muriaé, eu enviei mais de 23 milhões de reais. E me chamou a atenção, professor Mário Neto, que recentemente foi feita uma divulgação do ranking dos deputados estaduais e federais que enviaram emendas para a cidade. E ali, nessa divulgação, foi dito que iriam excluir o valor das emendas para a saúde. E aquilo me despertou uma curiosidade. Por que excluir as emendas da saúde na divulgação do ranking dos valores enviados para Muriaé? E aí eu cheguei a uma conclusão. Porque se divulgasse o valor dos recursos de emendas impositivas pessoais enviados para Muriaé, teriam que ter assumido que o deputado estadual que mais enviou recursos para a cidade neste mandato é o deputado estadual Grego da Fundação. Que me chamou a atenção: eu sou um deputado estadual ligado a uma instituição da saúde, que é a Fundação Cristiano Varela. Um outro deputado é ligado à saúde por ser médico. O prefeito municipal é ligado à saúde por ser médico. Por que excluir os valores das emendas destinadas à área da saúde? Será que enviar recursos para o Hospital São Paulo, como enviei, não é enviar recurso para o muriaense? Não é ajudar a pagar o salário dos colaboradores do Hospital São Paulo? Dos prestadores de serviço? Enviar recursos para o pronto-socorro? É sim recurso enviado para Muriaé. Enviar recurso para a Fundação Cristiano Varela é sim enviar recursos para os muriaenses, para Muriaé. Lá hoje são mais de 1.200 colaboradores diretos, só na Fundação Cristiano Varela. Esse dinheiro enviado, que ajuda a pagar salário, ele irriga o comércio local, ele chega no açougue, na padaria, na mercearia, no posto de gasolina, na oficina que faz a manutenção do carro, da moto. Então, por favor, aqui a Rádio Muriaé diz: a verdade que transforma. E nós precisamos ser escravos da verdade. Por isso, falando de saúde, eu falo com muito orgulho e encho o peito para falar. Deputado estadual Grego da Fundação é, de longe, o deputado estadual que mais enviou recursos para Muriaé neste mandato.
1: Perfeito, candidato. Vamos então agora para um outro tema bem sensível, que é saúde pública e valorização do policial. Preservação da ordem pública e estrutura das polícias militares e civil de Minas Gerais dependem diretamente de decisão orçamentária tomada pelo governo do estado e acompanhadas pela Assembleia Legislativa através de seus deputados em fiscalização. Quais propostas ou cobranças formais o senhor pretende levar ao comando da Polícia Militar e à chefia da Polícia Civil para recompor frotas, viabilizar melhorias nas companhias locais e garantir o efetivo policial?

0: potencial adequado para Muriaé, para as regiões rurais e as cidades circunvizinhas?
1: Todo político diz que a política pública tem um tripé sagrado: saúde, educação e segurança pública. Eu sou defensor de uma ideia de que a área de segurança pública, ela deve ter uma porcentagem no orçamento definida e exclusiva para a área da segurança pública. Hoje nós já temos na área da saúde o mínimo de 15% do orçamento municipal, por exemplo, precisa ser empregado em saúde. 25% é o mínimo empregado hoje constitucionalmente na área da educação. O mesmo precisa ser definido para a área da segurança pública. Se nós avançarmos com essa definição de um percentual mínimo de investimento, a gente vai superar esses gargalos. Porque eu enviei para Muriaé viatura, eu enviei Muriaé para o 47º Batalhão da Polícia Militar, diga-se de passagem, uma instituição que todos nós respeitamos, amamos, admiramos, porque quando dói a nossa barriga, é para o 190 que a gente liga, é para o 193 do Corpo de Bombeiros que a gente liga, é para a Polícia Civil que a gente liga. Então, a gente tem que ter um olhar como cidadão e como político. Então, eu, como deputado estadual, eu tive e tenho uma relação muito estreita com as forças de segurança pública. Eu enviei viaturas, eu enviei recursos para aquisição de armamento, tenho trabalhado em dois projetos, professor Mário Neto, muito importantes para a nossa cidade. Primeiro, elevarmos o nosso pelotão do Corpo de Bombeiros, a companhia. O que que isso significa? Significa aumento de efetivo. E está muito próximo, eu tenho um diálogo muito estreito com o alto comando do Corpo Bombeiros Militar de Minas Gerais. Nós já temos hoje um grupo de formandos para sargento, com previsão de formatura para o início, primeiro quadrimestre do próximo ano, já com perspectiva da gente ter condições de elevar o pelotão de Muriaé Companhia. Isso vai significar um reforço esplendoroso para Muriaé região, tendo em vista que a nossa unidade do Corpo de Bombeiros daqui atende quase 2 dezenas de municípios. Uma outra frente que eu tenho trabalhado desde o meu primeiro dia de mandato: implantação de um colégio Tiradentes da Polícia Militar em Muriaé. E o nosso atual governador já anunciou oficialmente que Muriaé será uma das 30 cidades que vai ganhar a implantação de um colégio Tiradentes. Um detalhe: a implantação dos 30 colégios Tiradentes, elas começaram ontem. Fica aqui uma boa notícia para você, militar. Ontem o governo já publicou no Diário Oficial a implantação inicial de 3 novos colégios Tiradentes em Minas Gerais. Um na cidade de Patrocínio, mais um na cidade de Belo Horizonte e um na cidade de Caratinga. Isso já foi publicado ontem no Diário Oficial. Muriaé está na fila. Tão logo eu vi a publicação, fiz contato imediato com o governador Matheus Simões e ele me garantiu: deputado, é planejamento. Muriaé está garantido. No meu governo, quanto eu for governador, meu compromisso eu vou honrar. Como prefeito, fiz investimento aí em Muriaé, no sistema Olho Vivo, nos eventos que a prefeitura organizava. Eu, como prefeito, já tinha um diálogo bom com o governo Romeu Zema, que eu me recordo, quando nós tivemos um show da Anitta em Muriaé, com o maior público presente no parque de exposição, com mais de 20 mil pessoas, nós tivemos, na época, um monitoramento ultra tecnológico, o mais moderno veio para Muriaé. Nós não tivemos relato sequer de um aparelho de celular furtado ou roubado naquele evento. Então, esse estreitamento, esse relacionamento íntimo com as forças de segurança, quando ele existe, ele produz resultado de fato.
0: Perfeito. Eu gostaria de fazer uma pergunta específica em relação à segurança. Qual a sua opinião sobre a Guarda Municipal?
1: Toda força de segurança que venha para somar, ela é bem-vinda. Nós temos municípios ao redor que já implantaram e com experiência positiva. O mais próximo de nós aqui, Leopoldina, implantou recentemente, fez processo seletivo, fez todo um concurso para efetivar a Guarda Municipal. O ex-comandante do batalhão assumiu, depois que foi para a reserva, assumiu a coordenação da Guarda Municipal. Vejo com muito bons olhos e como uma necessidade, sobretudo na vigilância do patrimônio público, para que ele não seja depredado. Porque o patrimônio público é um patrimônio de todos.
0: Perfeito, candidato. Vamos para o nosso tema 5, o último da nossa entrevista: critérios de distribuição de recursos e emendas. Como nós sabemos, o mandato de deputado estadual confere o direito de indicar recursos do orçamento do estado por meio de emendas impositivas, como você mesmo disse, para diversos projetos e municípios. Qual será o seu critério técnico e político para definir as prioridades de investimento dessas emendas parlamentares estaduais no município de Muriaé e nas cidades que circundam ao longo dos seus 4 anos de mandato?
1: Professor Mário Neto, amigos e amigas ouvintes, internautas, o meu mandato fala por si só. Nestes 3 anos e meio, vamos dizer que ao longo dos meus 4 anos de mandato, serão mais de 100 milhões de reais enviados de emendas parlamentares para mais de 130 cidades. Óbvio que, por eu ser muriaense, nascido em Muriaé, o maior quinhão, a maior parte desses 100 milhões enviados para a nossa cidade. Só nesses 3 anos e meio eu já enviei mais de 27 milhões para Muriaé. Porque não é só para a área da saúde. A gente fala de saúde, o Hospital São Paulo, Prontocor, Fundação Cristiano Varela. Mas eu não posso deixar de dizer que a APAE é uma instituição que tem o deputado estadual Grego da Fundação como padrinho. Eu tenho um compromisso com a APAE, não só de Muriaé, diversas APAEs. A Convida é uma outra instituição muito importante. Só quem tem um ente dependente químico no fundo do poço é capaz de valorizar uma comunidade terapêutica para ajudar na recuperação dos dependentes químicos. E eu sou um parceiro da Convida. Posso falar dos abrigos para os idosos, e aqui no Muriaé nós temos o Lar Osanã. Eu também pude enviar recursos dentro desse valor. Polícia Militar, eu já disse, com envio de viaturas, envio de armamento. Escolas estaduais, tive a honra de poder indicar pela primeira vez, professor Mário Neto, e eu falo de uma área que sou atua, que é educação. E aí eu vou voltar lá no nosso tempo de ensino médio, naquela época, o antigo segundo grau, hoje ensino médio. Nós sonhávamos com uma formatura e não tínhamos. Tudo era muito difícil há quase 50 anos atrás. Tudo era muito difícil. E esse ano eu tive a honra de poder indicar para mais de 60 escolas estaduais recursos da minha emenda impositiva para realização de formatura dos alunos do ensino médio. Você sabia?
0: Não sabia.
1: Para mais de 60 escolas. Só em Muriaé, 3 escolas serão contempladas: a Escola Estadual Gonçalves Couto no Porto, a Escola Estadual

0: e a escola estadual lá no distrito do Vermelho, só em Muriaé, 3. Cada uma vai estar recebendo já para a formatura desse ano, R$50 mil cada escola, para realizar o sonho desses jovens, porque muitos deles vão ter essa formatura como a única formatura da sua vida, porque nem todos vão dar continuidade aos estudos. Vão ter que interromper para trabalhar, para ajudar no orçamento familiar. E realizar o sonho desses jovens é um orgulho que eu tenho. Depois que passou o período, nós deputados temos, professor, um período para fazer as indicações das emendas. Depois que passou esse período, eu recebi pedido de algumas outras escolas, mas já tinha passado o período. As escolas que me pediram dentro do período, eu pude enviar. Eu poderia enviar para todas as escolas estaduais de Muriaé, que não tem limites, mas eu não recebi a tempo os pedidos dessas escolas. As que chegaram a tempo, eu consegui canalizar e tenho orgulho hoje de estar contribuindo para a realização desses sonhos desses jovens. R$50 mil que podem e só devem ser gastos na realização da festa de formatura. Muitas vezes vai ser a festa dos sonhos desses jovens. Então, isso é o que eu digo, o meu mandato fala por si só. Sou um deputado muito comprometido com os municípios que eu atuo, mas Muriaé é o meu xodó, porque é aqui que eu nasci, é aqui que eu cresci, é aqui a cidade onde me deu a maior votação, onde eu fui prefeito, e eu tenho um carinho, um amor muito especial pela nossa cidade.
1: Perfeito, candidato. Concluímos assim o nosso bloco de arguições sobre a atuação do parlamentar na Assembleia Legislativa de Minas Gerais. E Grego, agradecemos sua vinda à Rádio Muriaé. Abrimos o espaço de 2 minutos para que faça suas considerações finais e deixe sua mensagem ao eleitorado de Muriaé e cidades vizinhas. A Câmara está à sua disposição.
0: Mais uma vez, agradecer à Rádio Muriaé por abrir os microfones para conversar com os ouvintes e internautas. Quero me dirigir diretamente a você de Muriaé e também a todos que nos acompanham. Aqui eu nasci, aqui eu cresci, nasci no bairro da Barra, depois me mudei com os meus pais para o bairro Gaspar, e aí eu tenho um orgulho de anos depois, mesmo sendo filho de uma servente escolar, fiquei órfão de pai aos 13 anos de idade, mesmo assim, Muriaé me elegeu prefeito em 2016 e em 2022, Muriaé, mais uma vez, me deu uma votação esplendorosa, me dando uma nova missão como deputado estadual. E confiança a gente devolve com trabalho. E é isso que eu venho fazendo desde o primeiro dia que eu assumi o mandato na Assembleia Legislativa. Trabalho para honrar diariamente cada voto recebido. Por isso, eu disse e repito, com muito orgulho, sou o deputado estadual que mais enviou recursos de emendas impositivas para o município de Muriaé. Quero também dizer que muita gente me conhece. Conhece a minha família, minha saudosa mãe, dona Gilceia. Você mesmo disse, professor Mário Neto, como era uma pessoa diferente, humilde, cativante. Fui eleito como Grego, depois, quando assumi o mandato, adotei o codinome Grego da Fundação e tenho orgulho de carregar esse nome. Porque a Fundação Cristiano Varela é um orgulho para todos nós muriaenses. Fundação Cristiano Varela é uma referência no estado e no Brasil. E é um legado deixado por uma pessoa que vem construindo a cada dia esse legado, que é o Lael Varela. Fica aqui a minha gratidão à família Varela. Fica aqui minha gratidão aos colaboradores da Fundação Cristiano Varela, porque se a Fundação tem uma excelente

0: excelência no atendimento é graças a cada colaborador que ali atua, que atende as pessoas com um sorriso nos lábios, com o coração aberto, porque a pessoa quando chega na Fundação Cristiano Varela, ela já chega debilitada, tanto do ponto de vista clínico, quanto do ponto de vista emocional. Então, minha gratidão a cada colaborador. E ao Lael Varela, uma gratidão eterna, porque se fui prefeito, é porque ele apostou em mim. Se hoje sou deputado, é porque ele confia, acredita, me avaliza, apresentando para o povo de Muriaé e para o povo de Minas Gerais. E é com muito orgulho que eu represento Muriaé, por uma questão muito simples, professor Mário Neto. Eu sou o único deputado estadual nascido em Muriaé. Outros deputados estaduais que se dizem de Muriaé não são nascidos em Muriaé. Nascido em Muriaé, só eu hoje com mandato. Isso me enche de orgulho e me enche de responsabilidade. E continuo sendo, e digo sempre, em todas as oportunidades, eu sou o grego da fundação por nome, mas de coração eu sou o grego do Hospital São Paulo, eu sou o grego do Prontocoro, eu sou o grego da APAI, eu sou o grego da Convida, sou o grego do Lar Osanã, sou o grego do Projeto Padre Tiago, sou o grego de todas as instituições que precisam de mim e do meu mandato, porque o meu mandato não é meu, meu mandato é nosso, é uma causa que faz parte da minha vida. E eu quero agradecer a minha família, a minha esposa, aos meus filhos, ao meu filho Dimitrios, que vai completar 18 anos e é um exemplo de superação para mim. Um exemplo de que nós precisamos defender a inclusão, o respeito. Ele me estimula a trabalhar para gerar oportunidades de empregos para as pessoas com deficiência. Ele me estimula a cada dia a ser voz de muitos que não têm voz na Assembleia Legislativa. E eu sempre digo, Jesus na frente é vitória garantida. Por isso, nessa eleição para deputado estadual, eu peço o seu voto para deputado estadual grego da Fundação, número 44.500.
1: Bom, a Rádio Muriaé agradece ao grego, né, pela presença, pela oportunidade de ouvir suas propostas, seu trabalho que vem sendo realizado na Assembleia Legislativa, e convido você amanhã às 10:30 da manhã para acompanhar mais uma entrevista com o candidato a deputado federal Paulo Filho, aqui às 10:30 da manhã. Grego, obrigado. Obrigado, Mário Neto.
0: Professor Wagner, eu que agradeço, e eu não posso deixar de falar com o meu povo querido de Muriaé. Muriaé, nesta eleição, tem uma outra chance muito importante. Nós vamos ter, nessa eleição, dois candidatos para nos representar no Senado Federal. Misael Varela como primeiro suplente do Carlos Viana e Braulio Braz como primeiro suplente do Domingos Sávio. É uma oportunidade única, porque são candidatos com chances reais de vitória. Então, Muriaé, região, se você ama a nossa Zona da Mata, o nosso estado de Minas Gerais, eu também faço aqui o meu pedido. Para o Senado Federal, vamos de Carlos Viana, que tem Misael Varela como primeiro suplente, e Domingos Sávio, que tem Braulio Braz como primeiro suplente. E eu volto pedindo o seu apoio, a sua confiança. Para deputado estadual, vote grego da Fundação, número 44.500.
1: Então tá aí. Para você que acompanhou até agora, muito obrigado. Você segue ouvindo o Manhã da Muriaé na comunicação de Gilson Júnior.
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4: Muito bem, para você acompanhando no FM 99,5.

0: fico lembrando que essa entrevista já está disponível no nosso canal do YouTube, tá? De repente você ligou o rádio agora, pegou já no final a entrevista, pegou no meio, tem a entrevista na íntegra lá no canal do YouTube da Rádio Muriaé. São 11h14.
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4: Vamos lá para os destaques de hoje. Dois homens são presos

0: Suspeitos de tráfico de drogas no bairro Santo Antônio. Colisão entre moto e veículo deixa um ferido na BR-116, no bairro Dornelas. Operação policial prende dois homens suspeitos de tráfico de drogas em Divino. Veículo furtado no estado do Rio de Janeiro é recuperado pela PRF em Muriaé.
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0: Muito bem, a primeira de hoje, dois homens foram presos suspeitos de tráfico de drogas na rua Rosa Moreira, no bairro Santo Antônio, no início da noite de ontem. A prisão ocorreu durante monitoramento preventivo contra o tráfico de drogas no município. O primeiro suspeito foi abordado após arremessar um celular no chão. Já o segundo foi encontrado em um estabelecimento comercial de bebidas. Perante os fatos, os dois suspeitos receberam voz de prisão e foram encaminhados à delegacia da Polícia Civil. E os materiais apreendidos foram R$ 6.816 em dinheiro, dois papelotes de cocaína, quatro tabletes de maconha, dois celulares e algumas anotações referentes ao comércio da distribuidora de bebidas. Bom, falar de apreensão de drogas agora se tornou chovendo molhado, né? Porque todo dia a polícia tem apreendido drogas aqui na cidade. Isso mostra o belo trabalho, né? O empenho das guarnições em retirar drogas de circulação. Todos os dias a gente fala de apreensões aqui na cidade. Então é um trabalho incessante, né? Para acabar com o tráfico de drogas aqui na cidade. Parabéns mais uma vez a todos os militares que estavam nessa ocorrência, que era no monitoramento, que era um trabalho também de paciência, né, irmão? Você tem que, né, ficar no monitoramento, aguardar o momento certo e tal, e aí a polícia acaba apreendendo, né, essa droga ontem lá na rua Rosa Moreira. 11:21. Um acidente envolvendo dois veículos, seja uma moto e um carro, deixou um ferido na BR-116, na altura do bairro Dornelas, em Muriaé. A colisão ocorreu no cruzamento da BR-116, entre os bairros Dornelas e Barra. O motociclista e o veículo bateram, ou melhor, a motocicleta, né, e o veículo bateram de frente, próximo a uma placa de sinalização de trânsito de pare. O motociclista foi atendido pelo Serviço de Atendimento Móvel de Urgência, o SAMU, e encaminhado para o Hospital São Paulo. Ele fraturou a perna em dois lugares e vai precisar passar por cirurgia. A Polícia Rodoviária Federal foi acionada e compareceu ao local para o registro da ocorrência. O que acontece ali? A motocicleta ela passou pelo túnel de Dornelas e estava indo sentido a BR-116. Chegando naquele cruzamento, tem uma placa de pare. Então, automaticamente, ela teria que ter parado. Eu imagino, né, que a motocicleta, que é um veículo, né, mais rápido, eu imagino que o motociclista tenha pensado, eu acho que dá. Aí nesse acho que dá é que acontece, né? Deve ter arrancado e o veículo, né, que vinha da Barra sentido ao Dornelas, que era o contrário da motocicleta, acabou, né, colidindo com a motocicleta. Enfim, o condutor do veículo não se feriu, mas o motociclista, como eu disse, quebrou a perna em dois lugares e vai precisar passar por cirurgia. Espero que se recupere o mais rápido possível e possa voltar para casa. E aí, né, tem que ter atenção nesses, principalmente nos cruzamentos, onde tem placa de pare, você tem que parar, né? Respeitar a sinalização para evitar esse tipo de acidente. Porque senão, todo dia a gente vai estar falando de acidente com motocicleta. Agora são 11:23. 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

Em Divino, dois homens foram presos por tráfico de drogas ontem, quarta-feira. Um terceiro indivíduo conseguiu fugir, não sendo localizado. Durante a operação de combate à comercialização de entorpecentes na rua Salvador, no bairro Soraya, em Divino, a polícia militar apreendeu diversas drogas, ou seja, 5 papelotes de cocaína, 36 buchas de maconha, 3 pedras de crack e R$100 em dinheiro. Então, é o que eu digo, não é só aqui, né, na cidade, na sede do 47. Em todas as cidades que compõem, que pertencem ao 47, a gente tem apreensão de drogas também. Em Divino não foi diferente, né? Tá aí, ó, mais uma apreensão lá na cidade de Divino a respeito, né, do tráfico de drogas. 11:25 agora.

0: Muito bem, um veículo furtado em São Gonçalo, no estado do Rio de Janeiro, foi recuperado pela Polícia Rodoviária Federal aqui em Muriaé, na tarde de ontem. A apreensão do carro ocorreu durante fiscalização da BR-116, na altura do quilômetro 696. Durante a operação, a equipe policial percebeu a adulteração de alguns sinais identificados, né, ou melhor, identificadores no veículo, motivo que levou uma análise mais detalhada. Bom, quando se trata de repente perceber a adulteração nos sinais e tal, aí já começa a ir a mais fundo. A numeração do motor e do chassi não condiziam com os padrões de fábrica, sendo que a identificação original foi suprimida e uma nova marcação foi realizada no local. Por meio de consulta aos elementos identificadores, que encontravam-se íntegros, foi constatado que o veículo foi roubado no dia 20 de maio na cidade de São Gonçalo, lá no Rio de Janeiro. O condutor do automóvel informou... Aí vem aquela historinha, né? Vem aquela historinha pro delegado. Pô, eu peguei o carro emprestado, eu não sabia. A história que ele contou, né? Falou que pegou de um amigo, né, que é mecânico na cidade, e meteu o pé, botou na estrada e vambora, né? Bom, o veículo foi encaminhado ao pátio credenciado do Detran. Os envolvidos, detidos, foram conduzidos para a unidade da Polícia Rodoviária Federal aqui em Muriaé, posteriormente apresentados na delegacia da Polícia Civil, né, do bairro Safira. Esse detalhe, esse negócio já não cola mais. Pô, tu comprou o carro custa 250 mil, vamos, né, dar um exemplo. Aí, polícia para, tem um negócio errado. Pô, quanto pagou do carro? Não, eu paguei 100. Mas peraí, pô, o carro custa 250, meu irmão, tu vai pagar 100? Não é por causa dos seus olhos verdes, seus cabelos louros, que você vai comprar um carro com desconto de 150 mil reais. Me ajuda, né? Então, você tem todas as ferramentas para você consultar a situação do veículo antes de comprar, antes de fechar negócio, né? Tem o documento? Tem tudo? Pô, vamos lá, vamos procurar um policial militar, ou uma PRF, enfim, para fazer a consulta. Porque, pô, tu vai comprar um carro de 250 por 100? Tem algo de errado no reino da Babilônia. Me ajuda, né? Então, agora os ocupantes do veículo foram presos e encaminhados à delegacia da Polícia Civil no bairro Safira. Bom, plantão fica por aqui. Volta amanhã, 11h05, na Rádio Muriaé.
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2: Muito bem, são 11:32, agora 11:32. Quero dar um bom dia para Lívia Coura. Ela é presidente da AMA, né, que faz um trabalho de excelência aqui na cidade. Lívia, bom dia, seja muito bem-vinda. Eu gostaria para a gente começar a nossa entrevista que você falasse o que é a AMA, qual o trabalho presta a AMA aqui na cidade. Bom dia.
3: Bom dia, a todos os ouvintes. Primeiro, agradecer a oportunidade de estar aqui, né, falando para a nossa cidade sobre a AMA. A AMA é a Associação Muriaé dos Autistas, que já vai fazer esse ano 11 anos de atuação na cidade. E a gente tem como objetivo principal acolher as famílias, né, divulgar mais informações a respeito do autismo, também lutar pelos direitos, construir uma representatividade dessas pessoas autistas e de suas famílias. Hoje nós estamos atuando aqui na cidade de Muriaé já com mais de 500 famílias associadas e realizando um trabalho, graças a Deus, que transforma a vida dessas pessoas e desses familiares.
2: E a pessoa que, a família no caso, né, que não é associada, ainda consegue se associar?

0: que faz para se associar? Quem pode se associar?
1: Sim, quanto mais a gente atingir, né, essas pessoas que precisam de informação, mais a AMA está cumprindo o seu papel. Então, hoje a gente tem uma sede que fica na Rua Davi Vieira, ali no antigo espaço de eventos do Hospital São Paulo, né? Na entrada ali do Quinta das Flores. As pessoas podem procurar essa

0: Eles são inseridos, né, nos nossos projetos de assistência, nos nossos eventos e acolhidos lá na nossa associação. Então, estamos abertos, de portas abertas, para poder realizar o nosso trabalho.
1: Bom, você falou em eventos e tal, isso sempre acontece, mas o dia a dia da AMA, vocês têm algumas atividades? Como é que funciona o dia a dia da AMA?
0: Sim. Lá na AMA, a gente faz o seguinte trabalho, né? O nosso objetivo principal, o nosso carro-chefe, digamos assim, são os quatro projetos que a gente desenvolve lá. A gente tem um projeto chamado Cuidando de Quem Cuida, que é direcionado às mães e aos cuidadores dos autistas. Nós temos um projeto que se chama Conexão Jovem, que é destinado aos adolescentes autistas, porque a gente percebe que as crianças são muito vistas enquanto diagnosticadas, mas à medida que elas crescem, às vezes perde um pouco, né, esse apoio, essa rede de apoio. Então, a gente tem esse projeto direcionado para os adolescentes. Temos também um projeto que chama Prosa Singular, que é direcionado para os autistas adultos, muitos deles diagnosticados tardiamente. Então, eles têm um espaço também de convivência, de fala, de rede de apoio. E o nosso mais novo projeto, que é o projeto Mosaico, que é um projeto que busca trazer um pouco de autonomia financeira para essas famílias. Então, a gente tem alguns projetos de cursos profissionalizantes, para que mesmo de casa, porque muitas vezes a mãe principalmente fica afastada do mercado de trabalho, ela consiga produzir algo, né, para poder dar mais autonomia financeira. Então, todos os nossos associados, eles podem participar desses projetos que são o carro-chefe da AMA.
1: E aí é só fazer o cadastro, como
0: Exatamente.
1: a senhora disse, no canal, no
0: Instagram.
1: Instagram mesmo, né? E
0: Isso.
1: tem um telefone de contato que as pessoas também, né, possam de repente ligar. Às vezes a pessoa não tem muito contato ali com a internet, prefere no tradicional telefone, né?
0: É
1: Então
0: verdade.
1: aí é mais fácil também, né, para quem está ouvindo, se quiser, né, fazer parte da AMA, que, como eu disse, faz um trabalho de excelência. E de antemão já quero parabenizar a senhora e toda a equipe por esse trabalho. Eu acho que é muito importante, né, essa atenção especial às crianças autistas, né?
0: Muito obrigada. Olha, o nosso telefone é 32 984 11 7587.
1: Isso, só repetir.
0: 984 11 7587. Aí vocês vão falar com a Maria Clara, que é a nossa secretária, que trabalha lá em horário comercial, de 8 às 11 e depois do meio-dia às 5. Então, também nesse horário, pode procurar lá pessoalmente a sede da AMA para fazer o seu cadastro, se inserir nos projetos e fazer parte dessa família.
1: A senhora falou de evento, vou falar de coisa boa agora, né? Tá
0: Daí.
1: quase chegando na hora do almoço, vamos falar de coisa boa, que é uma feijoada que vai acontecer, né?
0: Isso aí. A gente está agora, né, se preparando para um dia muito especial, que vai ser domingo próximo, dia 23 de agosto, ao meio-dia. Tem um grupo aqui em Muriaé, porque tem muita gente em Muriaé fazendo bem, sabe? E tem um grupo aqui que chama Feijoada Amigos do Bem. Ele foi idealizado pela Vânia Moade, que trabalha com decoração aqui na cidade. O marido dela é o chefe Ralph Duvanel, chefe de cozinha. E ele vai preparar essa feijoada com a ajuda do grupo de oração do bairro São Francisco, das mães que oram pelos filhos. Então você percebe a sociedade organizada, várias pessoas, né, com boa intenção, realizando esse bonito trabalho, esse bonito evento em prol da AMA. Então toda a verba arrecadada com a realização dessa feijoada vai ser destinada aos projetos da Associação Mulher dos Autistas.
1: Então, além de se divertir, bater papo com os amigos, vai ajudar, vai contribuir com a AMA, né?
0: Isso mesmo. O nosso evento, ele tá muito especial. Ele vai acontecer no espaço de eventos do Sindicato Rural, que recentemente, né, foi todo reformado, tem uma nova cozinha, banheiros de muita qualidade. Então a gente também está contando com a parceria do pessoal do sindicato. É um espaço muito agradável para um domingo à tarde, né? E nós vamos ter um som de muita qualidade. Nós vamos ter a presença do melhor de três com rock e o batuque de dois com pagode. Então é feijoada, cerveja gelada, família, gente
1: E
0: bonita,
1: música boa.
0: música boa e melhor ainda, fazendo bem.
1: Claro, isso é que é o mais importante, né? Não é
0: Exatamente.
1: nem a feijoada, o mais importante é ajudar, contribuir, né? Para que a AMA possa se manter, né?

0: esse projeto tão bacana que eu admiro muito. Né? Foi muito bom receber a senhora aqui. E a venda de ingresso, o mais importante, a gente precisa dizer para o ouvinte aonde está vendendo, onde compra, se pode comprar pelo Instagram, pelo telefone, pessoalmente, enfim, fica à vontade.
1: Olha, o valor do ingresso é R$60. Nós vamos ter uma entrada de trio mineiro, feijoada à vontade, tá bom? As bebidas à parte. E temos o ingresso infantil também no valor de R$30. Esses ingressos, eles estão sendo vendidos na loja Planeta Criança, no centro da cidade, na loja Magia do Corpo, ali em frente à Casa do Computador, na sede da AMA, tá? Através desse telefone que a gente falou também. Aí é o seguinte, Gilson, a gente tem 350 convites. Então, se esses convites se esgotarem até o final de semana, não vamos vender convites na porta. Então, o ideal é que você logo garanta o seu, porque eu vou te falar, as vendas estão indo muito bem.
0: Que bom, né?
1: Então, a gente espera realmente que não tenha ingresso para vender na porta, mas a gente vai anunciar. Assim que terminar os ingressos, nós vamos anunciar na rede social e se não tiver esse anúncio, você pode ir de última hora também e adquirir seu ingresso lá na porta.
0: É, então, essa feijoada acontece na parte baixa ali do parque, no Tattersall, é isso?
1: Exatamente, no Tattersall, a partir do meio-dia no domingo.
0: Domingo, então, próximo. É, domingo agora vai ser dia 23, né? 23. Então, a feijoada da AMA, todo mundo convidado. Então, não deixa pra comprar em cima da hora, pra comprar na hora. Porque tem, o brasileiro tem isso, né?
1: É.
0: Ah, não, chega lá na porta e eu compro. Aí se esgotarem os 350, acabou, ninguém entra mais.
1: Olha, e o chefe, ele é muito exigente, tá fazendo uma feijoada com muita qualidade, produtos muito especiais, e ele falou com a gente que com ele não tem esse negócio de água no feijão, não. Ou são 350...
0: A feijoada recheada, né?
1: Exatamente, são 350 convites e ele não vai aumentar, porque a gente vai garantir a qualidade para o ano que vem ser ainda mais especial.
0: Eu tenho certeza disso. Então, repita para mim o telefone, se possível, né? Para que a gente possa automaticamente, alguém que de repente quer comprar, ah, agora eu estou trabalhando, não tem como eu sair, já pode reservar, de repente paga no Pix, enfim, são várias formas hoje, é uma facilidade de pagamento hoje incrível, né?
1: Olha, a gente está vendendo os convites, né, no dinheiro, no Pix e também no cartão de crédito. 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
0: É isso. Bom, espero que todos compareçam à feijoada da AMA próximo domingo, na parte baixa. E um detalhe, nós não falamos. Lá tem estacionamento à vontade.
1: Estacionamento, né? À vontade. Lugar para as crianças se divertirem. E realmente a gente está com muita expectativa de ser uma tarde muito bacana mesmo. Muito legal.
0: E além de contribuir e manter também, ajudar a manter esse projeto da AMA, que é tão importante. Eu não me canso de dizer isso. Lívia Coura, mais uma vez eu gostaria de agradecer a sua participação, deixar os microfones à disposição para suas considerações finais. Precisando, estaremos aqui sempre ao lado da AMA para fazer o melhor e divulgar tudo de bom.
1: Gente, eu que agradeço essa oportunidade de estar aqui falando, né, num veículo tão importante de comunicação. E espero realmente que, além do ganho direto, né, que é o recurso financeiro que vem através desse evento, que o evento também sirva para divulgar ainda mais o trabalho da AMA, que esse é o nosso objetivo. Nós sabemos como que é importante a rede de apoio para essas famílias que se veem diante das dificuldades que o autismo pode trazer. Então é muito importante a gente fomentar essa rede de apoio, não só com o recurso financeiro, mas com a divulgação do trabalho, com o acolhimento, com informação de qualidade. E eu espero, sinceramente, ter aqui as portas abertas para anunciar nossos próximos eventos também.
0: Com certeza, os microfones estão à disposição da AMA, sempre que precisar é só chegar, né? Não precisa nem avisar, é só chegar, nós estamos aqui à disposição, viu, Lívia?
1: Muito obrigado, um grande abraço.
0: Conversei então com a Lívia Coura, presidente da AMA aqui em Muriaé. Faltam 15 para o meio-dia.
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4: A odontopediatria é uma especialidade da odontologia que aplica cuidados especiais na saúde bucal de bebês e crianças, além de gestantes e pacientes com necessidades especiais. Sua principal função é aplicar técnicas de psicologia infantil para eliminar desde cedo os traumas relacionados ao dentista, que podem ser iniciados neste período da infância. Quando nascer o primeiro dente do bebê, já é recomendável o início do tratamento com um dentista especializado em odontopediatria. Os dentes de leite são os primeiros dentes a surgirem em seres humanos. Assim que nascem, devemos procurar um odontopediatra para fazer sua manutenção, para que no futuro a criança possa se tornar um adulto com dentes perfeitos, livre de doenças, com uma estética bucal bonita, com dentes fortes e resistentes.
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2: Hoje iremos falar sobre o câncer colorretal, também conhecido como câncer do intestino grosso ou do reto. Esse tipo de câncer é mais comum após os 50 anos e está entre os tumores mais comuns, tanto em homens como em mulheres. Tem como os principais sinais e sintomas alterações do hábito intestinal, sangue nas fezes e emagrecimento. Quando diagnosticado na sua fase inicial, tem grandes chances de cura. O principal exame para o seu diagnóstico é a colonoscopia, na qual podemos realizar biópsias da lesão, como também definir a sua localização. O câncer do intestino tem como ser prevenido através da realização da colonoscopia a partir dos 45 anos a cada 5 anos.
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9: Muito bem, agora faltando 5 minutos para o meio-dia, valeu a companhia. Tô indo nessa, obrigado a todos pela audiência, pelo carinho. Eu volto amanhã, 8 horas da manhã, sexta-feira, né? A gente tá de volta 8 horas da manhã. À 1 da tarde tem o Marcelo Bittencourt e o Boa Tarde Muriaé. Um abraço a todos, a saideira, Joana, tô fazendo falta.

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2: A odontopediatria é uma especialidade da odontologia que aplica cuidados especiais na saúde bucal de bebês e crianças, além de gestantes e pacientes com necessidades especiais. Sua principal função é aplicar técnicas de psicologia infantil para eliminar desde cedo os traumas relacionados ao dentista, que podem ser iniciados nesse período da infância. Quando nascer o primeiro dente do bebê, já é recomendável o início do tratamento com um dentista especializado em odontopediatria. Os dentes de leite são os primeiros dentes a surgirem em seres humanos. Assim que nasce, devemos procurar um odontopediatra para fazer sua manutenção, para que no futuro a criança possa se tornar um adulto com dentes perfeitos, livre de doenças, com uma estética bucal bonita, com dentes fortes e resistentes.
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2: A odontogeriatria é uma área da odontologia com foco no atendimento dos pacientes idosos, considerando fatores da saúde bucal, atuando na prevenção e bem-estar desses pacientes. Algumas doenças bucais, por serem inflamações, podem acabar provocando doenças crônicas pré-existentes, como, por exemplo, doenças cardíacas, diabetes, reumatismo, entre outras. A boca seca é uma queixa comum dos pacientes idosos e podem ser relacionadas a diversas causas. O aumento da quantidade de água ingerida ao longo do dia vai minimizar esse sintoma. A escovação adequada é a forma mais efetiva para manter esses dentes saudáveis e inclui desde a escovação até o uso do fio dental após as refeições. Com o avanço da odontologia, é possível ter uma melhora na saúde bucal dos idosos, dando mais qualidade de vida.
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0: Estamos chegando, hein, gente? Boa tarde, Muriaé. Marcelo Bittencourt aqui com você na mais ouvida Rádio Muriaé FM 99.5 FM. Pois é, né? Chegou a quinta-feira, já estamos pertinho da sexta. Final de semana tá quase chegando, tá logo ali, né? Pois é, vamos lá, gente. Olha, a temperatura hoje tá alta, hein? O tempo tá ensolarado, a temperatura tá 32 graus. A máxima de 33, a mínima de 16. A umidade está baixa, hein? A umidade está 35%. E olha, índice ultravioleta muito alto. Então, ó, use protetor solar. E, aliás, daqui a pouco a gente tem entrevista com a doutora Lívia, hein? Gente, o nosso departamento de jornalismo está sempre em movimento, atualizando e informando com credibilidade. As reportagens e entrevistas com Franklin Ribeiro e Vanessa Fávero. As notícias do futebol com Jota de Souza. As ações promocionais com Wagner Melo. E o Vermelhinho girando em Muriaé, trazendo as ocorrências de última hora. As conhecidas quais? As Breaking News. As manchetes com notícias do Brasil e do mundo pela rede Itasat, Rádio Muriaé, Rádio Itatiaia. O mundo badalado dos famosos com a menina que apura tudo, apura Alice Ohtoni. E é claro, a sua participação pelo WhatsApp 988301140. Hoje tem programação nova do Cine Veredas Boulevard. É isso aí, você que tá no trânsito, você que tá no corre do dia a dia, em casa, trabalhando ou descansando, o nosso Boa Tarde Muriaé.
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3: A insuficiência cardíaca é quando o coração não consegue bombear ou receber adequadamente o sangue para suprir as necessidades do nosso organismo. As causas variam desde infarto, pressão alta não controlada adequadamente a longo prazo, miocardite, diabetes e doença nas válvulas cardíacas, como a febre reumática. Os sintomas mais comuns são cansaço, falta de ar aos esforços ou à noite após se deitar, inchaço nas duas pernas ou pés e dores no peito. Se você sente ou conhece alguém com alguma dessas queixas, procure um cardiologista. O diagnóstico e o tratamento precoce pode curar ou melhorar sua qualidade de vida.
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4: Gente, agora são 13 horas, né? 11 minutos. Hoje a gente abriu o programa, né? Falando sobre que tá um tempo ensolarado, né? E a gente lembra de quem? Da nossa doutora Lívia Ariano, que está aqui para dar aquelas dicas especiais pra gente. Doutora Lívia, boa tarde.
5: Boa tarde. Tudo bem?
4: Tudo jóia, doutora. E essa semana, como é que foi?
5: Foi boa.
4: Tranquila?
5: Tranquila. Trabalhando muito, né?
4: É isso aí.
5: A minha semana nunca é muito tranquila. Eu acordo muito cedo, sempre corrido, mas eu gosto dessa rotina mais corrida do que uma rotina mais parada.
4: O corpo em movimento é bem melhor, né, doutora?
5: Muito melhor, muito. A gente se sente mais útil, né? Eu me sinto mais útil.
4: É verdade. Doutora, hoje a gente vai falar sobre um assunto interessante, que é maquiagem infantil. Que a gente sabe que a maquiagem, ela é legal, essa é uma coisa que, principalmente a mulher, né, tem essa cultura, esse costume, mas é uma coisa que não pode ser usada com um exagero, né, porque ajuda a envelhecer a pele, né?
5: Na verdade, é bem polêmico essa questão da maquiagem infantil.
4: Uhum.
5: Vou te dar um parecer, justamente que é polêmico, né? Uhum. Parecer como dermatologista e um parecer pessoal, né? Eu não acho certo. Não, eu não indico.
4: Pra criança,
5: não,
4: né?
5: Não libero.
4: Uhum.
5: Totalmente não, tá? Poder... desde que seja produtos desenvolvidos especificamente para criança, adequado para faixa etária,
4: uhum,
5: indicada na embalagem, no rótulo, teoricamente pode, tá?
4: Sim,
5: mas
4: sim.
5: Produtos específicos para criança, entendeu? E não são todas as categorias, tipo um botãozinho, um brilhinho, um blushzinho, alguma coisa assim. Sempre acima de 3 anos, abaixo de 3 anos, nunca, tá? E também não pode ser rotineiro, né? Isso tecnicamente pelos compostos, pela...
4: Uhum.
5: Enfim, eu não acho certo, eu acho que é estimular uma puberdade numa criança que ainda é criança. Estimular uma atitude, uma ação... em criança que ainda é criança, né?
4: Sim, sim.
5: Porém, as crianças é muito difícil, né? A criação é muito difícil porque as crianças, elas olham a mãe, né? Olham a mãe ali, olha a mãe se maquiando e acaba querendo, a criança, ela imita, né?
4: Sim, sim, sim.
5: Em tudo.
4: Tudo, é verdade.
5: Tudo. Isso é um padrão. É por isso que se você quer educar uma criança, você tem que ver primeiro as suas atitudes. porque o padrão, o seu padrão, as suas atitudes, o seu dia a dia, as suas atitudes com os outros, é o que vai moldar a personalidade daquela criança. Então, ela vê a mãe se maquiando, ela quer maquiar, né? Então, isso não significa que a criança precisa usar maquiagem todos os dias igual a mulher usa.
4: Uhum.
5: Né? É uma coisa rotineira, um aniversário. Daí, produtos específicos ela pode usar.
4: Ela pode usar, né? Porque, assim, na verdade, doutora Lívia, assim, falando sobre a maquiagem, a história da maquiagem, ela, de fato, em pessoas mais adultas, né? Quando já passa dos, vamos dizer assim, passa a pré-adolescência, adolescência, que aí a adolescente já começa a usar a maquiagem. Ela, de fato, a maquiagem ajuda a envelhecer?
5: Não, na verdade o que pode acontecer é que a maquiagem, ela tem diversas substâncias que podem provar dermatite de contato irritativa, dermatite alérgica, vermelhidão, ardência, coceira, descamação, irritação ao redor dos olhos, dos lábios, entendeu? Então, tem todas essas substâncias que podem ocorrer isso. Então, a criança já

0: a pele da criança já é muito sensível. Então, a gente tem que evitar o máximo de substâncias, contato com substâncias que podem causar irritações, né?
1: É, porque a pele da criança tem formação ainda, né?
0: Ela é mais sensível.
1: Mais sensível.
0: A pele é mais sensível.
1: E a senhora falou de um fato aí, que é até um fato psicológico, né? Porque uma criança começar a espelhar um adulto, aí, entre aspas, vira uma adultização, né? Desnecessária, né, doutor?
0: É, por isso que eu falei que o tema é polêmico.
1: É tema bem polêmico mesmo, é verdade.
0: Essa parte a gente deixa para entrevista com a psicóloga.
1: É verdade. Mas é isso aí. Doutora, quais são os cuidados que uma mãe deve ter com uma criança que espelha e quer usar maquiagem? Assim, qual os cuidados que a senhora recomenda, assim, para a criança, lógico, como a senhora falou, acima de 3 anos, não é isso?
0: Isso, sempre acima de 3 anos.
1: Uhum.
0: Primeiro cuidado, essa pele não está irritada. Então, a criança com dermatite de contato, por exemplo, que é uma pele mais sensibilizada, tem que evitar tudo, entendeu?
1: Uhum.
0: Ela tem uma pele maior, merece uma pele mais sensível, merece mais atenção.
1: Mais atenção.
0: O ideal nesse tipo de pele, crianças com dermatite de contato, é evitar, tá? Então, primeiro lugar, maquiagem infantil deve atender requisitos de segurança. Então, baixo poder de fixação e tem que ser facilmente removida.
1: Uhum.
0: Com água, tá? Então, a fixação desses produtos é maquiagem adulta, de adulto, tá? A formulação também, ela vai precisar considerar os riscos como irritação, sensibilização. Então, tem todo um perfil de segurança para uma maquiagem infantil.
1: Uhum.
0: Tá? Primeira coisa. Segunda coisa, evitar o uso excessivo em crianças com dermatite atópica ou crianças com irritação, tá? Terceira coisa, não, de forma nenhuma, cosméticos de adultos não podem ser utilizados em crianças.
1: Nem pensar.
0: Nem pensar. Uhum. Eles não foram formulados considerando as particularidades da pele, de segurança, para essa população infantil. Entendeu? Situações eventuais, aniversário, uhum, não fazer a maquiagem, uso contínuo. Tá, diário.
1: Essas coisas assim, nem de brinco. Vamos dizer assim, vai que, já que a senhora falou de festa de aniversário, tá lá acontecendo a festa de aniversário. Aí de repente, cadê sua maquiagem? Ah, mãe, minha acabou. Ah, então deixa eu usar um pouquinho da sua só hoje. Não, né?
0: Não.
1: Nem pensar, né?
0: Nem batom, nem gloss, nem nada do gênero, porque a criança acaba lambendo um pouquinho, ingerindo.
1: Isso.
0: Evitar ao máximo sombra, máscara, cílios, maquiagem, região dos olhos. Eu não indico. A região periocular é uma região mais sensível. O produto ele pode entrar em contato com os olhos, entendeu? Tem que tomar cuidado, tá? Que mais? glitter. Glitter não é maquiagem. Tá? Eu evitaria glitter. Eu sei que tem muitas formulações que são...
1: O glitter, ele é usado, não é? Olha só, pra você ver, eu não entendo de maquiagem feminina, né? Eu tenho que assumir que eu não entendo. Glitter é usado mais em questão assim de festa, pra...
0: Festa.
1: É, né? Festa, carnaval, tal. Mas
0: pra atividades escolares.
1: Escolares, né?
0: Gruda, pra...
1: Mas também que é perigoso para a criança, né?
0: Pode entrar no olho.
1: Sim, sim.
0: Enfim. A maquiagem da infância, ela pode fazer parte de uma brincadeira, por exemplo, entendeu?
1: Uhum.
0: É importante não virar uma rotina de beleza. Que agora as crianças também estão querendo uma skincare, né? Impressionante.
1: É, doutora Lívia.
0: Sério?
1: Que tão isso,
0: querendo,
1: gente.
0: Uma skincare. 5, 6 anos já estão querendo fazer skincare. Então, quando a criança vem querendo uma skincare, eu passo um sabonetinho que é específico, com pouca agressão, para um hidratante. Um creme hidratante, calmante ali, que eu sei que pode uma skincare básica. Protetores solares também, sempre infantis.
1: Uhum.
0: Os protetores também têm substâncias parabenos, essas coisas que podem fazer uma absorção. Hoje em dia, a gente tem tem se falado muito nos disruptores endógenos. Eu não sei se você já ouviu falar.
1: Não. Não.
0: São substâncias capazes de interferir no funcionamento do sistema hormonal. Eles são substâncias que podem, tipo, imitar hormônios, entendeu?
1: Olha.
0: Então, esses compostos, eles podem, inclusive, gerar uma puberdade precoce.
1: Então, e esses compostos estão em maquiagem?
0: Não, parabenos, alguns filtros, entendeu? Embora a concentração permitida não evidencia risco, a gente não tem evidência de risco no adulto, digamos assim, entendeu?
1: Uhum.
0: Mas nas crianças merece mais atenção.
1: Olha só, essa parte hormonal é uma coisa que tem que se prestar muita atenção, né?
0: É, porque a janela do desenvolvimento endócrino, né, hormonal da criança, ela é uma janela mais sensível, né, do que o do adulto. Então, determinadas exposições podem apresentar um risco maior na criança do que no adulto.
1: É isso aí. Doutora Lívia, nossa, esse assunto de maquiagem de criança, eu confesso para a senhora que eu não conhecia, e é muito bom a senhora trazer esse assunto para a gente, porque é esclarecedor, né? Porque às vezes pode ter uma mãe eventualmente achando que é uma coisa inofensiva, e não é, né?
0: É. A gente acha que é só uma cor, né, que a gente está passando na criança, e realmente não é. E assim, resumindo, né, a criança ela não precisa ter uma necessaire com 10, 15 produtos. Eu acho que nem eu tenho.
1: Não é? Pois é.
0: Eu sou tão prático, brincadeira, né? A gente acaba usando muita coisa. Mas no meu dia a dia, eu sou super prática. Então, a criança ela não precisa ter uma necessaire enorme, cheia de produtos. O que ela precisa? Uma higiene suave, um sabonetinho, um hidratante, um protetor solar infantil. Se for utilizar alguma maquiagem regular, específica para a faixa etária, nunca abaixo de 3 anos, tá? Acima de 3 anos, e sempre, sempre, sempre no rótulo tem que ser específico para o público infantil.
1: Isso aí.
0: Tá? Acima de 3 anos. Você pode inclusive, por exemplo, lip balm, que é esse brilhinho.
1: Uhum.
0: Você pode inclusive mandar manipular um lip balm, que são produtos, né, livres desses conservantes.
1: Bem suave, né?
0: Suaves, com certeza.
1: Isso aí. Doutora Lívia, gente, você que não conhece a doutora Lívia pessoalmente, você pode acessar o Instagram da doutora Lívia, que vocês vão ver que a doutora Lívia não usa muito maquiagem, tá? Porque às vezes você está escutando que, não estou vendo a doutora Lívia, eu não posso falar, não. Eu tô vendo que eu sei que a doutora Lívia usa uma maquiagem bem discreta, isso faz bem, né, doutora Lívia?
0: Você sabe o que eu uso? Abrindo minha necessaire aqui na rádio, ao vivo.
1: Ai, meu Deus do céu.
0: Eu uso sempre um sérum, né? Porque eu tenho 44 anos, né? A gente não pode esquecer que a gente envelhece e a idade pesa.
1: Uhum.
0: Eu uso um sérum antioxidante, dá uma vitamina C, uma niacinamida. Sempre tenho um hidratante, porque minha pele é seca e eu tenho 44 anos, então preciso de uma... Eu acordo, lavo o rosto, meu sabonete é para uma pele específica, seca, lavo o rosto, passo um sérum e depois eu passo protetor solar.
1: Tá? Mas é uma coisa...
0: Protetor solar com base, eu uso protetor solar com base, o líquido mesmo, passo, e depois eu tenho pó, sem conflito de interesse, mas eu uso o pó da Epsol. É um pó com proteção solar, eu passo o pó para finalizar e depois eu passo um blushzinho, rímel e batom.
1: Então, mas é bem discreto, né? Não é uma coisa carregada, né? É uma coisa discreta.
0: Pro dia a dia.
1: Pro dia a dia, né?
0: Para mim já resolve, eu sou muito, muito prática. Para o dia a dia é rápido e prático.
1: É isso aí. Doutora Lívia, mais uma vez, muito obrigado por esse bate-papo. A gente sempre aprende muito, né? A doutora Lívia traz uns assuntos que eu confesso que eu nem tinha, não tinha conhecimento. A gente convive com muita coisa, mas sempre tem uma novidade para a gente aprender. A senhora quer deixar uma mensagem?
0: Olha, em relação ao nosso tema, uhum, tomem cuidado. A nossa maquiagem não é brinquedo para criança. Se a criança realmente tem esse interesse em maquiagem, veja, pesquise na internet produtos específicos com menor quantidade de parabenos e compostos químicos que você conseguir achar, tá? Hoje em dia a gente tá sendo bombardeado por uma série de novidades e até pelo dia a dia, pelo nosso dia a dia, pelo uhum, acesso que a gente está tendo, né? Uhum. Hoje em dia o acesso a tudo e a todos está muito mais rápido, mais fácil. Então, pesquise antes de você liberar uma maquiagem para uma criança.
1: Para criança, é verdade. Doutora Lívia, muito obrigado. Mais uma vez, gente, conversamos com a doutora Lívia Ariano. 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Doutora Lívia, até semana que vem.
0: Até quinta-feira que vem.

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3: Vamos lá, gente. Agora são 13 horas 44 minutos e o Jota de Souza tá chegando aqui para trazer pra gente spoiler. Jota, boa tarde.
4: Boa tarde, Marcelo. Boa tarde a todos que estão ligados aí no Boa Tarde Muriaé. Dessa quinta-feira, já com cara de sexta, não sei se você reparou isso aí.
3: Tá parecendo, não tá?
4: Tá estranho, não tá?
3: Tá, tá parecendo sexta-feira, né?
4: É verdade. É, hoje tem Botafogo e Cienciano, aquele jogo, né, do... A espera de um milagre, né?
3: Ai, ai, ai.
4: Botafogo fez uma grande promoção, né? E já tem aí quase 20 mil ingressos vendidos. Então, quer dizer, né? Torcedor ainda acredita, senão teríamos, né? Tantas quantidades de ingressos vendidos, né? Maracanã vai receber a abertura da Copa do Mundo Feminina 2027. Vamos falar sobre isso aqui também. Ontem o Flamengo venceu o Cruzeiro lá no Maracanã com 72 mil torcedores. O Flamengo passou de fase, o Palmeiras também passou, enfim, já já nós vamos trazer aí os detalhes. O Fluminense já conhece seu próximo adversário na próxima fase da Libertadores e já já a gente volta, né, trazendo aí a expectativa para a torcida do Botafogo, né, que terá aí um novo técnico, um interino, o Rodrigo Belão, né, depois da demissão aí do Frank Carvalho. O Botafogo já está inclusive definido para esse jogo. Mas a gente volta daqui a pouco, ok?
3: Tá ok, Jota. Até, eu ia até comentar alguma coisa, mas vamos deixar pra depois que
4: eu gente... deixa a bola rolar, né? Foi das duas, né?
3: Beleza. E também você vai trazer a pedida musical, né?
4: Ih, rapaz, tem uma pedida musical.
3: Tem, né?
4: E vai ser uma música do Thiaguinho.
3: Do Thiaguinho?
4: Então, ele fez uma nova leitura de um grande sucesso do passado, um pagodinho. Foi um chiclete.
3: Uhum.
4: Os anos 80, 90. Então, vai ser a. Hoje vai ser o Thiaguinho.
3: Tá certo. Combinado, gente. Daqui a pouco, depois do noticiário, o Jota volta para trazer as informações do esporte também.
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5: É isso aí, vamos seguindo a nossa tarde musical. Leandro e Leonardo, Horizonte Azul.

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5: O Tribunal Superior Eleitoral decidiu por unanimidade nesta quinta-feira vetar o acesso do candidato do PRTB à presidência, Pablo Marçal, aos fundos eleitoral e partidário. Os ministros também impediram a participação de Marçal em campanhas na TV e no rádio e em debates. A medida tem caráter cautelar até que a Corte Eleitoral analise se Pablo Marçal pode ou não ser candidato no pleito de 2026. Ou seja, a Justiça ainda precisará analisar o registro da candidatura do empresário. No último sábado, o PRTB protocolou o pedido de registro da candidatura do influenciador à presidência da República, após uma decisão da Justiça Eleitoral autorizar sua filiação ao partido. Marçal, contudo, segue inelegível até 2032. No dia 5 de agosto, o Tribunal Regional Eleitoral de São Paulo rejeitou por unanimidade os embargos de declaração apresentados pela defesa do empresário e manteve a condenação que o tornou inelegível por 8 anos por uso indevido dos meios de comunicação durante a campanha eleitoral. A Procuradoria-Geral da República defendeu, em manifestação enviada ao Supremo Tribunal Federal, que os inquéritos envolvendo o empresário Fábio Luiz Lula da Silva, o Lulinha, sejam encaminhados para a primeira instância, de acordo com a defesa do filho do presidente Lula. Lulinha é alvo de ao menos 3 inquéritos autorizados pelo Supremo a pedido da Polícia Federal. As investigações surgiram a partir do desdobramento das operações sem desconto, que apura fraudes envolvendo descontos em benefícios do Instituto Nacional do Seguro Social, o INSS. 14:03, notícias da hora, oferecimento Elétrica do Povo. 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
2: Ô gente, como a gente havia prometido, o Jota de Souza tá aqui para trazer pra gente as informações do esporte. Jota, com você.
3: É isso aí, Marcelo. Fogão logo, hein? 21:30, 7-0 pro Fogão, acredita?
2: Uai, eu não duvido de nada.
3: É, nós já demos de 5 no Peñarol, né? Lá dentro do Nilton Santos. O Peñarol era muito mais tímido que esse aí do Cienciano, né?
2: Pois é, ué.
3: É difícil, mas não é impossível, né? Isso pode acontecer. Mas pelo que o Botafogo tá passando ultimamente, internamente, mandou o técnico embora, pegou um time lá da base para treinar. Então isso aí pode ser o negativo para conseguir essa questão, né? Então...
2: É, mas vamos hipoteticamente falando, dizer que o Botafogo conseguiu esse resultado. Olha que bacana, hein?
3: É verdade. Tem jogadores que depois da Copa voltaram muito mal, como é o caso do Danilo, né? Não jogou mais bola o Danilo. Esse goleiro Arlesson aí, ele empolgou no início, mas depois já, né, andou dando umas largadas de bola. Enfim, o time... Eu como botafoguense, a gente sempre acredita, mas que vai ser muito difícil. O time tem que estar muito bem, tranquilo. Tem que fazer lá no, até os 20 minutos uns 3 gols, né? E com os 4-0, 3-0 no mínimo pro segundo tempo. E se não for, não tem jeito, né? Então isso aí agora é leitura de jogo, né? Não sei que... Eu não conheço bem o Rodrigo Belão, eu sei que ele trabalha nas categorias de base, já dirigiu profissional algumas vezes. Então hoje, se o Belão assistiu essa partida lá contra o Cienciano, ele deve ter visto outros jogos. Eu acho que outro treinador, ele tem que ver o seu adversário, né? Estudar as suas deficiências, onde o time é forte, onde o time é mais fraco, né? Enfim, é complicado essa partida. O jogo é... Que horário horroroso, né? Poxa, o torcido já tá desanimado, né? Põe o jogo 21:30. Pra que 21:30? Eu, ultimamente, eu torci 2-3-0, já... Meu filho, tchau. Depois você me fala o placar, entendeu? Já tem 18 mil ingressos vendidos para essa partida, hein? Inclusive, o Botafogo fez uma promoção muito boa, porque senão não ia dar 3 mil, né? Então, o ingresso a partir de R$5,00. Inclusive, sócios podem levar até 3 acompanhantes cada, dependendo aí do plano assinado. Então, o Botafogo precisa fazer 6-0, tá? E bora para outra fase. Se fizer 5-0, decisão vai para os pênaltis. Cienciano pode perder até por 4-0, que passa para as quartas de final. Então, o time hoje vai vir todo fechadinho, né?
2: Vai.
3: Não vai sair, é lógico que não vai sair, né? Isso vai dar campo para o Botafogo, né? Que se não apavorar, né? Se não for aquele time, né? Pode sim acontecer essa goleada. Não temos aquele time que foi campeão em 2024, aquele time mágico, né? Que ganhou do Peñarol de 5-0. Mas vamos ver como vai vir o Cienciano e como vai jogar o Botafogo, né? Que deve jogar com o Arlesson, Vitinho, Ferrarese, Justino e Alex Telles. O Guinho, Cristian Medina, Danilo e Álvaro Montoro, Danilo Pereira e Arthur Cabral. É o time do Rodrigo Belão para a partida de logo mais às 21:30 no estádio Nilton Santos. A FIFA divulgou hoje o calendário de jogos da Copa do Mundo Feminina 2027 aqui no Brasil, hein? Maracanã vai receber a partida de abertura no dia 24 de junho e contará com a seleção brasileira. A final do torneio, em 25 de julho, também será no Estádio Carioca, que ainda receberá uma das semifinais. Como anfitrião, o Brasil será cabeça de chave do Grupo A. A seleção brasileira fará seu segundo jogo em São Paulo, na Neoquímica Arena, no dia 29 de junho, e o terceiro em Brasília, no Mané Garrincha, dia 4 de julho. A partir do mata-mata, vai depender da posição que se classificará em primeiro ou segundo da chave. No evento realizado em Zurich, na Suíça, a FIFA também anunciou quantos jogos serão realizados em cada uma das 8 sedes da Copa. Neoquímica Arena São Paulo, serão 10 jogos. Maracanã, 9 jogos. Castelão, lá em Fortaleza, 9 jogos. Mineirão, Belo Horizonte, 8 jogos. Mané Garrincha, Brasília, 7 jogos. Beira Rio, Porto Alegre, 7 jogos. Arena Pernambuco, no Recife, 7 jogos. E Fonte Nova, em Salvador, também 7 jogos. São aí, né, a distribuição para cada estádio desta Copa do Mundo de futebol feminino. Eu até, às vezes, eu assisto um ou outro jogo do futebol feminino, mas o que me desanima um pouco são as goleiras do futebol feminino.
2: Estão falhando muito?
3: Não, é muito ruim. É o que desanima ver futebol feminino. As goleiras não tem noção nenhuma. Qualquer bolinha deixa passar, você não entende? Não é nem os jogadores de campo, as atacantes, mas as goleiras, né, pecam muito. Não sei por que isso, né? Não sei por quê, mas você pode ver, todo time, a goleira é o setor mais fraco. É o mais falho, né?
2: Pois é.
3: Então, eu não sei se é só eu que acho isso, né? Mas vamos ver se isso vai mudar, né? Porque o futebol feminino está crescendo muito, mas aqui nós temos o hábito mais de acompanhar, né, o futebol masculino. E eu, particularmente, eu até assisto, mas tem alguns jogos que realmente não vale a pena, né? E na parte que diz respeito a goleiro, eu sempre achei o ponto fraco das equipes nacionais, né?
2: É tanto que você goleiro. Tem a Marta, que é a melhor do mundo, né? A grande atacante, e não tem uma revelação no gol, né?
3: É verdade. Bem, ontem o Mengão, né, fez 2-1 no Cruzeiro, lá no Maracanã, com 72 mil pessoas. Os golaços, né? Todos foram muito bonitos.
2: Os três foram bonitos demais.
3: Flamengo agora vai aguardar o seu adversário, né? Será da partida entre... Ih, rapaz, olha quem pode ser aí, hein? Independiente del Valle,
2: ai, ai,
3: ou Tolima, na partida de ida realizada na Colômbia. O Del Valle ganhou do Tolima por 1-0. Eu lembro que teve uma época aí que esse Del Valle deu até vários memes, que eliminou o Flamengo.
2: Né? O Flamengo tomou o suco Del Valle, né?
3: teve um lance assim, né?
2: Sim, foi.
3: Então é isso aí, Palmeiras empatou em casa, ganhou fora, então está classificado também para as quartas de final da Libertadores da América. Ontem o Verdão visitou o Cerro Porteño lá no Defensores del Chaco, no Paraguai, e venceu por 1-0, ficando aí com a vaga na próxima fase. Agora o Palmeiras aguarda pelo vencedor do duelo entre LDU e Mirassol, que jogam hoje às 19 horas. Na ida, o Mirassol e LDU empataram por 1-1, ou seja, a partida em Quito, no Equador, está em aberto. Ontem o Galo empatou 2-2 com o Bragantino, fora de casa, depois de ganhar lá na Arena MRV por 1-0, então o Galo está nas quartas de final da Copa Sul-Americana. Já o Fluminense conhece seu rival aí, seu próximo rival, o Tricolor, vai enfrentar o Platense da Argentina nas quartas de final da Libertadores. O time argentino garantiu uma vaga ontem ao eliminar o Coquimbo Unido do Chile dos pênaltis por 7-6, após empate sem gols no tempo normal. O Fluminense havia se classificado, né, na terça-feira, ao superar o Independiente Rivadavia nos pênaltis. O Fábio, mais uma vez, né? Tô achando que o Fábio vai jogar bola com 60 anos, 70 anos.
2: Pois é.
3: Quanto mais velho, é igual vinho, né?
2: É, ele tá cada vez melhor. E eu fico impressionado como que nunca teve uma convocação, né?
3: É verdade.
2: Goleiraço daqui.
3: É verdade, pegou pênalti ontem. É sempre ele, né? Sempre o Fábio.
2: Sempre o Fábio.
3: Então tá aí, né? O Fluminense, portanto, né, vai pegar o Platense, lembrando, primeiro jogo no Maracanã, previsto para a semana do dia 9 de setembro, jogo de volta do estádio Ciudad de Vicente Lopes, na Argentina, na semana do dia 16 de setembro. Detalhe, será um duelo inédito na história entre as duas equipes, Marcelo.
2: É isso aí. Ô Jota, antes da gente, é lógico, pra gente terminar com chave de ouro aqui, fechar o nosso bate-papo esportivo, o que que a gente vai ouvir hoje?
3: Teve uma música, ela fez muito sucesso, não sei se foi nos anos 90 ou nos anos 80, com a banda Brasil, a música chama-se Poderosa. E o Thiaguinho acabou de fazer uma roupagem, né? Uma nova leitura para essa música, é o que nós vamos ouvir, Thiaguinho Poderosa.

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0: É isso aí, gente. Vamos lá. Olha só quem tá chegando aí. É o nosso querido Samuel, direto do supermercado Armação, para trazer novidades. Boa tarde, Samuel.
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0: Vamos lá, gente, vamos pro nosso Falando com Você, vamos bater papo, vamos agora. O pessoal mandou mensagem aqui mais cedo. Hoje, né, a quinta-feira geralmente é mais movimentada, tem mais entrevistas, mas não tem problema, a gente também faz o nosso Falando com Você, bate aquele papo. Mesmo porque hoje é quinta-feira, né? Já tá chegando a sexta, né? Deixa eu ver quem mandou mensagem aqui. Fala comigo!
1: Boa tarde, Marcelo de Tempo, Marta Ventura do Planalto. Uma abençoada toda feira para nós. Que o Senhor possa estar abençoando cada um de nós. Tá? Coloca uma música bem bonita aí para nós, tá bom? Então, você é minha esposa, te chamo. Para todos os ouvintes, para todos os meus amigos. Para você, de São Júnior, Wagner Mello. Fica com Deus. O Jota também, fica com Deus. Tchau, obrigada.
0: Com Deus, Márcia. Obrigado aí. Tem mais gente mandando mensagem. Fala comigo.
2: Boa tarde, Marcelo Itaipu e ouvintes. Oduvaldo Rangel aqui do Macuco. Passando aqui para desejar uma ótima quinta-feira para todos. E se der, Marcelo, toca a música aí Como Uma Onda com o Lu Santos. Aproveitando também para desejar uma ótima quinta-feira para todos. Também para minha irmã Leila Vargas Rangel e para meu amigo de infância, colega de peladas lá da rua Marechal Floriano, Rui Verde do Gaspar. Mas peladas é de futebol, tá, ô Marcelo? Não vai moldar não, hein?
0: Não, pode deixar.
2: Um abraço.
0: Ei, tudo volta. Obrigado aí pela mensagem, um abraço pro Rui. Obrigado, Rui, também pela audiência. O Rui é um amigão nosso, né? Da rádio. Peraí, tem mais participação, gente. Deixa eu ver quem aqui mandou mensagem. Fala comigo!
3: Boa tarde, Marcelo Bittencourt. Eu queria abraçar minha filhada, lá de Miradouro, Andréia Laia. Dá um abraço na minha sogra, Tereza, e do meu compadre Vicente, de Miradouro. Eu queria ouvir aquela música do Rick Renner. Será que é possível? É o Simeão aqui da Barra. Uma boa tarde pra você.
0: Boa Tudo tarde, Simeão. Fique com Deus, tá? Separei uma música aqui pra gente ouvir do Rick Renner, tá bom?

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3: Ô, gente, agora são 14:35 na entrevista do dia, que vai ser conduzida pela nossa jornalista Vanessa Fávero. Com você, Vanessa.
4: Obrigada, Marcelo. Boa tarde a todos e todas que estão nos ouvindo. A gente está aqui para falar mais uma vez do terceiro Festival Literário de Muriaé, que será realizado entre os dias 21 e 22 de agosto no Teatro Zacaria Marques. Eu estou tendo a honra de receber mais uma vez o Elias Muratori, que é presidente da Academia Muriaense de Letras, e agora ele retornou com também presidente da Associação das Academias de Letras de Minas Gerais, Luiz Humberto França. Boa tarde, meninos.
5: Ah, o nosso convidado primeiro.
6: Boa tarde, Marcelo. Boa tarde, Vanessa. Boa tarde a todos que estão ouvindo aí da região e também de Muriaé. Uma honra estar nessa cidade, que a gente tem tantos amigos, né? E sempre teve vontade de conhecer.
5: Boa tarde, Vanessa. Boa tarde, Marcelo. Boa tarde, ouvintes da Rádio Muriaé. Prazer estar de volta aqui com você.
4: Presidente, como é que foi a viagem? Correu tudo bem? Já deu uma volta para o Muriaé? Como é que tá aí os preparativos para amanhã?
6: A viagem foi longa, mas já descansei, já passei aqui, já conheci um pouquinho da cidade. Tive a oportunidade de visitar alguns lugares hoje de manhã, conhecer o teatro, né, onde será o nosso evento. Então, estou gostando muito.

0: Algumas preparações, algumas coisas para fechar, já tá tudo certo para amanhã?
1: Tem algumas coisinhas que são coisas de última hora, né? Não tem como, precisava fazer isso, mas isso só pode ser feito na semana. Então, agora tá tudo muito bem encaminhadinho. Nós estamos só concluindo. Fulano, tá confirmado aquilo? Fulana, está certinho? Tá confirmado para sexta, confirmado para sábado? Horários, cadeiras, mesas chegando e tal. Então, assim, tá tudo muito bem encaminhado.
0: Ah, que ótimo. Estaremos todos lá amanhã, então. Ô, Luiz Humberto França, você que é meu colega de profissão, lá de Araxá, gostaria que você ressaltasse pra gente a importância, né, de Muriaé sediar um evento como esse para os amantes de livros, os escritores e todos os acadêmicos que estão se deslocando para cá.
2: Perfeito, Vanessa. Eu acho que a Muriaé é uma das fundadoras da Zaleng, né? Nós temos 4 anos de existência e Muriaé está com a gente desde o início. Então, é uma cidade de bastante relevância dentro do contexto da Zaleng. Hoje nós temos 29 academias, estamos crescendo muito rápido, né? Acredito que até o fim do ano serão mais 5 academias a fazer parte. Nós temos academias em praticamente todas as regiões do estado. Minas é um estado enorme, né? Então, essa caravana, né, dos encontros presenciais, ela vem passando por várias cidades. Nós estamos no 10º encontro, já passamos por várias regiões de Minas e agora chegamos aqui em Muriaé. Então, a Zaleng, ela tem essa proposta, né, de fortalecer as academias, de incentivar a leitura, a escrita, e esse é o nosso desafio enquanto presidente. Eu estou no primeiro ano ainda da gestão. Primeiro ano a gente fez um trabalho de alinhamento, né, de organização interna para poder agora avançar com novos projetos via lei e parcerias também.
0: Certo. O Elias tinha comentado que vocês vão ter lá muitos painéis para lançamento e exposição de algumas obras. Gostaria que vocês destacassem, né? Sei que o Elias vai expor lá as obras dele já publicadas. Você também trouxe, presidente? Algum livro para a gente conhecer?
2: Não, eu tô meio rebelde, sabe? Eu já fiz 9 livros e todos estão esgotados. Então, eu preciso ter um tempo para começar a produzir de novo. Tenho livros infantis, tenho livro de história. Então, assim, eu tô deixando espaço para os outros. E fico muito feliz de saber que o Elias estará com o seu livro lá, que será um prazer para conhecer essas obras.
1: Na verdade, não é um lançamento novo, né? Vou expor, eu tenho 4 livros publicados, a gente expõe mais uma vez, mas para lançamentos em primeira mão ou segundo lançamento, porque, Vanessa, nós convidamos pessoas, bom, lançou tem 6 meses e lançou num local particular que teve, às vezes, não tem o destaque que o Flimur vai dar, a gente convidou para fazer esse relançamento. Então, nós temos primeiro lançamento, nós temos relançamento, temos pré-lançamento, né? Então, Elias, meu livro, eu só tenho 1 exemplar pronto. Eu posso expor, então, expor o banner com a capa do livro e dizer que em breve lançamento? Sim, claro. E nós, então, vamos ter 20 mesas desses lançamentos e vamos ter uma mesa bem especial também, que é de um caricaturista que vai estar lá, ele faz alguma coisa na hora, ele já tem produção, né, própria também, e o Olney Cruz, né? Então, nós temos isso tudo. E temos outras artes, né? Nós temos dentro da academia, a nossa academia é Letras e Artes. Então, nós temos artistas plásticos, nós temos escultores. Amanhã, por exemplo, um dos nossos acadêmicos vai expor 2 peças que é de, sei lá, 1,5 metro, 2 metros de altura, uma, eu não sei como é que ele chama, né? Mas tudo em ferro, é uma exposição, uma coisa muito linda. E diz ele que agora deu um acabamento que está excepcional. Então é isso, é a gente valorizar a arte, da literatura, né, da cultura em geral, e isso é muito gratificante para nós.
0: Sem sombra de dúvidas, né, o presidente comentou sobre o processo de escrita, né, eu que me formei há pouco mais de 1 ano,

0: Eu realmente fiquei muito pensativa quanto a isso, porque enquanto eu escrevi o meu trabalho de conclusão de curso, né, o famoso TCC, a gente pensa, ah, será que um dia eu vou escrever um livro? E aí vocês aqui, o Elias com 4 obras publicadas, o presidente da Zalenk com 9 obras, é um processo tão particular, né? Você disse que você está nesse momento aí de rebeldia, mas eu aposto que o Festival Literário vai te inspirar de muitas maneiras para futuras obras, né?
1: A inspira, a gente nessas viagens, nessas andanças, né, pelo interior, a gente se inspira a todo momento, né? E a gente vai anotando, vai guardando, né? Então eu já tenho um livro infantil pronto, que é um público que eu me adaptei e gostei muito, que é onde eu pretendo continuar. Então, assim, esse momento é fantástico, desse encontro das academias, do FLIMUR, porque ali você tem gente de todo lugar, uma troca de experiências, uma convivência, uma academia relatando para outra o que está fazendo. Então, é muito bacana. E nós teremos também, não sei se estou te antecipando, mas nós teremos uma mesa sobre literatura na Zona da Mata, né? Com vários representantes, né? 6 representantes de academias, né? Miraí, Visconde do Rio Branco, Leopoldina e outras mais, Juiz de Fora. Então esse também é o momento de troca de ideia, de conhecimento, a realidade de cada um. Isso é muito bacana, ter essa oportunidade de fazer isso no encontro, né? Agora, o processo de criação, ele é um desafio, né? Da gente, não adianta você esperar e vir a inspiração. É você que tem que provocar a inspiração para vir, sentar, começar, e depois a coisa vem. E quando a ideia vem e o livro vai fluindo, aí é muito bacana, né? Porque você se envolve, faz a imersão ali e a coisa vai fluindo.
0: É até difícil de parar, né?
2: Com certeza. Quando você tem uma ideia, às vezes eu estou sentado no computador, rascunhando alguma coisa, minha esposa, e aí, não acabou, não? Falei, não, eu posso até parar, mas acabar não acaba. O processo de escrita não acaba, porque primeiro que você não é capaz de sentar e digitar um livro, bom, está pronto. Precisa de várias revisões, né? Então, assim, você faz, refaz. E eu sou bem experiente nisso porque eu me meto assim a desafios. Eu tenho num livro, por exemplo, Crontos, eu tenho uma coletânea de crônicas que é uma crônica escrita sem a letra A, uma sem a letra E, outra sem I, sem O e sem U. A primeira crônica, e é uma historinha fictícia que eu criei, 2 páginas de livro, né? Você tem que fazer, escrever, quando já digitam, ah, mas essa palavra tem letra A, então não posso usar, vamos procurar um sinônimo que não tenha letra A, vamos refazer a frase. Então esse processo é longo mesmo, é demorado. Por isso que é tão bom.
1: É um processo difícil porque você acaba vendo o seu livro muitas vezes. Você escreve, refaz, organiza, vai para revisão, diagramação, você vê de novo mais umas 10 vezes. E chega uma hora que você fala, eu termino e considero que o livro está mais ou menos bom, porque não vai acabar nunca, né? Entrego para o
2: As
1: leitor.
2: ideias vão surgindo.
1: Depois a gente faz uma segunda edição, né? Corrige o que precisa ser feito.
0: Eu gosto muito de comparar o processo de escrita com a costura, né? Porque a gente vai remendando, a gente vai
1: Uma
0: consertando.
1: coxa de retalho, né?
0: Uma concha de retalhos, né? Porque a inspiração ela vem de todos os lados e nos atravessa em momentos mais inesperados da vida, do cotidiano,
3: É
0: Marcelo.
3: porque eu estou adorando esse bate-papo, né? Eu falei, ah, eu vou ter que entrar nesse bate-papo. Esse processo de criação, ele é um processo assim, parece que ele tem duas situações. Ou pode vir a ideia, né? De repente você está no lugar, ou então a troca de experiência, como o senhor falou, está encontrando com as pessoas, quando partilha a informação, é pá, opa, peraí. Aí fica aquela pulguinha, não é mais ou menos assim?
1: Uma vez eu estava com a Lia Luft, lá no Fli Araxá, que é um festival muito conhecido, que eu fui curador por 10 anos, e ela falou assim: não é você que chama o livro, é o livro que te chama. Quando você vê que aquele assunto está te batendo várias vezes, aí é a hora de você botar o livro para frente. E assim foi comigo. Eu tinha um livro já mais ou menos encaminhado sobre uma ação de um bandido num vilarejo de Araxá, e estava lá. esperando na hora certa. Aí quando veio aquele caso daquele bandido, Lázaro, né? Não sei.
3: Sim, Lázaro.
1: Aí eu falei, não, agora é hora, hora é essa. Também fiz um outro que chama Colecionador de Histórias, com várias histórias de empreendedores do bem no mundo todo, e fui deixando. Então, assim, eu ia pesquisar na internet e vinha naturalmente alguma coisa assim. Sem pesquisar esse assunto, vinha. Ia conversar com a pessoa, vinha esse assunto. Então, falei, então é hora. Então, essas coisas vão casando e a gente vai descobrindo o momento certo para lançar e para produzir.
2: Só dizer para o Marcelo, aliás, dizer para os ouvintes, não sei se ele já disse isso, o Marcelo é compositor.
1: Oh, que coisa.
2: Música, ele é músico, inclusive canta ópera como ninguém.
1: Oh.
0: Exatamente.
2: Excepcional. Então, o Marcelo é um escritor, né? E eu costumo brincar com os artistas plásticos, por exemplo. O Flaviano, que é esse artista que eu falei, das obras,
3: uhum.
2: Falou, Elismo, quando ele foi convidado a entrar para a academia, mas eu não sou escritor, falei, cara, você escreve com pincel, você escreve com maçarico, porque ele pega uma chapa de ferro e com maçarico ele desenha ali naquela chapa de ferro. Você escreve,
3: isso
2: é escrita.
3: É criação, né?
2: É criação, né? Então verdade. É importante.
3: Mas eu fiquei com vergonha agora.
2: Só uma brincadeirazinha, eu não vou dizer.
0: Parece.
2: Eu não vou dizer o versinho aqui, porque tem uma palavra que não convém ser dita. Mas, estando na sala de espera, lá no hospital, tem um procedimentozinho simples da minha esposa, um menino com a mãe do lado, o menino devia ter 12 anos, 11, 12 anos, o enfermeiro chegou e falou assim, me dá o seu furabolo aí. E o menino ficou perdido, né? Me dá o dedo que ele ia colocar, aquele coisinho, dedo, né?
3: Pra, sim,
0: feria,
2: temperatura e tal. E o menino ficou perdido. Aí a mãe dele falou, mostra o seu indicador. Aí deu o indicador para ele e colocou. Me veio imediatamente os apelidos dos dedos. Mindinho, seu vizinho, maior de todos, furabolo.
3: Pai de todos, furabolo e mata piolho.
2: Mata piolho.
3: Isso.
2: Ali mesmo... Durante aquele processo, eu criei um versinho, talvez eu nem saiba de cor, mas se também soubesse, não ia dizer que agora não, porque tem um gesto que não convém. Não,
1: Marcela, você está falando dos livros, né? Eu vou te dar um exemplo também.
3: Uhum.
1: Outra forma que veio a sugestão de um livro. Estava passando numa praça de Araxá e lá eu vi uma muda de árvore já grandinha amarrada a um poste clássico, todo negro, bonito. Aí eu pensei, gente, que coisa interessante. Será que daria uma conversa entre os dois? Será que existe amizade entre uma árvore e um poste? E a partir dali eu criei um livro infantil, simulando o diálogo, né? Criando uma situação. A mudinha estava dentro da casa, sonhava em um dia ir para a praça, e um dia o dono dela a plantou na praça, junto com esse poste. Aí começa o diálogo, né?
3: Sim.
1: A conversa.
3: Gente, que coisa isso linda. É maravilhoso.
0: Isso me remeteu ao meu pé de laranja lima,
1: isso.
0: Que é a minha obra favorita da infância.
1: Uhum.
0: E assim, uma lembrança que eu tenho muito vívida de uma coisa muito bacana da escola é que lá em Juiz de Fora não tem mais, mas tinha o Festilê, que era o equivalente aqui o terceiro Festival Literário de Muriaé. Então, era painéis, palestras, lançamentos de livro, a gente desenhava, a gente escrevia cartas para o futuro.
3: Uhum.
0: Então, assim, muito só para relembrar quem está acompanhando agora, quem está chegando por aí, o terceiro Festival Literário de Muriaé vai acontecer entre o dia 21 e 22 de agosto no Teatro Zacarias Marques, e a gente está tendo a honra de receber o presidente da Associação das Academias de Letras de Muriaé, Luiz Humberto França, assim como o presidente da Associação da Academia Muriaense de Letras, Elia Muratori. Perdão, Elias.
2: É, o Muratori, muita gente tropeça nele mesmo, porque... vamos soletrar, Muratori. Muita gente coloca o O lá no final, e não tem...
1: Mas é uma oratória, né?
0: Agora, mas, moratória... na última vez eu não tropecei, e eu ensaiei bastante, tá? Mas, professor, professor é ótimo, mas não
2: mas
0: deixa de ser,
2: é.
0: Né? É pesquisador, é escritor. Luiz Humberto França, eu gostaria que o senhor, né, apontasse para a gente as suas principais percepções. Na verdade, seu principal destaque aqui da programação, que está riquíssima. Inclusive, amanhã tem uma palestra às 19 horas com a escritora e atriz Elisa Lucinda. E também deixar o espaço aberto tanto para você quanto para o Elias,

0: fazerem as considerações finais a respeito da realização do terceiro Festival Literário de Muriaé.
1: Maravilha. O FEMUR é um evento que a gente tem que prestigiar, né? Para que se consolide e cresça a cada ano. O Encontro das Alengas, a gente começa amanhã à tarde com um city tour, para que os acadêmicos de fora conheçam a cidade, né? Pelo menos os principais pontos. E depois a gente tem essa grande noite com Elisa Lucinda no teatro. É oportunidade aberta ao público, né? Oportunidade para que todos conheçam o trabalho, não só dela, mas também nosso. E no sábado a gente tem esse encontro aberto, a primeira parte para o público, com algumas atividades, homenagens, né? Algumas ações. Tem essa mesa redonda sobre literatura na Zona da Mata. E na segunda parte a gente tem uma assembleia que é fechada, a Assembleia das Alenque, para discussões de assuntos internos, né, da ordem do dia. Então, estão todos convidados, começa amanhã, participem, que vai valer a pena.
0: Elias, obrigada por ter vindo. Suas pontuações?
2: Duas pontuações. Também amanhã, aliás, sábado, né, junto dessa mesa que vai ser formada, a gente tem a posse de uma nova acadêmica, né, que já foi eleita e toma posse no sábado, e ainda três acadêmicos jovens, que para complementar, eles complementam o número de 12, que é o número de acadêmicos da ANLI Jovem. E ainda no sábado, a parte da tarde, quando encerra o encontro da Azalengue, o nosso FLIMUR continua com roda de hip hop, com batalha de hip hop ali no saguão de entrada. Nós temos 15 horas a banda União dos Artistas fazendo uma apresentação pra gente, e a ideia é que a gente fique por ali conversando sobre literatura, cultura e etc até 17 horas, quando a gente se encerra mesmo o evento.
0: Então, perfeito, pessoal. Muito obrigada pela presença e espero encontrar vocês amanhã. Deixo aí o espaço aberto para vocês reforçarem o convite a todos e todas participarem do terceiro Festival Literário de Muriaé. Presidente?
1: Perfeito. Estão todos e todas convidadas. Esperamos vocês lá. É um momento muito bacana desse encontro, né? E de valorização da literatura. Agradecer você, Vanessa, Marcelo, pela oportunidade, viu? Alegria estar aqui hoje.
0: Ah, e quando você retornar ao Muriaé, por favor, volte aqui.
1: Certeza.
0: Com o lançamento desse livro aí, que a gente está curioso para conhecer. Elias, muito obrigada.
2: Vanessa, muito obrigado. Marcelo, muito obrigado por mais esse espaço aqui. E dizer o seguinte, quem perder esta oportunidade vai depois dizer, puxa, eu perdi. Né? Então, para não perder nada também, sejam pontuais.
0: É bom.
2: Nós vamos tentar ser pontuais, tá bom?
0: Mineiro não perde o trem, né, meninos? Muito obrigada, Marcelo.
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Queridos irmãos e irmãs, romeiros e romeiras de Nossa Senhora, bem-vindos mais uma vez aqui no santuário, dia feliz da sua Romaria. Como é bom a gente estar na casa da mãe, mas não estamos hoje neste momento rezando sozinhos, porque muita gente reza conosco na sua casa através do rádio. Olha que beleza, este veículo tão importante de comunicação. Quem de nós que não tem o radinho ligado em casa quase o dia todo? Como que o rádio faz falta em casa? E neste momento, muitas rádios, mais de 65 rádios, espalhados por todo o Brasil, de norte a sul, de leste a oeste, sintonizando aqui a Rádio Aparecida para a consagração a Nossa Senhora. Quanta gente que às 3 horas da tarde, trabalhando na roça, na lavoura, serviço pesado, suado, às 3 horas, todo mundo parava com seu radinho de pilha, embaixo lá de uma árvore, sintonizando a Rádio Aparecida.

0: torcida para rezar. Olha que gesto bonito. E isso continua até hoje e vai continuar. E o padre Vitor Coelho de Almeida, que nós estamos rezando pela sua beatificação, quantas vezes ele fez essa consagração? Quantas e quantas vezes? E aqui, lá na praça da Basílica Histórica, vale a pena você vindo aqui em Aparecida, não deixe de visitar o Memorial Redentorista. Lá está o túmulo do padre Vitor, onde estão também os ossos dos outros missionários redentoristas que trabalharam aqui no santuário. Um espaço muito bonito que vale a pena você visitar, um espaço de oração. E vamos rezar pedindo a beatificação do padre Vitor Coelho de Almeida, o apóstolo de Nossa Senhora, o apóstolo da Rádio Aparecida, o grande missionário. Então sejam todos bem-vindos para este nosso momento de oração. Você aqui e você aí na sua casa rezando conosco. O anjo do Senhor anunciou a Maria.
1: E ela concebeu do Espírito Santo.
0: Eis aqui a serva do Senhor.
1: Faça-se em mim segundo a vossa palavra.
0: E o verbo se fez carne.
1: E habitou entre nós.
0: Ave Maria, cheia de graça, o Senhor é convosco. Bendita sois vós entre as mulheres. Bendito é o fruto do vosso ventre, Jesus.
1: Santa Maria, Mãe de Deus, rogai por nós, pecadores, agora e na hora de nossa morte. Amém.
0: Rogai por nós, Santa Mãe de Deus,
1: para que sejamos dignos das promessas de Cristo.
0: Oremos, infundi, Senhor, nós vos rogamos a vossa graça em nossos corações, para que nós que conhecemos pela anunciação do anjo a encarnação de Jesus Cristo, seu filho, por sua paixão e morte na cruz, cheguemos à glória da ressurreição, pelo mesmo Cristo Senhor nosso.
1: Amém.
0: Queridos irmãos e irmãs, radiovintes, você aí na sua casa rezando conosco, hoje a igreja celebra a memória de São Bernardo de Claraval, monge cisterciense. Nesse mês vocacional, é sempre bom a gente ter modelos. E São Bernardo de Claraval, seus pais tiveram 6 filhos, 5 homens e 1 mulher. Os 5 homens entraram para o convento e se tornaram monges. 5 homens. A irmã dele se casou, depois ficou viúva, também entrou para o convento e se tornou monja. O seu pai também ficou viúvo, entrou para o mosteiro. A família toda religiosa. Olha que beleza, o que é um lar cristão. Vocação nasce da família. E assim foi São Bernardo. Família toda se consagrando totalmente a Deus. Toda a sua família. O pai, os 5 irmãos e a irmã. Sendo todos de Deus para o serviço das pessoas. E São Bernardo era um homem capaz, inteligente. Era consultado pelos papas, pelos bispos, pelos governantes. Era um homem de uma sabedoria muito grande, um homem de muita caridade. Amar é fazer caridade, dizia São Bernardo. Amar é fazer caridade. O amor é gesto concreto. E São Bernardo ajudou muita gente. E uma coisa que distinguia também São Bernardo era o amor, o carinho que ele tinha para com Nossa Senhora. O amor para com Nossa Senhora. É difícil, acho que não existe nenhum santo que não tenha sido devoto de Nossa Senhora. É impossível. E São Bernardo se distinguia pelo amor, pelo carinho que ele sempre demonstrava na vida dele para com Nossa Senhora. Grande devoto de Nossa Senhora. Por ser devoto de Nossa Senhora, que ele se aproximou ainda mais de Jesus e procurou viver uma vida a exemplo de Jesus, no seguimento de Jesus. Fundou muitos mosteiros, enfrentando as heresias da sua época e aconselhando muita gente. Foi santo porque viveu bem e fez o bem. Aí está o modelo da santidade para nós. Viver bem e fazer o bem. Isso está ao alcance de todos nós, não é verdade? Todos nós somos desafiados a isso. Porque essa é a vocação nossa. Vocação à santidade. E ser santo é isso. É viver bem e fazer o bem. Nada mais do que isso, mas tudo isso. Viver bem com você mesmo, para você viver bem com a sua família, com seus vizinhos, no seu trabalho, na sua comunidade, onde quer que você esteja. O santo é aquele que vive bem e que faz o bem. Então, gente, a santidade não é só para alguns, não. A santidade é para todos nós. Então, neste mês vocacional, tome consciência da vocação que Deus deu para você, a santidade. Antes do Vaticano II, se pensava que a santidade era privilégio de padres, de bispo e de freira. Só eles que podem ser santos, nós não podemos. Coitado de nós. O Concílio Vaticano II chegou e falou nada disso. Todos são chamados à santidade. Todos. Então a santidade é vocação nossa. E santo não é fazer milagre, coisa extraordinária, não. Santo é viver na simplicidade da vida, fazendo o bem. Olha a Santa Teresinha, é a santa das causas pequenas, das coisas simples. O varrer um quarto, o varrer uma sala, o varrer um corredor, o limpar um banheiro, tirar o pó dos móveis. Aí está a santidade. Naquilo que você faz todo dia, para não cair na repetição, na mesmice das coisas. A pior coisa da vida é a mesmice. Ah, todo dia a mesma coisa. Que tristeza, né? É porque não está sendo santo e santa. É porque não está colocando amor naquilo que faz. Se você coloca amor, nada se repete. Tudo é novidade. Então, ser santo é isso. É não cair na rotina. É não cansar. Não se cansar. E, sobretudo, não se cansar de fazer o bem. Isso sim, aí está a verdadeira santidade. E foi isso que os santos viveram. E é isso que eles ensinam. Não se cansar de fazer o bem. Então vamos nessa semana. Nós já rezamos na primeira semana pela vocação sacerdotal. O diácono, o padre, o pároco, o vigário da sua igreja. Reze por ele, o seu bispo da sua diocese. Reze pelo bispo. Na segunda semana, nós rezamos pela sua família, a vocação matrimonial, que os jovens se preparem bem para o matrimônio, se preparem bem, um respeitando o outro, para ter um matrimônio feliz, abençoado. E nesta semana, estamos rezando pelas vocações religiosas, a vida consagrada. freiras,

padres, irmãos, rezar por esta vocação. E não nos esqueçamos, vocação nasce da família. Que a sua família possa ser o ambiente para despertar vocações. E que Nossa Senhora nos ajude, hoje e sempre. Vamos agora dar a bênção da água. Você que tem água aí para benzer, você aí na sua casa, vasilha de água perto do seu rádio, vamos dar a bênção. Deus eterno e todo-poderoso, quisestes que pela água, fonte de vida e princípio de purificação, as nossas almas fossem purificadas e recebessem o prêmio da vida eterna. Abençoai esta água para que nos proteja e renovai em nós a fonte de vida de vossa graça, a fim de que nos livre de todos os males e possamos nos aproximar de vós com o coração puro e receber a vossa salvação. E que ela recorde a água do nosso batismo como fonte que jorra para a vida eterna. Abençoai, ó Deus Todo-Poderoso, por intercessão de Nossa Senhora, esta água que agora nós vos apresentamos. Em nome do Pai, do Filho e do Espírito Santo. Amém. Água abençoada. E agora, você que está aqui no santuário, olhando aqui para a imagem de Nossa Senhora, vamos fazer a nossa consagração. E você também aí na sua casa, através do rádio. Ó Maria Santíssima, pelos méritos de nosso Senhor Jesus Cristo, em vossa querida imagem de Aparecida, espalhais inúmeros benefícios sobre todo o Brasil. Eu, embora indigno de pertencer ao número de vossos filhos e filhas, mas cheio do desejo de participar dos benefícios de vossa misericórdia, prostrado a vossos pés, consagro-vos o meu entendimento, para que sempre pense no amor que mereceis. Consagro-vos a minha língua, para que sempre vos louve e propague a vossa devoção. Consagro-vos o meu coração, para que depois de Deus vos ame sobre todas as coisas. Recebei-me, ó Rainha incomparável, vós que o Cristo crucificado deu-nos por mãe, no ditoso número de vossos filhos e filhas. Acolhei-me debaixo de vossa proteção. Socorrei-me em todas as minhas necessidades, espirituais e temporais, sobretudo na hora de minha morte. Abençoai-me, ó celestial cooperadora, e com vossa poderosa intercessão, fortalecei-me em minha fraqueza, a fim de que, servindo-vos fielmente nesta vida, possa louvar-vos, amar-vos e dar-vos graças no céu, por toda a eternidade, assim seja.

intercessão de Nossa Senhora Aparecida, Rainha, Padroeira do Brasil, Mãe de Jesus e Nossa Mãe, desça sobre você que está aqui no santuário, Romeiro e Romeira, e você na sua casa rezando conosco através do rádio. Desça sobre todos nós a bênção de Deus Todo-Poderoso, o Pai, o Filho e o Espírito Santo. Nossa Senhora merece uma grande salva de palmas, né, gente? E assim nós terminamos a nossa consagração, agradecendo você que rezou conosco de um modo especial na sua casa através do rádio. Que vocês continuem na programação aí normal de vocês, sempre com as bênçãos de Deus e com a proteção sempre materna de Nossa Senhora. Nosso cântico final.

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2: A odontogeriatria é uma área da odontologia com foco no atendimento dos pacientes idosos, considerando fatores da saúde bucal, atuando na prevenção e bem-estar desses pacientes. Algumas doenças bucais, por serem inflamações, podem acabar provocando doenças crônicas pré-existentes, como, por exemplo, doenças cardíacas, diabetes, reumatismo, entre outras. A boca seca é uma queixa comum dos pacientes idosos e relacionadas a diversas causas. O aumento da quantidade de água ingerida ao longo do dia vai minimizar esse sintoma. A escovação adequada é a forma mais efetiva para manter esses dentes saudáveis e inclui desde a escovação até o uso de fio dental após as refeições. Com o avanço da odontologia, é possível ter uma melhora na saúde bucal dos idosos e, com isso, uma melhora na qualidade de vida.
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1: Gente, agora são 15h31. Chega na nossa Psicologia do Dia a Dia com a nossa psicóloga Margarida Maria Paulo Rodrigues Vargas, a Goza. Ô Goza, boa tarde.
2: Boa tarde, Marcelo. Boa tarde, ouvintes.
1: Semana foi boa?
2: Foi boa. Tá sendo.
1: É, tá sendo ótimo, né? Graças a Deus. Tá quente, né?
2: Tá.
1: Tá muito quente.
2: Isso eu não acho bom, não.
1: Eu também não. Os mosquitos já começaram a te incomodar lá, já?
2: Não, lá em casa tem uma...
1: Ah, tem uma proteção?
2: Criadouro, né?
1: Ah, tem um
2: criadouro.
1: Ai, meu Deus do céu. Gente, semana passada, a Goza trouxe pra gente uma reflexão falando sobre, infelizmente, né, uma geração dos pais, né, que, de acordo com as coisas que vêm acontecendo dessa nova geração, infelizmente vão enterrar seus filhos. É um tema muito pesado, né, Goza?
2: Muito doloroso, né?
1: É, muito. E hoje, Goza, nós vamos continuar refletindo sobre isso, né?
2: Uhum. Essa afirmativa, né, essa afirmação é da doutora Margarete Dalcomo, né, uma das pneumologistas mais respeitadas do país, e ela atribui grande parte dessas mortes de jovens ao uso do vape, né, que é o cigarro eletrônico.
1: Uhum.
2: A partir desta afirmação da doutora Margarete, a juíza Vanessa Cavalieri, que ela tem um programa, né, uma página no Instagram, mas ela tem um trabalho que se chama Protocolo Eu Te Vejo, ela faz uma reflexão a partir desta afirmação da doutora Margarete Dalcomo. E ela fala que para os jovens o vape é pertencimento. Então hoje, Marcelo, eu queria pensar um pouco com você, com os ouvintes, sobre isso. O que é pertencimento? Porque essa palavra entrou em moda, né? Você ouve essa palavra agora, muitas vezes, que a gente não ouvia antes, mas o que isso quer dizer? Né? Então, para o jovem especificamente, que é o que a gente está falando aqui, é construir um lugar para ele na família, na relação com os pais, mas também na relação com os tios, com os avós, com os irmãos, com os primos, um lugar na família que ele saiba, né, que é o lugar de segurança dele, que é o lugar de referência dele, que é o lugar onde ele se baseia, né? Por quê? Isso é uma construção, né? A criança, ela precisa entender, né, que ali onde ela mora, a casa dela, as pessoas que estão ali, fazem um conjunto ao qual ela pertence. Então, para que ela sinta esse pertencimento, ela precisa ser ouvida, né? Ela precisa ser vista, ela precisa ser compreendida e ela precisa ser educada, cuidada, para ela ter essa sensação de pertencimento. Eu vou dar um exemplo. A criança pequena é muito fácil. Você tem que levá-la onde você for, porque ela não pode ficar sozinha. E a maioria das pessoas não tem, né, uma super rede de apoio que sempre esteja disponível para ficar com a criança. Mas algumas até têm. Né? E aí a gente teria que também fazer algumas questões aí, mas no geral não tem. Então a criança pequena você leva, você vai ao aniversário, você leva, você vai à casa de alguém, você leva, ela vai. Mas só ir não gera esse sentimento de participar. Então é preciso que ela seja incluída. Né? Ah, vamos comer uma feijoada na casa de uns amigos. Tá, a criança tem 2 anos, ela não come feijoada. O que vai ser feito para... para que ela fique bem ali. Você vai levar alguma coisa para ela comer? Ou na casa tem mais criança e vocês, né, vão providenciar alguma coisa para as crianças? Porque aí, aquilo que é básico está decidido. Ela vai ter conforto. Ela vai comer normalmente, como ela come. Ela vai ter, né, espaço para brincar. Então, ela começa a criar isso. Né? Na casa dos amigos dos meus pais, é legal. Onde os meus pais vão, a maneira como eles se divertem, assim, é legal. Eu posso, eu quero participar. E você vai formando esses vínculos. O que, que é muito comum? Pré-adolescência e tal, menino, menina, não quero ir. Eu não quero ir. Eu acho chato. E aí os pais concordam. Né? Então, a família recebeu um convite para ir almoçar em tal lugar. Eu não quero ir. Os pais concordam que não vá. Qual que é a mensagem que você está mandando? Tudo bem. O convite é para a família, mas a família é a mesma com você ou sem você. É isso que você está dizendo. E é preciso que você tenha essa consciência que você diga. Não, o convite é para a nossa família, vamos todos. A nossa família é você junto.

Então, isso vai consolidando essa ideia de pertencimento. Ah, mas ele é obrigado a ir? Não, ele não é obrigado a ir sempre. Mas algumas vezes, quando o convite for para a família, é sim. Né? Vamos todos para a casa da avó. Eu não vou. Tem amigo oculto do Natal. Eu não quero participar. Acho um saco.

0: tudo der errado, eu sei para onde eu volto. É para cá que eu volto. Porque esse pessoal aqui me considera, conta com a minha presença, com a minha pessoa, sempre. Então é para cá que eu volto.
1: Uhum.
0: É aqui que eu posso ser quem eu sou. Então eu volto. O William Borghetti, que é um professor e um estudioso da neurociência aplicada à adolescência, ele faz uma pergunta que eu quero fazer para os pais. Quando alguma coisa dá errado, seu filho corre para você ou de você?
1: É.
0: Quando dá ruim.
1: Uhum.
0: Né? Como eles dizem, deu ruim. Ele corre para você ou ele corre de você? E é essa sensação, essa convicção de pertencimento que o jovem busca. Ah, ele tem com a família, mas ele também precisa ter com os pares. Sim. E ele vai ter uma melhor experiência de pertencimento junto com os pares, com os outros adolescentes e tal, quanto melhor for a experiência de pertencimento dele em casa.
1: Uhum.
0: Por quê? Os grupos de adolescentes, de jovens, serão muito diferentes. E quando ele tem isso consolidado, ele não precisa se submeter a nada. Então, ele está num grupo e eles resolvem fazer uma coisa que não combina com os valores dele, da família dele, ele consegue falar, tô fora, e não se sentir solto, perdido no mundo, porque ele tem um lugar de pertencimento. Ele pode voltar para lá. E aí depois ele acha um grupo que de repente é mais parecido com ele. Né? É isso. Ele acha um grupo que está fumando vape. E ele pode tranquilamente falar, tô fora, não tô nessa não. Ele vai sentir, ele vai ser excluído, ele vai passar alguns maus momentos ali com os outros meninos e meninas debochando dele, mas ele segura, porque ele tem um lugar de pertencimento, que é a casa dele, a família dele. Né? Então, ele vai sair, mas ele não pode sair de maneira a que fique na cabeça dele que tanto faz ele estar ou não. Ele tem que ter dentro dele certeza de que ele é importantíssimo para esse primeiro grupo ao qual ele pertence. É isso que dá a ele condições de se arriscar e pertencer a outros grupos e conseguir ver, tem a ver comigo isso aqui ou não? Não é? Eu sou do grupo, eu não pertenço ao grupo dos que assistem filmes de ficção científica. Mas tudo bem. Eu não ligo se alguém falar, mas você tem que ver. Não, não tenho não, não quero ir. Eu não vou. Beleza. Né? Eu estou falando que é um exemplo meu hoje, né? Mas na adolescência, talvez isso fosse mais difícil. Né? Mas é preciso que se plante isso.
1: É, Gozo, eu estou te ouvindo falar sobre isso, eu fico aqui, minha cabeça fica batendo, né? Porque a rebeldia do pré-adolescente, ela é muito impetuosa, né? É muito difícil controlar a rebeldia. A gente sabe que existem adolescentes que por natureza são obedientes, mas existem aqueles que querem se aventurar, querem desafiar. Então...
0: Pois é, você não vai controlar tudo.
1: Uhum.
0: Mas você não pode abrir mão daquilo que é fundamental. Então a clareza tem que ser sua. Né? Eu falo com os pais de crianças pequenas que são muito autônomas. E existem, né? Crianças que querem decidir, elas acham que elas sabem.
1: Uhum.
0: Né? Então eu falo, olha só, mas

0: vestir a roupa que ela quer. Ah, mas ela não pode vestir a roupa que ela quer. Né?
1: Ela não tem repertório para.
0: Ela não pode escolher. Então, isso. O que é que você vai fazer? Você vai submeter a criança? Não. Você vai dar 3 opções. Você vai botar 3 roupas e fala uma dessas. Você pode escolher uma dessas. Você não está tirando dela a capacidade e a liberdade de escolher. Mas você não está deixando ela entregue a um mundo. E as crianças hoje têm um mundo de coisas. Um mundo de roupas, um mundo de calçados, um mundo de brinquedos. E ela não saber o que escolher. Então, entre essas 3, você pode escolher. Ah, vai chegar um momento em que você não vai mais dar palpite. Vai chegar. Mas para esse momento chegar, tem que fazer o caminho. Não é? Então, esse pré-adolescente, esse adolescente, que a gente, na minha família, a gente falava, arrebita a tanga, né? Esse pré-adolescente, esse adolescente que arrebita a tanga, ele quer testar também. Não é só não, mas ele quer. Então é você falar, olha só, isso e isso aqui você pode escolher, isso aqui não. Isso aqui é comigo. E está decidido. Só que hoje, o que está acontecendo? Com tanto palpite de educação, os pais ficam inseguros. Porque eles têm medo de bancar, de falar, não, isso aqui é do meu jeito e você vai fazer, e estarem cometendo um erro gravíssimo, de consequências gravíssimas para o futuro do filho.
1: Não, aí não.
0: Mas eles têm. E eles têm porque eles são inundados de informações que foram tiradas eu não sei de onde. Né? Às vezes em nome do Freud, às vezes em nome de alguém, sei lá quem, né? Que a pessoa que está dizendo nem conhece. É porque eu conheço muita gente que fala do Freud e não lê uma palavra que o Freud escreveu. Né? A obra completa do Freud são 24 volumes. Então, tem gente que fala do Freud e não leu nenhum.
1: E, de repente, atribui coisa que ele nem escreveu. Né?
0: Que ele nem falou. Uhum. Que ele nem fez. Né? Ou interpreta de um jeito...
1: Que não é o correto.
0: Que não é o correto. Não contextualiza, porque você precisa contextualizar. Né? O Freud, ele morreu no início do século XX. Ele e muita gente da família dele foi vítima da Segunda Guerra Mundial. Se você não sabe disso, você não entende algumas coisas. Né? Então, até hoje, se usa o nome do Freud para falar umas coisas que absolutamente não são verdade. E se usa o nome de muitas outras pessoas. Né? Mas o que a gente precisa entender? Os pais precisam continuar sendo autoridade para os filhos. Não precisam ser autoritários.
1: Autoridade é diferença de autoritário.
0: Né? Não precisam ser autoritários, mas precisam ser autoridade. Porque é com base nessa autoridade que se constrói esse sentimento de pertencimento que protege o adolescente de precisar a todo custo, a qualquer custo, pertencer a um outro grupo que talvez vá destruí-lo.
1: É verdade.
0: Como nós estamos vendo.
1: É verdade. O Goze, e eu quero aproveitar para falar uma coisa muito importante sobre a psicologia. Você que está nos ouvindo, não pense que psicologia é coisa de gente fresca, não. Porque eu já vi muita gente criticar a psicologia e depois que perde um filho ou uma filha por não ter observado determinadas coisas que o filho e a filha estavam fazendo que o pai e a mãe não sabia, aí sim vai dar ouvido. Então é melhor que você escute o que a psicologia trata sobre isso do que depois falar assim, eu me arrependi, eu achava que era uma bobeira, e não é bobeira, isso é muito sério, né, Gus?
0: E eu, assim, pra gente terminar, eu vou dizer, olha, a internet, o Instagram, tá cheio de coisas sem pena em cabeça, mas também tá cheio de coisa boa. Então, procure as coisas boas, né? Como é que eu procuro? Tem uma pessoa de referência, e eu vou dar a minha pessoa de referência no Instagram, Dr. Daniel Becker. Ele esteve no Fantástico, outro dia ele estava no Sem Censura, Dr. Daniel Becker. Quando aparece uma pessoa falando algumas coisas e tal, o que é que eu faço? Eu vejo se o Dr. Daniel Becker segue aquela pessoa. Se ele seguiu, eu sigo. Se ele não seguiu, eu não sigo.
1: Então, ele é uma referência.
0: Ele é uma referência, ele é um critério, né? Então, não só o Dr. Daniel Becker. Dr. Daniel Becker, Elisama Santos, Sheili, juíza Vanessa Cavalieri, William Borghetti, tem um monte. Mas essas pessoas se seguem. Elas trabalham juntas.
1: Sim.
0: Elas cooperam. Então, faça isso. Observe. Tenha uma pessoa para você começar, e eu indico o Dr. Daniel Becker para você começar, porque ele fala de temas muito amplos, e vai olhando quem ele segue, o que que te interessa ali, o que que você precisa ver, ouvir, pensar, não é? E vai seguindo. Tem uma psicóloga mineira maravilhosa, Cecília Antipoff, também. Gasta o seu tempo com essas coisas que vão te ajudar a construir o que você precisa construir. Porque nós precisamos construir essa base de pertencimento para que os nossos adolescentes, as nossas crianças, nossos adolescentes, não se sintam obrigados a se submeter a qualquer grupo em nome dessa necessidade tão vital que é se sentir pertencendo a algum lugar.
1: Tá certo. Semana que vem a gente vai continuar. Tem mais. Até semana que vem, Goza.
0: Até.
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10: Termina nesta quinta-feira o prazo para o eleitor solicitar a habilitação para votar em trânsito nas eleições de outubro. A solicitação pode ser feita pela página do Tribunal Superior Eleitoral na internet ou nos cartórios eleitorais em todo o país. O voto em trânsito permite ao eleitor votar fora de sua cidade no dia do pleito. Se optar pela solicitação eletrônica, o eleitor deve clicar no menu Fazer Transferência Temporária do Local de Votação. Em seguida, deve preencher seus dados, consultar os locais com vagas disponíveis e seguir os comandos da página. Crianças e

0: e adolescentes menores de 15 anos devem comparecer a uma unidade básica de saúde ou em qualquer ponto de vacinação em todo o país neste sábado, para o dia D da campanha de multivacinação. O objetivo é atualizar a caderneta vacinal. A campanha começou no início do mês e segue até o dia 1º de setembro, com a oferta de 20 doses do calendário nacional de vacinação, que protegem contra doenças como meningites, tuberculose, cânceres associados à infecção pelo HPV. Confira agora as manchetes das principais notícias desta quinta-feira, dia 20 de agosto de 2026. Justiça Eleitoral recebeu nos primeiros dias da campanha eleitoral 1.103 denúncias de irregularidades na propaganda dos candidatos. Terremoto de magnitude 6.7 atinge Peru. Ainda não há relatos de estragos ou feridos. Flávio Bolsonaro diz que já prestou contas sobre Dark Horse e tenta colar caso Master a Lula. Limite de crédito para motoristas de aplicativo comprarem carros é aumentado. Dos 9 governadores que tentam reeleição, 8 ficaram ricos. 16h04, notícias da hora, oferecimento, Elétrica do Povo, ligando você com a economia. 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
4: Vamos lá, gente, vamos pros aniversariantes de hoje. Olha quem tá fazendo aniversário hoje, é Arlene Borges Rezende, lá no Ancorado. Recebe os abraços da amiga Maria de Fátima Santos, familiares e amigos. O Luan Tavares Silva recebe os abraços da Sandra Tavares de Barão do Monte Alto também. É a Cliviane, da rua Getúlio Vargas, na Barra, recebe os abraços da mãe Aparecida Guedes da Prainha, os irmãos Juan, Crislan, Miquiane, Irlan, do Pedro Luiz, das filhas Valentina, Antonella e do sobrinho Gael. Tem mais gente também, ó, Miguel Henrique, do bairro Safira, fazendo 4 anos, recebe os abraços da avó Marli, do bairro Padre Tiago e familiares. Tem mais gente, hein? Miguel Fonseca Ramos de Castro, no bairro Santa Terezinha, fazendo 2 aninhos, recebendo os abraços dos avós Adilson e Maria, dos pais Totonho, Dilmara, irmãos Daniel, Murilo e familiares. A Maria do Carmo, no Dornelas, recebe os abraços de Joaquim e Cecília, Pamela Braga e familiares. O Joel Antônio Martins, do Planalto, recebendo os abraços da namorada Márcia do Safira, familiares e amigos, e também o Celso, no bairro Cardoso de Melo, recebendo os abraços da esposa Maria do Carmo, Ângela Braz e familiares. E vamos pra música.

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5: Falando com você, fala comigo, você que está participando com a gente aqui pelo 988-30-1140, né? Que é o número da nossa 99.5 Rádio Muriaé. Deixa eu ver quem mandou mensagem de áudio aqui pra gente. Fala comigo.
6: Boa tarde, Marcelo. Está falando é Ângela Messias aqui do bairro São Francisco. Ô, Marcelo, meu abraço hoje vai para todos meus amigos lá do Primavera, no qual morei lá por 28 anos, né? Fui representante lá do bairro, como presidente de bairro, por 3 mandatos. E desejar um abraço para todos eles lá. Que Deus abençoe e ilumine todos eles. Porque esse ano o Primavera está completando 33 anos de fundação. Ele foi fundado por Dr. Cristiano e o João Braz. Aí nós temos que, né, ter muito agradecimento ao Dr. Cristiano, que Deus abençoe e que Deus dê ele um bom lugar onde ele merece.
5: É isso aí, Ângelo. Obrigado pela mensagem, com certeza, né? Todo o nosso carinho pelo Dr. Cristiano e também pelo seu João Braz, né? Que tem papel muito importante na história da nossa cidade, é isso mesmo. Obrigado, Ângela, pela mensagem. Deixa eu ver aqui, mas quem mandou mensagem, deixa eu dar uma olhada aqui. Fala comigo.
7: Marcelo Bittencourt, boa tarde. Sou Gessi Dias, da Vila Santa Rita. Estou aqui ouvindo seu programa, ouvindo a doutora, né, a doutora Goza falando. Gosto muito de ouvir, né? E eu tenho uma filha que era meu sonho, né? Que ela estudasse psicologia. Que ela tem um jeito já aqui, né? E ela não estudou para outra coisa, mas ela está pensando. Diz ela que vai ainda estudar psicologia. É, e graças, né, à psicologia que ela ficou boa de umas crises que ela tinha quando pequena, criança, de 2 anos e pouco. Então, onde eu morei, não é aqui em Minas, eu levei ela e ela ficou curada, né, através da psicóloga. Então, ela disse que ano que vem vai começar. Fazer. E estou muito feliz, é o meu sonho, né? Que, assim, que ela estuda. Então, que eu vim, gosto muito de ouvir.
5: Obrigado, Gessi, que maravilha, hein? Que história bonita, é isso aí. Deus abençoe sua menina, que que ela possa conseguir estudar, né, e fazer esse curso que ela tem vontade de fazer. E isso é muito importante, como eu havia falado, né, que a psicologia, ela é muito importante nas nossas vidas, né, porque tem gente que pensa que não é, mas é importante, né? Através da psicologia a gente trata problemas emocionais, e isso é muito importante, não só os problemas emocionais, mas também a gente reflete sobre a vida, né? Sobre a criação, desde criança, quando a gente passa pela fase de adolescente até a fase adulta, né? Então isso, realmente a psicologia é muito importante. Jessi, obrigado, tá? Obrigado pela sua participação. Gente, vamos seguindo ouvindo música boa. Arlindo Cruz pra gente agora, ó.

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22: Estamos chegando no final da minha programação, Marcelo Bittencourt aqui mais uma vez com você. Gente, amanhã eu tô de volta.

E antes, né, hoje quem ganhou par de ingressos pro Cine Veredas foi a Stephanie Ribeiro, lá do bairro Santana. Então, Stephanie, é só levar o documento lá, tá? Resgatar o par de ingressos e escolher entre os filmes que estão em cartaz no Cine Veredas Boulevard. Gente, amanhã eu tô de volta para nossa sexta-feira. Daqui a pouco tem um Boa Tarde com Cristo. Mais tarde também tem um Esporte Total. E eu deixo vocês com essa música boa aqui, ó. Fábio Júnior, só você? Até amanhã, gente!

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0: Em nome do Pai, do Filho e do Espírito Santo. Amém. Que alegria encontrarmos em mais uma tarde, neste mês de agosto. Bem-vindos, irmãos e irmãs. Boa tarde, Jaqueline.
1: Boa tarde, Nina.
0: Boa tarde, Pedro. Bem-vindos a este programa abençoado, onde aprendemos, louvamos, agradecemos, meditamos os ensinamentos de Jesus. Ouvintes, patrocinadores, colaboradores, família Rádio Muriaé, FM 99.5, equipe do programa, tenham todos uma boa tarde com Cristo. Hoje a igreja faz memória de São Bernardo. Ele nasceu na França e fundou a Abadia de Claraval. Grande escritor com sabedoria, soube unir estudo, contemplação e pastoral. O Senhor enriqueceu São Bernardo com o espírito de sabedoria e ele abriu para o povo de Deus os mananciais de sua doutrina. Ó Deus, fizestes do abade São Bernardo, inflamado de zelo por vossa casa, uma luz que brilha e arde na igreja. Concedei-nos, por sua

0: intercessão, que fervorosos no mesmo espírito, caminhemos sempre como filhos e filhas da luz. Por nosso Senhor Jesus Cristo, vosso Filho, que é Deus e convosco vive e reina na unidade do Espírito Santo por todos os séculos dos séculos. Amém. Espírito Santo, nos conduza com a luminosidade de seus dons. Vinde, Espírito Santo, enchei os corações dos vossos fiéis e acendei neles o fogo do vosso amor. Enviai o vosso Espírito e tudo será criado, e renovareis a face da terra.
1: Oremos. Ó Deus, que instruíste os corações dos vossos fiéis com a luz do Espírito Santo, fazei que apreciemos retamente todas as coisas segundo o mesmo Espírito, e gozemos sempre da sua consolação. Por Cristo, Senhor nosso. Amém.
0: Nós estamos no mês de agosto, não é? Hoje, 20 de agosto, é o mês vocacional. Então, vamos rezar a oração vocacional.
1: Jesus, Mestre Divino, que chamastes apóstolos
0: a vós seguirem, continuai a passar
1: pelas nossas famílias, pelas nossas escolas, e continuai a repetir o convite a muitos de nossos jovens.
0: Dai coragem às pessoas convidadas,
1: dai força para que vos sejam fiéis como apóstolos leigos, como diáconos, padres e bispos, como religiosos e religiosas, como missionários e missionárias para o bem do povo de Deus e de toda a humanidade. Amém.
0: Esta é uma oração que foi feita pelo Papa Paulo VI. Todos nós somos convidados para o banquete da vida preparado pelo próprio Deus. Atentos, ouçamos a palavra do Senhor, que será proclamada pela Jaqueline. E a palavra hoje está no Evangelho de Jesus Cristo, escrito por Mateus, no capítulo 22, versículos de 1 a 14. Mateus 22, de 1 a 14. Aleluia, aleluia, aleluia. Oxalá ouvisseis hoje a sua voz. Não fecheis os corações como em Meriba.

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1: Proclamação do Evangelho de Jesus Cristo segundo Mateus.
2: Glória a vós, Senhor.
1: Naquele tempo, Jesus voltou a falar em parábolas aos sumos sacerdotes e aos anciãos do povo, dizendo: o reino dos céus é como a história do rei que preparou a festa de casamento do seu filho e mandou seus empregados para chamar os convidados para a festa, mas eles não quiseram vir. O rei mandou outros empregados dizendo: dizei aos convidados, já preparei o banquete, os bois e os animais cevados já foram abatidos e tudo está pronto,

0: vinde para a festa. Mas os convidados não deram a menor atenção. Um foi para o seu campo, outro para os seus negócios, outros agarraram os empregados, bateram neles e os mataram. O rei ficou indignado e mandou suas tropas para matar aqueles assassinos e incendiar a cidade deles. Em seguida, o rei disse aos empregados: "A festa de casamento está pronta, mas os convidados não foram dignos dela. Portanto, ide até as encruzilhadas dos caminhos e convidai para a festa todos os que encontrardes." Então, os empregados saíram pelos caminhos e reuniram todos os que encontraram, maus e bons. E a sala da festa ficou cheia de convidados. Quando o rei entrou para ver os convidados, observou ali um homem que não estava usando traje de festa e perguntou-lhe: "Amigo, como entrastes aqui sem o traje de festa?" Mas o homem nada respondeu. Então o rei disse aos que serviam: "Amarrai os pés e as mãos desse homem, e jogai-o fora na escuridão. Ali haverá choro e ranger de dentes, porque muitos são chamados e poucos são escolhidos." Palavra da salvação.
1: Glória a vós, Senhor.
0: Que as palavras do Santo Evangelho

muito bem. O Senhor fala aí de uma festa, né? E muitos foram convidados. E o que acontece? Não deram muito valor àquele convite, né? Um foi pro campo, outro foi passear. Igual acontece, às vezes, aos domingos, dias santos, que nós temos a festa na igreja, né? A missa, a festa da Eucaristia. E aí, uns querem passear, outros compraram uma roça e estão passando lá todos os domingos fazendo melhoramento, né? E esquece. E quem proporciona tudo para nós é Deus. E Ele tem que estar em primeiro lugar. É o convite dEle que nós temos que aceitar em primeiro lugar. E esse senhor aqui que fez a festa de casamento é o próprio Jesus nos convidando, né? Então, eu vos darei um coração novo e porei um espírito novo dentro de vós. Essa foi a promessa que Deus fez ao seu povo por meio do profeta Ezequiel. Essa parte aí está na primeira leitura do dia de hoje, da liturgia de hoje. O povo eleito tinha abandonado a lei de Deus, né? O Senhor não desiste do seu povo. Então o Senhor fica fazendo tudo por nós, Ele não desiste de nós. Na sua bondade, Deus promete reconduzir seu povo para a terra prometida. E ainda diz: sereis o meu povo e eu serei o vosso Deus. Esse Deus misericordioso

0: no evangelho de hoje, né? É representado como um rei que prepara um grande banquete, mas os convidados ignoraram o convite. Eles estavam preocupados com negócios, outras ocupações. Todavia, outras pessoas foram convidadas, né? Convidaram uns, não deram valor àquele convite, não aceitaram aquele convite, né? Foram cuidar de seus negócios. Todavia, outras pessoas foram convidadas. Todos são chamados para o banquete da vida, mas muitos ignoram o convite de Deus. Todos nós somos chamados para o banquete da vida, mas muitos ignoram, como eu comecei falando aqui, né? Quando eu comecei a partilhar com vocês. Ah, um comprou um sítio, ah, eu vou lá, é ótimo ficar lá. Às vezes vai no sábado, já dorme por lá, e no domingo, adeus, só vem de lá tarde. Esquecem que lá na igreja, que Deus está esperando por cada um. Todos são chamados, mas muitos ignoram o convite. Porém, para participar desse banquete, é preciso estar com o traje de festa. Ou seja, é preciso estar revestido de justiça para entrar no reino de Deus. Porque aí nós vemos que o rei, ele mandou os seus súditos, né, seus servos, irem pelas estradas convidando a todos, todos para a festa. E a festa ficou cheia lá. Porém, tinha um que não estava devidamente nos trajes da festa. Como seria, hein? Seria assim, uma roupa muito chique, muito rica? A gente sabe que não era. Porque ele mandou pelas estradas convidar todas as pessoas. Então ali não ia encontrar ninguém que tivesse muito bem vestido. Mas esse traje que fala aqui no evangelho, que Jesus fala aqui no evangelho, é o nosso coração. Como está o nosso coração? Está revestido de justiça? Somos pessoas que queremos o bem dos outros? Ajudamos as pessoas quando necessitam? Ou estamos sempre querendo o melhor para nós e, como se diz, passando a perna, né? Na pessoa, fazendo chantagem com a pessoa. Então, este que estava na festa, mas que não tinha o coração puro, ele foi colocado para fora. Então, minha gente, todos nós somos convidados para a festa da vida, a vida que Deus nos dá. Mas temos que estar bem vestidos, bem revestidos, não é? De fraternidade, de caridade, de justiça, do serviço ao outro, do amor, do perdão. É com esse traje é que nós devemos nos preocupar. Não se a nossa roupa está na moda ou não está, eu estou bem vestido para ir ali ou no outro lugar. Para o reino de Deus, estará bem vestido quem estiver com o coração cheio de bons desejos, bons pensamentos, vontade de ajudar, sempre sendo justo durante a sua vida. Esse é o traje que nós devemos estar sempre revestido por eles, porque nós não sabemos a hora que Deus vai nos chamar. E a hora que Ele chama, não dá tempo. Não dá tempo de trocar. Se eu sou uma pessoa má, eu ficar boa de repente, não dá tempo. Então, vamos de hoje em diante saber como devemos estar vestidos. Porque não vamos desprezar o convite de Deus, não é? Para a festa da vida, a festa da vida eterna. Porque a nossa vida não acaba. A nossa vida é eterna. Um tempo aqui e o outro na presença de Deus. E é isso que Ele quer. Todos nós. Ele não quer perder nenhum. Então vamos nos revestir de tudo que é bom, de tudo que Jesus ensinou. Vamos seguir a sua palavra para estarmos sempre prontos. Louvado seja nosso Senhor Jesus Cristo.
1: Para sempre seja louvado.
0: Agora às 17 horas e 20 minutos. 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
0: 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E Pedro, vamos agora aos nossos patrocinadores, os outros que estão conosco também evangelizando.
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0: grande momento de Maria com Maria a Jesus. Maria nos leva a Jesus. Nós vamos fazer uma oração à Imaculada Conceição, que é a padroeira da nossa paróquia. Que ela guie os nossos passos, os nossos caminhos, proteja todos os fiéis paroquianos. Oração à Imaculada Conceição. Virgem Santa Imaculada, que sois a honra do nosso povo e a guardiã solícita da nossa cidade, da nossa paróquia, a vós nos dirigimos com amorosa confiança.
1: Toda sois vós formosa, ó Maria, em vós não há pecado.
0: Suscitai em todos nós um renovado desejo de santidade. Na vossa palavra refulja o esplendor da verdade. Nas nossas obras ressoe o cântico da caridade, no nosso corpo e no nosso coração. Habita em pureza e castidade. Na nossa vida se torne presente toda a beleza do Evangelho.
1: Todas sois vós formosa, ó Maria. Em vós se fez carne a palavra de Deus.
0: Ajudai-nos a permanecer numa escuta atenta da voz do Senhor. O grito dos pobres nunca nos deixe indiferentes. O sofrimento dos doentes e de quem passa necessidade não nos encontre distraídos. A solidão dos idosos e a fragilidade das crianças nos comovam. Cada vida humana sempre seja, por todos nós, amada e venerada.
1: Todas sois vós formosa, Maria. Em vós esta alegria plena da vida beatifica com Deus.
0: Fazei que não percamos o significado do nosso caminho terreno. A luz terna da fé ilumine os nossos dias. A força consoladora da esperança oriente os nossos passos. O calor contagiante do amor anime o nosso coração. Os olhos de todos nós se mantenham bem fixos em Deus, onde está a verdadeira alegria.
1: Toda sois vós formosa, Maria. Ouvi a nossa oração, atendei a nossa súplica. Esteja em nós a beleza do amor misericordioso de Deus em Jesus. Seja esta beleza divina a salvar-nos a nós, a nossa cidade, ao mundo inteiro. Amém.

ferem profundamente o tecido da vida e geram uma destruição social e ecológica que afeta gerações. Destacou que a guerra contamina recursos essenciais, como a água e o ar, destrói ecossistemas, agrava a pobreza e a insegurança alimentar. Apontou que a crise ecológica e a violência mundial, ela tem raízes no interior do ser humano, na perda de limites, na ganância, na vontade de domínio. A verdadeira conversão ecológica exige renovar o coração e as atitudes cotidianas. O Papa incentivou a humanidade a canalizar os recursos investidos em armamentos e a destruição para o desenvolvimento humano, para o desenvolvimento integral do ser.

as verdadeiras ferramentas para construir a paz não são as armas de destruição, mas sim a verdade, o diálogo, a paciência, a bondade, a justiça, a misericórdia e a compreensão, o cuidado e o amor. Que fique essas palavrinhas no nosso coração. Paciência, bondade, diálogo, justiça, misericórdia, compreensão, cuidado e o amor.

em fazer a sua carteirinha. Não fica pensando muito. É só ir na secretaria paroquial ou na entrada da igreja.

morte do padre Jerônimo. No Brasil, há muita miséria, muita pobreza. Por meio do dízimo, fazemos um gesto de gratuidade, agradecimento, tudo o que temos, e lembramos-nos de todos aqueles que não têm o suficiente para viver com dignidade, é muito importante. Neste sentido, o dízimo se reveste de uma grande oração de partilha. Quando temos condições de observar que ele servirá de benefício para todos na comunidade, ele reverterá. Aquele dízimo em auxílio aos pobres, aos mais necessitados, aos excluídos da comunidade. Portanto, o dízimo não é meu, mas sim é o nosso dízimo. Ao entender isso, estamos descobrindo que tudo que temos é de todos. E isso é dádiva, é bênção, é prosperidade divina acontecendo em nossa vida. Quando entendemos bem o dízimo, podemos rezar o Pai Nosso. Tudo é nosso. O Pai, minhas economias, meus filhos, minha comunidade. A oração, ela nasce dessa consciência de partilha que é própria do cristão. Na Bíblia está bem claro que a fraternidade, ela se realiza na partilha. O mesmo gesto pode ser conferido na oração de Jesus. O Pai Nosso, Jesus nos ensina a pedir o pão nosso de cada dia. A multiplicação dos pães também é um gesto de majestade. Em ambos, isto não pertence a ninguém, é de todos, é da comunidade. E não é fácil acertar e conviver com essa proposta de Jesus. Tem muitos com muitas exigências. O dizimista, ele vai se educando na sua contribuição. É um processo de amadurecimento. E mensalmente deve ser pensado e refletido. Esta é o, ou melhor, é o caminho para um dizimista fiel e consciente. Então não se esqueça, se você ainda não fez sua carteirinha,

0: Minha, não é um dizimista, tem essa atitude consciente. Vá na secretaria paroquial ou um dos nossos agentes da Pastoral do Dízimo, que fica na entrada. Venha fazer essa experiência com Deus. Estaremos te esperando.
1: Se ainda não é dizimista porque tem alguma dúvida,

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Início no sábado, dia 29, às 13 horas. Local Faminas, Muriaé. 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Teremos conosco convidados especiais, entre eles nossa pregadora, Gabriela Maria, da comunidade Gerados pela Imaculada, diretamente

0: de Araraquara, São Paulo. E nossa segunda pregadora, além de momentos que já estamos preparando com muito carinho. Então, gente, inscrições abertas. Garanta sua vaga e venha fazer parte desta história. 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Vamos fazer as inscrições, não é, gente? E... projeto de vida é dos jovens da Imaculada. Fala, Imaculados, para você que ainda não foi ouvir tudo que acontece de tão bom nessa turma da Juventude da Imaculada. Sábado, dia 22, não é? A partir das 8 horas, no Teatro Zacarias Marques, nós teremos um evento lá. E neste evento, ouçam bem, comunidades, será vendido o livro do Monsenhor Muniz, Um Legado de Amor, é o nome do livro. E será vendido, né, a partir de 8 horas da manhã, lá no Teatro Zacarias Marques, tá bom? Vale a pena. Eu já adquiri o livro no dia do lançamento lá em Cataguases. O livro é muito bom, vale a pena. Vamos todos lá, quem quiser adquirir esse livro. O Monsenhor, muito querido nosso, não é? Então, essas comunidades todas que ele fundou, creio que tem muita gente querendo ter um livro desse em casa.
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0: Você faz parte do plano de Deus. Olha, você é muito especial para Deus. Você é dizimista. Você que tá ligadinho aqui no Boa Tarde com Cristo. Nesta semana, 20 de agosto, quinta-feira, na Matriz Nossa Senhora Imaculada Conceição, quem está aniversariando? José Arena Bertone, a Lucimara Alves e o Teumã Dias, o Marcos Alexandre Cruz, a Maria Aparecida Guimarães Oliveira, a Maria da Penha Ferrares, na comunidade Santa Edviges, no aeroporto 2, a Maria Fernanda de Paula Farias, no bairro União, na comunidade Nossa Senhora Aparecida, Natanael Júnior Correia Florentino, no Bico Doce, na comunidade São Vicente de Paula, Bianca Soares Rodrigues Reis. Parabéns, bênçãos, luz divina na vida de vocês, muita saúde, muita paz. E você também que está ligadinho no Boa Tarde com Cristo, não só fazendo aniversário, concluindo algum curso, ou fazendo aniversário de casamento também, ou algo especial nesta data de hoje. Sempre, sempre Jesus no coração de vocês. Tem abraços,
1: né? Eu tenho muitos abraços, que nem vai dar conta de tudo, meu Deus. Mas Deus está abraçando a cada um. Eu quero abraçar o Bernardo, que mora lá no Bico Doce, é filho da Bianca e do Arthur.

porque hoje é dia de São Bernardo, não é? E também o Benício, que é irmãozinho dele. E também a toda essa gente boa que participa do programa, né? Aparecida Pinto, Lucimar, Cláudio Breno, da Fazenda da Grama, Aide do bairro São Pedro, Homero Romero, Dona Joaninha, Dona Dejanira, obrigado pelos medicamentos que a senhora mandou hoje, Zilda Maria na Capitinga, Zé do Cão lá no Belvedere, um abração, sinta-se abraçado pela equipe do Boa Tarde com Cristo e sobretudo por Deus, que ama cada um de vocês. Vamos agora ao presente musical.

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0: bem? Hoje nós vamos... Família é o celeiro de vocações. Toda vocação sai da família, não é? Para que haja a família, este celeiro de vocações, sacerdotais, religiosas, matrimoniais e leigas. Entendeu? Tudo vem da família. Estamos no mês vocacional, não é mesmo? Vamos ver aqui a vocação matrimonial. A família é a luz suave e forte de uma presença ativa de Deus em nossas vidas concretas. É o alicerce do amor e construção de valores. Os valores se formam na família. A família é responsável por educar seus filhos dentro dos valores cristãos, né? É um chamado e um dom. O amor humano que manifesta o amor de Deus. Este chamado não é feito para todos. Há pessoas que não são chamados para essa vocação. E não são só padres e freiras, não. Muitas pessoas não são chamadas para a vocação matrimonial. Não são só os padres porque querem ser padres ou as freiras, não. As pessoas não são obrigadas a se casarem se não são chamadas a essa vocação. As pessoas às vezes usam o termo, eu acho um termo pejorativo, tratar a pessoa, o solteirão, a solteirona. Não. Pessoas que não se casaram, são solteiros. Porque já estão mais velhos e solteiros, não estão maiores, não é mesmo, Jaqueline? Negócio de solteirão e solteirona, isso eu acho pejorativo. É querer, talvez, até diminuir a pessoa, né?
1: Com certeza.
0: Ninguém é obrigado a casar se não é chamado a essa vocação. O casamento é uma aliança, uma escolha que deve ser bem feita. O casamento é uma comunhão, comunhão de bênçãos. De tal modo, Deus amou meu pai e minha mãe que eu nasci. Isso disse o padre César Moreira. A família é o lugar de união, comunhão e aliança.

0: Olha, gente, vocês já estão ouvindo a musiquinha? O tempo passou, já amanheceu, anoiteceu. Já está chegando às 18 horas. Então, nós temos que parar por aqui. E na semana que vem, nós vamos continuar. Se Deus quiser, é bom, é muito bom todas as pessoas saberem que nem todos são chamados para o matrimônio. Tá bom? E que é da família é que nascem todas as vocações. E assim nós vamos terminando o nosso programa, desejando muita paz, uma noite tranquila, um sono reparador para todos. Fiquem na paz do Senhor. Boa noite.
1: Boa noite, que Jesus permaneça no coração.

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1: Em nome do Pai e do Filho e do Espírito Santo. Amém. Pai nosso que estais no céu, santificado seja vosso nome. Venha a nós o vosso reino. Seja feita a vossa vontade, assim na terra como no céu. O pão nosso de cada dia nos dai hoje. Perdoai-nos nossas ofensas, assim como nós perdoamos a quem nos tem ofendido. E não nos deixeis cair em tentação, mas livrai-nos do mal. Ave Maria, cheia de graça, o Senhor é convosco. Bendita sois entre as mulheres, e bendito é o fruto de vosso ventre, Jesus. Santa Maria, Mãe de Deus, rogai por nós, pecadores, agora e na hora de nossa morte. Amém. Ave Maria, cheia de graça, o Senhor é convosco. Bendita sois entre as mulheres, e bendito é o fruto do vosso ventre, Jesus. Santa Maria, Mãe de Deus, rogai por nós, pecadores, agora e na hora de nossa morte. Amém. Ave Maria, cheia de graça, o Senhor é convosco. Bendita sois entre as mulheres, e bendito é o fruto do vosso ventre, Jesus. Santa Maria, Mãe de Deus, rogai por nós, pecadores, agora e na hora de nossa morte. Amém. Glória ao Pai, ao Filho, ao Espírito Santo, como era no princípio, agora e sempre. Amém.

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0: Olá, muito boa noite para você que está ligado aqui na Rádio Muriaé. Sejam todos muito bem-vindos a mais uma edição do programa Esporte Total na sua 99.5 FM.
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0: Hoje é quinta-feira, dia 20 de agosto de 2026 e agora são exatamente 18 horas e mais 6 minutos. Eu sou o Silvério Machado e até às 7 horas da noite tenho o prazer e a honra de falar no seu rádio, onde quer que você esteja. Muito obrigado pela sua companhia, muito obrigado pela sua audiência. Aqui estamos mais uma vez para falarmos de esporte, para falarmos de futebol e, claro, né, para repercutir aí todas as situações que aconteceram no jogo de ontem, um jogaço de bola. Gostei do jogo, daqui a pouco quero comentário de Rogério Lúcio. Quem gostou também tenho certeza que foi Pedro Luiz e todos os flamenguistas, né? O Flamengo venceu 2-1 o Cruzeiro no Maracanã. A gente vai falar bastante desse jogo, as opiniões aí dos treinadores, né? Tanto do Leonardo Jardim quanto do Arthur Jorge. Vamos falar também, claro, da partida de hoje do Vasco da Gama fora de casa contra o Olímpia lá no Paraguai e, claro, né, lá do Botafogo, né, que vai em busca do milagre. Precisa de 6 gols para bater aí o Cienciano, ou 5 para levar para os pênaltis. A missão quase impossível logo mais no Nilton Santos. Falar do Galo também, que com o gol praticamente nos acréscimos do Coelho conseguiu a classificação contra o Bragantino na Sul-Americana. Enfim, o programa de hoje está recheado de informações, de notícias e, claro, de opiniões para você aqui no Esporte Total. Ao meu lado, como sempre, Rogério Lúcio nos comentários, Pedro Luiz comanda tudo na mesa de áudio. Começo cumprimentando ele, Rogério Lúcio, que tá de idade nova e que tá com o time nas quartas de finais da Libertadores. Rogério, muito boa noite para você. Esses dias aí foram bons para você, hein? Boa semana, boa noite.
2: Boa noite, Silvério Machado. Boa noite, Pedro. Boa noite, ouvintes da Rádio Branca. Silvério, você já ouviu aquele termo, a controvérsia?
0: Eu pensei nisso que eu falei, porque o Rogério, com certeza, gostou do Fluminense, mas ele não liga tanto para aniversário, né?
2: Não, eu ligo muito. Ligo muito. De forma... Gente, ligo muito, dou muito valor... muito valor não, gente. Dou muita atenção. Sempre pelo lado negativo.
0: Não, mas tá bom, tá bom. Mais um ano é sinal de que tá tudo bem, graças a Deus. A gente vai falar bastante hoje, né? Rogério, só um pitacozinho. Justo ontem o resultado pra aquela, como diz o Monteiro, né? Um comentário em um minuto. Justo a classificação do Flamengo ontem no Maracanã?
2: Silvério Machado, nos dois confrontos, o Flamengo foi bem superior ao Cruzeiro. Digo mais a você. Jogando naquele nível do primeiro tempo, o Flamengo não tem adversário na América do Sul.
0: É verdade, é verdade. 18 horas, 8 minutos, estamos apenas começando o Esporte Total desta quinta-feira, dia 20 de agosto. Quando o Rogério Lúcio fala isso, o nosso Antônio Evaristo tá aqui rindo. Mas daquele nível não tem não. O Palmeiras ontem suou sangue, né, pra passar do Cerro Porteño. Vamos lá, daqui a pouco a gente vai pro rápido intervalo, daqui a pouco a gente tá de volta pra discutir tudo isso e muito mais.

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O tricolor carioca precisa da vitória para se manter no G4 da mais importante competição.

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5: Às 18h02, estamos de volta com o Esporte Total desta quinta-feira, dia 20 de agosto de 2026. E se você quiser participar conosco, fique à vontade. A partir de agora, liberado o nosso WhatsApp no 98830-1140. 98830-1140. Você manda aí a sua mensagem, seja por texto ou por voz. Né? Se quiser falar aí da classificação do Flamengo, consequentemente a eliminação do Cruzeiro, classificação do Galo, se confia no Vasco, se ainda tem esperança, fé no Botafogo, enfim, fica à vontade, 98830-1140, aquilo que eu sempre falo, você participa com a gente e ajuda a construir o Esporte Total de hoje, que vai começar falando das competições continentais, Libertadores e Sul-Americana, porque ontem tivemos aí mais definições, de times classificados para as quartas de finais. Começando aí pela Libertadores, lembrando, né, na terça-feira o Fluminense conseguiu a sua vaga. No noticiário do Fluminense, eu quero saber do Rogério, né? Porque como é que ele achou? Achou que foi justo? Se achou que foi pênalti no último minuto? Se ele xingou o árbitro naquele pênalti no último minuto? Mas deixa o noticiário tricolor, a gente retoma esse assunto. Mas Fluminense tinha garantido a sua classificação para as quartas da Libertadores na semana passada, né? Perdão, na terça-feira dessa semana. E ontem a gente teve mais aí times classificados. Entre eles, né? O Platense, que será adversário do Fluminense. O time argentino foi até o Chile e empatou com o Coquimbo Unido em 0-0. Primeiro jogo tinha sido empate também lá na Argentina e nos pênaltis o Platense levou a melhor 7-6. Portanto, Fluminense e Platense está definida aí uma das quartas de finais da Libertadores da América. Quem também garantiu vaga na competição ou na próxima fase da competição foi o Palmeiras, que foi ontem até o Paraguai e fez 1-0 para cima do Cerro Porteño. Na ida tinha sido 1-1 em São Paulo. O Palmeiras, com gol do Gustavo Gomes aos 40 minutos do primeiro tempo, conseguiu aí a qualificação. Acho que talvez mais difícil do que era imaginado na época do sorteio, Rogério, porque, vai lá, no agregado 2-1 e do jeito que foi também, né? O Palmeiras pouco foi soberano, como se imaginava quando saiu o sorteio, ou uma impressão errada que eu tenho, Rogério?
6: Não, Silvério, você imaginar o Palmeiras, né? Eu falei sobre o Flamengo na abertura, e o Palmeiras ele é idem nesse sentido, né? O poder de investimento. O Abel Braga,
5: o Roberto Ferreira.
6: Gente, perdão.
5: É saudade, hein? Isso aí às vezes como é que é? O ato falho, que quer de volta o Abel.
6: O torcedor do Fluminense, o Abel foi campeão brasileiro com o Fluminense, mas a torcida não largava ele, rapaz. Eu chamava ele de Abelanta, né? Uma mistura de Abel com Anta. Ah, mas o Abel Ferreira, ele faz um trabalho muito competitivo no Palmeiras, né? Eu questiono, eu acho que você tem um meio-campo com Andrés Pereira, Marlon Freitas, Arias e mais um, de repente Maurício, ou você tem outro jogador de qualidade, esse time do Palmeiras era para produzir mais. Mas isso são visões e o Abel Braga você tem que respeitar.
5: Abel Ferreira.
6: Tô falando, você quer o Abelão de volta no
5: Palmeiras?
6: Pode Abelão, falar.
5: Eu não quero não.
6: Deixa ele descansar.
5: Deixa ele descansar.
6: Então, Silvério, ele tem a visão dele da forma. A gente não pode negar a competitividade do Palmeiras. Acho que esse time do Palmeiras, se jogasse, se produzisse mais, se ele produzisse a altura dos jogadores que ele tem, eu acho que ele competiria muito mais alto. Talvez rivalizasse com o Flamengo um título aqui, um título ali. O Palmeiras tem o quê? 2 anos sem título mesmo?
5: Só o Campeonato Paulista, né? Esse ano, se você pegar 2025 e 2026, apenas o Paulista.
6: Então, o que eu acho, a minha opinião, acho que o Palmeiras joga abaixo do que ele investe, mas compete. Quando você tem o cruzamento, apesar do Cerro ter ficado em primeiro e o Palmeiras em segundo, você imaginar o Palmeiras passado certa tranquilidade. Não fez um bom jogo no jogo de ida, empate 1-1, e ontem eu imaginava, Silvério, mais dificuldade do Palmeiras. Aí você vai para Rogério, então o jogo foi fácil. Não, longe disso. Mas o Palmeiras, pelo nível de competitividade, da qualidade dos jogadores e da eficiência do Gustavo Gomes, ele sai vencedor de lá. Ele, por competir, ele não consegue, ele não permite ao Cerro Porteño lá, o que eu imaginava que ia acontecer, o Cerro Porteño ser dominante no jogo. E ele faz um gol numa das virtudes que ele
5: tem. Bola parada, né?
6: Bola parada. Tem três zagueiros, usando três zagueiros, tudo alto. O Murilo, o André, o
5: Gustavo Gomes e o Barbosa.
6: Barbosa lá do Silveira. Então, assim, o Flaco Lopes, 4 jogadores, o Piquerez também não é baixo, então são. O Marlon Freitas também não é baixo, então tem essa qualidade na bola parada. Ah, então é feio. Não, bola parada também ganha título. Então, nesse sentido, mas assim, o que a gente vem pregando, o Palmeiras teve a dificuldade nesse confronto, Silveira, o que a gente prega o futebol do Palmeiras. Talvez se o Palmeiras jogasse um futebol que a gente acha que deveria jogar, teria passado com mais tranquilidade.
5: É isso, né? O Palmeiras está classificado na próxima fase. Deixa eu olhar aqui. O Palmeiras vai enfrentar o vencedor de LDU e Mirassol. A gente pode ter uma reedição, né? O reencontro das semifinais do ano passado, quando a LDU fez 3-0, né, no jogo de ida e depois tomou 4-0 do Palmeiras no jogo da volta. A LDU e Mirassol, né? O primeiro jogo foi 1-1 e a volta hoje, 7 horas da noite, quem passar enfrentando o Palmeiras nas quartas de finais. Então foram jogos de ontem da Libertadores, além, claro, de Flamengo 2, Cruzeiro 1, que a gente vai tratar com muito mais tempo, né, daqui a pouco no noticiário de ambos, tá? Falando de Libertadores ainda, jogos hoje, né, pra definir mais dois times que passam as quartas de finais. Lembrando, né, a gente teve nessa semana o primeiro jogo, o jogo de ida ainda, né, de Tolima, Independiente Del Valle, por conta, né, do terremoto que aconteceu na Colômbia. O jogo foi adiado em uma semana. O Independiente Del Valle ganhou lá na Colômbia na terça por 1-0. E desse jogo vai sair o adversário do Flamengo, tá? Então o Flamengo vai ter que esperar até semana que vem pro jogo da volta na terça-feira, Del Valle e Tolima, lá no Equador, para conhecer o seu adversário. Tem aí um favoritismo, vai, do Del Valle, que ganhou fora de casa, né? E vai decidir em casa, tem altitude. E eu acho que é mais time também que o Tolima. Provavelmente vai com o Del Valle, mas a definição realmente só na terça-feira. Falando sobre, voltando ainda a Libertadores da América, hoje 7 horas da noite, LDU e Mirassol. Pode falar que o Mirassol perdeu uma grande oportunidade ao não vencer em casa, Rogério, e agora complicou demais a sua situação contra a LDU lá na altitude de Quito hoje?
6: Silvério, com certeza, ele ganhava o jogo até os últimos minutos, até os acréscimos, me parece. E não foi um jogo simples, foi um jogo bem duro pro Mirassol, esse lá em São Paulo. Então, hoje tem, além disso tudo, a equipe da LDU, sua equipe bem organizada, o Thiago Mendes, né?
5: O técnico. O Thiago... foi do Botafogo, Thiago Nunes. Ele tá lá ainda?
6: Tá
5: lá ainda, né?
6: Tá. O Davidson também tá lá.
5: Davidson.
6: Então, assim, aí você tem, além disso, de um time difícil de ser batido, a LDU. Não tem um super time, mas tem um

0: time organizado, um time forte fisicamente, nós vamos ter lá. É Casablanca o estádio?
1: Eu acho que o Thiago Nunes foi demitido, tá, Rogério? Eu tinha visto alguma coisa nesse sentido, eu fui conferir. Lá é o Casablanca, tá? É lá em Quito. Eu tenho que ver quem que tá agora no comando da LDU, mas não é mais o Thiago Nunes. Foi demitido em 17 de julho, ó, cerca de um mês atrás.
0: Então, tem ação, Silvério, da altitude. Uhum. Então, isso aí pesa muito num confronto em que você não conseguiu fazer o resultado em casa. Na primeira fase, o Mirassol perdeu 2-0 lá, né?
1: É, perdeu lá e ganhou em casa.
0: Então, perdeu lá 2-0, me parece. Não sei se o Silvério vai conferir. Assim, é muito difícil. E o Mirassol não passa. O Mirassol, nesse momento, não joga um futebol que jogava o ano passado. Então, assim, essa vaga aí do Mirassol hoje só... Eu não vou falar milagre, não, mas ele vai ter que suar sangue lá, cara.
1: Ele tomou 5 do Flamengo no final de semana. O Flamengo também poupou alguns jogadores. O Mirassol também, né? Então, é bom. Ele deu um certo valor grande. Talvez imaginando, pô, mesmo se eu colocar titular contra o Flamengo, vai ser difícil eu ganhar em casa. Pelo menos eu poupo e vou lá pra altitude com os jogadores mais descansados. Então, daqui a pouco, 7 horas da noite, LDU e Mirassol. Se você fosse torcedor do Palmeiras, ô Rogério, Mirassol ou LDU, o que é melhor enfrentar?
0: Mirassol.
1: Não tem altitude, né, também?
0: Não tem altitude, o jogo seria em São Paulo, né? Não precisaria fazer logística nenhuma, não tem altitude. O Mirassol passa por um momento ruim, com certeza o confronto com o Mirassol seria menos desgastante pro Palmeiras.
1: Tá certo, aí um torcedor do Palmeiras que tá nos acompanhando, né? O Silvio, né? O Silvio que é palmeirense. Então, seca aí, quem sabe o Mirassol consegue fazer aí bonito na altitude hoje. Hoje também, Rogério, outro time brasileiro que vai a campo pela Libertadores é o Corinthians, 9:30 da noite, com o Memphis Depay de volta, mas provavelmente no banco de reservas, Corinthians e Rosário Central. Primeiro jogo terminou empatado lá na Argentina e agora o jogo da volta. Por jogar em casa e por trazer pelo menos a igualdade, o Corinthians se torna favorito no confronto, Rosário Central do Di Maria, hein, Rogério?
0: Então, Silvério, o Corinthians faz um jogo muito competitivo lá. Consegue sair vivo, sem tomar gols, né? E pra decidir em casa. Na teoria, gente, o Corinthians é favorito pra esse confronto, que vai decidir em casa.
1: É isso, tá? Quem passar de Corinthians e Rosário Central vai pegar na próxima fase o Estudiantes da Argentina, que na terça-feira foi até o Chile e venceu por 3-0 a Universidade Católica. Então, vamos lá, né? Os cruzamentos da Libertadores. Estudiantes contra Corinthians ou Rosário Central, no mesmo lado da chave, tá? Pra definir ali, depois os semifinalistas. Del Valle ou Tolima, com aí vantagem pro Del Valle contra o Flamengo, um dos dois contra o Flamengo. Então a gente pode ter um Flamengo e Corinthians na semifinal, por exemplo, tá? Se eles chegarem até lá, obviamente. Aí do outro lado da chave, você vai pro outro lado de outra semifinal vai ser formada entre Palmeiras, os confrontos, de Palmeiras contra LDU ou Mirassol, e depois Fluminense contra o Platense. Então a gente pode ter um Fluminense e Palmeiras na semifinal da Libertadores da América, né? Se ambos chegarem lá, né? Então a gente só pra gente já projetar
0: uma semifinal.
1: Semifinal. Poderia ser, né? Poderia ser um Corinthians e Flamengo de um lado, Palmeiras e Fluminense do outro. Acho que a gente nunca aconteceu, né? Uma semifinal toda
0: Parece
1: brasileira.
0: Parece
1: já teve já 3 brasileiros em semifinais, mas uma toda brasileira.
0: Nós tínhamos também, né, Silveira?
1: Antes tinha limitação, né?
0: Nós tínhamos uma destruição no meio do caminho que a Comebol fazia.
1: Eu acho que eles vão acabar voltando. Se acontecer isso, eu não duvido.
0: Eu não sei porque hoje cresce muito a situação de meritocracia, né? Então, assim, hoje você não tem como lutar contra as potências financeiras.
1: Uhum.
0: Então, assim, como é que você vai fazer? Você vai matando, mas até uma final, de repente, Palmeiras e Flamengo é mais atrativo do que um Flamengo e Tolima. Para a imagem da Comebol. Então, assim, o que a Comebol ela tem que fazer? Se ela tiver essa condição, não sei se a UEFA faz, porque isso aí é muito complexo, ela fomentar o futebol a nível sul-americano, que algumas outras equipes, estilo Boca, né? River, Nacional do Uruguai, Peñarol, essas equipes conseguissem um poder de investimento maior e um nível de competitividade. Eu acho que é mais justo isso do que fazer uma limitação dessa.
1: Tá certo, então é isso, né, Libertadores da América, jogos hoje, né, com definições e depois a gente vai amanhã, né, trazer todo o noticiário, vai ter hoje com mais os 2 classificados, 7 times das quartas de finais já serão conhecidos, o último fica pro confronto da semana que vem entre Del Valle e o Tolima da Colômbia. Saindo da Libertadores, agora falando de Sul-Americana, Rogério, ontem tivemos os seguintes resultados, Atlético 2, Bragantino 2, o Atlético venceu na ida lá por 1-0, Bragantino ficou 2 vezes à frente, fez 1-0 com o Ramírez, o Maicon empatou, o Sacha fez 2-1 e aos 47 do segundo tempo, o Cuejo, o Cleiton, o que o Cleiton tava fazendo, né? Ele tava longe, enfim, a bola no canto, ele não chegou a tempo, Atlético 2, Bragantino

Tino 2, a gente vai falar já desse jogo com a opinião também, com a análise aí do Eduardo Domingues, o Barba, treinador do Galo. Então o Galo está classificado para as quartas finais da Sul-Americana, competição que ele é atualmente, ele é o atual vice-campeão, né? Perdeu no ano passado, enfim, né? O Galo então tentando chegar novamente aí às fases decisivas. Quem passar, perdão, o Atlético vai esperar agora de quem passa de Macará e Santos, tá? O jogo acontecendo lá no Equador, hoje, 7 horas da noite, na Vila Belmiro. O Santos venceu por 2-1 e joga lá por um empate. A gente pode ter um Atlético e Santos nas quartas de finais da Sul-Americana, ou Atlético e Macará. O Atlético já tá lá esperando agora só o adversário. Ontem tivemos também aí jogo de ida, né? Também na Colômbia, e esse jogo foi adiado da semana passada. Santa Fé e River Plate da Argentina ficaram no empate em 0-0. O jogo da volta na semana que vem na Argentina. E ontem tivemos o City Torque, né? Montevideo, City Torque do Uruguai, fazendo 2-1 para cima do Tigre da Argentina e garantindo a classificação. Já tinha vencido no primeiro jogo, venceu também no segundo. O City Torque espera agora ou Botafogo ou Cienciano, né? Se o Botafogo conseguir o milagre hoje, vai pegar o Montevideo City Torque nas quartas de finais da Sul-Americana. Jogos de hoje da Sul-Americana, Macará e Santos, 7 horas da noite. 7 horas também para Olímpia e Vasco, a gente vai falar desse jogo já já. E também falaremos daqui a pouco de Botafogo e Cienciano, que jogam hoje às 9:30 da noite no estádio Nilton Santos, tá certo? Fizemos então esse apanhado geral de Libertadores e de Sul-Americana para continuar, claro, falando das competições, porque agora é noticiário do Galo. Atlético.

0: continuar falando aí da Sul-Americana, o Atlético conseguiu vaga nas quartas de finais ao empatar ontem com o Bragantino 2-2 na Arena MRV. O Atlético passou sufoco, né? Não jogou bem. É, o próprio Eduardo Domingues comentou sobre isso, a gente vai ouvir já já, mas no final das contas o que vale é passar, e o Atlético passou com vitória fora de casa na primeira partida e 2-2 na volta. O Atlético continua invicto, né? São agora o 10º jogo de invencibilidade na temporada. Não foi a melhor atuação, mas objetivos cumpridos, né? A manutenção da invencibilidade e, claro, principalmente a classificação para a próxima fase. O técnico Barba, o Eduardo Domingues, falou sobre o confronto de ontem contra o Bragantino após a partida. Vamos acompanhar.
1: O melhor que fez o time foi acreditar até o último minuto. A torcida empurrou todo o tempo. Sabía que era un juego difícil. Sintió a torcida que Ochimine no estaba bien. Entonces jugó como tenía que jugar, estando perto de Ochimine todo el tiempo, acreditando. Sabemos que tenemos que mejorar y mucho. No porque no fin de semana jugamos así, éramos o gran Ochimine, ni ahora somos un Ochimine ruin. Entonces estamos en las tres competiciones, es muy difícil, mucho cansancio, no solo físico, sino de la cabeza también. Bueno, tenemos que aprender de eso.
0: Tá certo, tá aí o Eduardo Domingues reconhecendo que não foi um bom jogo. Ele falou, se continuar assim, a gente não vai passar na competição. Mas ontem passou, Rogério, e o Atlético mantém a invencibilidade e está classificado para as quartas de finais.
2: Essa Sul-Americana, essa edição, ela vai ser mais dura do que as outras. Nós temos tipo de nome e renome. Você tem São Paulo, você tem Boca, River, né?
0: Exato.
2: Exatamente. Então você tem o Atlético Mineiro, então vai ser uma Sul-Americana bem interessante. Eu falo aqui, Silvério, o Silvério já até gravou. Futebol você não tem que esperar a justiça. E no mata-mata, não importa se jogou bem ou jogou mal. Você tem que passar. E no confronto, Silvério, no jogo de vida, o Bragantino foi superior, ó.
0: Uhum.
2: Aí tanto lá quanto cá.
0: E eles devem estar falando a mesma frase e lamentando, né? A gente tem injustiça, infelizmente.
2: Mas quem trabalha, Deus ajuda, né? O jogo foi decidido pelos goleiros, né, Silvério? Tanto lá em Bragança, quanto ontem, né? Ou enquanto o Everson fazia milagres lá em Bragança, o Cleiton falhava. Enquanto o Everson fazia milagres aqui também ontem, o Cleiton toma um gol estranho, esquisito. E outra situação, né, Silvério? Um gol imperdível, né? Mataria o confronto.
0: Um pouco antes, né, do segundo gol, né?
2: Foi logo em seguida. Lucas Barbosa e Sacha contra o Everson. Não tinha lógica, não tinha impedimento. Entendo o que o Lucas Barbosa pensou em fazer. Eu tô trocando figurinhas com o Everson,

0: e eu vou ter pouco espaço. Se eu tocar pro Sacha, o Sacha tem um gol aberto. Só que ele errou o passe, né? O time do passe foi errado, porque era 3-1, gente, matava o confronto. Então, assim, passou, o futebol não quer saber isso. Dentro do campo houve a justiça, dentro do jogo. Mas que o Bragantino merecia uma sorte melhor ontem, merecia nesse confronto.
1: É isso, né? O Atlético, então, como eu disse, né, espera agora o vencedor do duelo entre Santos e Macará. Jogo que acontece daqui a pouco no Equador, o Santos vai com um time alternativo, tá? É um time misto, vai. O Neymar não tá Gabigol. Deixa eu até abrir aqui a escalação do Santos. O jogo é 7 horas, então já tem a escalação oficial. Gabriel Brazão, Davizinho, Arão, João Ananias, Luan Pérez, Oliva, João Schmidt, Gustavo Henrique, Cabaleiro, Rony e Tassiano. É uma escalação bem reserva, né? Tirando o Brazão aí, o Ilharão, que pode ser posicionado como zagueiro, talvez. É porque aqui, pode ser. Vamos ver como é que vai ser. Três zagueiros em tese, com Arão, Ananias e o Luan Pérez. Ou Arão posicionado, quem vai ser a esquerda. Enfim, vamos ver como é que vai ser. Qual vai ser o adversário do Atlético na Sul-Americana. Lembrando, né, o Atlético na semana que vem começa a decidir a Copa do Brasil. A gente ouviu o Eduardo Domingues falando, né? Estamos em três competições. É um cansaço não só físico, mas também de cabeça. O Atlético, né? No final de semana, pelo Campeonato Brasileiro, pega o Internacional, 6:30 da noite, lá no Beira-Rio, e a partir da semana que vem começa a decidir Copa do Brasil, quartas de finais contra o maior rival, contra o Cruzeiro. A boa notícia pro Galo, né? Além da classificação, é que o Fred já tá registrado, o volante foi apresentado ontem de forma oficial, já fica à disposição, né, do treinador Eduardo Domingues. Ele vinha treinando e jogando pelo Fenerbahçe, né? Até perdeu aí esses últimos treinos com a equipe turca na negociação com o Galo. Ele falou que tá disponível, né, pra jogar, que vinha treinando, não tava parado. O jogo último dele foi na quarta-feira passada. Aí tem viagem, ele ainda não treinou com o elenco, né, esperado na representação que ele fizesse o primeiro treinamento. Talvez não pro sábado, né, Rogério, que já tá muito em cima. Hoje o primeiro treino é regenerativo, ele nem vai jogar com o time que jogou ontem, nem treinar com o time que jogou ontem. Na sexta também é um basicão. Talvez seja preservado para começar a ser relacionado contra o Cruzeiro. Seria essa a lógica?
0: Então, tecnicamente, Silveira, ele é muito acima desse meio campo que o Cruzeiro...
1: Ele vai escolher a camisa ali, né?
0: Vai escolher e a posição que ele vai jogar.
1: É isso, né? Então, o Atlético volta a campo neste sábado, às 6:30, contra o Internacional, fora de casa. O Atlético do nosso companheiro, né, Matheus Gouveia, jornalista, que passou aqui pela Rádio Muré. Ele deixou o recado dele aí, Pedrão. Vamos colocar de uma vez ou só... Vamos colocar então o Matheus Gouveia, saudade do amigo.
2: Ô Silvério, muito boa noite para você, pro Rogério, pro Pedrão. Um abraço forte para vocês também, pro ouvinte aí do Esporte Total hoje. Tô acompanhando aqui em Viçosa, viu? Do aparelho da Alexa, acompanhando 99,5. Ô Silvério, eu quero só mandar um recado exaltando, né? O melhor goleiro de todo o continente, chamado Everson Felipe, camisa 22 do Atlético Mineiro. Milagre atrás de milagre, mesmo com um time muito feio, na base da sorte, com o seu Everton salvando. O Galo passou, né? Minha única preocupação, Silvério, é com o meu xará, chamado Matheus Pereira, que parece que ele tá desaparecido, rapaz. Tem que colocar a foto dele aí pra rua fora pra ver se acha, né? O homem só aparece em jogo contra o Remo, contra o Chapecoense. Se já aparece um time mais ou menos, igual a Ameriquinha, o cara já começa a esconder, viu? Um abração pra vocês, bom programa.
1: Valeu, Matheus, um abraço aí, sucesso pra você aí, tá? Vamos lá, Rogério, provocação do Matheus aos cruzeirenses, deixa pra falar depois. O próprio Matheus Pereira, tá? Reconheceu ontem na zona mista do Maracanã e falou, não, eu sei que eu posso entregar mais em jogos decisivos, eu faço essa autocrítica, eu me cobro bastante, ele reconhece. E claro, né, o torcedor do Galo tá em todo o direito, né, de sacanear, que realmente fez, de novo, né, um jogo grande, né, nessas decisões, é um jogo muito abaixo. Eu vi uma publicação no X, né, no Twitter, acho que foi do Raí Monteiro, que é o jornalista, de que em jogos de mata-mata, me parece... Deixa eu só procurar pra não cometer nenhuma injustiça, tá? Depois eu tento aqui, porque ele tinha levantado os números do Matheus Pereira em mata-matas e eram números muito ruins, muito ruins. Vamos lá, Raí Monteiro, tá? Jornalista da Jovem Pan, da X-Sports. Ele divulgou assim, muita gente defendeu com unhas e dentes a ida do Matheus Pereira para a Copa do Mundo. Um bom jogador, opinião dele, obviamente, é um bom jogador, mas não para essa dimensão de torneio. Em mata-matas pelo Cruzeiro, Sul-Americana, Libertadores e Copa do Brasil, em 22 jogos, só tem uma assistência contra o Vila Nova, não tem gols. Foram os números levantados aí pelo Raí Monteiro. Deixa a desejar, né, Rogério? do Matheus Pereira, que eu defendia na Copa do Mundo, sinceramente, eu acho que uma

0: Matheus. A seleção brasileira não tinha um jogador como ele. Entre ele e Neymar, eu falei algumas vezes, né? Se o Neymar tivesse números do Matheus Pereira, ninguém questionava a convocação do Neymar. Mas enfim, tem essa questão que o próprio Matheus Pereira reconhece. E o Everson, melhor goleiro das Américas ou o nosso Matheus Gouveia tá empolgado, Rogério?
1: Ah, eu perguntar ele e o Fábio, como é que você coloca o Fábio nessa história, Matheus? Então assim, o Everson, ele tem um amadurecimento, né? O Everson, ele vem com o Sampaoli, né? Até polêmico o Sampaoli. Teve pra sair, quase foi pro Bahia, lembra?
0: Sim.
1: Quase com o Bahia do Rogério Ceni, porque ele não vivia. Então agora, nesse momento, acho que ele vive um momento de estabilidade. Ele teve problemas pessoais também durante a carreira aí.
0: Foi.
1: E agora ele conseguiu abafar, né? Teve gente falando assim, como é que pode fazer isso por isso? Fazer essa troca e tal. Aí o Rogério...
0: Entendedores entenderão.
1: Entenderão. Então assim, agora eu vejo um momento dele de maturidade, Silveira. Então acho que ele chegou no equilíbrio dele. Ele vem pro Atlético não pela qualidade debaixo dos gols, seria para usar os pés.
0: É até o Sampaoli que trouxe
1: ele. Exatamente. Então, nesse momento, realmente, ele faz a função de goleiro, realmente, que é debaixo das traves. O Matheus, nesse sentido, tá falando. Em relação ao Matheus Pereira, eu acho justo, se ele é atleticano, ele tem que zoar mesmo. Um dia o Atlético lá, o Cruzeiro colocou a toalhinha lá, que o Atlético segurou vaga e tal, então. A flanelinha, né? Isso. A flanelinha segurando vaga. Então isso faz parte. Agora, em relação ao Matheus Pereira, eu tenho dificuldade de entender ainda qual a função do Matheus Pereira. Ele joga em que posição? Que jogador? Ele joga com a 10, isso eu sei. Mas, assim, qual função que ele se adapta mais? Eu acho que o Matheus Pereira ainda, Silveira, ainda busca essa maturidade de qual que setor que ele joga para depois ele evoluir. Eu acho que ele tem muita dificuldade nesse sentido. Outro sentido... Que o Cruzeiro, ele vem num processo de reconstrução, ele perde o título lá da Sul-Americana, né, pro Racing?
0: Foi, 2024, né?
1: Então, o Cruzeiro tá nesse período, gente, 2024, 2026, ele ainda tá no processo de reconstrução. Eu acho que para esses jogos decisivos com o Flamengo, principalmente contra o Flamengo, o Cruzeiro não tá pronto para esse embate. Uhum. É a conclusão que eu tirei, principalmente no primeiro tempo de ontem e no jogo em Belo Horizonte. O Cruzeiro... Não, então ele vai chegar nesse patamar para realmente ser bater de frente com o Flamengo, não sei. Mas o Cruzeiro não está pronto para fazer esse confronto de igual para igual com o Flamengo. Aí, Silvério, nós podemos pegar ele falou o Matheus Pereira, mas nós podemos pegar o Gerson, nós podemos pegar o Fabrício Bruno, nós podemos cair com o Jorge, o Arroio só que fez o gol. Então, outros jogadores, o Wesley, estava zoando o Wesley hoje no programa de esporte. Então, assim, não é só o Matheus Pereira nesse confronto contra o Flamengo. Então, assim, o coletivo do Cruzeiro não tá pronto. E o individual eu não sei se tá também.
0: Tá certo. Então é isso, né? Um abraço aí novamente pro Matheus Gouveia. A gente já começou a falar do Cruzeiro. Vamos a ele, então, ao confronto de ontem, falar de ambos ao mesmo tempo. Flamengo e Cruzeiro a partir de agora.

0: a falar de Flamengo e Cruzeiro ou continuar falando, né, do confronto de ontem? Vitória do Flamengo, 2-1 no Maracanã. Três belos gols, hein? Três belos gols, né? O primeiro do Arrascaeta, tabelou ali com o Pedro e chapou sem chances pro Otávio. Cruzeiro chegou ao empate no início do segundo tempo, um belo chute de fora da área do Lucas Romero. E aí depois, né, mais um belo gol, o Pedro deu assistência, o Samuel Lino ameaçou bater, o jogador, o zagueiro William, né, o lateral, passou batido e aí depois...
1: É o troco, né?
0: É, porque ele tinha sofrido, né, com o Arroio no jogo de ida, né, o gol do Cruzeiro. E aí...
1: Qual é? Futebol é cruel, gente.
0: Aqui, como é que fala? O torcedor do Flamengo tem uma frase depois do jogo contra da Libertadores contra o Palmeiras: ninguém morre nos devendo, né?
1: É.
0: E o Samuel Lino podia usar essa frase. Deu ali o come em cima do zagueiro e depois bateu para fazer 2-1, garantir a classificação rubro-negra para a próxima fase. Daqui a pouco o Rogério vai comentar ou continuar comentando sobre o jogo, mas vamos à análise dos treinadores, né? Ouvi aí primeiro o Leonardo Jardim, ex-cruzeiro atualmente no Flamengo e que conseguiu a classificação para a próxima fase.
2: Em primeiro lugar, antes de falar do jogo, muito especial a toda esta torcida, não é? Foi magnífico, foi o 12º jogador, um ambiente

fantástica, com as torcidas a nos apoiar durante todo o jogo. E essa minha primeira mensagem vai para eles. Em relação ao nosso jogo, acho que foi um jogo extremamente bem conseguido, uma primeira parte muito, muito forte. Depois tivemos falta de eficácia, porque podíamos ter saído com mais do que um gol. A segunda parte, boa reação.

0: Já o ano passado foi, este ano também acabou por ser. E para finalizar, em relação à opção do Pedro, tinha sido uma opção no jogo em casa, tínhamos mais posse, tínhamos mais construção, era uma opção já planeada para este jogo.
1: Tá certo, tá, Eliana Jardim, né, falando ali ao final da escolha do Pedro, Pedro que tinha sido reserva em Belo Horizonte e começou jogando e foi decisivo aí com duas assistências para os gols do Flamengo. Vamos ouvir agora o lado do Cruzeiro, Arthur Jorge analisou dessa forma a derrota de ontem.
2: Como dizia bem, este é um momento duro para todos nós, para nós em particular, também para a nossa torcida, porque vivemos de ilusões e daquilo que sonhamos. Mas hoje, de facto, acabamos aqui uma trajetória, uma competição, e temos realmente que olhar para aquilo que foi o jogo. Concordo com a questão do primeiro tempo em que não fomos iguais a nós próprios. Fomos uma equipa que acabou por, em primeiro lugar, por mérito do adversário também, mas também porque acabamos por estar com algumas dificuldades. Naquilo que era o ganho da primeira e segunda bola, permitimos a perda de muitos duelos, tivemos momentos em que não conseguimos pressionar para as distâncias que acabamos por ficar para os nossos opositores, tentamos corrigir o intervalo para que pudéssemos ser mais eficazes, acho que o fomos bem melhores, acabamos por ter um Cruzeiro mais próximo daquilo que temos sido, e no momento em que estávamos por cima, sofremos o segundo gol que acaba por dificultar ainda mais a nossa ação. E acabar por ditar o resultado final.
1: Tá certo, agora Arthur Jorge fazendo também a análise do jogo de ontem. O que fica muito claro, né, Rogério, nas duas análises, nas duas falas, sobre o primeiro tempo. O primeiro tempo foi fundamental, né, para essa classificação do Flamengo. Ao final do primeiro tempo, 1-0 só pareceu pouco, né? O Flamengo criou mais, produziu mais e deu a impressão de que merecia mais. E aí, como é o futebol e não tem justiça, segundo tempo o Cruzeiro voltou melhor e aí já fez logo o gol e poderia, quem sabe, né, ter classificado, se conseguisse ali emendar uma coisa melhor. Mas aquela imposição do primeiro tempo, Rogério, é mais mérito do Flamengo ou demérito do Cruzeiro que entrou talvez dormindo, ou é mérito total do Flamengo realmente que encurralou o adversário?
3: Mérito do Flamengo, né? O mérito do Flamengo. O que que acontece? Se a gente pegar as partidas do Flamengo aí, do Vitória pra cá, a gente tá vendo uma imposição do Flamengo com posse de bola, controle de jogo e amassando o adversário. A mudança que aconteceu no jogo de Belo Horizonte, em que o Jardim esperava mais dificuldades, então ele falou, eu vou ser encurralado pelo Cruzeiro, eu vou sair em transição. Não funcionou exatamente quando pensou, e quando ele volta com o Pedro no segundo tempo, eu acho que ele entende, que ele percebe que o Pedro oferece mais bola no pé e controle de jogo, aproximação, Pedro como pivô. E ele coloca isso em prática, mesmo com o time reserva mesclado, o Pedro jogando contra o Mirassol, e ele coloca em prática no primeiro tempo. Foi avassalador o Flamengo. Por quê? Porque ele controlou o jogo, Silvio. O Flamengo controlando o jogo, não permitindo ao adversário velocidade. E o Flamengo fazendo evoluções com a qualidade técnica, jogador muito próximo tocando a bola, vai ficar difícil qualquer equipe marcar. E o Cruzeiro, por mais que tentou, o Cruzeiro não tem a maturação, a maturidade ainda para entender esse jogo do Flamengo. O Cruzeiro não tem a maturidade ainda desse nível de competitividade, um processo de um time construção, igual o Arthur Jorge construiu o Botafogo. Talvez não consiga, talvez os jogadores são mais limitados que o Botafogo tinha. Isso com o tempo vai mostrar. Então foi totalmente, foi ali no primeiro tempo, foi uma diferença enorme de uma equipe para outra. Um coletivo. Ó. Uma diferença técnica e coletiva e física de um time para o outro. Uhum. O Flamengo, ele vem se montando há quantos anos?
1: Se você pegar desde primeiro título após a reconstrução, 2019, e você tem remanescente de 2019, Arrascaeta e Bruno Henrique, né? Até hoje. E aí, claro, rotatividade de jogadores, mas. O top do Flamengo começa a partir de 2019. A reconstrução começa ali em 2013, né? 2012-13, com Bandeira de Melo. Até 2018 era o Flamengo do Cheirinho, né? Que perde lá a final da Sul-Americana.
3: Mas competia.
1: Mas começa a melhorar ali, contratou o Guerreiro e tal. Mas aí a partir de 2019 vira a chave, né? Campeão brasileiro da Libertadores. E a partir dali oscila, obviamente, porque todo time do mundo oscila.
3: Normal.
1: Nem o Real Madrid ganha tudo todo ano. Mas tá sempre em alta, né, Rogério?
3: Exatamente. Sempre vem cobrindo as deficiências com jogadores mais qualificados ainda. E o Cruzeiro não, se você pegar a

0: do Cruzeiro, ele tem a queda, o rebaixamento e depois um processo de construção, reconstrução, troca de técnico, as trocas de técnico do Cruzeiro para resolver o problema, e as trocas de técnico do Flamengo sempre foi para subir um patamar acima. Então nós temos que entender assim, o Flamengo ele tem uma maturação de jogo. Jogadores que vieram, o Jorginho deu uma qualidade, o Jorginho é um jogador muito inteligente.
1: Ontem fez um jogaço, inclusive tirou aquela bola em cima da linha, né, Rogério? Ou há controvérsia, aquela bola entrou?
0: Pela imagem não há controvérsia, Zé Velho. Você pode perceber que tem um pedacinho da bola que é coberto pela trave, a baliza. Então, o poste lateral. O poste lateral ele é alinhado à linha. Então, se nós tivermos a lisa, se nós tivermos, eu acredito, tivesse um chip na bola, ele não acusaria gol. Então, assim, não...
1: E poderia ter, né? São coisas diferentes. Uma coisa você fala, olha, era interessante ter o chip na bola até pra não ter qualquer tipo de discussão.
0: A imagem me parece também... A imagem ser oferecida corrobora a ideia de que não ultrapassou totalmente. Então, o Jorginho é um jogador muito inteligente. O Pulgar subiu de produção. Até, cara, o
1: Royal tá jogando bola.
0: Eu ia falar o nome dele, como é que é? O Rodinei. Até o Rodinei de Grifes voltou bem. Samuel Lino subiu de produção. O Pedro, como pivô, excepcional. Então, cara, é muito difícil você bater esse Flamengo. E além disso, a evolução da maturidade da criação de um time de futebol que o Flamengo está tendo. Então é difícil você jogar contra.
1: Quem reconhece isso? O próprio dono da SAF do Cruzeiro, né? O Pedro Lourenço, o Pedrinho, que depois, né, estava com o elenco ontem no Maracanã e saiu e na zona mista atendeu a imprensa. Vou ler aqui, né, textualmente o que disse o Pedro Lourenço. Abre aspas para ele. Não podemos falar que está errado pela derrota, né? A situação está errada. Temos um treinador de alto nível, tanto que tem contrato até 2030. Temos um bom time, mas o Flamengo tem um investimento muito maior que o nosso. Fizemos um jogo de igual para igual, mas foram superiores hoje. Parabéns ao Flamengo, vou continuar na torcida para chegarem à final. O próprio Pedrinho reconheceu.
0: Ele reconhece, mas assim, esse de igual para igual fica na cabeça do Pedrinho.
1: De igual para igual depende, né?
0: Exatamente, nesse combate. Então, Silvério, aí igual o Pedrinho falou, você junta um alto investimento do Flamengo. Você junta jogadores tecnicamente muito bons. É um processo de construção desse time que vem acontecendo. E se você coloca jogadores inteligentes, que não é só isso. Você precisa ter jogadores que tenham a percepção. Por exemplo, você tem a percepção do Jorginho, que entende futebol. Você pega a percepção do Canóbio, aí, cara, você vê que um jogador é inteligente, o outro não é.
1: Tá certo, são 18 horas e 48 minutos, a gente vai pro intervalo rapidinho, mas só exaltar também, né, a torcida que esteve ontem presente no Maracanã, maior público do ano no futebol brasileiro, 72.481 torcedores presentes, um público pagante de 68.510, uma renda de R$8.717.578,50. Com R$50 eu garanto, o resto é muita grana. São 18h48, um rápido intervalo. Daqui a pouco voltamos com o Vasco, que já está quase entrando em campo, com o Botafogo e também com o Fluminense.
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4: Horas 51 minutos, estamos de volta com o Esporte Total desta quinta-feira, dia 20 de agosto de 2026. Vamos voltar aqui registrando o Manina que falou: esse Rogério não me engana, isso é flamenguista doente.
5: Rapaz, ô Manina, assim, há controvérsia na sua afirmação. Eu vou te falar assim, deixa eu explicar. Eu na minha infância, eu não me recordo que time foi, meu pai era flamenguista, morreu flamenguista. E tem o meu irmão mais velho, que é meu padrinho, eu sou o sétimo filho, ele é fluminense. Eu não sei quem me influenciou. Eu lamento muito ter seguido meu irmão. Eu devia ter seguido meu pai.
4: A vida esportiva ia ser mais fácil.
5: Mas menos difícil, né? Não, talvez não mais fácil, velho. Menos difícil, entendeu? Essa é a sua história.
4: Tá que certo. Ô, Manina gosta de provocar o Rogério Lúcio. O Márcio Puri, botafoguense, será que o Puri tá acreditando na classificação?
6: Boa noite, amigo Silvério Machado, Botafogão campeão. Boa noite, amigo Rogério. Rogério, seu Fluminense tá de vento em polvo, hein? Quem diria, hein? Aê, Rogerão, meu amigo goleirão. Pedrão, mais uma vez o Mengão ganhou daquele aquele meio esquisito, né? Oh, meu Deus do céu. Ô, Pedrão, você não merece não, Pedrão. É esse mesmo. Um abraço para todos os ouvintes, Sport Total, na Rádio Muriaé, tô aqui na escuta. Vai meu abraço para vocês aí. Daqui a pouquinho, Botafogo. Vai ganhar de 6-0. E, se Deus quiser. Fica com Deus aí, tô na escuta e tô nervoso. Um abraço.
4: Valeu, Puri, um abraço. É Puri sempre confiante, né? Vamos ver. Daqui a pouco a gente vai falar do Botafogo, porque agora é hora e vez do Vasco da Gama.
7: Vasco!

0: Bora falar do Vasco, né? O Vasco que entra em campo, ou a bola rola daqui a 6 minutos. O Vasco já está em campo, né? Posicionado para encarar o Olímpia, partida que acontece, a bola rola às 19h lá no Paraguai, depois do empate, né? 0-0 em São Januário na semana passada. O Vasco que está escalado, né? Obviamente, para esse jogo. A equipe Cruz Maltina do técnico Pedro Emanuel, que vem de derrota aí no final de semana, derrota doída. Por 3-0 diante do Santos. O Vasco vai a campo com Léo Jardim, Pumita Rodrigues, Cuesta, Robert Renan e Cuiabano, Barros, Thiago Mendes e Ramon Rique, Andrés Gomes, Adson e David. Repetindo, confirmando, o Vasco com Léo Jardim, Pumita, Cuesta, Robert Renan e Cuiabano, Barros, Ramon Rique e Thiago Mendes, Andrés Gomes, Adson e David. Tô olhando aqui, o Jair tá fora, né, Rogério? O Jair, ele lesionado, cerca de um mês fora. Ah, eu falei que ia fazer essa pergunta pra você durante 2 dias aqui no Esporte Total. É comum, né, Rogério, o jogador que ficou muito tempo afastado ter lesão muscular logo depois, né? Porque fica aquela sensação, pô, esse cara só se machuca. Dessa vez foi lesão muscular.
1: É porque você, basicamente, você fica parado, não é parado, você tem o exercício, você tem a recuperação, você tem o repouso ativo, a princípio, repouso ativo, depois você tem a fisioterapia ativa e você vai. Só que você perde muita massa muscular mesmo. Muita massa muscular. Tem uma foto do Afonso Davis. Você chegou a ver?
0: Não vi essa
1: foto. Ele operou a canelinha dele fininha. Uhum. A coxa, aliás. Então, assim, depois você tem que recuperar essa produção. Tem atletas que. Massa muscular, quando você perde massa muscular. Muitas vezes você não consegue recuperar, chegar no patamar daquela. Aí você tem o quê? O desequilíbrio muscular. Então o organismo ele faz uma compensação, Silvério. Então, obviamente, o lugar que estiver mais fraco, sente.
0: É isso, né? Então, com o Jair de fora, né? Lembrando os últimos reforços, né? Sosa e Colide não estão inscritos ainda na Sul-Americana. O Vasco vai com o que tem de melhor à disposição, né? Você tem Cuiabano na esquerda, de volta no lugar do Piton. O Tietchan estava sendo titular no meio-campo, hoje ele fica no banco, né, para Barros. Tava
1: previsto, tinha a previsão, hoje de manhã, dele jogar.
0: O Tietchan tá no banco, o Paulo Henrique na direita, tem ele e o Pumita ali meio que se revezando, o Spinelli foi titular contra o Santos, tá no banco. Enfim, apostando num ataque rápido, né, Rogério, com Andrés Gomes, Adson e David.
1: Porque, basicamente, o Olímpia hoje não é um super time, basicamente, o Olímpia vai tentar fazer a pressão, tentar abafar o Vasco. Porque eu me lembro dos jogos da Olímpia, da Libertadores, era muito difícil, estádio lotado e aquela pressão mesmo. Então, assim, como o Vasco não conseguiu um resultado positivo, esse jogo de hoje se torna muito difícil. Mas você viu o jogo, Palmeiras também nesse sentido, Fluminense nesse sentido. Mata-mata. Mas o confronto é duro, tá?
0: É isso, né? O jogo acontecendo daqui a pouco, 19h. E claro, né? Toda a repercussão do resultado amanhã aqui no Esporte Total. 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Portanto, amanhã a gente volta para falar do Vasco da Gama, porque agora vamos à espera de um milagre. Vamos falar do Botafogo.

0: da equipe alvinegra, né? O Botafogo, que entra em campo hoje, 9:30 PM, para tentar aí, né? Uma missão muito, muito difícil, né? Que é reverter a vantagem do Cienciano, que goleou na semana passada por 6-1. O Botafogo precisa fazer 5 gols de diferença para levar para os pênaltis, 6 gols de diferença para garantir a classificação. Botafogo, que vai ser comandado hoje pelo Rodrigo Belão, né? Já que o antigo treinador Franklin Carvalho foi demitido após as derrotas para Cienciano e Vitória no Campeonato Brasileiro. Então, Rodrigo Belão, que é um interino, mas na fala ontem do presidente do Associativo do Botafogo, em muitos momentos ele deixou transparecer que se der certo ele vai continuar, né? Sei lá Marcão no Fluminense, talvez. Então, Rodrigo Belão comandando a equipe hoje, uma provável escalação do Botafogo, com o Arlesson, Vitinho, Justino, Ferrarese e Alex Telles, Huguinho, Medina, Danilo e Montoro, Danilo Pereira e Arthur Cabral. É a provável escalação do Botafogo em busca desse milagre. Quem vai estar acompanhando o jogo é o Gabriel De Alba, né? O novo investidor do Botafogo. Essa negociação está em curso, ainda não está oficializada, mas já tem dinheiro, né? Da GDA, que é a empresa do Gabriel De Alba. E ele está no Brasil, né? Chegou pela primeira vez desde que assumiu o controle aí do Botafogo. E ontem falou rapidamente aí com a imprensa, ele é mexicano, né? Então ele falou um portunhol ali, mas dá pra acompanhar aí o pensamento do Gabriel De Alba, prometendo fazer do Botafogo o time mais forte da América. Vamos acompanhar.
1: Eu falei três coisas. Primeiro, respeito, que eles vão ter uma instituição que respeita eles, cumpre com eles. Segundo, que acredito neles. Acredito amanhã, acredito no futuro, porque nós queremos fazer de Botafogo o equipo ganador que a gente merece. O melhor equipo de todas as Américas, que dispute todos os anos campeonatos locais, campeonatos sul-americanos, que esteja sempre competindo também por Mundial de Clubes. Nós estamos comprometidos nisso. Vamos contribuir, vamos invertir e vamos institucionalizar o clube para isso. E terminei com ilusão. Muito ilusão de um equipo ganhador e ser parte da família dele. E a janela não está fechada. E também nós estamos apenas começando. Temos um futuro muito, muito glorioso. A gente não pode pensar que o que passou hoje, ontem, implica já o futuro. O futuro apenas está começando. E não somente nesta janela, mas um compromisso por muitos anos para ter um equipo ganhador.
0: Tá certo. Tá então Gabriel De Alba, né? O novo investidor do Botafogo apareceu. Tinha um pessoal que tava zoando na internet que ele parecia inteligência artificial, né? Porque as primeiras fotos dele... Primeiro falou, pô, não tem uma foto desse cara. A única foto era a mesma foto. A mesma foto que ia sendo repostada em todos os sites quando ia falar do Gabriel De Alba. Aí no Brasil, quando ele chegou, era ele um rosto meio sem expressão. O pessoal falou, isso aí, pegaram a foto e fizeram a inteligência artificial. Ele próprio brincou num outro momento, num vídeo que ele fez. Ele falou, não sou IA. Enfim, Rogério, isso à parte, né? Vamos falar do jogo? Botafogo contra o Cienciano hoje. É possível, Rogério, fazer aí, reverter essa vantagem e desfazer pelo menos essa imagem vergonhosa que ficou depois da semana passada?
2: Posso, velho. No futebol, muita coisa é possível. Falar que nada é impossível é complexo, porque o esporte já mostrou pra gente que é possível muitas e muitas coisas. Só que o placar é muito grande. O placar é muito grande e houve um diferencial que foi a altitude. Esse diferencial não vai ter aqui a favor do Botafogo. Você vai ter a grama sintética, que vai dar uma velocidade maior. Tecnicamente, você vai ter um Botafogo melhor. Mas o jogo ele é muito difícil você cavucar. Pode acontecer, pode. Abrir o placar logo no início, você conseguir fazer 3 gols no primeiro tempo, depois mais 3 no segundo. Pode acontecer, pode, porque o futebol te oferece essas condições. Tecnicamente, o Botafogo tem um time superior. Mas aí ele corre contra o tempo, contra a cera, contra o adversário que vai enrolar o jogo, contra a próprio lado, o lado de confiar, autoconfiança, o alto de dificuldade, de... Não é decepção, não, de achar que realmente é difícil fazer. Tem muitas situações anuantes negativas quanto a isso.
0: É isso, né? O Botafogo vai ter que... E contra... Você falou, né? Jogar contra o relógio e contra si próprio, né? O nervosismo... Olha, eu achei que ia ter... Eu cheguei a falar semana passada, né? No auge da revolta, depois do 6-1. Ele vai ter 2 mil pessoas no Nilton Santos. Mas divulgaram uma parcial com 18 mil torcedores, 18 mil ingressos já comercializados. Porque teve promoção de ingresso também, essa coisa toda. Enfim, tem gente acreditando. Eu, sinceramente, não acredito. Eu acho que é difícil. O que eu falei ontem aqui com o Antônio Monteiro, o Rogério, é que o Botafogo precisa mostrar que acredita. Né? Mesmo sabendo que é muito difícil, o jogador tem que ir até o fim, tem que dar carrinho, mesmo quando a bola já tiver saído, tem que mostrar ao torcedor que ele vai acreditar. Vai ter 2 milhões de bichos, tá? O Gabriel De Alba chegou aí e falou, ó... prometeu 2 milhões de bichos, talvez seja uma motivação a mais. Mas o Botafogo, independente de não passar, ele precisa ganhar o jogo e precisa mostrar. Mostrar pelo menos força de vontade para o torcedor, Rogério, que tá, claro, né, chateado, foi muito zoado, né, desde semana passada. Mostrar pelo menos assim, olha, foi só um tropeço lá, isso a gente vai dar a volta por cima. Num clube que parece agora que vai se organizar, né? Salários estão em dia. Ontem, na entrevista do João Paulo Magalhães, que é o presidente do associativo, ele falou, gente, ontem pagamos o salário já, tá tudo certo, direito de marcha, tudo certo. Então, assim, jogadores demonstrarem vontade é o mínimo que se espera do jogo de hoje, Rogério.
2: Então, e outra coisa nesse sentido, Silvério, tentar. Futebol, você não pode morrer de vez. Então, tem condições, a bola tá rolando, tem tempo ainda, tem que tentar.
0: É isso, o Botafogo, só uma notícia ainda sobre o Alvinegro. Ontem a gente trouxe a informação, né, de que nessas mudanças, a saída do Franklin Carvalho, o Botafogo estava montando aí uma equipe, né, de comissão técnica fixa, tá? Isso teve uma rejeição pelos nomes. O nome que era mais rejeitado era o do Bonamigo, né? O Paulo Bonamigo, que ia ser o coordenador técnico. E aí, ontem, depois de toda a repercussão, imagino negativa, o Bonamigo desistiu, tá? Então, ele não será mais funcionário do Botafogo. Mas continua aí, né? O Marcelo Salles, né, que é ex-auxiliar do Renato Gaúcho, né, o Fera, como ele é conhecido, além do Ronaldo Torres, que é o preparador físico, tava lá no título brasileiro de 95, o Ronaldo Torres, que há muito tempo não trabalhava na função, tá de volta, a princípio, no fixo do clube, não, né, se vier o treinador, né, vai trazer os seus profissionais de preferência, tá certo? Então é isso, Botafogo, 9:30 da noite também, só na Paramount Plus amanhã, toda a repercussão aqui no Esporte Total, que termina falando sobre o Tricolor.

0: Bora falar do Fluminense, que está nas quartas de finais da Copa Libertadores e agora volta as atenções para o Campeonato Brasileiro, quando neste sábado, às 16h, recebe o Remo no estádio do Maracanã. No Brasileiro, o Fluminense é o quarto colocado com 38 pontos ganhos, enquanto o Remo está lá na parte de baixo, na zona de rebaixamento, com 23. Rogério, queria saber de você, o que achou da atuação do Fluminense contra o Rivadavia na terça-feira? Se achou justa a classificação? E qual a influência do Marcão, ou pelo menos da demissão do Zubeldía? Você acha que tem ligação? O Fluminense só se classificou porque o Zubeldía saiu, precisava desse choque para ganhar do Palmeiras e depois ganhar também do Rivadavia nos pênaltis?
1: Então, Silvério, o jogo de lá, terça-feira, foi o Fluminense competiu, se mostrou bem, teve dificuldades de agredir o Rivadavia. O Rivadavia era uma equipe que baixava as linhas, né? Tentava utilizar a transição rápida, o Fluminense não teve espaço. Com Ganso e Hulk, essa forma de jogar de um time defensivo fica difícil.

0: criação, porque o Ganso fica muito longe da área. Então teve essa dificuldade, mas assim, no jogo jogado, o Fluminense foi superior até a expulsão do Canobi. Depois da expulsão aí, complicou a situação, mas mesmo assim não permitiu ao Rivadavia criar situações de gol. Ele faz 1-0, né? Toma o gol de pênalti naquele finalzinho, e o Serna poderia ter feito o segundo gol, que seria até mais fácil que o primeiro, né? Então, não é justiça, mas pelo menos no jogo de lá o Fluminense competiu. Isso aí ficou muito claro.
1: E isso, essa competitividade do Fluminense, que antes da saída do Zubeldi, ou com o Zubeldi, estava ali 9 jogos sem ganhar, se deveu à saída dele, à chegada do Marcão, ou foi só coincidência, Rogério?
0: Não, Silvério, eu não acredito que seja coincidência. No jogo contra o Palmeiras eu estava até temeroso, nós estávamos na transmissão do jogo do Nacional com o Cruzeiro, você falou assim, ah, não quero nem ver. Eu falei, ah, nem imagino. Por quê? Porque eu falei aqui, depois, na quinta-feira, depois que o Fluminense foi eliminado pelo Vasco, o Silvério é testemunha. Eu falei, cara, aí o Silvério falou, então o Fluminense fez um jogo ruim. Eu falei, não, Silvério, foi longe disso. Nem passou. Se tivesse feito um jogo ruim, estava bom. Foi constrangedor ver o Fluminense jogar contra o Vasco. E o Fluminense fez um jogo, um baita de um jogo contra o Palmeiras. Um baita de um jogo contra o Palmeiras, foi superior, posse de bola, criação de oportunidade. O 3-2 foi muito, mas muito justo. E alguns jogadores subiram de produção, produziram mais no jogo contra o Palmeiras. E esse processo, a Libertadores tem uma situação diferente. E o time competiu, como não jogou contra o Rivadavia. Então, assim, teve uma mudança assim, mais drástica mesmo. Eu vou te falar, muito diferente do que o Zubeldi. Ah, você falou, o que leva isso? Eu falo, não sei. Sinceramente, eu não sei.
1: A questão anímica pesou, né? Marcão continua, Rogério? Assim, na sua opinião, ele deve continuar, pelo menos como foi em 2020, que ele assumiu e acabou ficando 15 jogos, né, naquela ocasião? Ou vai esperando, vai ficando até as coisas forem andando?
0: O Marcão, da outra vez, ele manifestou, ele falou que não tinha intenção de ser treinador principal. O trabalho não é dele, ele assim, ele não, para padrão de vida dele, pela história de vida dele, não teria esse interesse em ser técnico de futebol. No caso dele, a preferência dele é ser auxiliar técnico do Fluminense. Eu não sei, passou-se um ano disso. Eu não sei se ele mudou de ideia, se ele amadureceu ou não. Eu acredito que o Fluminense vai ficar aí, vai amarrar isso aí por enquanto.
1: Enquanto estiver dando certo,
0: Aí é difícil te afirmar.
1: É isso, né? São 7:08, bola rolando lá no Paraguai, por enquanto Olímpia 0-0. Rogério Lúcio, muito boa noite pra você e até a próxima, se Deus quiser.
0: Boa noite, Silvério Machado, Pedro Luiz, o Puri falou que foi um esquisito, né? Aquele lance do gol, né? O Puri é aquele cara da teoria da conspiração contra o Flamengo, né?
1: Valeu, um abraço a todos. Lembrando, tá, gente? Amanhã a gente tem uma entrevista marcada com Fábio Barroso e com Diego Coelho. O Fábio Barroso, gestor da parceria com o Nacional, e Diego Coelho, que é o técnico da equipe profissional do Nacional. Hoje, alguns jogadores já estão, né, passando por exames médicos na cidade. O clube não divulgou o nome desses jogadores, mas amanhã, mais detalhes, mais informações sobre essa preparação do Nacional para a segunda divisão do Campeonato Mineiro aqui no Esporte Total. Um grande abraço a todos e até lá, se Deus assim permitir.
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